0: entregando, apresentando, né, para o povo brasileiro subsídios como esse do óleo diesel, né, para que realmente chegue lá na bomba, lá na ponta, né.
1: Já o senador Isalci Lucas, do PL do Distrito Federal, espera que o incentivo tenha efeito real nos preços oferecidos ao consumidor.
2: Esse preço do diesel com relação à guerra do Irã, isso acaba comprometendo a economia. Espero que isso chegue na bomba, né, porque muitas vezes também é dado desconto e o consumidor acaba pagando mesmo preço.
1: A subvenção entrou em vigor em 1º de junho. Valerá até 31 de dezembro e substitui medidas anteriores. A medida provisória precisa ser analisada pelo Congresso Nacional.
3: E as companhias aéreas que operam voos regulares no Brasil também podem contar com um reforço bilionário no caixa. O Congresso vai analisar outra medida provisória que destina R$1 bilhão para financiar o capital de giro dessas empresas.
4: O objetivo é dar suporte às operações do setor, garantindo recursos para despesas essenciais e manutenção das atividades. O crédito extraordinário será administrado sob supervisão do Ministério da Fazenda e já está disponível.
3: O que é decidido no Congresso pode acabar no Supremo Tribunal Federal. E neste mês, temas que mobilizam parlamentares e dividem opiniões também estarão no centro dos julgamentos da Corte.
4: Entre os assuntos, a responsabilidade das plataformas digitais por conteúdos publicados na internet. A reportagem é de Márcio Maturana.
5: Nesta quarta-feira, dia 10, a Corte deve julgar recursos contra a decisão que ampliou a responsabilidade das plataformas digitais no julgamento sobre o Marco Civil da internet. No dia 17 está na pauta o prazo de 24 meses dado pelo ministro Flávio Dino para o Congresso regulamentar a mineração em terras indígenas. O Senado tem um grupo de trabalho sobre isso, que é presidido pela senadora Tereza Cristina, do PP de Mato Grosso do Sul.
6: O que nós não podemos mais conviver é com essa situação de infratores que invadem as terras indígenas, fazem o garimpo, na verdade, né, e ninguém ganha nada com isso. Nem os povos indígenas, nem o Estado.
5: E para o dia 24 está marcado o julgamento do Supremo Tribunal Federal, que discute o vínculo de trabalho entre motoristas e entregadores com plataformas digitais, a condição chamada de uberização.
3: Durante a pandemia de Covid-19, profissionais da segurança pública também estiveram nas ruas, mantendo serviços essenciais e atuando diretamente no enfrentamento da crise sanitária.
4: Agora o Senado pode ampliar um benefício já concedido aos trabalhadores da saúde, garantindo indenização para policiais, guardas e bombeiros que morreram ou ficaram permanentemente incapacitados em razão da atuação na linha de frente da pandemia. Os detalhes com Bruno Lourenço.
7: O projeto original, que está pronto para ser votado na Comissão de Segurança Pública, do senador Marcos Duval, do Avante do Espírito Santo, foi apresentado no auge da crise sanitária em 2020 e pedia a criação de uma pensão especial para os dependentes dos profissionais da linha de frente. Naquela época, o senador destacava o drama de policiais e profissionais da saúde que iam para o trabalho sem saber se voltariam e de suas famílias.
8: É um amparo de toda a sociedade, um reconhecimento de toda a sociedade desse trabalho, porque hoje, caso aconteça alguma coisa com ele, não é considerado acidente de trabalho, simplesmente uma morte natural. A família acaba não tendo a segurança, os benefícios que a família tem que ter numa profissão como essa, que você vai para o trabalho e não sabe se volta.
7: O relator da matéria, senador Márcio Bittar, do PL do Acre, atualizou o projeto para levar em conta a lei aprovada pelo Congresso Nacional em 2021, que garantiu uma compensação financeira paga pela União aos profissionais de saúde incapacitados pela Covid-19 ou aos seus herdeiros, em caso de óbito. O substitutivo apresentado por Bittar estende os mesmos direitos e valores aos agentes de segurança pública, como policiais de todas as corporações, guardas municipais, bombeiros, agentes de trânsito e guardas portuários.
3: E o combate à criminalidade e à proteção do patrimônio público estarão entre os destaques das comissões do Senado nesta semana.
4: Na pauta, propostas que endurecem as punições para o furto de combustíveis e ampliam o tempo máximo de internação de menores envolvidos em atos infracionais graves. Saiba mais com a repórter Marcela Cunha.
9: Na terça-feira, a Comissão de Serviços de Infraestrutura pode votar uma proposta que endurece a punição contra o furto e o roubo de combustíveis. com penas de 4 a 10 anos de reclusão. E na Comissão de Segurança Pública, uma proposta aumenta o tempo máximo de internação de adolescentes que cometerem atos infracionais graves, especialmente os equivalentes a crimes hediondos. Hoje, pelo ECA, a internação não pode passar de 3 anos, como lembrou o senador Fabiano Contarato, do PT do Espírito Santo.
10: Não é razoável, por exemplo, hoje, se um rapaz de 17 anos, 11 meses e 29 dias, ele estuprar e matar e ocultar o cadáver, ele vai ficar, no máximo, 3 anos.
9: Na quarta, a Comissão de Constituição e Justiça analisa o projeto que facilita a cobrança da pensão alimentícia e outro que amplia o prazo para vítimas de crimes sexuais cometidos na infância ou na adolescência pedirem indenização na justiça. Já na Comissão de Ciência e Tecnologia, destaque para o projeto que reforça a proteção de dados pessoais para reduzir o risco de vazamentos e uso indevido de informações dos cidadãos por empresas e órgãos públicos.
3: Já no plenário, estão na pauta desta semana medidas que ampliam a proteção aos trabalhadores domésticos resgatados de situação análoga à de escravidão.
4: A renegociação de dívidas de produtores rurais e a definição de novas regras para atividades de inteligência no país também estão na pauta. Repórter Pedro Pincer.
11: Na terça-feira, pode ser analisado o projeto que estabelece novas medidas de proteção e acolhimento para trabalhadores resgatados de condições análogas à escravidão. A ideia é ir além da punição aos infratores e assegurar o acolhimento estrutural das vítimas, com acesso facilitado a benefícios sociais, acompanhamento psicossocial e políticas de qualificação e inserção no mercado de trabalho. Outra novidade, segundo o senador veneziano Vital do Rego, do MDB da Paraíba, é o combate à exploração no ambiente doméstico.
12: O trabalho doméstico tradicionalmente invisibilizado nas políticas públicas e na fiscalização estatal. O projeto reconhece que esse setor apresenta riscos específicos de exploração em razão do isolamento do local de trabalho, da assimetria de poder entre empregador e empregado e da naturalização histórica de práticas abusivas.
11: Já na quarta-feira, o plenário analisa a criação de uma linha especial de crédito com recursos do Fundo Social do Pré-Sal para a renegociação de dívidas de produtores rurais. O relator, senador Renan Calheiros, do MDB de Alagoas, afirmou que o texto foi ajustado para impedir que a regulamentação da proposta crie exigências excessivas ou restrições que dificultem a sua aplicação. Constam ainda da pauta da semana o projeto que estabelece diretrizes para as atividades de inteligência no Brasil e o texto que cria a política de governança da administração pública federal.
3: E motoristas com bom histórico no trânsito já podem contar com uma novidade na renovação da Carteira Nacional de Habilitação. Entrou em vigor a renovação automática da CNH para condutores sem infrações sujeitas à pontuação nos últimos 12 meses.
4: A medida reduz etapas burocráticas, mas mantém a exigência dos exames médicos obrigatórios, retomada pelo Congresso Nacional. A nova lei também prevê a criação de um teto nacional para o valor desses exames, que será definido pela Secretaria Nacional de Trânsito. Com a edição de Paula Groba e trabalhos técnicos de João Lira, o Jornal do Senado fica por aqui. Acompanhe agora as notícias da Câmara dos Deputados. Boa noite.
3: Boa noite e até amanhã.

0: aprovam convenção da OIT sobre segurança e saúde no trabalho.
1: Câmara cria cadastro de pesquisa sobre drogas experimentais contra o câncer.
0: Relatório final sobre o combate à misoginia deve ser apresentado na quarta.
1: Projeto que altera código de mineração já pode entrar na pauta do plenário.
0: Boa noite. O plenário da Câmara pode votar projeto criticado pelo governo que altera o Código de Mineração. O repórter Antônio Vital nos conta como está a discussão.
2: Em um regime de urgência, pode ser votado a qualquer momento no plenário da Câmara projeto que altera diversos pontos da legislação da mineração. Entre outras medidas, o texto amplia o conceito de garimpeiro e cria um leilão social, que vai ofertar áreas de menor volume de minérios e pode beneficiar cooperativas de garimpeiros, que terão prioridade no processo de autorização. A lei atual define a garimpagem como trabalho individual que utiliza instrumentos rudimentares, aparelhos manuais ou máquinas simples. A nova definição prevê que a atividade não depende da técnica utilizada ou do tamanho da produção. A proposta foi apresentada por um grupo de trabalho criado em 2022 para propor mudanças no Código de Mineração. O projeto é assinado pelo deputado Felipe Barros, do PL do Paraná, coordenador do grupo. A justificativa é que o projeto dá mais agilidade ao processo de mineração. Um dos pontos permite que o plano de aproveitamento econômico da jazida levará em conta apenas questões de salubridade e segurança, e não vai abranger o método utilizado no garimpo e beneficiamento. Outro dispensa licenciamento ambiental para pesquisa se a tecnologia usada não provocar impactos significativos. O regime de urgência provocou discussão no plenário. O governo se manifestou contra a proposta e pediu mais discussão antes da votação, como disse a deputada Érica Cocai, do PT do Distrito Federal.
3: Esse projeto é para legalizar o garimpo, e legalizar o garimpo sem regras. Nós, o Brasil inteiro, viu o desastre que houve no território Yanomami, pela ação sem regras do próprio garimpo. Porque não dá para ficar todo o tempo passando a boiada, porque meio ambiente é fundamental para a própria soberania. Mas nós também temos a posição do Ministério do Planejamento, da Casa Civil, do governo, contra esta proposição. Não dá para liberar, como está se propondo, o garimpo sem regras.
2: Já o deputado Joaquim Passarinho, do PL do Pará, relator do grupo de trabalho que apresentou a proposta, defendeu as mudanças na lei de mineração. Segundo ele, o objetivo é permitir que pequenas empresas atuem no setor.
4: No nosso projeto, não há nenhum tipo de restrição ao meio ambiente, não há nenhum tipo de facilitação, não há anuência prévia, não há tácita, não há nada disso. Pelo contrário, o que nós estamos tentando é tirar da mão de 5, 6 empresas, umas nacionais, outras internacionais, que detêm quase todo o subsolo nacional pesquisado. Está na mão de 5 empresas. E essas empresas não dão anuência para as menores empresas trabalharem. E o subsolo brasileiro, ele é do povo brasileiro.
2: Com o regime de urgência, o projeto que altera diversos pontos da legislação sobre mineração pode ser votado diretamente no plenário da Câmara, sem passar pela análise das comissões permanentes da Casa. Da Rádio Câmara de Brasília, Antônio Vital.
5: Relações Exteriores.
1: Pastor Henrique Vieira, do PSOL do Rio de Janeiro, protocolou no STF um pedido de inclusão de novas lideranças da oposição em inquérito que busca esclarecer a atuação de políticos brasileiros contra instituições e contra a soberania nacional junto ao governo dos Estados Unidos.
0: Pastor Henrique Vieira defende uma apuração técnica sobre reuniões ocorridas no país norte-americano. O deputado suspeita que a taxação a produtos nacionais e os ataques ao sistema de pagamento instantâneo PIX é fruto de pressão dessas lideranças.
1: José Medeiros, do PL de Mato Grosso, critica a condução da política externa do governo federal. De acordo com o parlamentar, o executivo cria atritos com o governo dos Estados Unidos para desviar o foco das críticas e dos vários problemas nacionais.
0: José Medeiros alega que possíveis taxações contra produtos brasileiros resultam de uma investigação sobre práticas comerciais consideradas prejudiciais aos Estados Unidos. Ele reitera que as novas taxas não têm relação com qualquer atuação de parlamentares da oposição.
5: Educação.
1: Comissão aprova projeto que autoriza o uso de escolas para atividades da comunidade no entorno. A reportagem é de Júlia Lopes.
6: Quadra, auditório e sala de aula poderão ser usados pela comunidade fora do período letivo. A Comissão de Educação aprovou o projeto de lei que permite às comunidades utilizarem os prédios escolares para a prática de exercícios e atividades de lazer. Pelo texto, a direção de cada instituição será responsável pela autorização e quem solicitar o uso deverá assinar um termo de responsabilidade sobre o patrimônio escolar. Além disso, a utilização dos espaços não poderá interferir no funcionamento regular da escola durante o período letivo, nem em atividades extracurriculares. O relator da proposta, deputado Luiz Fernando Vampiro, do MDB de Santa Catarina, destacou que, em muitos casos, esses espaços são os únicos disponíveis na comunidade para a realização dessas atividades.
7: Porque em algumas cidades do Brasil, nós temos um ginásio, por exemplo, de uma escola que é único naquela cidade e por uma briga política de alguma coisa não pode ser utilizado pela comunidade. Esse é o objetivo dessa lei, é colocar como base nacional a autorização de prédios públicos para a utilização do seu entorno onde está inserido.
6: O projeto prevê a realização de atividades formativas, científicas, culturais e esportivas com o objetivo de integrar a comunidade escolar, incluindo as famílias dos estudantes e moradores do entorno de cada escola. O texto estabelece ainda que atividades com fins lucrativos só poderão ser autorizadas se forem realizadas por entidades públicas ou de caráter social ou filantrópico, com finalidade social comprovada. O deputado professor Reginaldo Veras, do PV do Distrito Federal, que participou da discussão da proposta, explica na prática como essa medida já acontece nas comunidades do Distrito Federal.
8: Até às 23 horas do sábado e do domingo, a quadra é utilizada ininterruptamente pela comunidade, porque simplesmente, senhoras e senhores, não tem outro espaço de lazer. E o grande barato, a gente dialogando com a galera que usa para jogar o futebol, a gente ainda faz os mutirões para que eles façam a pintura, para que eles mantenham o espaço.
6: A proposta, que busca promover a integração entre a escola e a comunidade e altera a Lei de Diretrizes e Bases da Educação Nacional, segue agora para análise na Comissão de Constituição e Justiça. Da Rádio Câmara de Brasília, Júlia Lopes.
5: 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Saúde.
0: Câmara aprova projeto que cria cadastro de pesquisas sobre drogas experimentais para tratar o câncer. A repórter Sofia Peçanha nos conta como deve funcionar.
9: A Câmara dos Deputados aprovou projeto que cria o Banco Nacional de Combate ao Câncer. O objetivo é divulgar em todo o país, de forma sistematizada, os protocolos abertos de pesquisa de drogas experimentais em oncologia já validadas pelas normas de ética médica. Segundo dados da Organização Mundial da Saúde, no ano passado o câncer foi a segunda doença responsável pelos óbitos registrados, juntamente ao grupo de doenças cardiovasculares e as doenças do aparelho respiratório. Nesse cenário, o projeto pretende democratizar os novos tratamentos, tornar os protocolos experimentais amplamente conhecidos pela comunidade médica e pelo público em geral, e humanizar os canais de acesso aos medicamentos e tratamentos, como ressaltou a deputada Rosângela Moura, de São Paulo, relatora na Comissão de Saúde.
10: A centralização dessas informações democratiza o acesso a novas opções de tratamento e fortalece a pesquisa clínica do país.
9: As pesquisas serão disponibilizadas ao público em geral, aos profissionais de saúde previamente registrados e às centrais de regulação de consultas de cada estado. Os dados coletados serão organizados e ordenados pelos ministérios das áreas da saúde e da ciência e tecnologia, ou por outro órgão indicado por estes ministérios. Médicos e demais profissionais poderão dispor de uma base de dados diversificada, atualizada, gratuita e de fácil acesso. Assim, a equipe médica ampliará o leque de alternativas de tratamento, potencializando as possibilidades de recuperação de cada paciente, como destacou a deputada Rosângela Moura.
10: Permitirá que profissionais de saúde e paciente tenham acesso a tratamentos inovadores, aumentando as chances de sucesso terapêutico e possibilitando a escolha dos tratamentos mais adequados ao tipo de câncer.
9: As informações disponibilizadas no banco de dados deverão estar habilitadas pela Comissão Nacional de Ética em Pesquisa e pela Agência Nacional de Vigilância Sanitária. O projeto que cria o Banco Nacional de Combate ao Câncer será analisado em seguida pelo Senado, caso não haja recurso para análise no plenário. Da Rádio Câmara de Brasília, Sofia Peçanha.
11: Desenvolvimento Regional.
1: Ricardo Maia, do MDB, registra visita que fez a vários municípios no interior da Bahia. O parlamentar cumprimenta a população e lideranças locais, especialmente das cidades de Tucano, Ouriçangas, Queimadas e Cansanção.
0: Ricardo Maia destaca seu retorno à cidade de Araci depois de uma ausência de 2 anos relacionada à morte de seu irmão. Ele ressalta que, mesmo distante, continuou enviando recursos para a compra de viaturas, ambulâncias, tratores e para a construção de quadras esportivas, entre outras iniciativas.
11: Trabalho.
1: Câmara aprova a convenção da Organização Internacional do Trabalho sobre segurança e saúde no trabalho. As informações com a repórter Daniele Lessa.
12: A Câmara dos Deputados aprovou o projeto que aprova o texto da Convenção 187 da Organização Internacional do Trabalho, a OIT, sobre o marco promocional para a segurança e a saúde no trabalho. O texto da convenção foi adotado pela OIT em 2006 e busca promover a melhoria das condições de segurança e saúde no trabalho, com ações para prevenir lesões, doenças e mortes relacionadas à atividade profissional. A mensagem presidencial que encaminhou o texto ao Congresso destaca que a segurança e a saúde no trabalho passaram a ser reconhecidas pela OIT como parte dos princípios e direitos fundamentais no mundo do trabalho. Segundo o documento, a proteção à vida, à saúde e à integridade física dos trabalhadores é um direito humano básico. A convenção prevê que os países que ratificarem o texto adotem uma política nacional, com programas nacionais de segurança e saúde no trabalho. Essas medidas devem ser construídas em consulta com organizações representativas de empregadores e trabalhadores. O texto também valoriza a criação de uma cultura de prevenção para reduzir riscos no ambiente de trabalho. Ao defender a proposta, o deputado Hildo Rocha, do MDB do Maranhão, argumentou que aumentar a segurança no trabalho melhora a produtividade das empresas.
13: Para que nós possamos criar um ambiente de trabalho mais seguro, mais saudável, e isso favorece, logicamente, a nossa economia brasileira, melhora, sem dúvida nenhuma, o custo Brasil, porque vai aumentar a produtividade.
12: Hildo Rocha disse ainda que o aumento da produtividade torna as empresas brasileiras mais atrativas para investimentos. O deputado Marcel Van Hatten, do Novo, do Rio Grande do Sul, encaminhou o voto contra a proposta, por considerar que o texto da convenção interfere no trabalho do parlamento.
14: Com tratados internacionais que afetam a nossa soberania, o Novo orienta contra. Afeta a nossa legislação nacional e a capacidade do parlamento decidir o que é melhor para o trabalhador.
12: O plenário da Câmara aprovou também mais 2 acordos internacionais. O protocolo de Montevidéu sobre compromisso com a democracia no Mercosul estabelece medidas a serem tomadas pelos países participantes em caso de ruptura da ordem democrática, incluindo fechamento de fronteiras e sanções políticas e diplomáticas. Também foi aprovado acordo com a Venezuela para a cooperação em ciência e tecnologia espacial, em projetos nas áreas de observação do território, telecomunicações, tecnologias e dados espaciais. O Brasil já mantém acordos similares com a Argentina, Peru e Colômbia. A Convenção da Organização Internacional do Trabalho sobre Segurança e Saúde no Trabalho e os 2 acordos internacionais agora serão analisados no Senado. Da Rádio Câmara de Brasília, Daniele Lessa.
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11: Direitos Humanos.
0: relatório final do Grupo de Trabalho sobre Combate à Misoginia deve ser apresentado na próxima quarta-feira. O repórter Murilo Souza adianta um pouco de como foi a última discussão do GT.
11: A Câmara dos Deputados encerrou a fase de audiências públicas do Grupo de Trabalho que analisa o projeto de lei que equipara a misoginia, definida como ódio ou aversão às mulheres, ao crime de racismo. O texto prevê penas de 2 a 5 anos de prisão para combater discursos de ódio e a discriminação baseada na crença da supremacia masculina. A coordenadora do colegiado, deputada Tabata Amaral, do PSB de São Paulo, anunciou que o foco agora está em receber sugestões técnicas para construir a versão para a votação.
15: O nosso trabalho está longe de ter terminado. A gente está agora numa fase muito importante de acolher as contribuições técnicas, de sugestões de alteração do texto que a gente está analisando. Então, por favor, me procurem, procurem a equipe do meu gabinete, a secretaria do nosso grupo de trabalho, para que a gente possa fazer esse esforço difícil, complexo, mas necessário, de tentar, não sei se consensuar, mas com certeza consolidar as contribuições para que a gente possa avançar.
11: A última audiência pública reuniu juristas, pesquisadores e representantes de embaixadas para avaliar a eficiência jurídica da proposta. O objetivo é assegurar que os novos mecanismos possam ser aplicados de forma prática pelo sistema de justiça e estejam alinhados com os princípios da Constituição Federal, como a liberdade de expressão e a dignidade humana. Segundo a deputada, o relatório final do colegiado será apresentado na próxima quarta-feira. Durante a reunião, representantes estrangeiros compartilharam as experiências de seus países. Simon Fairweather, conselheiro político da Embaixada Britânica, explicou que o Reino Unido incluiu o sexo na lista de motivações de crimes de ódio. Pela legislação britânica, se um crime for motivado por hostilidade baseada no sexo, a pena se torna mais severa. Ele também destacou ações voltadas para o ambiente digital, como a proibição de aplicativos de inteligência artificial que tiram a roupa de mulheres em fotos sem autorização. Já a representante da embaixada francesa, Cynthia O'Hyan, afirmou que a lei da França evita o termo misoginia, por considerá-lo amplo e subjetivo. O direito francês prefere focar em sexismo ou violência sexista. A constitucionalista Alice Bianchini, presidente da Associação Brasileira de Mulheres de Carreiras Jurídicas, garantiu que a proposta atende aos critérios técnicos necessários para integrar o sistema penal. Ela rebateu críticas de que o texto criaria um conceito vago e explicou que a proposta segue a mesma lógica das leis que já punem o racismo e a homotransfobia. O projeto de lei que criminaliza o ódio contra mulheres já foi aprovado pelo Senado e, se for aprovado pela Câmara dos Deputados sem alterações, poderá seguir diretamente para a sanção presidencial. Da Rádio Câmara de Brasília, Murilo Souza.
16: Segurança Pública.
1: Coronel Ulisses, do União do Acre, relata sua experiência de mais de 30 anos na segurança pública para apoiar a classificação do PCC e do Comando Vermelho como organizações terroristas. Segundo ele, as facções espalham medo nas comunidades, dominam territórios e impõem regras.
0: Para Coronel Ulisses, o governo federal é tolerante com o crime organizado e, por isso, resiste contra a classificação dos grupos criminosos como terroristas. O deputado entende que só o endurecimento das leis é capaz de desestimular a criminalidade e ampliar a proteção aos cidadãos.
1: Delegado Éder Mauro, do PL, critica a condução da segurança pública no Pará diante do avanço de organizações criminosas no estado. Ele relata que comerciantes de Belém têm sido ameaçados por criminosos que cobram taxas para permitir o funcionamento de estabelecimentos.
0: Delegado Éder Mauro responsabiliza o grupo político que comandou o governo estadual nos últimos anos. Ele também contesta a eficácia da PEC da Segurança Pública, que busca centralizar as ações no governo federal. O deputado entende que os estados precisam de mais autonomia.
1: Termina agora o jornal Câmara dos Deputados, produzido pela Rádio Câmara, com trabalhos técnicos de Wellington Teles e apresentação de Val Monteiro e Luciana Vieira. Uma boa noite para você.
0: Você fica com as notícias do Tribunal de Contas da União. Boa noite.
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16: 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Boa noite.

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0: Mato Grosso!
1: Maravilha, Gustavo!
0: Obrigado, Matias!
1: Ô, meu irmão, obrigado.
0: Deus ilumine você, garoto!

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0: especial a colega Batatinha, que está no trecho e, como eu, curtindo a caiçada. Um abraço, Batatinha, que é também o nosso grande ouvinte, a turma da rodagem, né? O pessoal que tá na estrada aí, né? Um grande abraço, Rodrigo, obrigado aí pela companhia, boa viagem. Oi, Paulo Fantes, sou a dona Neuza de Canoas, bairro Niterói. Acompanho vocês todos os dias e gostaria de oferecer uma música para as minhas filhas Vitória e Priscila e meu netinho Antônio. Gostaríamos de ouvir uma música do Roberto Carlos. Beleza, então vamos ver uma música do Rei. Aliás, tem uma que vai rodar daqui a pouco, né? Quem mais aqui? Deixa eu ver, abrir o áudiozinho dele aqui.
1: Boa noite, Paulo Fante.
0: Boa noite.
1: E aí, Rubem Berta.
0: E aí, Jaime, tudo bem?
1: Coloca uma música pra nós aí.
0: Diga.
1: Pode ser do Chico Rei Paraná. Qualquer uma dele.
0: Qualquer
1: eu
0: peço
1: pra você e pra todo mundo aí que tá na escuta.
0: Obrigado, Jaime.
1: E uma boa jornada pra você.
0: Obrigadão aí mesmo, né? Um abraço.
1: Uma boa jornada pra você e... Bom...
0: Boa semana, né?
1: De segunda-feira pra nós.
0: Obrigado, Jaime. Uma boa noite ao seu Raul Gonzalez e a Valquíria, né? Que já estão recolhidos aí, né? Um grande abraço, estão sempre aqui na sintonia. Até já foi Deus e Eu no Sertão, né? Com Vitor e Léo aí. Um abraço e uma boa noite, Raul Gonzalez e a Valquíria. Quem mais?
2: Boa noite, Paulo. Aqui é o velho da borracharia, com mais um dia vencido com a graça de Deus. E agora é a hora do descanso do guerreiro. Então, manda
0: merecido descanso
2: pra minha nega velha, ela. Relaxar e pegar no sono até amanhã, 5 da manhã, que Deus quiser e Deus quer. Deus abençoe a todos aí.
0: Maravilha, um grande abraço aí, nosso amigo velho da borracharia, já, né? Missão cumprida do dia, hora de descanso, hora de ouvir uma boa música. Agora 1:08.
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1: É, 11:20, o nosso Caissara é confidencial. Olha, daqui a pouco teremos aí o horóscopo completinho para você para o dia de amanhã, na terça-feira. Sendo que o nosso Caissara é confidencial invade um pouquinho a madrugada aí da terça. 11:20, temperatura, será que alterou? Mudou? Será que... Ah, continuamos aí com 16 graus, né? A gente tem uma previsão, a interferência desse ciclone, né, na costa, que traz nuvens e chuva passageira ao estado aqui nessa terça-feira. Então, o Rio Grande do Sul ficará sob a influência de circulação de umidade de um ciclone não intenso no litoral, apesar de aberturas de sol na maior parte das cidades gaúchas ao longo do dia, o céu permanecerá nublado a encoberto em várias regiões. A chance de chuva e garoa passageira é maior nas metades sul e leste do estado. Tá aí, então. A temperatura máxima não vai passar dos 20 graus, tá? E mínima talvez fique em 13 por aí, mas a máxima é 20 graus. Essa é a previsão para terça-feira. E quem mais está por aqui? Boa noite, Paulo. É, será que consigo ouvir um deslize com Fagner? Ah, olha aí, sim, claro. É a Lucy de Canoas. E aí, Lucy, tudo bem? Boa noite, boa semana. Boa noite, Lilian.
2: Boa noite, Paulo Fante. É Lili de Sapucaia.
1: Tudo bem? Tudo ótimo.
2: Ô, Paulo Fante, eu quero te desejar um bom retorno para casa, uma excelente semana. Uma boa terça-feira, tá?
1: Obrigado.
2: E pedi a música do Rosana, Custe o que Custar. Tá bom?
1: Tá certo.
2: Isso aí, então.
1: Boa pedida.
2: Forte abraço. Tchau. Fico com Deus.
1: Obrigado, Lilian. Boa semana também pra você. Ó, boa noite, Paulo. Quero escutar a música Leão Domado. É, tenha uma ótima semana. Deus abençoe. Sirlei de Viamão. Obrigado, Sirlei. Tem mais aí na sintonia da Rádio Caissara, participando aqui do nosso Caissara Confidencial. Noite de segunda, hoje no 8 de junho. Parabéns aí pra você, que, né, completou mais um aninho de vida nesse 8, mas o dia, mas a noite é toda sua também aqui pela Caissara. E aí você tá naquela situação, tá ali, né, procurando, olhando fotos, né, revivendo aqueles momentos. Então, entre fotos e canções,

0: surpreendente. Isso, né? É amor. Sorriso Maroto. 24 para meia-noite.
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1: Agora faltando 20 para meia-noite. E chegou aqui o momento de a gente conferir aqui os presságios.
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1: Muito bem, vou falar agora para você do signo de Áries, que amanhã vai ser um dia calmo. No trabalho, sucesso com os chefes. Aproveite a boa fase para se destacar. Então você tem que aproveitar esse momento aí, né? Aproveitar para se destacar. No amor, favorável a encontros e reencontros amorosos. Olha aí. Saúde, tenha cuidado com o aparelho digestivo. Número 58 e a cor é branco, Áries. Touro, amanhã vai ser um dia perturbado. Olha, no trabalho, cuide-se com a inveja no setor profissional. Já no amor, vida social agitada, mas não exceda seus limites. Saúde, cólicas e dores abdominais. Número 485 e a cor é amarelo, Touro. Agora falando para você, Gêmeos. Olha, Gêmeos, a tua terça vai ser razoável. No trabalho, não se iluda com novas propostas de trabalho. Já no amor, conserve a paz no ambiente familiar. Tranquilidade é tudo. Na saúde, procure controlar seus nervos, hein? Número 15 e a cor é azul, Gêmeos. Agora 18 para meia-noite.
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1: Quero saber quem mais está comigo aqui. Olá, boa noite. Aqui é a Mirta Lopes de São Borja. Oi, Mirta, boa noite. Lá em São Borja, ligadinha na Caiçara. Quem também já tá ligado aqui mandando recado. Boa noite.
3: Boa noite, Fante.
1: Tudo bom, minha amiga Denilce?
3: Boa semana para ti.
1: Obrigado, para você também.
3: Para todos que estão na escuta, toca para nós Madonna, Crazy for You.
1: Olha aí, se tiver.
3: Quero mandar para todos os colegas da Divic e para toda a família Caiçara. Beijo, Denilce de Canoas.
1: Valeu, Denilce. Um grande abraço para você. Boa noite. Quem mais aqui? Oi.
4: Oi, boa noite.
1: Boa noite.
4: Paulo.
1: Tudo bem?
4: Aqui é a Terezinha do Belém Velho.
1: Ô, Terezinha.
4: Gostaria de pedir uma música do Luan Santana, qualquer uma. Certo. Oferecer pro namorado Jovi. E é aqui de São Luís Gonzaga, estamos visitando o cunhado.
1: Ó, oh, que legal.
4: O seu Wilson Ribeiro.
1: Olha aí, um grande abraço
4: para eles. E queremos uma música do Luan, tá bom? Obrigado,
1: tá certo.
4: Bom trabalho.
1: Muito obrigado.
4: Boa terça-feira.
1: Bom passeio aí, né? Obrigado aí pela participação. Boa noite, Fante. Curtindo aqui, que é uma música da Ana, aliás, da Paula Fernandes, né? É Beijos Iguacira. Ô, Iguacira, um abraço aí, brigadão, hein? Sempre ligadinha na Caiçara. E a gente segue aqui no nosso Caiçara Confidencial. E aquelas canções, né, que mexem com você, que a gente recorda também aqui.

0: Rosana, custe o que custar, agora 2 minutinhos pra meia-noite.
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1: Agora meia-noite 2. Vamos aqui a mais presságios.
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1: Olha, falando agora pra você do signo de Câncer, que a tua terça vai ser razoável. Olha, no trabalho, tome decisões bem pensadas. No amor, seja tolerante com as pessoas à sua volta. Todos enfrentam batalhas. Agora, na saúde, evite o estresse. Número 739, a cor é amarelo, Câncer. O leão vai ser um dia perturbado. No trabalho, organize melhor seu ambiente de trabalho. E no amor, sentimentos negativos e indecisão. Já na saúde, cuide da sua coluna. Número 480, e a cor é laranja, leão. Virgem, olha, vai ser um dia difícil. No trabalho, não desmarque compromissos, seja responsável. No amor, Virgem, perigo de decepções no setor afetivo, tenha cautela ao entregar-se. Já na saúde, não abuse do álcool. Número 633 e a cor é lilás, Virgem. Agora meia-noite 3.
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0: 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Agora 12:04. E aqui no Caição é Confidencial, vamos saber quem mais está por aqui mandando recado pelo nosso Whats 999-87-8101.
1: Opa! E Luísa, que mora no Alvorada.
0: Tudo bem?
1: Ah, eu gosto muito do programa de vocês. Eu sou muito amiga da Rádio Caiçara.
0: Obrigado.
1: Dias, de manhã, Amanda, Paulo, tá? Ainda certo. Uma coisa que eu ainda sinto muita saudade do Leandro Maia.
0: Ah, com certeza,
1: tá,
0: né?
1: Boa noite, um abraço.
0: Obrigado, Elô. Obrigado aí pelo carinho, pela sintonia. Quem mais aqui mandando recado pelo nosso WhatsApp? 999-87-8101. Rose, e aí, minha amiga, tudo bem? Ah, essa música é boa, nosso contrato, né? Boa música também. Um grande abraço, uma boa semana e segue ligado aqui.

0: É o nosso contrato. Tá aí, Edson Hudson, Luan Santana, agora meia-noite, 23.
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0: Libra, agora é pra você, Libra. Vai ser um dia calmo a tua terça-feira. É, boa disposição no trabalho, boa disposição e novidade no trabalho. Agora no amor, suas emoções estão à flor da pele. Saúde, trabalhe seus músculos, número 932 e a cor é vermelho, Libra. Agora eu vou falar para você, Escorpião, que vai ser uma terça-feira boa. É, no trabalho será destaque no ambiente profissional. No amor, a sua arma nesse dia é o amor ao próximo. Não deixe ninguém magoá-lo. Saúde, sem preocupações. Número 740 e a cor é marrom. Falando para Sagitário, oi Sagitário, a tua terça vai ser razoável. Olha, no trabalho não se iluda com falsas propostas. No amor, estará atraindo novas amizades. Aproveite e viva novos momentos. Saúde, cuidado com o colesterol. Número 997 e a cor é cinza Sagitário. Meia-noite e 24.
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0: E você está aqui no Caiçara Confidencial.
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0: um amor sem limites. Rei Roberto Carlos aqui no nosso Caiçara Confidencial. Agora 22, faltando para uma.
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1: Tô aqui, ó, meia-noite 42. Meia-noite 42, a gente já tá aí vivendo a terça, esse 9 de junho. Parabéns aí pra você que tá aí acordado e hoje completa mais um ano de vida. É muito bom ter a sua companhia aqui na Caiçara. E a gente vai fechar aqui o nosso horóscopo, presságios pra essa terça, pra falar pra você, né, Capricórnio, que vai ser um dia perturbado, olha, no trabalho, dificuldades no relacionamento com colegas, no ambiente de trabalho. Já no amor, não seja exigente demais, né? Não exija muito dos outros. E na saúde, ansiedade e angústia atrapalhando o seu dia. Número 27, e a cor é verde, Capricórnio. Aquário, olha, vai ser um dia calmo. No trabalho, mantenha-se equilibrado. A fase difícil irá passar. Já no amor, a rotina no ambiente familiar será importante. Conserve, tá bom, Aquário? Já na saúde, dores nos braços. Número 11, a cor é branco. Falando pra você, peixes, olha, peixes, vai ser uma terça-feira razoável. No trabalho, bom para o crescimento profissional. No amor, não tente dominar as pessoas ou mudá-las. Na saúde, nervosismo atrapalhando o seu dia. Número 619, e a cor é rosa, peixes. Fechando aqui o nosso horóscopo, presságios para essa terça-feira.
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1: Agora vamos saber quem tá por aqui mandando recado bem pelo nosso WhatsApp, 999-878101.
2: Oi, Fante.
1: Olá.
2: Tudo bem?
1: Tudo bem.
2: Boa noite.
1: Boa noite.
2: Ô, Fante, eu gostaria de escutar Cheiro de Shampoo com Siderais, que é a Jussara do Jardim Botânico.
1: Jussara. Oi, Jussara.
2: Uma boa noite pra ti.
1: Um abraço.
2: Pra todos os ouvintes da rádio.
1: Obrigado, Jussara do Botânico, sempre ligadinha na Caiçara, um grande abraço pra você, brigadão aí pela companhia. Bete Madeira continua ligada também, né, Bete? Um abraço aí e a gente segue aqui no nosso Caiçara Confidencial.

0: Santana TV, já chegando ao final nosso Caiçara Confidencial.
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0: Mas vai ficar na boa companhia, daqui a pouco tem o show da madrugada na companhia do Carlos Roberto, que já está aqui, já preparado para mais uma semana. Aliás, já começou, né? A segunda, né? Já está aí na terça-feira, já estamos aí vivendo a terça-feira. Carlos, tudo bem?
2: Ô, Fanti, beleza? Beleza? Tudo certo?
0: Tudo certinho.
2: Tudo, cara, que umidade aí fora, não tá tão frio lá fora,
0: não,
2: sabia?
0: Não tá tão frio, mas não, é a umidade não, mesmo.
2: Mas é a umidade mesmo. Mas pra dormir, tá, pra quem pode, tá gostoso.
0: Tá bom, né? É, o ruim é pra secar roupa, né?
2: Ruim. Péssimo.
0: Não tem aquela umidade, né?
2: Não tem.
0: Pelo menos hoje a previsão do tempo não muda muita coisa, né?
2: Parece que na quarta-feira vai limpar o tempo, vai tomara. Ter um solzinho, aí vai dar pra, aí sim, aí aproveitar, né?
0: Estender a roupa no varal.
2: Deixar pra lavar amanhã tudo, né?
0: Deixar. Tá bom. Ô, Carlos, bom trabalho pra ti aí. Obrigado.

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1: Olá, Caiçara, bom dia. Bom dia, salve, salve. Terça-feira, 9 de junho. E aí, tudo bem? Madrugada úmida, aquele chuvisqueirinho. Bom dia para quem tá trabalhando, bom dia para quem tá acordado ainda, para quem perdeu o sono, para quem tem que descansar, bom descanso. Para quem fica na luta aí até as 7 da manhã, obrigado aí pela audiência e obrigado pela companhia, tá? Te faço companhia até as 6 da manhã. Manda aí a tua mensagem, manda o teu toque. Pode ser mensagem de voz ou mensagem de texto. Começando o show da madrugada da Rádio Caiçara com o Rick e Renner e a Força do Amor. 1:07, bom dia. 1:07, show da madrugada na Caiçara.

0: aqui na Caiçara, Força do Amor. Excelente terça-feira, bom dia. Agora 1:11. 1:11. A temperatura em 16 graus. Que esta terça-feira chegue trazendo paz para o coração, força para enfrentar os desafios e também esperança para acreditar que coisas boas ainda estão por vir. Agora nunca subestime o poder de um novo amanhecer. Cada dia é uma nova oportunidade de recomeçar e de sorrir mais, agradecer mais e também viver melhor. Que não falte fé para seguir em frente, coragem para não desistir e também motivos para agradecer ao final do dia, ao final desta terça-feira. A vida sempre floresce, mas para quem continua acreditando. Então, tenha uma terça-feira iluminada, abençoada e também cheia de energias. Bom dia para você. Agora 1:12.
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0: Caiçara, Jean Giovanni, eu busco uma estrela. Bom dia pra você, excelente terça-feira. E aí, já mandou tua mensagem ainda não? Manda aí a tua mensagem. Manda o teu toque. Pode ser mensagem de voz ou então mensagem de texto, tá? Mensagem de voz ou mensagem de texto. Mandar um grande abraço aí pra nossa audiência. Oi, bom dia.
1: Oi, Carlinhos, tudo bem?
0: Tudo.
1: Sou a Heloísa da Alvorada.
0: Oi.
1: Vou escutar a Caiçara.
0: Que bom.
1: Eu gostaria de escutar a música do Roberto Carlos.
0: Tá.
1: Um abraço.
0: Outro, Elô, beijos aí pra ti, obrigado aí pela companhia, tá? Seja sempre, sempre bem-vinda.
2: Bom dia, Carlos Roberto.
0: Bom dia.
2: Bom trabalho, Luciano.
0: Ô, Luciano, grande abraço, muito obrigado. E pra quem tá aí curtindo, pra quem tá descansando, bom descanso. Bom descanso aí pra ti, tá bom? Eu toque aqui, Carlos, aqui é o Bademar Lix, estamos aí na Honda, mas sempre, sempre com o rádio ligado aí na Caiçara. Excelente dia aí pra você, manda aí o teu toque, o teu alô. Ei, hoje é terça-feira, dia 9 de junho, hoje o tempo vai ficar daquele jeito, um pouquinho de sol, nuvens, um pouco de chuva e a temperatura máxima para hoje deve ser de 20 graus. Não tá tão frio agora, tá 16 graus é a temperatura, tá? Então para hoje, terça-feira, sol, chuva, tempo bom, chuva de novo e por aí vai. Tá tudo certo contigo, gente boa? Que legal. Bora lá. Quem pediu aqui? Roberto Carlos. Elô, pediu Roberto Carlos. A Força Estranha, Caiçara, agora 1:18.

0: Roberto Carlos aqui na Rádio Caiçara. Dá vontade de cantar todas as músicas do Roberto, né? Que maravilha, Força Estranha. Oi, alô, beijos aí pra ti, obrigado pela companhia, tá? Daqui a pouco eu vou falar pra você de Áries, Touro, Gêmeos, Câncer, Leão, Virgem, Libra, Escorpião, Sagitário, Capricórnio, Aquário e também pra você que é de peixes. Daqui a pouquinho. Fica ligado aí na Rádio Caiçara, tá? Áries, Touro e Gêmeos, daqui a pouco. 1:20, 16 graus e a temperatura. Abraços aí para nossa audiência.
1: Bom dia, um grande e forte abraço.
0: Bom dia.
1: Carlos Roberto.
0: Oi.
1: Para você e para toda a sua equipe.
0: Obrigado.
1: Aí. Um bom dia para todos os ouvintes.
0: Para todos nós.
1: E uma ótima terça-feira a todos. Carlos Roberto, se for possível, volta para nós aí, ó. Milionário e José Rico.
0: Qual?
1: O último julgamento.
0: Perfeito.
1: Rogério Lacerda de Lacerda Cachoeirinha.
0: Vamos que vamos.
1: Abraço.
0: Opa, feito. Grande abraço aí pra ti. Obrigado aí pela audiência, obrigado aí pela companhia, tá? Caiçara. Milionário José Rico na Caiçara, o último julgamento. Excelente terça-feira. Tá no trânsito, tá na estrada. Pra quem tá aí nas rodovias, pelas ruas da cidade, muito obrigado aí pela carona.

0: pronta. Aqui Rádio Caiçara, bom dia, boa terça-feira. Hoje a temperatura máxima deve chegar aos 20 graus. E aí, a partir da noite, começa a cair a temperatura. E durante o dia, sol entre nuvens, chuva, garoa. Vai ser assim a nossa terça-feira. Excelente dia para quem tá aí trabalhando, para quem tá curtindo a Rádio Caiçara, a Bete Madeira em Alvorada, beijos aí, Marilda, e também o Carlos na escuta aí. Tô curtindo aí o programa, tô curtindo o show da madrugada pelo aplicativo em Alfar, Agro BR, Cachoeira do Sul, é o nosso querido vigilante Wagner. Até às 7 da manhã, grande abraço para ti, bom serviço, viu? A todos os vigilantes, especialmente aí, nosso queridão Wagner, até às 7 da manhã. Vitor Hugo, Bairro Cristal, Zona Sul, obrigado aí pela audiência. Manda aí o teu toque, mensagem de voz ou então mensagem de texto, tá?
1: Bom dia, Carlos.
0: Bom dia.
1: Gostaria de uma música.
0: Qual delas?
1: Possível.
0: Diga lá.
1: Pronto, falei.
0: Falou, tá falado.
1: Eduardo Costa.
0: Tá.
1: Ione Jaques, da 40 de Viamão.
0: Legal.
1: Obrigado.
0: De nada, Ione Jaques, pronto, falei. Fica ligadinho aí na Rádio Caiçara, tá bom? Obrigado aí pela audiência sempre.
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0: bem, quem sente saudade sou eu. 28 faltando para as duas, a Maiara e Maraíza. Quem sente saudade sou eu. Manda aí o teu toque. Bom dia para quem tá curtindo aí, show da madrugada. Agora eu vou falar para você de Áries, Touro e Gêmeos.
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0: Bom dia para você de Áries, Ariano, Ariana, no trabalho, sucesso com os chefes. Aproveite a boa fase para se descartar. No amor, vai ser favorável aí, tá? Favorável a encontros, reencontros amorosos. Agora tenha cuidado com o aparelho digestivo. Número 58, a cor é branco. Taurino, taurina, no trabalho, cuide-se. Cuide-se com a inveja no setor profissional. No amor, vida social agitada, mas não exceda seus limites. Na saúde, cólicas e dores abdominais. 485 é o número, a cor é amarelo. Agora eu vou falar para nós de Gêmeos. 25 faltando para as duas, geminiano e geminiana.

Paz no ambiente familiar, tranquilidade é tudo, tranquilidade é tudo. E na saúde, procure controlar os seus nervos. 15 é o número, a cor é azul. Já já eu falo para você de Câncer, Leão e também para você que é de Virgem. Eduardo Costa na Rádio Caiçara, 24, faltando para as duas. Pronto, falei. Alô, Viamão, parada 40 em Viamão. Nosso querido Marco, também curtindo a Caiçara.

0: que custar a Rosana aqui na Rádio Caiçara. Bom dia pra você. Agora 18, faltando pras duas. Eu disse 18 pras duas. E aí, tudo certo? Trabalhando? Bom serviço pra quem tá no trânsito. Amigo taxista, obrigado aí pela carona, obrigado aí pela audiência. Já já vou falar pra você de Canceleu e também pra você que é de Virgem. E olha só, pra você que tá aí ouvindo a Rádio Caiçara, quer fazer o Enem, quer se inscrever para o Enem, o prazo de inscrição foi prorrogado até sexta-feira, tá? E para se inscrever é até essa sexta-feira, dia 12. O valor do pagamento é de R$85, tá? Só que esse pagamento aí pode ser efetuado até o dia 17. Pode pagar por boleto, Pix, cartão de crédito, débito em conta, tá certo? Então, o exame será realizado nos dias 8 e no dia 15 de novembro em todo o país. Tá bom? Só pra te ficar por dentro aqui, ó. Inscrições até o dia 12 por meio do site do Enem. A solicitação pode ser até o dia 12 de junho. Pagamento até o dia 17 de junho. A aplicação das provas vai ser entre 8 e 15 de novembro. Então, para quem quer participar e não perde tempo. Agora 17, faltando para as duas. Já já Câncer, Leão e Virgem. A nossa audiência mandando aquele bom dia. Opa!
1: Bom dia! Porteiros, seguranças, vigilantes, os guardas de rua, todo o pessoal da segurança, da Polícia Civil, da Brigada Militar, os guardas municipais, o pessoal da Polícia Penal, meu filhão lá, né? Trabalha na Polícia Penal. Um abraço aqui do Gaúcho, Dom Pedrito, Luiz Serafim, na Lomba do Pinheiro, Parada 21.
0: Valeu, grande abraço aí pra ti, Serafim.
1: Aê, bom dia.
0: Valeu, bom dia. Na Caiçara, show da madrugada, 16, faltando pras duas. O Zezé e Luciano, Sem Medo de Ser Feliz, excelente terça-feira pra você. Manda aí a tua mensagem de voz ou mensagem de texto.

0: Esse aí, Leandro Leonardo, Talismã, lá dos anos 90, aqui Rádio Caiçara, o show da madrugada, recordando aí o Talismã, Leandro Leonardo, bom dia, bom dia, bom dia, bom dia pra você, muito obrigado aí pela companhia, obrigado aí pela audiência, a tua mensagem, manda aí o teu toque, pode ser mensagem de voz ou mensagem de texto, tá? Lembra que no sábado teve um acidente de ônibus na BR-290 Freeway em Glorinha e morreu Cleuci Isabel Melo Brum, de 68 anos, após o tombamento desse ônibus aí na 290 em Glorinha. E ao todo 13 pessoas estavam no ônibus, 11 ficaram feridas e uma ilesa, não teve nenhum ferimento. E a Cleuci, ela foi sepultada ontem no cemitério São Miguel e Almas, em Porto Alegre.
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0: Muito bem, para você de câncer, agora 7 faltando para as duas, canceriano e canceriana. No trabalho, tome decisões bem pensadas, tá? E no amor, seja tolerante, tenha calma, vai devagar, né? Tenha calma aí com a pessoa ou as pessoas da sua volta. Todos enfrentam uma batalha. Então, na saúde, evite o estresse. 739 é o número, a cor é amarelo. Leonino e Leonina, 7 faltando para as duas. No trabalho, organize melhor o seu ambiente profissional. Deixa tudo ajeitadinho, nada de baderna aí, tá bom? No amor, sentimentos negativos e indecisão. Na saúde, cuide da sua coluna. 480 é o número, a cor é laranja. Alô, você que é de virgem. No trabalho, não desmarque compromissos. Seja responsável, tá? Marcou, chega cedinho, chega antes do horário, né? E boa sorte pra ti. No amor, sentimentos negativos e indecisão. Perigo de decepção no setor afetivo. Tenha cautela ao entregar-se. Na saúde, não abuse do álcool. Jamais abuse do álcool. 633 é o número, a cor é lilás. Falei pra você de câncer, leão e virgem.

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1: Muito bom, muito bem. Terça-feira, hoje vai ser daquele jeito. Vai aparecer o sol, vai chover, vai dar mais ou menos 20 graus a temperatura máxima, mas na noite desta terça-feira deve esfriar. Carlos, obrigado aí pela companhia. Rogério Lacerda, Cachoeirinha. Beijos para nossa querida amiga, a Fátima. A Fátima é amiga de todas as madrugadas aqui da Caiçara. Tá bom. Obrigado aí pela audiência, gente boa. É, quem mais aqui interagindo? Deixa eu mandar um alusão aqui, ó. Tô na escuta em Cachoeira do Sul. Maurício Moura. Valeu, Maurício. Alô, Cachoeira do Sul.
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1: Causador de choro é Gustavo Mioto. Agora 3 faltando para as 2. 3 para as 2. É.

0: viagem. Poxa vida, essa aí é lá do início dos anos 80. A Roberta Fleck, Killing Me Softly with His Son. Maravilhosa Roberta Fleck. Curtiu? Espero que tenha curtido aí na Rádio Caiçara, tá? Para quem tá no trânsito aí, pelas rodovias, obrigado aí pela audiência.
1: Oi, oi, boa noite.
0: Oi, oi, boa noite.
1: Bom dia, mas pra mim ainda é boa noite.
0: É boa noite pra você ainda.
1: A última vez que eu participei da rádio, eu tava no meio de engarrafamento.
0: Eu sei.
1: E hoje eu tô retornando pra minha cidade depois de uma viagem de negócios muito boa, muito proveitosa.
0: Que bom, hein?
1: E tô acompanhando vocês.
0: Claro.
1: E o som tá maravilhoso, muito obrigada.
0: Valeu,
1: muito
0: eu que agradeço.
1: Né?
0: Valeu, obrigado, eu que agradeço.
1: Tu pode tocar Irmão da Lua.
0: Sim.
1: Do Zezé.
0: Claro.
1: Por favor.
0: Fica ligada.
1: Obrigada.
0: Bom retorno aí pra ti, boa viagem, obrigado aí pela audiência, tá? Sempre bem-vindo aí ao som da Rádio Caiçara.
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0: 16 graus. Salve, salve, a terça-feira, tudo de bom aí pra você. Seja sempre bem-vindo, mandando aí a tua mensagem no 99987-8101. Já vou falar pra você de Libra, Escorpião e também pra você que é de Sagitário. Alô, Sagitariano, alô, Sagitariana. Fique ligado aí, tá bom? A Annelise tá curtindo aí, Annelise. Beijinhos aí pra ti. E seja sempre bem-vinda, tá? Annelise. Oiê.
1: Oi, boa noite, Carlos.
0: Oiê.
1: Muito prazer.
0: O prazer é meu.
1: Tô adorando os teus programas,
0: que bom,
1: maravilhosos.
0: Que bom, Amanda. Obrigado.
1: Adoro as tuas missivas.
0: Que
1: entende?
0: Legal.
1: Tem muito a ver, entende, com a vida da gente.
0: Que bom, que bom.
1: Tá, e outra coisa, eu ia te pedir, se fosse possível, é claro, uma música com Christian e Ralph.
0: Ótimo, ótimo.
1: Tá, desde já agradecido, viu? Um bom dia, Jussara do Jardim Botânico.
0: Ô, Jussara, Jardim Botânico, seja sempre, sempre bem-vindo, ó, beijo aí no coração, já vou tocar o Christian e Ralph aí pra ti. Tá combinado? Tá combinado. 2:09, 2:09. Bora lá então para quem é de Libra, Escorpião e também para quem é de Sagitário.
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0: Alô Libriano, alô Libriana, no trabalho boa disposição e novidades. Na saúde, suas emoções estão à flor da pele. Agora na saúde trabalha aí os seus músculos. 932 é o número, a cor é vermelho. Escorpião, 2:10 para você de Escorpião. No trabalho será destaque no ambiente profissional. No amor, a sua arma nesse dia é o amor ao próximo. Não deixe ninguém magoá-lo, tá? E na saúde, sem preocupações. 740 é o número, a cor é marrom. Agora para você que é de Sagitário, o dia é razoável. No trabalho, não se iluda com falsas oportunidades. E no amor estará atraindo novas amizades. Aproveite, viva novos momentos. Na saúde, cuidado com o colesterol. 997 é o número, a cor é cinza. Daqui a

grande abraço aí pro pessoal no litoral também curtindo. Alô, galerinha do litoral curtindo a Caiçara. Eu tenho pedidos aqui pra Inquilina de Violeiro. Quem foi que pediu aqui? Já perdi aqui. Será que é essa aqui, Inquilina de Violeiro? Aqui. Boa noite, Carlos. Sou a Marlene de Cidreira. Primeira vez que participo aí da madrugada da Rádio Caiçara. Manda a Luan Santana, a Inquilina de Violeiro, pra nós? Claro que sim. Grande beijo aí pra vocês. Alô, Cidreira, aquele abraço. E já já eu tenho também o Zezé de Camargo e Luciano. Rádio Caiçara. Ótimo dia. 2:11, Caiçara. 2:11, bom dia.

música maravilhosa, baita indicação aqui na Rádio Caiçara, Zezé de Camargo e Luciano, irmão da Lua, amigo das estrelas. Já prestou atenção na letra dessa música aí? Que, bah, que letra, hein? Zezé de Camargo e Luciano, ainda tivemos aqui o Luan Santana, Inquilina de Violeiro. Excelente terça-feira aí para você que tá curtindo a Rádio Caiçara em qualquer parte do planeta, através do site ou do aplicativo. Ontem teve uma mulher morta a tiros na Restinga. E, segundo informações, não era, né? Pode não ter sido alvo dos criminosos. Agora a Polícia Civil está descartando aí de forma preliminar a hipótese também de feminicídio. O caso foi registrado no final de semana. Não deve ter sido feminicídio. E também afastado aí pela polícia, segundo a delegada, dizendo que ainda é cedo para conclusões definitivas, tá? A motivação do crime está sendo apurada aí pela polícia. Esse crime ocorreu na Restinga. A mulher foi encontrada morta após ser atingida por disparos de arma de fogo. E depois do ataque, os suspeitos, eles fugiram e também não foram localizados até o momento. Agora a investigação está buscando esclarecer quem realmente era o alvo da ação criminosa, tá? E identificar os autores do crime, os autores que levou a cometer este crime aí na Restinga. E essa mulher foi morta a tiros e até então ela não era o alvo dos criminosos. E também não é descartado de forma preliminar a hipótese de feminicídio, tá? Agora 2h20, a tua mensagem aqui na Rádio Caiçara. Excelente dia para você. Já eu falo para você de Capricórnio, Aquário e também para você de Peixes.

bom dia para quem tá trabalhando, bom dia para quem tá em casa aí, para quem perdeu o sono, para quem agora tá pensando em descansar, acorda cedinho. Obrigado aí pela audiência em qualquer parte do mundo, para você que tá curtindo a Rádio Caiçara. A vida, ela sempre nos reserva caminhos inesperados. A vida às vezes chega com dias difíceis, silenciosos e também cheio de dúvidas. Mas também chegam momentos lindos, encontros sinceros, novas razões para continuar. E por isso, eu te peço, nunca desista no meio do caminho. O que hoje parece demora, amanhã pode ser a maior bênção da sua vida. Então, meu amigo, minha amiga, tenha fé, siga em frente, confia, acredite na vida. Porque a vida muda, o tempo cura e Deus nunca abandona quem continua acreditando. A vida sempre, ela nos reserva caminhos inesperados. Agora, 2h21, 16 graus é a temperatura. Essa música aqui do Christine Ralph. Alô, Jardim Botânico, todo o pessoal do bairro Jardim Botânico, obrigado aí pela audiência. Sou eu, Christine Ralph, Caiçara.

0: baita indicação, Christian e Ralf, aqui Rádio Caiçara, sou eu. Agora 2h25, já já, Capricórnio Aquário e também para você de Peixes, no show da madrugada da Rádio Caiçara. Temperatura 16 graus, 16 graus é a temperatura. A máxima hoje deve chegar aos 20 graus e durante o dia vai ser daquele jeito, um pouquinho de chuva, garoa, um pouquinho de sol, aí o céu fica coberto, a temperatura vai ficar na máxima de 20 graus, aí a partir da noite começa a esfriar. Tá? Para esta terça-feira, dia 9 de junho. Grande abraço aí aos aniversariantes de hoje, parabéns a todos os aniversariantes, 9 de junho. Eu tenho um toque aqui das meninas da ilha. Jennifer, oi Jennifer, beijinhos pra ti. As meninas da ilha, nossa galerinha, nossa turminha. Que legal, Jennifer, a Camila, Ana Paula, a Priscila, a Patrícia. Oi Lubianca, Alessandra, Jéssica, Isabel. A Isabel Cristina, a Pâmela, a Stephanie. Também trabalhando até às 6 horas da manhã, curtindo aí a Rádio Caiçara. A música é Saudade Bandida, eu ofereço aí pra ti, Carlos. Que bom, Jennifer, muito obrigado, tá? E pras meninas aí também. A amiga Bia, a Ina Glória, que legal. Pra toda a galera, agradecemos aí. E sejam todas bem-vindas, tá bom, meninas? Daí, Elia, daqui a pouco eu toco aí Saudade Bandida do Zezé e Luciano. Aqui na Rádio Caiçara, atualizando as nossas mensagens. Bom dia.
1: Tudo bem?
0: Tudo certo?
1: Temporada, meu amigo. Então, meu amigo, podia montar uma música pra mim, pra todo mundo que tá escutando a Caiçara aí.
0: Aham.
1: Que é a música do Roberto Carlos, pra Sabor e Bom Trabalho, meu irmão. Tamo junto.
0: Valeu, tamo junto e misturado aqui na Rádio Caiçara. O Rei Roberto Carlos, 12h28, mulher de 40, show da madrugada Caiçara.

0: Bom, mulher de 40. Eu só quero ser o seu namorado. Bom dia, agora 29, faltando para as 3.
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0: isso aí, não mexa nas minhas gavetas. Ô Carlos, grande abraço, obrigado aí pela audiência, nosso queridão Cláudio Torelli, motoboy das madrugadas aí da Panvel, obrigado aí pela audiência, bom trabalho aí pra ti, tá bom? Cláudio Torelli, a todos os motoboy, motoguel, curtindo aí a 96.7, sejam sempre bem-vindos e bom trabalho aí pra todos aí na farmácia, tá? Grande abraço aí para todos que estão trabalhando aí nesta madrugada. Quem mais interagindo aqui, mandando mensagem? Não consigo dormir, perdi o sono. Ô Carlos, é o Daniel, tudo bem, Daniel? Um abraço aí pra ti, preciso começar a trabalhar às 6:30 da manhã, não consigo dormir, mas que coisa séria, hein, rapaz? Mas logo o sono vem, logo o sono vem. Essa música que tu pediu aqui, eu ainda não encontrei, tá? Eu ainda não encontrei. Grande abraço, grande parceria aí nas madrugadas, nosso querido Daniel, logo o sono bate, viu? Logo o sono chega, aí sim. Começar muito bem o dia, bem descansado, bom demais. Salve, salve, terça-feira. Dá uma atualizadinha aqui na temperatura. Começamos com 16, permanece os 16 graus. E hoje o dia vai ser daquele jeito. Um pouquinho de sol, um pouquinho de chuva, um pouquinho de garoa, um pouquinho de frio. Mas deve ficar aí em 20 graus até o início da noite. Aí depois a temperatura cai. Aí já muda de figura, aí já é outro negócio. Abração aí pra você, mensagem de voz ou mensagem de texto.
1: Bom dia, Carlos.
0: Bom dia.
1: João Batista Estacori.
0: Ô, João.
1: Ligadinho no show da madrugada.
0: Que legal, bem-vindo.
1: Gostaria de oferecer uma música com, aí, e matar a saudade junto com você, os ouvintes da nossa querida Marília Mendonça.
0: Tá.
1: E Zezé de Camargo e Luciano, ou a nossa querida Marília Mendonça. E Henrique e Juliana, a Flor e o Beija-Flor. Gostaria de oferecer a você e a todos os ouvintes que estão ligadinho no show da madrugada.
0: Que legal.
1: Gostaria de desejar uma ótima abençoada terça-feira a você e a todos os seus familiares e a família Caissari, querido Carlos. João Batista, com ele ligadinho no show da madrugada.
0: João Batista, seja sempre, sempre bem-vindo aí ao som da Rádio Caissara. Agora 23:03, já já Capricórnio, Aquário e também para você que é de Peixes. Dá volume máximo porque essa aqui merece.

0: Henrique Radicaiçara Flor e o Beija-Flor, Henrique Juliano e também a Marília Mendonça na Caiçara. 20 faltando para as 3, 16 graus e a temperatura. Ô Juliano, alvorada, Juliano Cardoso, tá em casa, de boa. Bom descanso pra ti, viu? Bom dia, bom programa, muito bom programa, que legal, cara. A nossa audiência aí é fantástica, grande, grande, grande presença, Juliano Cardoso, abraços aí pra ti e todo o pessoal em Alvorada. Já já eu tenho Rio Negro e Solimões na Sola da Bota. Tá bom? Já já, Rio Negro e Solimões e na Sola da Bota. Oi, bom dia.
1: Bom dia, Carlos.
0: Opa!
1: Gilmar aqui na escuta.
0: E aí, meu guri, como é que tá?
1: O programa tá muito top.
0: Obrigado.
1: Muito bom. Toca pra nós aí, Bruno e Marrone, por um minuto.
0: Por um minuto.
1: Uma excelente terça-feira pra toda a família Caiçara, cara.
0: Ótimo, pra ti também.
1: Escuta, meu querido, um que abração legal. Aí, bom programa.
0: Valeu, grande abraço aí pra ti, já já eu tenho o por um minuto do Bruno e Marrone.

0: Alô, você de Capricórnio, Aquário e Peixes.
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0: Muito bem, para você de Capricórnio, 18 faltando para as 3, eu disse 18 para as 3. No trabalho, dificuldades e principalmente com relacionamento, né, junto com os colegas aí. No amor, não exija demais dos outros. Na saúde, ansiedade e angústia atrapalhando o seu dia. 27 é o número, a cor é verde. Para você de Aquário, bom dia, aquariano, bom dia, aquariana. No trabalho, mantenha-se equilibrado, porque a fase difícil vai passar. Ufa, coisa boa. No amor, rotina no ambiente familiar será importante, tá? A rotina no ambiente familiar será importante. Converse. Na saúde, dores nos braços. O número é 11, a cor é branco. Alô, você de Peixes, 17 faltando para as 3, pisciano e pisciana. No trabalho, é um bom dia para crescimento profissional. No amor, não tente dominar as pessoas ou não tente mudá-las. Deixa ela ser como é. Na saúde, nervosismo atrapalhando o seu dia. 619 é o número, a cor é rosa. Falei para você de Capricórnio, Aquário e também para você que é de Peixes. Aqui, Rádio Caiçara, bom dia. 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

0: passada por um minuto. Excelente dia aí pra você. Obrigado aí pela audiência. Muito obrigado aí pela companhia, tá? Gente boa. Pra quem tá acordando agora, muita gente acorda cedinho, pula cedito da cama, né? E logo vai a luta. E pra quem já tá trabalhando aí, bom dia. Tem o pessoal aí que vai até às 7 da manhã. Começa às 7 da noite até às 7. E depois bora descansar. Um bom retorno pra casa depois. Amigo vigilante, o amigo guarda noturno, porteiro, pessoal aí dos hospitais, obrigado pela audiência, enfermeira, enfermeiro, plantonista, farmácias, taxista, motorista de aplicativo, os profissionais aí do volante, sejam todos muito bem-vindos, tá? Ô, amigo taxista, tá tudo bem por aí? E a noite, fria ou não? A sensação é, sabe, tá 16 graus, mas a sensação é tipo 12 graus, mais ou menos. Deixa eu dar uma olhadinha se a temperatura permanece a mesma. É, continua nos 16 graus. Essa terça-feira vai ter um pouquinho de sol, vai ter um pouco de tudo, um pouco de sol, um pouco de chuva, céu coberto, aí o sol abre de novo, até as, sei lá, 6, 7 da noite, 20 graus de temperatura e depois começa a gelar mais. Aí o frio começa a chegar. É, um grande abraço aí pra nossa audiência, o Mezenga, tudo bem, Mezenga? Bom dia.
1: Bom dia, bom dia, bom dia, amigos, amigos, bom dia.
0: Bom dia.
1: Carlos Roberto, como
0: ótimo
1: é que tá?
0: Dia, tô bem, e tu?
1: Aqui tá batendo água.
0: É mesmo, é.
1: Eu tô ontem à tarde. É. Porque nós clareou.
0: Clareou um pouquinho.
1: Estrelado. Batendo água. 13 graus. E o papai, ó. Tá caçando saco na saída do açude ou tá no ninho? Na patrulha lá, Regina. Muito frio, hein? E o Ronaldo, o Chubi, Eduardo, como é que tá? Tudo tranquilo, que o Tico Tatinho, tá dormindo.
0: Tá no quinto sono.
1: E tem aquela música, batendo água. Acho que é do Luiz Marengo, né?
0: Batendo,
1: se tiver.
0: Claro. Acho que é.
1: Larga essa música.
0: Tá.
1: Tá chovendo mesmo, né?
0: Tá chovendo mesmo, tá batendo água.
1: Pra todos, tá? E lembre-se. Viva nossa vida, me deu uma saída.
0: É verdade. Vou procurar aqui a tua música, Mezenga. Vou procurar. E se eu tiver aí, eu já toco, tá? Só aqui, Rádio Caiçara.

0: ação que o Ibama teve. No mês de maio agora teve uma ação do Ibama e teve o apoio de vários órgãos. E nessa ação foi apreendido 7 barcos, foram aplicadas 51 milhões de reais em multas. O Ibama fechou estaleiros, aqueles estaleiros sem licença ambiental que estavam de forma irregular. E também 104 toneladas de peixe foram apreendidos em 7 barcos. Uma das motivações dos pescadores que é o comércio das ovas. Por quê? O valor elevado, o valor de exportação é elevado. Daí teve essa ação aí no mês de maio do Ibama com apoio de vários órgãos, que acabou resultando aí na apreensão de 7 barcos, 51 milhões em multas, fechou estaleiros que não tinham licença ambiental, estavam aí de forma irregular e 104 toneladas de peixes foram apreendidos e 7 barcos. Agora, 13:02, hora daquele cafezinho, hora daquele abraço pra você.
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0: 5 minutos, 99987-8101. Manda aí o teu bom dia, manda aí o teu toque.
1: Bom dia, Carlos.
0: Bom dia.
1: Toca aí pra mim aí a. De Teodoro Sampaio, quatro cantos da casa.
0: Aham.
1: Feliz todo pra galera aí da madrugada.
0: Tá bom?
1: Um abraço.
0: Valeu, Idalécio. Idalécio. Curtindo aí a Rádio Caiçara. Essa aí do Teodoro eu não tenho os quatro cantos da casa, mas eu tenho aqui se a casa cair.
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0: Se a casa cair, deixa que caia. Teodoro Sampaio, ótimo dia.

0: quanto tempo eu não ouvi essa música? Jane e Erondi, Amor, Amor. Muito bem. É por muitas razões o nome aí dessa música. Grande abraço aí pra você. Ligou o rádio agora, seja bem-vindo. Para quem tá na estrada aí, boa viagem. Amigo caminhoneiro, aquele abraço, motorista de ônibus. Ao som da Rádio Caiçara, motorista de aplicativo, motoboy, enfim. Pessoal aí nas farmácias, hospitais, na área da segurança. Quero mandar um grande abraço aqui, ó, para o Alcides, porteiro, Aloreiro da Silva. Cachorro safado perigoso. Tchê, garoto. Tá bom. Safado, cachorro perigoso. Mas que tal? Abração aí pra todos que estão curtindo aí a Rádio Caiçara. Alcides, bom dia e bom trabalho aí pra ti.
1: Bom dia, Carlos.
0: Bom dia.
1: Aqui é a Neima, da Parada 76 de Gravataí.
0: Bem-vinda.
1: Sempre ligadinha com você, meu
0: oba,
1: anjo.
0: Oba, oba, oba.
1: Parabéns, teu programa tá maravilhoso.
0: Que bom, fico feliz.
1: Uma ótima terça-feira.
0: Pra ti também.
1: Se possível, rodar pra mim a música.
0: Boa.
1: Nunca Amei Assim, com Rick Renner e Zezé de Camargo.
0: Sim, sim.
1: Beijo no teu coração, te cuido.
0: Valeu, beijos aí pra ti também. Seja sempre bem-vinda aí, tá? Neima, pessoal da Parada 76, aquele abraço. Agora 13h20, a partir das 4h da manhã tem o Bom Dia Caiçara. Marco Antônio e Carlos Roberto até às 6h da manhã.

0: terça-feira. Bom dia, bom dia, bom dia aqui em Rádio Caiçara. É o show da madrugada aqui na Rádio Caiçara. Para quem tá acordando agora, bom dia, 13h26. Eu disse 13h26. A temperatura permanece aí nos 16 graus. Mas hoje o dia vai ser daquele jeito. Chove um pouco, abre um pouquinho de sol, chove de novo, aí fica nublado e assim vai. Então nós teremos aí 20 graus a temperatura máxima nessa terça-feira. Aí à noite tudo pode mudar, viu? À noite tudo muda. Aí a temperatura cai, aí é outra coisa. Aí vai mudando de figura. Pois bem, 99987-8101, o WhatsApp aí da Rádio Caiçara para você mandar aí o seu bom dia, tá? Quem tá curtindo aqui, bom dia, meu amigo, um grande abraço. O Leco, ô Leco, acorda cedinho, tio. Leco em Viamão, hein? O Leco Freteiro de Viamão, grande figura, grande parceiro, grande amigo. Muito obrigado aí pela companhia, tá, Leco? O Leco pula cedito da cama. A Beth perguntou o seguinte: Carlos, continua na fila minha música? Me conta, mas faz tempo. Beth do céu, é que é tanto pedido, mas tanto pedido. E eu já. Isso, é a próxima agora, ó. É a próxima música, Esse Amor Que Me Mata, do Christian House. Pá, Deus, vai dar tempo até de fazer um cafezinho, hein? Aquele cafezinho gostoso, ou um chimarrãozinho. Agora acho que é hora do café ainda. Chimarrão pode ser mais tarde um pouquinho. Tá bom. Tá na fila, mas e a próxima, viu? A próxima chamada é tua. Bete, beijos aí. Ô, Leco Freteiro em minha mão, aquele abraço, meu guri. Sempre bem-vindo aí, tá? Ao som da Rádio Caiçara.
1: Bom dia, bom dia.
0: Bom Rádio dia. Caiçara. Ô, Paulo.
1: A música não para, que minha companheira da madrugada.
0: Que maravilha.
1: Por gentileza, eu gostaria de ouvir o Liguei Para Dizer Que Te Amo, do Rio Negro e Solimões.
0: Eu tenho que falar em Aladinha,
1: pra dedicar minha esposa.
0: Aham.
1: Há mais de 40 anos.
0: Olha aí que maravilha. Marinho, parabéns,
1: Marinho. Ela vai estar dormindo, mas.
0: É, mas tá bom.
1: O importante é desejar, né,
0: meu filho? Isso aí. O importante é o coração.
1: Um bom dia a todos os ouvintes aí da Rádio Caiçara.
0: Valeu! Valeu, abração aí, Paulo. Grande abraço aí pra ti e pra tua amada, tá? Ao som da Rádio Caiçara. Liguei pra dizer que te amo. Eu acho que eu tenho com o Alain Aladim. Não sei se eu tenho com o Rio Negro Solimões. Mas se tiver com o Rio Negro Solimões, não tem problema. Manda aí também. O meu Instagram. Segue lá no Insta. Arroba Carlos Roberto Rádio Caiçara. Carlos Roberto Rádio Caiçara. Segue lá no Instagram, tá bom? Te espero. Caiçara. Esse Amor Que Me Mata, Christian e Ralph. Bom dia, agora 13h30.

0: amor judia, hein? Esse amor maltrata. Esse amor que me mata. Christian e Ralph aqui na Caiçara. Agora 26, faltando para as 4. Bom dia, 26, faltando para as 4. Tá na hora de pular da caminha. Amigo Padeiro, aquele abraço, Padeiro. Guarda cedito no MAS. Seja sempre bem-vindo, tá? Daqui a pouquinho o Marco Antônio tá por aí. E nós vamos falar aí pra você de Áries até Peixes. De Áries a Peixes, daqui a pouquinho na Caiçara. Ô, Paulo, tudo bem? Paulo Medeiros. Paulo Medeiros, já tô te seguindo de volta aí, tá? Paulo Medeiros. Muito obrigado, no Instagram já tô te seguindo de volta. Quem mais mandou aqui? Deixa eu dar uma olhadinha aqui, deixa eu abrir. O Fernando Ramos, já tô te seguindo de volta aí também, Fernando. Fernando Ramos, aquele abraço aí pra ti, meu guri. Seja bem-vindo. Tá bom. Segue aí, Carlos Roberto Rádio Caiçara no Instagram. Carlos Roberto Rádio Caiçara no Instagram. A nossa audiência é maravilhosa, 16 e a temperatura, nada mudou, hein? Começamos aí a madrugada com 16 e vai ficar assim. Já que a previsão é de 20 graus durante o dia. Essa é a previsão para hoje, até o início da noite. E vai ter sol, vai ter chuva, vai ter garoa, vai ter sol de novo. Ah, o tempo vai ficar daquele jeito, vai ficar esquisito hoje.
1: Bom dia, Carlos Alberto.
0: Bom dia.
1: O tempo ainda continua ruim ainda.
0: Tá bem louco.
1: Deus sabe o que faz.
0: É.
1: Belíssimo amanhecer, que Deus te abençoe.
0: Amém.
1: A ti e teus familiares.
0: A todos nós.
1: Todos os ouvintes da Caiçara.
0: Que bom.
1: Gostaria de ouvir a música Só Liguei Pra Dizer Que Te Amo, oferecendo a todos.
0: Tá.
1: E tá 16 graus.
0: É, tá bom.
1: Ivanir da Querência de Viamão. Obrigado pelo carinho, obrigado pela atenção.
0: Valeu, Querência, Viamão. Alô, Viamão. Oi, Ivanir, beijos aí pra ti. Já prepara um chimarrão aí, viu? Prepara o chimarrão, Ivanir. 25 faltando pras 4. Bom dia, 25 faltando pras 4. Só liguei pra dizer que te amo.

0: dizer que te amo. Alain e Aladim fazendo uma viagem nos anos 80, lá em 1987. Muito bom dia, bom dia, bom dia pra você ouvindo a Caiçara.
1: Bom dia, Caiçara.
0: Opa!
1: Aqui é o Luciano de Ipanema.
0: Ô, Luciano.
1: Eu gostaria de pedir uma música aí, eu tô bebendo demais.
0: Tô bebendo demais.
1: Aqui é o Luciano de Ipanema. Um abraço e bom retorno pra casa.
0: Valeu, grande abraço aí pra ti e pra todo o pessoal no Ipanema, ao som da Rádio Caiçara. Bebendo, bebendo e bebendo demais. Tô procurando aqui pra ti. Não achei aí. Ah, tem um. Não pode ter um pontinho, não pode ter uma vírgula aqui. Ah, não encontra música. Tia Chaleira e o Serginho Moá bebendo demais. Depois aí do Alain Aladim, liguei pra dizer que te amo. Agora tem o Serginho Moá, Tia Chaleira. Ah, hoje eu tô bebendo demais.

0: cara aí, Gilvei. Vai devagar no trago aí, tá? Não te emociona. Agora 17, faltando para as 4. Bom dia pra você, Tietchan Leira e Serginho Moá. Tô bebendo demais. Bom dia, tá acordando agora, ligou o rádio agora. Que beleza pra quem tá trabalhando em bom serviço. O trânsito tá tranquilo. Tá tranquilo e favorável. 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

0: 11 para as 4, 16 graus é a temperatura. Pois muito bem. Tá faltando alguém aqui? Tá faltando alguém que eu não mandei alô? Carlos Roberto, estou sempre ligado desde cedo a uma música do Tim Maia, Nego Ego da Vila Querência em Viamão. Ô meu guri, obrigado aí pela audiência, bem-vindo sempre aí, tá? Luciano, abraços aí pra ti também, obrigado pela companhia. Nosso Colorado, 100% Colorado.
1: Bom dia, Carlos.
0: Bom
1: Roberto.
0: Dia.
1: Poderia tocar Aguenta Coração.
0: Agora aguenta
1: José
0: coração.
1: Augusto. Aqui é o Marco Aurélio Colorado.
0: Grande Colorado.
1: O Máquina Velho. Um abraço.
0: Um abraço. Valeu. Grande abraço aí também. Agora Aguenta Coração. É de José Augusto. Essa música é maravilhosa. Vou marcar como no livro. Ô meu guri, não sei se vai dar tempo até as 4, viu? Não sei se dá tempo de tocar essa música até as 4. Gilson Colorado, ó, outro Colorado aqui, ó. Ligado na Caiçara, lê o signo de Virgem e toca música Chapeludo. Já vou falar aí de Áries a Peixes. Já fica ligado aí, tá bom? Gilson Colorado, grande abraço aí pra ti. Muito obrigado aí pela audiência. E aí, Papael?
2: Bom dia aí, Carlos.
0: Oi, bom dia.
2: Bom dia aí pra toda essa gurizada.
0: Eita,
2: e pra guria que tá na escuta aí. Essa injeção aí pra todo mundo que o Papael disse aí.
0: Tá.
2: Que Carlos, o pai levou o filho no médico, né? O filho tá meio ruim da barriga, dor na barriga.
0: Porque lá,
2: aí falou pro doutor, ó, o guri tá ruim da barriga, esqueceu, que é isso. A doutora vai examinar ele. Aí examinou o guri lá, né? Eu vou passar a receita aqui pra ti, ô rapazinho, tá? Aí o guri disse assim, doutor, o que eu tenho, doutor? Isso aí é bicha. Doutor, não fala nada que o papai não sabe de nada ainda.
0: Que barbaridade, hein, Bezega? Mas que barbaridade, papai. Um abraço aí pra ti, meu guri. Seja sempre bem-vindo aí ao som da Rádio Caiçara. Eu tenho aqui com o Hugo e Thiago. Ai. Aguenta, coração.

0: descobridor dos sete mares. Fechamos assim o nosso show da madrugada aqui da Rádio Caiçara. Tem mais a partir da uma da manhã. Vem aí o programa Bom Dia Caiçara e já vamos falar aí para você de Áries, Touro e também para você que é de Gêmeos.
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0: descobriu uma caixinha que tem bom ar ali.
1: É mesmo?
0: Ele escondeu embaixo da mesa dele ali, na mesa de áudio.
1: É, mas não conta pra ninguém,
0: não,
1: né?
0: Não fala. Ele
1: vai ficar
0: sabendo.
1: Vai ficar só entre nós dois, mas isso aí, tchê.
0: Tá cheiroso o estúdio,
1: tá
0: né?
1: Tá cheiroso.
0: Ah, antes que ele sufoque a gente, eu fui
1: dá um clima, né? Dá um...
0: É.
1: Coisa boa, coisa um lugar boa. Perfumado.
0: É bom.
1: Mas, ô Carlinho, eu tô apavorado.
0: Com o quê?
1: Uma semana e um dia aqui na Caiçara, nesse horário, das 4 da manhã. É, ontem fez uma semana.
0: Aham.
1: Mas eu fiquei, tô apavorado com a neblina. Eu não tinha pegado ainda. Não, eu não tinha pegado a neblina que nem hoje.
0: É,
1: eu não tinha. Já peguei, todos os dias eu pego neblina, mas hoje quase que eu paro o carro.
0: Não enxerga nada.
1: Nada.
0: Da onde é? Da Zona Sul?
1: Né? É, Zona Sul, Zona Norte, Canoas.
0: Pô, daqui a pouquinho o Paulinho vai chegar dizendo então que Gravataí ali não enxerga nada, porque sempre ponto de
1: não,
0: neblina.
1: Hoje, dá uma semana e um dia que eu tô aqui, hoje foi a pior.
0: Foi a pior de todas.
1: Meu, tu tem que ir assim, ó, 20 segundinhos, bem na mãe. Cara, não... Deus livre, um cachorro atravessa, um cavalo atravessa, sei lá, da M, né?
0: Da M.
1: Então, assim, ó, eu tô apavorado, fiquei apavorado.
0: Até mesmo outro carro em outro sentido ali, ou
1: exatamente,
0: alguém parado,
1: uma
0: né?
1: moto, alguma uma coisa, moto, cara, você não enxerga nada.
0: Agora
1: e não adianta farolete ligado, não adianta nada.
0: Uma coisa que eu acho que ajuda.
1: Ah.
0: O pisca-alerta.
1: O pisca-alerta.
0: Eu acho que ajuda um pouco. Não ajuda muito, mas ajuda. E luz baixa, né?
1: Exatamente.
0: Ah, que loucura, meu.
1: Exatamente. Olha, então, hoje eu fiquei apavorado. Então, vamos redobrar aí o cuidado, gente.
0: Vamos lá.
1: Coisa de louco é uma neblina forte, que nisso tu não enxerga nada.
0: Barbaridade.
1: Tu simplesmente chegar lá, Deus, é contigo. Me ajuda aí.
0: Agora tu imagina numa rodovia aí, mas na Deus estrada, Deus, né,
1: meu,
0: cara?
1: Meu
0: o cara
1: Deus
0: meio
1: céu.
0: Que, tipo, o pessoal que vem lá de pessoal de Lajeado, que pega a madrugada,
1: não,
0: vem pra
1: não,
0: cá.
1: Não, a serra é pior a neblina.
0: A serra é pior ainda.
1: É pior, quanto mais alto, mais neblina, né?
0: O pessoal ali descendo de Caxias, aquela região lá. Ah, que loucura.
1: Mas estamos aí na terça-feira, o cara está bem louco, eu cheguei mais louco ainda. Meu Deus do céu, hoje o bicho pega. 4:04, Marco Antônio no ar até às 6 da tarde, nessa companhia, até às 6 da manhã.
0: Ah, achei que ia mudar teu horário.
1: Até 6 da tarde.
0: Não. Ontem ele falou que estava trabalhando muito das 4 às 6, e bom,
1: não,
0: colocaram ele até às 6 da tarde.
1: 4 às 6 da tarde, derrubei meus colegas tudo aqui, ó. Não, até às 6 da manhã.
0: Até às 6 da manhã, não se assuste.
1: Não, a temperatura, Carlinhos, está 17 graus agora.
0: 17?
1: E também uma chuvinha bem fininha.
0: Aquele
1: no meio dessa neblina aí.
0: Aquele sprayzinho,
1: parece,
0: né?
1: Parece assim uma neve, assim, sabe? Parece que tá caindo neve.
0: E a hora aí?
1: 4:04. 4:04. Tempo tá... Lusco-fusco. Lusco-fusco.
0: Agora 4:04.
1: 4:04.

0: Bom dia.
1: Mas, gente, olha, eu vou contar uma coisa pra vocês. O Carlinhos tá bem louco.
0: Tô bem louco hoje.
1: Gostou do meu Maverick, Carlinhos?
0: Ó, tem o Maverick?
1: Olha aqui, ó.
0: Olha aí, cara.
1: O Maverick.
0: Eu tinha um.
1: É mesmo?
0: Eu tive um azul 79.
1: Ah, sabe por que tem um Maverick azul 79?
0: Ah.
1: O Filipão.
0: O Filipão tem, é.
1: Ele mora em Canoas, é?
0: Aham.
1: Volte meia em Canoas, ele vai no mercado grande, que é aquele mercado, né? Que francês.
0: Sim.
1: Não vou dizer o nome
0: aqui.
1: Aquele mercado. E ele vai no Maverick azul.
0: Que legal, hein?
1: Vai no Maverick azul fazer as compras.
0: Deve ser impecável também.
1: Foi o primeiro carro dele.
0: Tu
1: eu
0: vê,
1: conversei com ele no estacionamento do mercado.
0: Aham.
1: E eu perguntei, assim, tu pode ter o carro que quer, coisa tal. Mas esse foi meu primeiro carro.
0: E tá aqui comigo.
1: E tá ali impecável.
0: E não vai não vender pra ele. Não tem dinheiro, nada. Não precisa, né?
1: Não vende por nada. Estamos indo a Caixara. É Carlinhos, velho!
0: Ueba, e aí? Tá todo mundo louco hoje. Tu sabia, Marco Antônio?
1: É.
0: Hoje nós temos, assim, um dia esquisito.
1: Esquisito.
0: Ontem já era esquisito.
1: É.
0: Hoje vai ter chuva.
1: É.
0: Vai ter sol.
1: Ah, mas que dia morri ontem, cara.
0: É, né?
1: Que dia morri ontem.
0: Dia domingo já tava morrendo, começou domingo.
1: Ah, rapaz, dia nublado, chuva.
0: É.
1: Só pra ficar dentro de casa engordando.
0: Foi o que eu fiz ontem.
1: Engordando.
0: Acorda, come, dorme, acorda, verdade. Come. E aí vamos ter sol, vai ter chuva, vai ter neblina, vai ter sol. A máxima hoje de 20 graus.
1: É. 4:09 da manhã, Carlinhos, quero te fazer uma pergunta.
0: Diga.
1: 4:09 da manhã, quero te fazer uma pergunta.
0: Diga.
1: Todo mundo tem um medo de alguma coisa, né? Tem medo de alguma coisa, eu tenho medo de alguma coisa. Mas qual, Carlinhos, o teu maior medo?
0: Ah, o meu maior medo, cara.
1: É, o teu maior medo.
0: Meu?
1: Todo mundo tem medo de uma coisinha ou outra, né? Medo de ir pra rua, Deus livre, né?
0: É, medo de ir pra rua
1: do emprego, medo de perder emprego, medo de assalto, medo, sei lá, do que, de lobisomem, medo do boitatá.
0: Cara, tu acredita em lobisomem?
1: O maior medo que tu tem.
0: Cara, maior medo que eu tenho. Um dos maiores medos que eu tenho é de coisas ocultas.
1: Eu tenho medo da morte.
0: Tu tem medo da morte?
1: Eu tenho. Sabe por quê, Carlinhos? Porque não foi a primeira nem a segunda vez. Eu já vi casos, inclusive deu no Fantástico esses tempos aí. Que fazem o velório da pessoa ali, tudo.
0: Sim.
1: Tudo, pá, enterra ali. E depois descobre que a pessoa tava viva.
0: Ah, eu já ouvi falar disso.
1: Pois é, já pensou? Que loucura, homem.
0: Agora 4:10.
1: 4:10.
0: Já pensou?
1: Já pensou? Tu tá lá em... Deus que me defenda, te enterrarem lá. Bota depois cimento, tapa com laje ali.
0: E tu tá trancadinho
1: acorda,
0: ali.
1: E tu acorda, homem.
0: Que sensação, hein?
1: Eu tenho medo. E outra, eu tenho, não só por isso também, vai saber como é que é depois que morre, né? Eu tenho medo, cara.
0: Eu tenho medo também.
1: Eu tenho medo.
0: Agora
1: tenho medo de me dar um AVC, de me dar um infarto e eu ficar em cima de uma cama incomodando
0: os outros.
1: Esse
0: é o medo que eu ia te falar. Que
1: entendeu?
0: Tu tem um... Que nem a gente tá sempre ativo, brincando.
1: É,
0: corre,
1: verdade,
0: vai,
1: é.
0: Volta. E de repente tu não poder fazer mais nada disso.
1: Olha o que aconteceu com aquele Gerson Brenner, aquele ator.
0: Faleceu há pouco tempo agora.
1: A primeira coisa infeliz da esposa, largar o carro.
0: Largou, abandonou, tchau
1: agora,
0: pra ti,
1: daí graças a ele faleceu há pouco tempo, né?
0: É isso, há poucos dias.
1: E a infeliz da esposa largou ele. Na hora do bom, tava lá. Mas ficou legal porque a empregada ficou com ele.
0: Cuidou até o último dia.
1: Como homem e mulher.
0: Isso.
1: Como homem,
0: isso, como homem e mulher.
1: É ela que... Isso se chama amor.
0: É verdade.
1: Isso é amor.
0: Amor é o próximo, né, cara?
1: Então tu tem medo de coisas ocultas.
0: Tenho.
1: Por exemplo, cara. 4:12 da manhã. 4:12. Olha, não sei por que, mas nós temos louco hoje.
0: Cara, tipo assim, ó. Tu chegar num lugar abandonado, tu não te sentir sozinho. Sabe? Parece que tem alguma coisa próxima de ti, assim. Tu não vê, é tu sentir. Já teve essa sensação de estar em algum lugar?
1: Eu vou te falar um dia que eu já tive.
0: Ah.
1: Eu te contei que eu tive uma namorada em Teutônia.
0: Em Teutônia, sim.
1: E tem aquele o hospital mal assombrado. Inclusive já apareceu na TV.
0: Isso, estava para derrubar, não sei se já derrubaram.
1: Não sei, inclusive apareceu na TV com aquele programa daquele apresentador. Ah, me esqueci do nome daquele apresentador, cara. Enfim, eu entrei dentro daquele
0: hospital. Tu entrou ali?
1: Gravei ali dentro, mostrei, eu e a menina.
0: É bem, é namorado ali, hein?
1: Eu e namorado, sozinho. É. Eu não entraria sozinho, não. Vou ser bem sincero, meu.
0: É mesmo, é. Oh, ah, cara, eu não sou de fazer isso aí
1: tem
0: também.
1: Tem histórias disso que um médico bonitão ali, né? Trabalhava ali, um médico, cara, bonito, né?
0: Pô, pinta.
1: Diz que três enfermeiras se apaixonaram por ele. E as três se apaixonaram pelo homem, coisa e tal. E uma descobriu da outra, daí uma matou a outra enforcada, né? 4:13 da manhã, 4:13, e a outra matou a outra enforcada, e a outra matou outra. Eu sei que as três se mataram lá dentro.
0: Lá dentro do hospital.
1: Com ciúme desse doutor, desse médico. Então, por isso, dizem que, os moradores dizem, moradores perto do
0: hospital. Eu conheci esse hospital ali.
1: Do hospital, dizem que tem gritos de madrugada.
0: Será?
1: Dizem que tem gritos, tem bateção de porta, barulho de corrente, mas só de madrugada.
0: Tu vê. Ô, meu, eu acredito nisso, sabe por quê?
1: 4:13, olha a hora.
0: Eu trabalhei até 2015 na Fundação Cultural Rio Grandense, Caxias do Sul.
1: Sim.
0: Né? Então, eu trabalhava com os freis, os capuchinhos. Trabalhava com o frei Jaime Bêtega e tinha outros lá, tem outros, né? Mas assim, mais eu tinha mais com o frei Romanini e o frei Jaime Bêtega. E cara, então tu sabe, tem a igreja, tem o prédio todinho, que é duas, três quadras o prédio. E pra ir até a cozinha, cara, é um corredor que dá três vezes o prédio aqui da Rede Pampa pra chegar na cozinha. Aí em cima tem onde fica o hospital dos freis, né? E depois tem das freiras ali. E cara, eu tinha uma sensação, e o meu carro, eu saía 1:00 da manhã, aquela cena de cinema. 1:00 da manhã, eu entrava no carro, aquela neblina, aquele frio, aí tu olha pra esquerda, assim, tem o cemitério. Então, passava pelo cemitério, dentro do cemitério ali, todos os dias. É o cemitério dos capuchinhos mesmo. Cara.
1: Meu Deus do céu.
0: Mal eles não iam fazer pra ninguém.
1: 4:15. Outra coisa que eu ia te perguntar, 4:15 agora. Tu entraria de madrugada dentro do cemitério sozinho?
0: Eu fazia isso todos os dias.
1: Mas
0: sozinho, saía 1:00 da manhã, pra pegar o carro no estacionamento.
1: Tu tinha que atravessar esse cemitério.
0: É.
1: Mas assim, tu pegar um cemitério tipo esses grandão aí, e de madrugada, tu entrar sozinho.
0: Não.
1: Dá uma volta ali.
0: Não, sozinho não.
1: Eu também não.
0: Eu sozinho não.
1: Eu também não.
0: Eu sou medroso.
1: Daí o cara, mas por que os mortos não fazem mal a
0: eles
1: ninguém?
0: Não fazem
1: pra
0: mal
1: quê?
0: A ninguém, mas a gente tem medo.
1: É, é verdade.
0: A gente tem medo, não fazem mal nenhum.
1: É, mas
0: é mais fácil tu entrar aí num bairro e levar um tiro, alguma coisa, do que um
1: dependendo
0: cara
1: do bairro, dependendo do bairro aí, né? Não vou citar bairros.
0: Não, claro que não.
1: Mas é mais perigoso.
0: Claro que é. À meia-noite tu entra no bairro ali, quem é tu?
1: É.
0: Aí, mano, chega
1: mas
0: aí.
1: Não sei, o cemitério tem aquela coisa assim. Uma coisa negativa.
0: É negativo.
1: Eu não curto cemitério, né?
0: Não, eu também não. Isso é o meu medo. Se falar assim, tu tem medo? Tenho medo dessas coisas.
1: Coisas ocultas.
0: Eu tinha até medo de olhar no retrovisor.
1: Coisas ocultas. De repente tu tá dormindo ali, tu é nega véia.
0: E alguém puxar
1: tudo dentro da tua casa, tu é nega véia. De repente, barulho de pessoas caminhando dentro de casa. Tá louco, meu?
0: É, e lá em Caxias tinha. Se tu perguntar pra Lise, cara, tu ouvia de uma, lá em casa, em Caxias, tu ouvia barulho do micro abrindo e fechando.
1: Não. Eu sou meio cagão.
0: Por isso que eu tenho esse medo. Opa, pera aí um pouquinho, o que que tá acontecendo aí? Vamos sair daí, gurizada.
1: Estão dizendo aqui que foi aquele apresentador Geraldo.
0: O Geraldo. Quem é o Geraldo?
1: Tu vai saber quem é.
0: Quem é o Geraldo?
1: Geraldo, o seu contador de histórias.
0: Isso.
1: Geraldo que, gente?
0: Não lembro. Se lembrar aí, alguém lembrar.
1: O cara é bom, eu não sei porque que tá desempregado.
0: Cara. É, o Geraldo Luiz.
1: Geraldo Luiz. Fez essa matéria lá em Teutônia, nesse.
0: No hospital ali que tá abandonado. Tava pra ser derrubado, não sei se conseguiu.
1: Geraldo Luiz. Cara, um baita apresentador, né?
0: É verdade.
1: Tá desempregado, né, velho?
0: Tá, ele tava na Rede TV por último.
1: Tava na Rede TV.
0: Do SBT, do meu.
1: Outro cara que eu gosto. Eu sou fã dele.
0: 4:17.
1: Temos dando uma espichada aqui, né?
0: É.
1: Mas é um assunto bom, um assunto legal.
0: É
1: um assunto legal e a gente quer saber do povo qual o maior medo que o povo tem aí.
0: Eu já contei o meu.
1: É, né?
0: 4:17.
1: 4:17. Agora, Geraldo Luiz, o seu contador.
0: Geraldo
1: outro
0: Luiz.
1: Que tá dizendo que eu não vi mais. o Rodrigo Faro. Cadê o Rodrigo Faro?
0: Ah, eu gosto.
1: Cadê o homem?
0: Não, mas o Rodrigo Faro é da Record.
1: Não, mãe, acho que tá parado.
0: Não vi.
1: Não, cara, tem mais programa
0: tempo,
1: nenhum.
0: Faz tempo que eu não vi.
1: Agora, um carinha que, pelo amor de Deus.
0: Quem?
1: Não, olha, o cara, aquele, o tal de Rassum, aquele que tá apresentando o Big Brother. Big Brother? O Rassum, aquele que, não sei se é Rassum ou Rassum, ele era gordo.
0: Aham.
1: Cara, até o
0: guri. Eu sei de quem tu tá falando.
1: O guri era gordo e até bonito.
0: Aham.
1: Daí ele fez bariátrica, fez não sei o quê. Cara, o guri tá um fantasma de feio. Não é Rassum, é.
0: O Rassum era o que fazia aquele, os amigos, aquele, os dois, o.
1: Meu amorzinho, na Ritinha! Tá ouvindo nós, tá ouvindo nós.
0: Vai vendo aí enquanto toca o chapeludo.
1: É verdade. Geraldo Luiz, ela falou. Leandro Rassum.
0: Leandro Rassum.
1: Leandro Rassum. Ah, obrigado pro Cabral, hein?
0: Ô, Cabral!
1: Cabral tá respondendo
0: esse
1: tudo,
0: Cabral,
1: rapaz.
0: É bom demais.
1: 4:19.
0: 4:19.
1: Vambora!

0: chapeludo velho, bom dia! Agora 4:20, 4:20.
1: 4:20, 17 graus.
0: O Marco Antônio tem medo de espírito.
1: Ah, eu tenho.
0: Tem medo.
1: Ô, Carlinhos, imagina tu sozinho de madrugada aqui dentro. Daí, de repente, entra aqui dentro dessa sala uma pessoa sem a cabeça.
0: Correndo atrás de ti.
1: Não. Chega aqui, te olha, quer dizer, como é que vai olhar essa peça sem a cabeça?
0: Sem a cabeça.
1: Mas sei lá, ele chega aqui, dá uma olhadinha, sem a cabeça.
0: Ele fica parado ali.
1: O que que tu faz?
0: Eu corro.
1: Não, mas...
0: Eu nem espero ele juntar a cabeça.
1: Ah, eu sou cagão, lobisomem.
0: Não tem medo de lobisomem.
1: Se conta tanta história de lobisomem.
0: É.
1: Ah, mas já olhou aquele filme Lobisomem em Londres?
0: Ah, já vi, tudo que é filme de lobisomem.
1: Dentro da estação do trem.
0: Sim.
1: Aquele, assim, aquele silêncio e os guris, sabe? Bah, 4:23, duvido que tu não tenha mesmo lobisomem.
0: Ô, cara.
1: Se aparece um metade homem, metade lobo na tua frente.
0: Lá em casa.
1: Tu indo embora agora, aparece bem em frente ao farol do teu carro. Tá louco, carinho.
0: Ô, meu, ali onde eu moro é tudo mato, cara.
1: Pois é, piorou.
0: É tudo mato, eu saio exatamente... Meia-noite.
1: Mas já pensou mesmo que sai meia-noite?
0: Meia-noite.
1: Tá dando ré ali.
0: Não, e às vezes tu tá olhando no espelho, fico pensando assim, pá, as pessoas têm um vulto parado atrás de mim.
1: Lobisomem, lobo misturado com homem. Tu te caga, cara. Me desculpa aí. Vamos ser sinceros.
0: Se eu não aparecer mais aqui na madrugada, é porque eu não quis sair a meia-noite.
1: 4:23. Não, é sério, meu, é. Hoje nós temos que ter, hein, ó.
0: Hein?
1: 4:23, conta pra nós, meu amigo, minha amiga.
0: Qual é o teu medo?
1: Qual o seu maior medo? Conta pra nós aí.
0: Ô, Mário.
2: Bom dia, Carlos Roberto.
0: Bom dia,
2: Marco Antônio.
1: Opa! Então, Marco
2: Padeiro de Sapucaia.
1: Ah.
2: Quer desejar a todos um abençoado terça-feira.
1: Obrigado.
2: Mandar um abraço amigo Ronaldo State, o velho da Borracharia, o Zeca do Guardiú, a Ponteira Joyce, o Alex Confeiteiro, seu companheiro Júlio, o Júnior Alemão, o Eduardo Cabaneiro, sua família, da Danilo de Canoas. E vamos que vamos.
0: Vamos que vamos.
2: Porque a vida é curta.
1: Opa!
0: Ó, vamos pedir assim, ó. O áudio mais curtinho.
1: 30 segundos tá de bom 30 tamanho.
0: 30 segundos tá de bom tamanho.
1: 30 segundos.
0: Até 30 segundos aí, ó.
1: E a gente.
0: O Mário mandou 25 segundos.
1: Ó, tá bom, viu?
0: Tá bom.
1: Mandou os abraços dele, ó.
0: Deu.
1: E outra, a gente quer saber o áudio que você mandar, a gente quer saber do que você tem medo.
0: É.
1: É na nossa enquete de hoje.
0: O Marco tem medo
1: de seu
0: lobisomem.
1: Maior medo. A gente tem medo de muitas coisas,
0: tem,
1: né?
0: Tem.
1: A gente tem medo de muitas coisas, mas o maior medo.
0: Pode ser.
1: Eu tenho medo da morte.
0: É.
1: Eu me cago todo.
0: Pode ter medo.
1: Vai agora. Saber se depois nós vamos me enterrar vivo.
0: Não, isso aí não
1: vai fazer. Já quantos casos teve, Carlinhos?
0: E a hora é agora, Marco
1: agora
0: Antônio.
1: Agora são 4:25.
0: 4:25, vamos para Áries, Touro e Gêmeos.
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1: Muito bom dia pra você, meu amigo, minha amiga de Áries. O dia será calmo. Olha no trabalho, sucesso com os chefes. Aproveite a boa fase para se destacar. No amor, favorável a encontros e reencontros amorosos. Saúde, tenha cuidado com o aparelho digestivo. O número é o 58 e a cor é o branco. Alô, Touro, Touro, dia perturbado. Dia perturbado pra você. No trabalho, cuide-se com a inveja no setor profissional. No amor, vida social agitada, mas não exceda seus limites. A saúde, cólicas e dores abdominais. Cuide das suas cólicas e dores abdominais. Número 485 e a cor é o amarelo. Gêmeos, olha, Gêmeos, você terá um dia razoável no trabalho. Não se iluda com novas propostas de trabalho. No amor, conserve a paz no ambiente familiar. Tranquilidade é tudo. Saúde, procure controlar os seus nervos. Número de sorte é o 15 e a cor é o azul. Daqui a pouquinho, o Carlinhos está trazendo Câncer, Leão e Virgem.
0: 4:25.
1: 4:25.
0: Bom dia, 4:25. Sabe que eu tenho medo também? É de acordar, pegar o celular e meu maior medo é abrir a mensagem do chefe. Que ele vai dizer?
1: Passa amanhã no RH. Passe amanhã no RH.
0: É assustador, não é?
1: É assustador, não é?
0: Vou abrir assim, ó, amanhã vai, quero conversar contigo.
1: Bah,
0: daí Aí sim.
1: Boa.
0: Deixa eu mandar um abraço aqui, marcou 4h26 agora. Ah,
1: manda aí.
0: 17, tu disse que é a temperatura, 17, né?
1: Deixa eu ver.
0: É, bom dia, Carlos e Marcos, o Marcão, bom dia, bom programa, ótima terça-feira pra todos nós, é o Cabral.
1: Ô, Cabral!
0: Isso, o Cabral que mandou aqui o Geraldo.
1: Isso!
0: Ô, Geraldo, hein?
1: Cabral,
4: bom dia, Rádio Caiçara, aqui é a Leonir do Lami.
0: Ô, Leonir.
4: Acordada de madrugada.
0: Ah,
4: arrumando minhas coisas pra ir trabalhar.
0: Isso, bom serviço.
4: Tenha uma ótima terça-feira pra todos nós.
0: Que assim seja.
4: O meu maior medo que eu tinha.
0: Qual?
4: Era perder um dos meus filhos. Isso aconteceu em 2024.
0: Puxa,
4: então,
0: vida.
4: Agora, eu não tenho mais medo de nada.
0: De nada.
4: Um abraço pra vocês. Que Deus sempre abençoe e continue sendo essas pessoas especiais.
0: Amém. Obrigado, viu?
1: Como é que é o nome dela?
0: O nome dela, que ela falou aqui, mas tá como Morena aqui no estado.
1: Ô, Morena, agora, digamos que depois, daqui a pouquinho tu vai tirar um sono. Embaixo da tua cama tem um barulho assim, ó. Embaixo da cama.
0: Que é isso?
1: O que tu faz, Moreno?
0: Lobisomem, isso?
1: Sei lá o que é, né? Não vou querer nem saber.
0: É.
1: Aí só tá tudo dentro de casa, embaixo da cama, esse barulho. O que tu faz, Ali? Continua dormindo?
0: Isso é um javali.
1: Mas duvido.
0: Eu acho que é um javali.
1: Javali é bicho ruim,
0: meu. Ele é bravo, né?
1: Javali ataca, já vi casos de javali matar pessoas.
0: Sim,
1: aquele bicho corre muito, ele é muito forte, cara.
0: É.
1: 4h28, Galinhos!
0: 4h28, pois é, o maior medo dela era perder um filho.
1: Como ela já perdeu, não tem mais medo de nada.
0: Não tem medo de mais nada.
1: Eita! 4h29!

0: 4x5 do musical JM aqui na Rádio Caiçara.
1: Eita, nós! 28x5.
0: Tu sabe, tu conhece o cantor Panda?
1: Claro, que é o Cavalinho Dourado.
0: Isso, o cantor Panda.
1: Aham.
0: E ele tava, eu vi na...
1: Eu não conheço ele pessoalmente. É. Assim, nem a fisionomia, nem foto.
0: É, ele é um gordinho. Ele
1: é um gordinho. Ele é gordinho. Por isso que é o Urso Panda.
0: Isso, Panda.
1: Mas tocava Neo Dourado, a música isso. dele. Aham.
0: Então ele tava fazendo um show aí em uma determinada cidade.
1: Aham.
0: E o cara, ele parou, Marco Antônio, ele parou o show, sabe por quê?
1: Aham.
0: Tinha uma cena que chamou a atenção dele, de uma pessoa empurrando a mulher. Tipo, discutindo, empurrando e coisa, ele parou o show e descascou. O cara parou o show, parou tudo ali, ó, meu, vamos parar com isso aí, papapá. Colocou o dedo na moleira do cara ali.
1: Bah.
0: Daí a plateia toda ali, o pessoal começou a aplaudir.
1: Que legal, bicho.
0: Legal isso, né, cara? Chamou a atenção do cara, que deve ter, né, morreu de vergonha.
1: Uhum.
0: E acredito que esse não faz mais também.
1: Mas, com certeza.
0: Não tem que
1: passou
0: ninguém,
1: né? Passou vergonha mesmo.
0: Passou
1: né?
0: vergonha, mas passou tem que vergonha. Passar vergonha mesmo.
1: Oh, é
0: tem que passar
1: vergonha
0: mesmo.
1: Com certeza.
0: Aí.
1: Gostei da atitude do Panda.
0: Também gostei da atitude do Panda.
1: Mas a Rita, minha esposa, dá pra vocês pararem de falar nisso que eu tô sozinho?
0: Pergunta pra ela se ela ouvisse um barulho.
1: Ela sabe que eu roncando. Ah, não, mas eu não tô lá, eu não tô lá.
0: Tu não tá lá, e como tem esse ronco.
1: Aham.
0: E tu já pensou assim, ó, cara, um dos medos, assim, é arranhar as paredes.
1: Meu Deus. Ei. Ela vai matar eu quando chegar. Ela vai me matar.
0: Quem tem que ficar com medo é tu agora.
1: Ou senão,
0: né?
1: De repente, tu tá dormindo, a televisão liga 2, 3 vezes sozinho, desliga.
0: Aconteceu lá em casa, ele ligou no YouTube.
1: Ai, ai, ai.
0: Aconteceu lá em casa, ele ligou no YouTube.
1: Ai, ai, ai, ai, ai.
0: A preta
1: ai,
0: chegou pra mim assim, tu não vai acreditar. Porque a TV ligou sozinha e no YouTube, pô.
1: É, vai ver que o lobisomem gosta de ver YouTube. Boitatá, a mula sem cabeça.
0: Olha lá, pode ter mula sem cabeça, viu?
1: Cara do céu.
0: Cara, que é isso?
1: Meu amigo, minha amiga, 26x5, fala pra mim, pro Carlinhos, hoje a nossa enquete, qual o seu maior medo?
0: Isso.
1: Conta pra nós, mande seu áudio.
0: Qualquer tipo de medo.
1: Qualquer tipo de medo. É um medo, né? Medo a gente tem vários medos, né? Mas aquele, o maior de todos. O Carlinhos tem medo de coisas ocultas.
0: Eu tenho medo.
1: É.
0: Ô, Marco Antônio, agora
1: fala, meu querido.
0: 26 faltando para 5.
1: 26 para 5.
0: Tu lembra daquele caso ali na Restinga, da mulher que foi morta a tiros? A Polícia Civil tá descartando aí a preliminar, a hipótese de feminicídio nesse caso. Então, de repente, o alvo não seria ela.
1: Sim.
0: De repente, o alvo seria a pessoa que tava junto com ela ali.
1: Aham.
0: Tá ferido, né?
1: Mas matou uma mulher, é feminicídio.
0: Pois é, cara, mas
1: Ou só, por exemplo, o feminicídio só vale se a tua esposa, a tua namorada?
0: Eu acho que se tu matar
1: qualquer mulher é um feminicídio, não é?
0: Acho que não sei, hein?
1: Eu não entendo muito bem dessas coisas.
0: Não entendo muito, mas eu acho que não, acho que o feminicídio mesmo é tipo assim, tu te separou, não aceitou, pá, não, isso não se faz,
1: isso é um feminicídio.
0: Cara, vai embora, vaza, esquece. Né? Não precisa fazer isso.
1: É
0: não tem porquê. Ô, meu, não cara, deu certo, acabou. Cara, tchau, velho.
1: Cara, olha a televisão, é só sangue, né, meu?
0: Isso, 25 para 5.
1: Uma sangueira e só gente se matando.
0: Só
1: não
0: gente
1: tem mais diálogo. Para aí, vamos conversar. Não, vamos. Trânsito. Os caras descem se
0: de
1: matando.
0: Trânsito.
1: Não existe mais diálogo entre as pessoas, Carlinhos.
0: Tu é irritadinho no trânsito?
1: Eu sou.
0: Tu é irritadinho
1: eu
0: no trânsito?
1: Eu tenho pavor
0: do que
1: de gente que tranca o trânsito. Ontem eu peguei um
0: também.
1: Aquela tranqueira assim, eu a 20 por hora, eu olhei lá o primeiro.
0: 20.
1: Tadinho de um velhinho, de um fuquinha.
0: Tadinho.
1: Ah, vovô, fica em casa.
0: Tadinho, mas vovô quer ver a vovó.
1: Não, mas o vovô atrapalha todo mundo.
0: O menino de vô quer ver a vovó.
1: Não, isso não é hora do vovô estar na rua.
0: E, tadinho.
1: Não. Trancando o trânsito.
0: Ei,
1: ou se não, por exemplo, Carlinhos, ó. Tu que às vezes tu vem de São Leopoldo, aqui na estação São Pedro do trem,
0: sim,
1: ali tem um pardal, né?
0: Tem.
1: É 80 por hora.
0: O cara passa 20.
1: Não, daí os caras freio do nada e pra passar 30 por hora. Os caras podem passar ali até 80.
0: É.
1: Não é pra passar 80, não precisa diminuir tanto.
0: Porque ele tem o limite de 7
1: quilômetros. Claro, né? Até 86 tu não é multado.
0: É. Então não precisa diminuir pra 50,
1: não, claro, é perigoso, cara, né? O cara quer garantir, né, Carlinhos? De 80 assim pra 75, mas não de 80 pra 20.
0: 24 faltando pra 5. 24 pra 5.
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0: Muito bem, pra você de câncer, canceriano e canceriana, 23 faltando para 5. No trabalho, tome decisões bem pensadas. Na saúde, seja tolerante com as pessoas à sua volta. Todos enfrentam uma batalha, não esqueça disso. Na saúde, evite o estresse. 739 é o número, a cor é amarelo, para você que é de leão. No trabalho, organize melhor o seu ambiente profissional. No amor, sentimentos negativos e indecisão. Na saúde, cuide de sua coluna. 480 é o número e a cor é laranja. Alô, você de virgem, virginiano, virginiana, 23 faltando para 5. Temperatura em 15 graus neste momento, é 15, né, Marcos? 15
1: graus agora. 15
0: graus
1: agora.
0: 15
1: graus agora.
0: Então, não desmarque compromissos, seja responsável, tá? No amor, perigo de decepção, no setor afetivo, tá? No setor afetivo, tenha cautela ao entregar-se. Na saúde, não abuse do álcool.
1: Opa!
0: Não abusa
1: da cachaça. Olha aí, Calê. Olha aí, Marcão.
0: Olha aí.
1: Vocês não abusam, hein?
0: Não abusa de jeito nenhum. É, toma um mesinho ali de leve.
1: Um mesinho, né?
0: É, hoje sim, amanhã não.
1: É.
0: Não é aquele assim, hoje sim, amanhã também. Hoje não.
1: Resfriado.
0: É.
1: Mentira! Ah, levezinho, é, né? Só final de semana.
0: 22, faltando para 5, 633 é o número, a cor é lilás.
1: Ô, Carlinhos, já vou adiantar o pessoal aí, ó. Sabe aquele blusão pesado, aquele casacão pesado, que tá com aquele cheiro de naftalina lá dentro do roupeiro?
0: Não usa mais?
1: Não, bota pra fora, Carlinhos, porque essa semana a temperatura não vai passar dos 18 graus.
0: Não vai mesmo?
1: Não, não vai passar.
0: Capaz.
1: Ó, amanhã a máxima vai ser 17, a sexta máxima vai ser 16.
0: Olha só.
1: Máxima de 16.
0: Máxima, hein? E a mínima então, hein?
1: A mínima 11. A mínima 11
0: graus.
1: Hoje a máxima não passa dos 18.
0: 21 faltando para 5.
1: 21 para 5, a
0: agora,
1: gente.
0: Agora, se tiver dois casacos, faz a doação de um.
1: É verdade.
0: Faz,
1: é verdade,
0: procura um ponto de doação. Se tiver dois.
1: Eu já separei minhas roupinhas e já botei também dentro da estação do Transurbe lá.
0: Olha aí, ó.
1: Estação Canoas.
0: Isso, na estação Canoas.
1: É, tem ali. Todas as estações têm as caixas.
0: Tem as caixas. Grande, né? Aí o pessoal recolhe depois. Exato. E faz a distribuição.
1: Exatamente.
0: Fazer a distribuição corretamente.
1: Parabéns. Parabéns. Opa!
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1: Esse nananã, gente, é o segredo do locutor, esse nhanhanhá, ele esqueceu a letra.
0: É bem isso aí.
1: Segredos dos locutores aí.
0: Não sabe a letra. Ou quando se perde, né?
1: É, ou quando se perde, né? 20 para 5.
0: Bom dia, Caixara. Rádio ligado, dia e noite. Eu tenho medo.
1: O que que o povo tá falando aí?
0: Eu tenho medo.
1: Tem medo do quê?
0: A Ana.
1: A Ana.
0: A Ana diz assim.
1: Ela tem medo.
0: Eu tenho medo de passar em frente ao cemitério à noite sozinha.
1: Ah, eu tenho passar não, mas entrar, eu tenho medo.
0: A Ana Tilda de Sapucaia do Sul, grande beijo aí pra ti, então não passa.
1: Aham.
0: Então não passa, mas tem vezes que tem horas aí que não dá, né?
1: Aham.
0: Outra coisa que eu tenho medo, sabe o que é?
1: Aham.
0: E passou, eu tive obrigatória balsa, andar de balsa.
1: Sem medo.
0: Morro de medo d'água, cara.
1: Não, é tranquilo.
0: Morro de medo.
1: Ah, é tranquilo,
0: pessoal,
1: já
0: andei. Pessoal,
1: fica dentro do carro sentadinho.
0: É, cara, não, mas e o medo, cara?
1: Eu não tenho medo. Não.
0: Atravessamos, eu acho que ali, cara, Minas do Leão, aquela região ali.
1: São Jerônimo.
0: São José. São Jerônimo. Tinha que atravessar o carro.
1: Sim.
0: O Gerson, tu lembra do Gerson Venites, né?
1: Sim.
0: O Gerson...
1: Era um dono de poços lá em Novo Hamburgo.
0: Isso, Novo Hamburgo.
1: Trabalhei com ele na Rádio Sinos FM.
0: Isso, Gerson.
1: Gerson Venites. Ele era DJ do...
0: Do Bonanza.
1: E antes...
0: Não
1: do
0: lembro.
1: Bonanza,
0: não lembro. Não
1: mas
0: lembro.
1: Do Bonanza ele era. Mas antes também ele era de outra boate lá em Novo Hamburgo.
0: É.
1: DJ
3: gente boa, Gerson.
0: Isso. E aí que ele reuniu todo mundo, ó, vamos bater uma bola lá em tal lugar assim, assim, vambora. Pum. Entrei no carro e porra, demais, ele parou. Uhum. Uma escuridão, cara. E uma luzinha lá do outro lado. Aí vem ela, vai dar tempo.
3: Uhum.
0: E eu pensei, vem ela quem? A balsa?
3: Uhum.
0: Ah, como assim, Jess? Não, nós a gente atravessa de balsa aqui.
3: Meu Deus.
0: O coração parou, meu.
3: Olha que a Márcia de Viamão. A Márcia de Viamão tem medo de levar guampa. Ô, Marcinha.
0: Ô, Márcia.
3: É, mas é.
0: Levar guampa.
3: Ela tem razão. A pessoa toma tua
0: mulher.
3: Eu tenho
0: medo também, lá. Todo mundo tem.
3: A Maria, tua pretinha, anos junto. É. De repente tu descobre que ela te botou uma guampa. Enquanto tava aqui de madrugada trabalhando, tava o Ricardão lá furunfando.
0: É um medo. E ouvindo a Caissara ainda.
3: Ixi, não, pensou... ouvindo o maridão. Ouvindo o maridão.
0: Ah, cara, tu já pensou?
3: Que loucura, 18 para 5 da manhã.
0: Oi, bom dia, 18 para 5, bom dia, Caissara, passando para confirmar a audiência. Estou de plantão em Novo Hamburgo.
3: Olha
0: trabalho
3: aí.
0: De porteiro, grande abraço.
3: Aham.
0: Marlon de São Leopoldo.
3: Um abraço, meu queridão.
0: 19 faltando para 5 agora.
3: 99987-8101 é nosso WhatsApp para você participar, mandar o seu alô, mandar o seu recado. 99987-8101, Carlinhos.
0: O Marco Antônio tem medo de lobisomem. Eu tenho medo de atravessar de balsa e coisa curta. A nossa amiga tem medo da guampa.
3: Já andou de avião, Carlinhos?
0: Já.
3: E não teve medo?
0: Não.
3: Eu, a primeira vez, não é que eu fiquei com medo. Os lábios ficaram roxos.
0: Né? Não era mesmo.
3: Não, mas os lábios ficaram roxos, botei um Rivotril embaixo da língua e tudo tranquilo.
0: Tudo tranquilinho.
3: Mas foi só a primeira vez.
0: É, eu como eu morava em Uberlândia, em Minas Gerais, a empresa aqui em Novo Hamburgo, então a primeira vez o pessoal queria que eu fosse avião, não fui.
3: Sim.
0: Nós fomos de Towner. Lembra dessa Townerzinha?
3: Claro.
0: 3 dias nós levamos para chegar em Uberlândia. Cara, o cansaço foi tão grande que eu pensei, não. A próxima vez eu vou de avião. Aí foi, não tive problema nenhum.
3: É, meio que os lábios arrocharam e o amor, vamos botar um Rivotril embaixo da língua.
0: Pronto.
3: 17 para 5 na Caissara.
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0: De volta! Marco Antônio, eu tenho medo de cobra.
1: Oh.
0: E de mortos e cemitério.
1: Olha só, que medo é esse?
0: Opa, é o Jean.
1: Oi, Jean.
0: Ô, Jean, tem medo de cobra, Jean? Mas é brabo, né?
1: Não, é.
0: Eu me cago de medo.
1: Não, cara. Tenho medo.
0: Eu tenho.
1: Eu respeito.
0: Eu tenho medo.
1: Agora, apareceu uma aranha ali.
0: Aranha?
1: Acabou o Carlos Roberto.
0: É mesmo, é?
1: Ah, e lá em casa.
0: Qualquer aranha?
1: Lá em casa, é. Qualquer uma. E lá em casa tem das caranguejeiras.
0: Eu gosto daquela peludinha.
1: É a caranguejeira.
0: Aquela ali não te faz mal.
1: É. Até então.
0: Não.
1: A ferroada dela é, tu vê estrela.
0: Essa peludinha aí, a caranguejeira, é mansinha, ela não te...
1: Não, ela foge de ti.
0: É mesmo,
1: Na verdade, a aranha foge de ti, né?
0: É, né?
1: É. E aqui, ó. Tchá. Arde. Arde, meu. Mas arde assim com vontade. Só que tu tem que ter cuidado com, sabe com o quê?
0: Ah.
1: Exatamente aquele pelinho que tu acha bonitinho.
0: Uh-huh.
1: Porque se tu inalar aquele pelinho, vai te dar um grande problema no pulmão.
0: Ui,
1: defesa, isso, a defesa dela é o pelo.
0: É
1: tem
0: o
1: toxina,
0: pelinho.
1: É o pelo que é a defesa dela.
0: Tá certo.
1: Ela não faz nada. Tu pode pegar ela na mão, né? Larga ela pra lá. Ela não vai te fazer nada, desde que tu não machuque ela. Pronto.
0: Mas a perigosa é aquela, parece que a aranha madeira.
1: Armadeira gosta
0: é
1: muito
0: de... É as pernas altas e bem finas.
1: Isso, ela fica de pezinho.
0: Aquela ali tem veneno.
1: E ela pula, e outra, ela chega a apodrecer, cara, onde ela pica ali, apodrece,
0: meu
1: cara.
0: Meu Deus do céu.
1: Pra curar aquilo ali, é um inferno.
0: Muito
1: bem. E a hora?
0: A hora é 11:05 da manhã.
1: 11:05, a porteira Joyce tá aí. Opa. Carlos Roberto, Marco Antônio, no ônibus, indo para o trabalho com vocês.
0: Bom dia, abraço de Flores da Cunha. O Jonas da Cruz.
1: Jonas? O Jonas tem medo de alguma coisa, Jonas?
0: Ô, Jonas, o que tu tem medo, hein, Jonas?
1: Eu tenho medo, sabe do que, Marcão?
0: Ah,
1: na hora de pagar a conta no caixa do supermercado. Você me dá um medo daqueles, né? Dá um frio na barriga.
0: Mas, cara, onde eu tava olhando? Eu tô seguindo aqui, ó. Como eu acho legal, cara. É de Kombi. Como é que é? De Kombi. Volta ao mundo de Kombi. Eu tô seguindo um casal.
1: Tá.
0: No Instagram. Tô seguindo eles.
1: Sim.
0: Eles dentro de uma Kombi.
1: Tá.
0: Eles estão dando a volta ao mundo.
1: De Kombi. Isso.
0: Saíram daqui da cidade de Santo Ângelo, no Rio Grande do Sul. Cara, tu tem que ver eles fazendo as compras na Argentina. Na Argentina, Carlinhos, tu te apavora. Ah, sabe quanto é que é o quilo do filé mignon lá?
1: Não. Nem ideia.
0: R$23.
1: R$23.
0: Aqui é 110, 120, filé mignon. Cara, me apavorei com os preços lá.
1: Bom.
0: Agora, 10:05.
1: Faltando pra já
0: pensou. Eu vou convidar Nega Velho, vou passar uns 3 dias na Argentina.
1: Encher
0: o porta-mala de boy.
1: É bom,
0: de vinho.
1: É, eu acredito porque lá em Goiás, ali, em Anápolis, onde eu morei também, o quilo da costela lá pagava R$18, R$17.
0: R$2,40 a gasolina aditivada na Argentina.
1: R$2,40.
0: Aqui eu pago R$6,29.
1: R$6,29.
0: Tem posto R$6,09.
1: R$6,42.
0: Né? No Pix às vezes é mais barato, no dinheiro é mais barato.
1: Bah.
0: Hoje eu vi R$5,98.
1: Que legal.
0: A gasolina aditivada, só bota aditivada, cara.
1: É.
0: Eu nunca botei no meu carro a
1: comum.
0: Nunca.
1: É, tem que seguir o manual dele, né?
0: É.
1: Tem carro que tem que ser comum, ele só aceita o comum. Tem carro que tem que ser a aditivada ou a grid ou a premium.
0: Ah, já botei essa grid aí, paguei 8 e pouco.
1: É. Aqui não, tu colocou a prêmio.
0: É a prêmio, então.
1: Isso, a prêmio é mais cara.
0: É, paguei 8,40.
1: Mas o carro desenvolve, fica uma maravilha.
0: Faz uma limpeza nos bicos.

0: É. O ideal seria uma vez ali a cada 2, 3 meses. Exatamente. Encher o tanque com a Premium. Cara, deixa eu só concluir aqui, ó. Em Viamão choveu forte da Joyce, tá?
1: Aham.
0: É, agora parou, 15 graus. É, eu tenho medo de cemitério.
1: Opa!
0: Não passo a noite. Barata, rato. Barata e rato também ela tem medo. Tu sabia? Tu fez assim, agora eu lembrei, sabe de quem? Vamos ver se tu vai lembrar. Quem fazia assim?
1: No desenho
0: animado.
1: Pato Donald.
0: Hoje, dia 9, foi a primeira aparição do Pato Donald.
1: O cara que faz
0: o desenho, né? Foi a primeira vez que foi apresentado o desenho do Pato Donald. No dia 9, lá de antigamente.
1: Eu só não gosto do tio Patinhas, ele é muito pão duro, meu. Tá louco, rapaz.
0: Eu não curto muito gente pão dura.
1: 8 para 5, eu também não.
0: Bom dia.
1: 8 para 5 da manhã.
0: Temperatura?
1: 15 graus.
0: Muito bem.
1: Bom dia, Marco Antônio e Carlinhos. Estão falando em medo? Eu tenho medo de perder meus filhos. Não vou aguentar se um deles morrer primeiro do que eu. Vou enlouquecer.
0: Essa é a pior dor.
1: Zeza do Partenon. Beijos.
0: É a pior dor, né, Zeza? A pior dor.
1: É a morte.
0: É a pior dor que existe.
1: Tu perdeu um ente querido, ou a mãe, um pai, um filho. É, mas faz parte, né? Que a gente não aceita, mas faz parte.
0: É, mas uma coisa que não faz parte agora, e tem acontecido muito, Marco. É tipo assim, ó. Nessa leva horrorosa aí de feminicídio, tipo, a pessoa se vingar no filho de alguém.
1: Meu Deus.
0: Tem acontecido bastante
1: isso.
0: Tu não me quer, vai ali, faz uma maldade pro filho.
1: Covarde, né,
0: é covardia.
1: O que o filho tem a ver, cara?
0: Exatamente.
1: Não tem nada a ver, mas se vinga. Por que se vinga no filho? Pra ver a mulher sofrer.
0: Tem que faz isso e se mata.
1: É.
0: Só pra pessoa, imagina.
1: Tu não me quer mais, vai lá e mata o filho, nosso filho, pra ela sofrer. Essa é a intenção.
0: Isso aí
1: sem comentários, né, Carlinhos?
0: Bom, vamos lá então.
1: O ser humano faz cada coisa que não dá nem pra comentar. Racinha triste é o ser humano.
0: Tu sabe que o meu cachorrinho Fred, faz a maior festa que
1: eu vi.
0: O Fred.
1: Eu adoro cachorro.
0: Eu não tenho
1: curto gato, mas cachorro eu adoro.
0: Lá tem solto lá, nem sei de quem parece gato lá, eu dou ração pra eles. Mas o Fred fica...
1: Cachorro é coisa boa, né?
0: Cara, não tem maldade, cara.
1: Não, ele te espera com aquele rabinho babanando, com aquele sorriso. Cachorro, eu amo, né?
0: O meu tem 15 anos, cara, mas ele tá tão debilitado, que ele não consegue mais pular.
1: Eu sou apaixonado por pastor alemão.
0: Lá tem o Torá.
1: Tem o vizinho.
0: O Torá,
1: o teu vizinho lá tem, né?
0: Tem o Barão.
1: E aquele Torá, brancão peludão também é lindo.
0: Isso.
1: Eu adoro pastor alemão.
0: Ele me disse que agora tá vindo uma pastora alemã.
1: Bah.
0: E aí vai tirar cria. Aí eu vou tentar um bichinho daqueles.
2: Bom dia, Caiçara.
0: Bom dia,
2: Marcão.
1: Opa!
2: E as ladainhas, Marcão?
1: Vixe, Maria.
2: Ei, Marcão, velho.
0: É o César.
1: César.
2: Conta aí aquela, Marcão.
1: Qual? Qual delas?
2: Que tu fez o... número 2 lá e teve que ficar sentado no meio fio.
1: Aonde isso?
2: Forte abraço, Marcão.
1: Aonde foi isso? É tantas ladaias, Carlinhos.
0: É mesmo?
1: É tantas ladaias que eu me esqueço. Olha, 5 para 5. Teve um dia, Carlinhos, faz anos isso. Eu trabalhava aqui na 104. Faz anos isso, acho que faz uns 20 anos. Eu vindo de Canoas, pegava às 9 da noite, né?
0: Sim.
1: A 104, pegava às 9 da noite até às 2 da manhã.
0: 6 faltando para 5.
1: 6 para 5. E eu vinha de Canoas, né, pra 104, pegava às 9 da noite. E tinha jogo no Grêmio, no Olímpico. Eu entrei no túnel da Conceição, tudo parado. E eu bonitinho, de calça branca, gatinho. E veio aquela vontade do número 2.
0: Então é isso aí que
1: não,
0: ele tá...
1: Não, é uma delas, uma tem delas. Várias, né? E Carlinhos, tá tudo trancado. Eu fiquei 2 horas ali. Cheguei quase 11 da noite no 104, o polaco queria me matar.
0: Sim.
1: Ali eu fiz tudo sentado. Tudo ali. Então, quem tu faria?
0: Vamos.
1: Tu vai descer como?
0: Não tem.
1: Tem como tu descer.
0: E aí?
1: Fiz ali.
0: E aí?
1: É, o polaco, vou ter que voltar a Canoas. Então faz o seguinte.
0: Nem vem.
1: Nem vem, depois tu faz um horário pra mim.
0: Que vai.
1: Foi uma delas, cara.
0: É mesmo, né?
1: Foi uma delas.
0: Agora, cinco faltando pra cinco.
1: Eu tenho
0: o Jonas. O Jonas. Tu sabe do que o Jonas tem medo? Da do conta quê? Do cartão que a mulher faz.
1: Ai, ai, ai.
0: Quando tá pra chegar a fatura.
1: A fatura.
0: Aí o maior medo do Jonas é esse aí. A fatura do cartão que tá com a mulher.
1: Aham.
0: Agora tem que ter dois medos. A mulher pegar agora um pedaço de pó e largar por cima dele,
1: Meu Deus do céu. Mas, Carlinhos, tenho cada história pra contar, Carlinhos. Depois eu quero saber algumas de ti também, né? Não é só no meu, não.
0: Tenho muitas, não, viu?
1: Mas algumas sempre tem, né?
0: Marco, nós temos que falar aqui, ó, pra Libra, Escorpião e Sagitário.
1: Pode ser depois da música?
0: Não, tem que ser. Então, pode
1: vamos
0: ser.
1: Vamos agora, então.
0: Não, pode ser. Pode ser depois da música. 3 minutos.

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5:01, 5:01, estamos chegando na programação nesta terça-feira, dia 9 de junho. A terça-feira de tempo nublado aqui em São Borja, né, com um pouco de cerração mais uma vez. Não vamos dizer assim neblina, mas tem um pouco de cerração. O tempo é bom, só está com nebulosidade. Tem aí a previsão de sol para esta terça-feira, entre terça e quarta, mas sempre aí durante as madrugadas, né, tem esta umidade, umidade no ar. As informações no seu rádio a partir de agora vão continuar. Tivemos há pouco aí a Rádio Caiçara com a sua programação, né? Então a Rádio Cultura 24 horas está, portanto,

observando agora, 1,88, está baixando, 1,88m, né? Nível do Rio Uruguai, portanto, nesta terça, dia 9. Daqui a pouco, uma informação mais ampliada aos nossos ouvintes. 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A gente já vai começar, então, com os nossos anunciantes, né? 14 graus nesse momento, 14 graus, 5 horas mais 2 minutos. Na programação da madrugada aqui da 1260, o Amanhecer na Cultura. 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Nosso bom dia musical chega aí com Xará e Cabriúva.

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1: 5:04, a programação Amanhecer na Cultura, 14 graus a temperatura no centro de São Borja. 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O ouvinte já participa aqui da programação da Cultura. Nosso bom dia aqui pro Betão, né? Vamos observar aqui. Bom dia, boa quinta-feira. Acho que o Betão se adiantou um pouquinho, né, Betão? Estamos aí na terça-feira. Obrigado, Betão, pela audiência. Aí de Novo Hamburgo. Obrigado, Betão. A gente deseja também tudo de bom aos nossos ouvintes que estão acordando agora, aqueles que estão se preparando aí o chimarrão, para o fogo, no fogão a lenha, no galpão, o pessoal na estância, na fazenda, na ordenha também, né? Um radinho sempre ligado na programação aqui da Cultura. Nosso muito obrigado. E chega aí o Ciro Correia. 5:06, a temperatura em São Borja de 14 graus.

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3: 5 horas e 14 minutos, você confere a hora certa aqui na Cultura de São Borja, 5h14, e a programação é o Amanhecer na Cultura. Temperatura aí na marca dos, nesse momento, 14 graus também, né? Na 1260, você está com a gente aí desde as 5 até as 6h55. Nível do Uruguai em Garruchos, 66 centímetros, né? Medição esta das 4h30 da madrugada de hoje, está baixando 66 centímetros, portanto, em Garruchos. E aqui em São Borja, vamos trazer mais uma atualização, né? Mas possivelmente aí não alterou muito, a gente trouxe informação agora há pouco, aqui em São Borja. Já vamos trazer aí o segundo, a atualização. Agora 5 horas mais 14 minutos e meio, 1,88, né? Alterou muito, então 1,88 m está baixando. Edição aí de 15 para as 4 na madrugada de hoje. Nosso bom dia, seu José Carlos, né? Deixou uma sugestão aí do Teixeirinha, também uma poesia, seu Júnior Falcão. Fala sobre o Parabão, obrigado, seu José Carlos, um bom dia. Também um bom dia para o Éder Weber, né? Estamos na escuta aqui por Ijuí. Manda um alô a todos e a todas os ouvintes. Tá certo, obrigado aí, Éder Weber. Tem familiares aí no Caçacan Ever, né, Éder? Família aí do seu Deco Weber, enfim, entre outros, no Caçacan. Obrigado, Éder. Trabalhando lá na Unijuí, na cidade de Ijuí. A gente agradece, portanto, aos ouvintes. Seu Valdemiro Moscato no 101. Nosso bom dia aos ouvintes aí também de São Donato, em direção também ao Itaqui, em direção também a Santo Antônio das Missões, São Luís Gonzaga, também em direção ao Unistal, da Serrinha de Guaraçá. Nosso bom dia também aos ouvintes da Timbaúva, Samburá, São Miguel. Pessoal que daqui a pouco vai pegar a estrada de transporte escolar, né, nas vans, as Kombi. A gente agradece e deseja também tudo de bom aos ouvintes aí. E lembrando, né, também sobre chamadas datas comemorativas, já a gente vai trazer esta informação, chamadas datas comemorativas na programação aí da 1260. Observando aqui sobre alguns acidentes, né, na Rio Grande do Sul, que também sempre estão em evidência, infelizmente, mas não tem assim maior gravidade. Claro que teve danos materiais, né, alguns acidentes, mas não tem nenhuma vítima fatal na observação. Hoje, terça-feira, dia 9 de junho, terça-feira, portanto, é a 21ª semana do ano. Até agora, de janeiro até hoje, né, se passaram 162 dias, hein? A Lua continua na fase minguante, estação do outono. Dia do porteiro, dia do tenista, dia da imunização. Olha só, então, dia do porteiro, pessoal que está nos ouvindo, né, trabalha na portaria dos prédios, aí das residências, dos condomínios. A gente deseja também tudo de bom. Agradece pela audiência e sintonia. Dia de Santos Primo Feliciano. Inicia-se a Copa do Mundo FIFA em 2006 na Alemanha.

esta data. A Copa do Mundo começa na quinta-feira, né? Isso, dia 11, na quinta-feira, na Cidade do México, começando aí. Esse ano vai ser desenvolvido no Canadá, México e também nos Estados Unidos. Aí o sertanejão aqui na programação nesse espaço, são 5h17, estamos trabalhando no oferecimento da Toro Passo Agronegócios, produtos Calmidor, também com a gente na programação 300, JLA Energia Solar e o Mercado da Casa. Música.

17,7 temperatura para o mercado da casa, 5h20. Aqui a programação Amanhecer na Cultura. Chega aí Pedro Bento e Zé da Estrada. 14 graus aqui no centro de São Borja é a temperatura.

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1: 5 horas 24 minutos, vamos à previsão do tempo aí com a meteorologista Elcias, né, para esta terça-feira, para o restante da semana, aqui na Cultura de São Borges, o programa Amanhecer na Cultura.
2: Nesta terça-feira, a previsão é de variação de nuvens, com 15 a 18 graus em São Borges, vento sul-sudoeste, vento gelado, que não deixa a temperatura passar muito dos 18 graus. Quarta-feira, de maior amplitude térmica, tem no amanhecer 8 a 10 graus. À tarde, a máxima chegou aos 22 e o final da tarde pode ser ventoso, mas vento fraco, que mais interfere na sensação térmica. De quinta para sexta, um novo episódio de chuva. Em geral, os modelos reduziram bastante a quantidade de precipitação, com acumulados na faixa de 20 a 30 milímetros. Alguma situação passageira de temporal não se descarta entre a quinta e a sexta-feira, mas, em geral, o período de chuva tende a ser mais curto do que inicialmente os modelos projetavam. Ao longo da sexta-feira, resta umidade, variação de nuvens com 10 a 18 graus. E no fim de semana, se nada mudar, aliás, a partir do sábado e pelo menos até a próxima quinta-feira, até o dia 18 de junho, uma nova janela prolongada de ar mais seco predominando na fronteira oeste. Da Metsu Meteorologia, Estel Cias.
1: Está aí, portanto, a projeção do tempo, os próximos dias, até o final de semana, né? O pessoal pode ter aí uma ideia de como vai se comportar o tempo aqui em São Borges, também na região. Chega aí o Mano Lima, são 5 horas e 26 minutos. Obrigado pela sua audiência, pessoal que vai sair daqui a pouco para o transporte escolar, os alunos, professores, motoristas, né? A gente deseja uma excelente terça-feira. Os nossos ouvintes aí do interior, lá em Mercedes, também no Sarandi, nos mais longínquos rincões, no Passo da Barca, aqui no Capão Alto, né? No Ivaí, Mato Grande, também no Caçacã. Obrigado pela audiência, a gente deseja também uma excelente terça-feira. Mano Lima.

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4: 5h30, pontualmente 5h30 da madrugada desta terça-feira. Hoje no calendário, dia 9 de junho, né, de 2026. Terça-feira de tempo, quando a gente veio aqui para a emissora, né, antes das 5, estava um pouco de cerração, com bastante umidade. Nosso bom dia aos ouvintes aí da localidade 101, Olavo Viana. A gente agradece e deseja também tudo de bom. E já tem outro bom dia aqui, o Paulo Montenegro. Obrigado, Paulo, tudo de bom, bom trabalho. Também para Ana Paula Montenegro, a gente agradece aí pela audiência. Bom dia, meu amigo, peço a música Judiada da Idade com Pedro Hortácio. Ofereço ao amigo Ismael Fernandes no Bororé. Abraço, boa terça, Eziel Pinheiro no Bororé, Massambará. Obrigado, Eziel, sempre pela audiência, né? Ó, madrugando também aqui, o seu Osvaldo Barreto. Obrigado, seu Osvaldo, bom dia, meu amigo, tudo bom para vocês, estou escutando. Obrigado, seu Osvaldo, também tem familiares aqui em São Borja, Massambará, no interior, lá no Rincão do Meio, né, seu Osvaldo? Obrigado aí, tudo de bom. Na mais bela praia gaúcha, que é conhecida, cidade de Torres. Seu Osvaldo, mas ali já nos mandaram uma foto aí do amanhecer de Torres, né, seu Osvaldo? Não, se for possível, né, a gente agradece sempre pela audiência e o carinho desse pessoal na programação da 1260. 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
4: 5h34, 14 graus a temperatura. Nosso bom dia, vem aí o Teixeirinha, né? Também atendendo sugestão dos nossos ouvintes. 14 graus aqui na Riachuelo.

Um dia também o Ayrton lá em Porã, na Bela Vista, né? Ayrton, obrigado. Também o pessoal aí nas fazendas, na estância. A gente agradece pela audiência e sintonia na programação. Chega aí o Eloy Araújo. Nosso bom dia se estiver na audiência, né, Eloy? Também o tio Novo Araújo. 5h37, 14 graus aqui no centro de São Borja. E a programação é o Amanhecer na Cultura das 5 até 6h55. Aqui na Cultura AM. Nosso bom dia também para a dona Nancy, já estimarrando, né? Também deixou a sugestão musical aí com Flávio Matis ou Gildo de Freitas.

0: programação Amanhecer na Cultura, nos 1260 da Cultura de São Borja, com 14 graus a temperatura no centro da cidade de São Borja, aqui na Riachuelo, né, trazendo a música e informação, 5h41 aos nossos ouvintes que estão interagindo com a gente. Nosso muito obrigado, né, bom dia Alberina, escuta a Fátima aí do bairro do Passo. Obrigado, dona Fátima, tudo é bom aí para vocês no bairro do Passo, o Valdir, a gente agradece pela audiência, né? Também as filhas da dona Fátima, os familiares, a Cristiane, né? Em São Lucas, né, dona Fátima? E também os esposos, os familiares, também a Karine, os familiares lá na localidade de Sarandi. Mercedes também, nosso bom dia para Sinara e também seu esposo. A audiência sempre da 1260. 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Mercado da Casa, 5h42 agora, né? Vamos sobre o Mercado da Casa, é a hora certa e a temperatura, 14 graus. 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A gente aí na programação, nas madrugadas aqui da 1260. Corsair, nossa natureza movimenta o Rio Grande. 5 horas 43 minutos, vamos também continuando com a parte musical, chegando, tem a sugestão da dona Nancy, né, chegando aí Filho Ingrato com o Gildo de Freitas, aqui na programação Amanhecer na Cultura.
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2: 5h47, você conferindo a hora certa aqui na programação da Cultura de São Borja, né? O Amanhecer na Cultura, 5h47, madrugada com informação, com música e ouvinte participando, interagindo com a gente. Na medida possível, claro, a gente roda aí a sugestão do ouvinte. Tem aí mais pedido, mais dívida aí com o ouvinte, como se diz, né? E aos poucos a gente vai pagando essa dívida aí com os nossos ouvintes aqui da cidade, do interior do município e outras localidades. Nosso bom dia também à família Perússola em Tijucas do Sul, no Paraná. Ouvintes, também tivemos agora há pouco o seu Oswaldo Barreto lá de Torres, né, seu Oswaldo? Nosso muito obrigado. O Éder Weber foi um dos primeiros ouvintes também que nos enviou aqui o recado, a mensagem lá de Juí. Está trabalhando também. Nosso bom dia para o Paulinho do Mato Grande, aos Vigias, né? E aqui a música para o Ismael Fernandes, do Bororé, que está oferecendo aqui a música Judialidade, e o Eziel Pinheiro, né, Eziel? Obrigado pela audiência e sintonia. O pessoal que está acordando agora também é o Luiz Antônio Godoy, Dona Alcenira, lá em São Ramão, a Dona Beth também, o Nico Machado, né? A professora Dalva, o Gabriel, nosso obrigado. Dona Maria, né? Os nossos ouvintes também lá da Granja Coleto, o seu Mário Daúna, Dona Fátima, a gente agradece sempre o pessoal que estão com o radinho ligado na programação, os motoristas, os caminhoneiros, nosso obrigado, desejando uma excelente terça-feira. Hoje, dia 9 de junho, 14 graus a temperatura, 5h48, 5 horas e 48 minutos.

faltando para 6, temperatura no centro de São Borja, 14 graus, tempo nublado, né? Pouco de cerração. Jaime Caetano Brau chega com os quatro missioneiros, faltando 8 para 6.

0: São quatro cernos de angico, falquejados na minguante, que vem trazendo por diante nosso tesouro mais rico, que há três séculos e pico os centauros nos legaram, memórias que não gastaram nos entreveros da infância, e olfateando na distância algumas que se extraviaram. Os quatro são missioneiros, unidos no mesmo abraço. São tentos no mesmo laço, brasas dos mesmos braseiros, chispas dos mesmos luzeiros, que onde um vai, o outro vai. Nenhum pesar os contrai, nem desencanto, nem mágoa. Os quatro beberam água nos remansos do Uruguai. Um deles é o Pedro Hortaça, nascido lá no pontão, num dia de cerração, tapado pela fumaça, cantor de fôlego e raça, do mais crioulo recurso, mais agarrado que um urso nas seis cordas da guitarra, andou fazendo uma farra na bailanta do Tibúrcio. Outro é o Noel Guarani, do manancial missioneiro, que benzeram em terneiro com leite de curupi, tropeando desde guri, nunca cai em Aripuca, mais brabo do que mutuca, vem do berço de Sepé, e andou morando em Bagé, na baixada do Manduca. Outro é o Senair Maicá, do canto bárbaro e doce, que com certeza extraviou-se da flor do Caraguatá, crioulo também de lá, das barrancas do Uruguai, saiu quebra, igual ao pai, com maçaroca na clina, já cortou trança de China nos bailes do Sapucai. Outro apenas pajador, mistugente e urutau, é o Jaime Caetano Brau, do velho Rio Grande em flor, cantando coplas de amor, sem se importar com os espinhos, de tanto trançar carinhos, foi se enredando nas tranças, e hoje tropeia lembranças que juntou pelos caminhos.
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3: 5 minutos faltando para 6, a temperatura 14 graus, tempo nublado em São Borja, um pouco de cerração, né? E a programação trazendo a música, ouvinte participando pelo 3431-2244, telefone aqui da emissora. O WhatsApp 996731260. Pelo WhatsApp você pode enviar a sua mensagem de texto, o áudio, né, a voz, aí pode também enviar aqui para a programação da Cultura. E, se possível, a gente vai enviando o alô aqui também na programação. Alô, esse também lá para Roseli. Obrigado, Roseli, pela audiência. Bom dia, Alberici. Dar toca uma música aí do Sabé. Ofereço para o meu pai, Odilon, mãe Elza, tio Antônio, tia Denise, tio Arlindo Saraiva, tia Vanice, que estão morando em Bento Gonçalves, estão escutando. Tá certo, obrigado então, pessoal aí da Serra Gaúcha, né, Roseli? A gente agradece também, mais uma vez, pela audiência e sintonia na programação da 1260. Pessoal também aí, ligados na programação. O Piquete Santo Antônio, né? A voz aí do Jocelio Sabiá.

0: três minutos faltando para seis, faltando três para seis, trazendo aí as informações, né? Nesta madrugada de terça-feira, hoje no calendário, dia 9 de junho de 2026. Observando aqui sobre um acidente, né, interestadual, um ônibus interestadual destruído por incêndio na 386 em Soledade. É, na noite desta segunda-feira, um ônibus interestadual foi completamente destruído por um incêndio no quilômetro 231 da BR-386 em Soledade, no norte do Rio Grande do Sul. Segundo informações obtidas pelo repórter Jefferson Vargas, do Corpo de Bombeiros, o Jefferson aqui é da Rádio Planalto News, né? O Corpo de Bombeiros Militar de Soledade foi acionado via telefone de emergência 193 por volta das 18h40, no início da noite, né, para uma ocorrência de incêndio em ônibus. Ao chegar no local, encontrou o veículo já tomado pelas chamas no acostamento da rodovia. O ônibus da empresa Helios realizava o trajeto de Caxias do Sul a Medianeiro, no Paraná, quando o fogo teria iniciado na parte traseira e se espalhou rapidamente pela estrutura do coletivo. A guarnição atuou no combate utilizando duas linhas de mangueira com água como agente extintor e posteriormente líquido gerador de espuma, o LGE. Foram utilizados aproximadamente 3 mil litros de água e 15 litros de LGE. Estavam no veículo 15 passageiros e 2 motoristas. Todos conseguiram desembarcar em segurança e não houve registro de feridos. Então está aí um ônibus completamente destruído, né? Na 386 em Soledade, norte do Rio Grande do Sul. Esse registro, portanto, felizmente aí, apenas se dando material no ônibus, né? Mas ninguém aí saiu ferido deste acidente. Agora, 2 minutos faltando para 6, aqui a programação da 1260, trazendo a música e também a informação. Bom dia, Alberi, manda um abraço a todos na escuta, em especial ao meu esposo Edson, a Mari do Rincão de Santana. Obrigado, Mari. A gente agradece aí pela audiência e sintonia na programação aí no Rincão de Santana, né? Seu Edson também. O pessoal que lida com transporte escolar, né? A gente agradece. Também deseja uma excelente terça-feira. Bom dia, Alberi. Ótima terça-feira. Toca Frutas da Mata, um Márcio aí na 285, né, Márcio? Márcio aí na Agropecuária São Francisco, a gente agradece pela audiência e sintonia também na programação. E chega agora, faltando um minuto para 6, 14 graus de temperatura, tempo nublado em São Borja, o Newton Ferreira.
1: Boa noite.

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6: 6:05, você confere aqui na Cultura de São Borja, 6:05. Não vai perder o horário, né? 14 graus de temperatura, tempo nublado. Nosso bom dia, o Jorge Silveira. Obrigado, Jorge. Aí tudo de bom. Fazendo aí o trajeto, acho que até o Rincão de Santana, né, Jorge? A gente agradece pela audiência e sintonia na programação da Cultura. E também os demais ouvintes motoristas, aí os caminhoneiros, né, que trafegam nas BRs, nas estradas vicinais, em direção à aduana. A gente agradece, desejando também uma boa viagem, um bom retorno aí para São Borja. O pessoal também que nos acompanha na Argentina, o Dino, o Fernando aí, ao Sertanejo, nosso muito obrigado, desejando também ao seu Luiz Antônio Caçafusa. A gente agradece pela audiência. Olha uma informação aqui. Também a nível geral, principalmente o pessoal que trabalha junto aos Correios, né? Infelizmente esta notícia, os Correios começaram a fechar agências no Rio Grande do Sul em meio à pior crise financeira da estatal dos últimos anos. Interessante, né? Alguns anos atrás era um trabalho aí seguro, as empresas federais, como por exemplo, antigamente, né? Eram as ferrovias, né? O pessoal que trabalhava junto ao setor de trens e era um emprego seguro. Agora também, depois, os Correios. E agora também essa notícia, né? Entre o fim de maio e início de junho, 11 unidades tiveram atividade encerrada em diversas regiões do estado, incluindo Porto Alegre, Caxias do Sul, Gramado, Rio Grande, Triunfo, São Leopoldo e Derrubadas. A medida faz parte do plano de reestruturação da empresa, que acumula prejuízos bilionários. Apenas no primeiro trimestre de 2026, os Correios registraram perda de 3,1 bilhões de reais. Em 2025, o déficit chegou a 8,5 bilhões de reais. Embora a estatal afirme que o atendimento continuará sendo realizado em outras unidades, moradores e lideranças comunitárias relatam transtornos principalmente em regiões mais afastadas e com grande número de idosos. O fechamento das agências ocorre dentro de um plano nacional que prevê o encerramento de 1.000 unidades em todo o país, além de programas de emissão voluntária e venda de ativos. No Rio Grande do Sul, representantes dos trabalhadores alertam que outros setores de

0: empresas também podem ser atingidas nos próximos meses. Está aí os Correios, né, fechando agências também devido à crise aqui no Rio Grande do Sul. Agora 6:08, 6:08, daqui a pouco vamos trazer aí também o boletim da Emater, né? Desta semana, das cotações agrícolas da Emater. Bom dia aí pra gente. Ah, a gente falou sobre Jorge Silveira indo em direção do Rincão Santana. Alusão também, bom dia para o Ayrton Silva, bom dia ao Tiju. Obrigado, Tiju, pela audiência aí, os seus demais colegas da área da construção, né? O Pretão, enfim. Pessoal também lá da São Rafael, nosso obrigado também ao Baiar, também na audiência da 1260. Falando também na área do pessoal que está na audiência da programação da Cultura, pessoal do acampamento Encantado, seu Pedro, Cláudio, Beto, né? Nosso muito obrigado aí, proximidades do Rio Uruguai, na audiência da Cultura. Também, a gente falou sobre os caminhoneiros Bochecha, né? Obrigado, indo para a Argentina. Kikuin, na Argentina, tá certo, obrigado aí, Bochecha, obrigado pela audiência na programação da 1260. Falando na área do tradicionalismo, né? Aqui o pessoal lamentando bastante, observando aqui entre as ocorrências, uma nota de pesar também do município de Rolador. Participa com profundo pesar o falecimento do renomado laçador gaúcho Douglas Reginaldo Leal do Nascimento, ocorrido ontem, né? Ele é reconhecido pelo talento, dedicação e paixão pelas tradições gaúchas. Douglas destacou-se no cenário do laço comprido brasileiro, levando com orgulho o nome de Rolador aos rodeios e competições de que participava, representando o município com excelência, humildade e espírito tradicionalista. Então, a nota de pesar aqui da Prefeitura de Rolador pelo passamento. Também foi lamentado, inclusive, no Facebook aqui do Birajara, né, do Santos. E destaca que o renomado laçador Douglas Nascimento faleceu ontem à tarde no município de Rolador. E ele era conhecido como Negão da Kombi. Douglas era um destacado laçador missioneiro. Aí, portanto, também ganhador de muitos prêmios e bastante conhecido também aqui em São Borja e na região. Chegando, Walter Moraes, agora 6:09, 6:09, 14 graus a temperatura no centro de São Borja. O nível do Rio Uruguai em São Borja é 1,88 m, né, está baixando. Garrucha, 65 centímetros, também baixa.
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7: 6h21, você confere aqui na Cultura Edição Borja, 6h21. Temperatura no centro da cidade, na marca aí dos 14 graus, continua, né? Fez uma marca dos 14 graus, indicativo aí nos aplicativos, destaque, vamos ter sol hoje, vamos aguardar então a saída do sol. Ontem também teve uma tarde bonita, né? Linda tarde de segunda-feira, com a temperatura média, chegou entre 19 graus, né? E 19, ficou na média entre 18 e 19 graus. Hoje pode também ter 18 graus, aí uma tarde um pouco mais fria, para amanhã também tem uma projeção, tarde mais fria, temperatura mínima entre 11 até 20 graus. E não tem, a tendência de chuva é para quinta-feira, mas não tem grandes volumes, né? E até a semana que vem não tem aí projeção de chuvas aqui para São Borja e também a região da Fronteira Oeste. Observando aqui na programação da 1260, não tem atualização ainda, foi até o dia 5 de junho, né? Até, portanto, semana passada, a última atualização da Imater, cotações agrícolas, estava o arroz a R$ 58,10, o preço médio, né? De saco 50 quilos, o boi quilo vivo a R$ 11,93, o preço médio, búfalo R$ 9,72, cordeiro quilo vivo R$ 13,38, feijão 60 quilos R$ 182,78, o milho 60 quilos R$ 59,27, soja R$ 116,37, suíno quilo vivo R$ 6,38 e o trigo, saco 60 quilos a R$ 65,50. Claro que aí a vaca quilo vivo, 10,64. Não atualizou esse os preços aí da semana passada, conforme cotações da Imater RS Ascar. 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Chegando agora o espaço do Sertanejão. Nosso bom dia, ouvinte que está interagindo com a gente pelo 996731260. Notícias e informações desde as 5 da madrugada aqui na Cultura. E o Sertanejo chega com Dino Franco e Moraí. Depois Eduardo Costa. São 6 horas e 23 minutos, 14 graus a temperatura.

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1: 6h31, tempo nublado em São Borja, na madrugadinha desta terça-feira, dia 9 de junho. Chegando aí a Estael Cias com a projeção do tempo a partir desta terça-feira e os próximos dias também aqui na região e em São Borja.
2: Nesta terça-feira, a previsão é de variação de nuvens, com 15 a 18 graus em São Borja e vento sul-sudoeste, vento gelado, que não deixa a temperatura passar muito dos 18 graus. Quarta-feira, de maior amplitude térmica, tem no amanhecer 8 a 10 graus. À tarde, a máxima chegou aos 22 e o final da tarde pode ser ventoso, mas vento fraco, que mais interfere na sensação térmica. De quinta para sexta, um novo episódio de chuva. Em geral, os modelos reduziram bastante a quantidade de precipitação, com acumulados na faixa de 20 a 30 milímetros. Alguma situação passageira de temporal não se descarta entre a quinta e a sexta-feira, mas, em geral, o período de chuva tende a ser mais curto do que inicialmente os modelos projetavam. Ao longo da sexta-feira, resta umidade, variação de nuvens com 10 a 18 graus. E no fim de semana, se nada mudar, aliás, a partir do sábado e pelo menos até a próxima quinta-feira, até o dia 18 de junho, uma nova janela prolongada de ar mais seco predominando na fronteira oeste. Da Metsu Meteorologia, Estael Cias.
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7: Muito buenos dias, São Borja. Muito buenos dias, amigos e ouvintes da Rádio Cultura. Aqui quem está falando é este amigo de vocês, Pedro Missioneiro, cantor.

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1: Muito buenos dias, São Borja. 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

Né? Nosso obrigado também ao bairro Maria do Carmo, São João Batista, seu Antônio Ávila. Obrigado, seu Antônio. Bom trabalho também. Aí na estofaria da Barão do Rio Branco. 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Lembrando que a declaração anual do rebanho encerra agora o dia 30 deste mês. Dia 30, portanto, encerra a declaração anual do rebanho na Toro, Toro Passo. Está fazendo esse lembrete aí a todos, né? Querido aí com o setor da pecuária também. 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Obrigado pela audiência e sintonia, o João Garcia lá em São Lucas, né? Nossos demais ouvintes também, o Bolo, obrigado Bolo pela audiência aí no transporte, pessoal também, João Antônio Quevedo, nosso bom dia também, lá na Timbaúva, né? Ao Sandro, também ao Marlon da Cutelaria, né Marlon? Tudo bom aí na Timbaúva, Cutelaria Quevedo, obrigado Marlon. Também o Carlão Chaves, do Nico Machado. Bom dia, Alberito. As músicas estão ótimas. Estamos escutando você. Obrigado ao Nico. A gente mandou um alô cedinho para vocês aí, para Dona Alcenir, para o seu Luiz Godoy. Né? A gente agradece, portanto, todo esse pessoal pela audiência e sintonia na programação aqui da 1260. E o ouvinte também que está interagindo desde a madrugada pelo 99673-1260. Também, bom dia, Alberi. Estamos na audiência. A voz Jacira. Ok, obrigado, dona Jacira Amaral, né? A gente agradece, portanto, pela audiência e sintonia na programação da cultura. Ah, o Honório de Andrade, lá de Estância Velha, né, Honório? Tudo bom? Bom dia, amigo Alberi Dias, grande abraço para ti e a família também. É um abraço para o amigo Novinho, Antônio Ávila, tio Dola, José Urique, José Carlos, seu Nelson do Carmo e todos os amigos e amigas. O Honório de Andrade também, a dona Roselaine, lá em Estância Velha, 6:37. Chegando aí da Tertúlia Nativista de Santa Maria, né? Nova trilha com João de Almeida Neto e depois chega o Pedro Missioneiro, 6:37.

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5: 6h48, faltando 12 minutos para 7 da manhã. Aqui é a programação Amanhecer na Cultura, com 14 graus de temperatura, né? Ouvinte participando desde as 5 aí da madrugada desta terça-feira, hoje no calendário dia 9 de junho. O Honório de Andrade mandou recado e também relembra aí o seu Miguel Navarro, amigo Gaspar Machado, pediu para dar um abraço. Então, tá certo, obrigado Honório pela audiência e sintonia. Dona Alcenira, também São Luiz Godoy. Hoje escutei cedo, estava com o rádio na cabeceira da cama. Obrigado pelo alô, né? A gente que agradece aqui a audiência aí dos nossos ouvintes. Também, alusão pro Bola, né? Mais um dia se inicia nesta terça-feira. Vamos nos encher de pensamentos bons, confiar em Deus. Acima de tudo é resposta, o caminho é a direção. Obrigado aí, Wadler Oliveira, né? O Bola aí da Sapataria Oliveira, na curva aí do bairro do Passo. Obrigado, Alberi. Deus te abençoe, ilumine e proteja sempre. Obrigado, Honore, né? Para vocês também. Tudo de bom. A gente agradece pela audiência e sintonia aos ouvintes aí, também que estão na profissão e já vão para o trabalho, né? A gente agradece pela audiência e sintonia nos 1260. Também uma orientação aqui do Ministério da Saúde. Desde ontem saiu esta informação e notícia, né, sobre a vacina contra a dengue. E o Ministério da Saúde está orientando quem tomou a vacina da Butantan contra a dengue a monitorar sintomas por 21 dias. O Ministério da Saúde está orientando quem tomou essa vacina contra a dengue fazer o monitoramento, né? Inclusive ontem teve uma declaração do Ministro da Saúde de parar aí com a vacinação. Alexandre Padilha afirmou que houve 42 episódios de reações mais severas registradas. Duas mortes estão sob investigação do Ministério da Saúde no Brasil. E aí ele também orientou as pessoas que tomaram a vacina contra a dengue do Instituto Butantan, acompanhar possível surgimento de sintomas como febre, dores no corpo, vômito e náuseas por 21 dias após a aplicação. E o governo suspendeu de forma temporária a aplicação após serem identificadas 42 casos de reações mais adversas. Está aí, portanto, mais informações também tem no site aqui da Rádio Cultura, né? 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A gente retorna daqui a pouco mais, urgente a notícia, dentro de aproximadamente uma hora, né? E à tarde, na tarde, a sua novo encontro a partir das 13h30 da tarde. Até lá. Chegando aí no Noel Guarani, 6 horas e 51 minutos, temperatura 14 graus.

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2: Olá, muito bom dia, amigo ouvinte. Está no ar o programa 5 minutos com Jesus, um programa da Igreja Evangélica Luterana do Brasil, Congregação Cristo de São Borja. Hoje, terça-feira, 9 de junho. O nosso tema é O Cumpridor de Promessas. Então todos responderam ao mesmo tempo: nós faremos tudo o que o Senhor ordenou. Êxodo, no capítulo 19, versículo 8. Querido ouvinte, em períodos de eleição, é comum ouvirmos muitas promessas. Algumas feitas há anos ainda não foram cumpridas. No convívio diário, também ouvimos promessas como: sempre estarei ao seu lado, ou pode contar comigo. Infelizmente, nem sempre essas palavras se tornam realidade. E quando as promessas que nós mesmos fazemos, o que acontece com elas? Muitas vezes falhamos em cumpri-las, deixando evidente que não podemos confiar cegamente em promessas humanas. Deus fez uma promessa aos israelitas e eles se tornaram seu povo escolhido. Para isso, eles iriam servir somente ao Senhor. Eles ouviram as palavras do Altíssimo e, de forma unânime, declararam: nós faremos tudo o que o Senhor ordenou. Combinaram, como se diz no popular, no fio do bigode. Nada mais poderia dar errado. Mas deu. Aquele povo quebrou a aliança diversas vezes. Repetidamente, não cumpriu o que havia prometido. Os israelitas sofreram por isso. Por sua misericórdia, Deus precisou lembrá-los da promessa de resgatá-los muitas vezes. Por outro lado, a promessa do Senhor não mudou. O plano dele estava pronto. No tempo pré-determinado, Deus mandou seu filho Jesus ao mundo. Como ser humano, Jesus cumpriu a lei e fez tudo o que era necessário. Mais do que isso, ele tomou sobre si, na cruz, a incapacidade humana de cumprir suas promessas. Jesus é o Messias prometido, o Salvador que nos concede perdão e reconciliação com Deus, cumprindo plenamente as promessas do Pai. Bem, e assim chegamos ao final de mais um programa 5 Minutos com Jesus. De todo o coração, esperamos que esta mensagem tenha sido significativa para a sua vida. Deixaremos para que você possa refletir nesta terça-feira a seguinte pergunta: você tem cumprido as suas promessas? Oremos diante da cruz. Senhor, perdoa-me por não cumprir as minhas promessas. Ajuda-me a fazer o que é certo, em nome de Jesus. Amém.
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Bom dia, irmãos e irmãs, ouvintes da Rádio Cultura. A graça e a paz de nosso Senhor Jesus Cristo esteja sempre convosco. Com muita alegria, o programa O Sol Nasce para Todos desta terça-feira, 9 de junho, está sendo realizado pela PASCOM, Pastoral da Comunicação da Paróquia Imaculada Conceição. Hoje, refletiremos o Evangelho do dia, que se encontra em Mateus, capítulo 5, versículos do 13 ao 16, e diz assim: Naquele tempo, disse Jesus aos seus discípulos: Vós sois o sal da terra. Ora, se o sal se torna insosso, com que salgaremos? Ele não servirá para mais nada, senão para ser jogado fora e ser pisado pelos homens. Vós sois a luz do mundo. Não pode ficar escondida uma cidade

Senhor. Meus queridos irmãos e irmãs, no Evangelho de hoje, Jesus nos diz: vós sois o sal da terra e a luz do mundo. Como nós sabemos, o sal ele tem a missão de dar sabor, tem a missão de conservar. Um alimento, quando não leva sal, ele se torna um alimento sem graça. E da mesma forma, o cristão é chamado a levar ao mundo o sabor do Evangelho, testemunhando a fé, testemunhando a esperança e a caridade. Quando nós nos acomodamos, quando nós deixamos de viver os ensinamentos de Cristo, nós corremos o risco de perder esse sabor que transforma a vida das pessoas. E Jesus também nos ensina que nós somos luz do mundo. A luz, ela não existe para si própria. Ela existe para iluminar. A nossa fé, ela não pode ficar escondida, caros ouvintes. Por meio das nossas atitudes, por meio de nossas palavras, por meio das nossas escolhas, nós devemos refletir a luz de Cristo onde nós estivermos. Seja na nossa família, seja no nosso trabalho, seja na comunidade, na sociedade, enfim. Nós devemos refletir a luz de Cristo. E muita atenção! Não se trata de buscar reconhecimento ou de buscar aplausos. Jesus, ele nos ensina que as boas obras devem conduzir as pessoas a glorificarem o Pai que está nos céus. O verdadeiro discípulo, ele não aponta para si, mas sim para Deus. E que neste dia nós possamos nos perguntar, nós possamos meditar e inquietar o nosso coração. Será que eu tenho sido sal que dá sabor à vida dos meus irmãos? Será que eu tenho sido luz que ilumina os caminhos de quem está ao meu redor? Façamos essa meditação neste dia, caros ouvintes. Vamos nos perguntar se eu tenho sido sal que dá sabor à vida dos meus irmãos, se eu tenho sido luz que ilumina as pessoas. Faça essa meditação, inquieta o teu coração e peça a graça de Deus. Peça que Ele te agracie e que Ele te ajude a viver a vocação cristã com autenticidade. Peça a graça de que através de nós, muitas outras pessoas possam encontrar Jesus. Essa é a nossa missão. A nossa missão é ser cristãos autênticos. Cristãos que levam a face de Cristo a quem ainda não conhece. Vamos fazer essa meditação neste dia. Louvado seja nosso Senhor Jesus Cristo, para sempre seja louvado. Avisos da Paróquia Imaculada Conceição. Amanhã, quarta-feira, dia 10 de junho, Missa da Saúde na Igreja Matriz às 17 horas. Na quinta-feira, dia 11 de junho, adoração ao Santíssimo das 14 às 17 horas na Igreja Matriz. Na sexta-feira, dia 12 de junho, missa penitencial na Igreja Matriz às 6 horas da manhã, missa na Comunidade Santo Expedito às 19 horas e missa na Comunidade Nossa Senhora das Graças também às 19 horas. No sábado, dia 13 de junho, missa na Comunidade São Marcos, às 14 horas e 30 minutos. Missa na Comunidade Nossa Senhora Conquistadora, às 17 horas e 30 minutos. E missa na Igreja Matriz, às 19 horas. No domingo, dia 14 de junho, missa na Comunidade São Vicente, às 8 horas. Missa na Igreja Matriz, às 9 horas e 30 minutos. Missa na Comunidade Santa Rosa de Lima, às 9 horas e 30 minutos. Missa na Comunidade Nossa Senhora das Mercês, na localidade de Mercedes, às 15 horas da tarde. Missa na Comunidade Nossa Senhora Aparecida, na Várzea, às 19 horas. Caros ouvintes, estão abertos.

Abertas as inscrições para a catequese de Eucaristia e Crisma, nos meses de junho e julho, na Secretaria Paroquial. Eucaristia para crianças com 9 anos completos até dezembro de 2026 e Crisma para crianças com 11 anos completos até dezembro de 2026. Para a inscrição é necessário apresentar um documento da criança e a lembrança do batismo. Entre os dias 10 de junho e 24 de junho, o expediente na Secretaria Paroquial será apenas na parte da manhã. Louvamos e bendizemos a Deus pelo dom da vida do dizimista João Marques, que faz aniversário nesta terça-feira, 9 de junho. Ação evangelizadora. Em cada comunidade, uma nova vocação. Rezemos a oração vocacional diocesana. Senhor Jesus, passaste ao largo do Mar da Galileia e a muitos chamaste para estarem contigo e serem enviados em missão. Nós te pedimos, passa hoje nas famílias e comunidades de nossa Terra Santa. Olha as crianças, jovens e adultos. E repete o mesmo convite, segue-me. Dá-nos a coragem para deixar tudo e seguir-te na radicalidade do caminho. Faz que o nosso sim seja como o de Maria, para sermos voz e testemunho de tua presença neste mundo. Senhor, ajuda-nos a realizar com ousadia a vontade do Pai, sob o olhar atento e amoroso da Mãe Conquistadora, e a proteção de São Miguel, na força do Espírito Santo. Amém. Meus queridos irmãos e irmãs, chegamos ao final de mais um programa O Sol Nasce para Todos. Que as bênçãos de Deus recaiam sobre você e sobre sua família. Obrigada pela companhia e até o próximo programa.

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Bom dia, 7:30, terça-feira, 9 de junho de 2026. Faltam 205 dias para o final do ano. Neste momento, aqui na capital gaúcha do Fandango, a temperatura é de 12 graus. Com Joilson Almeida, na técnica de som, está começando Bom Dia Cidade, o programa da Prefeitura Municipal de São Borja, com muitas informações para você. E iniciamos falando de que o Poder Executivo vai exigir da Corsan solução para problemas ocasionados em nossa cidade. A Comissão Parlamentar de Inquérito, a CPI da Corsan AEGE, instalada pela Câmara de Vereadores no ano passado, está com o relatório final concluído. O documento traz indícios de falhas graves nos serviços de abastecimento de água e esgoto em São Borja. O relatório agora será encaminhado à Prefeitura Municipal e ao Ministério Público Local para apuração de irregularidades, como cobranças extremamente abusivas, não cumprimento da legislação municipal, desabastecimento recorrente de água e evidências de cometimento de crime ambiental por despejo de dejetos sem tratamento no Rio Uruguai. Criada pela Câmara e instalada em março do ano passado, a CPI desde então apurou irregularidades a partir das incontestáveis reclamações da população quanto aos serviços prestados pela concessionária de água e esgoto. Durante o período de atividades da CPI, vereadores ouviram moradores, representantes do PROCON e dois ex-funcionários da empresa, e também analisaram documentos e registros de reclamações formalizadas por consumidores. A partir da conclusão do relatório final, o Poder Executivo e o Ministério Público poderão tomar as providências cabíveis, entre elas, determinar que a AEGEA Corsan cobre valores corretos dos consumidores, ouçam de maneira civilizada as pessoas que comparecem à sede da empresa para reclamar sobre a regularização das obras inacabadas em inúmeros pontos da cidade. Na hipótese de não cumprimento das exigências do Poder Executivo, a empresa estará incorrendo em novos erros que poderão levá-la a sofrer multas pesadas. Tudo aquilo que os cidadãos sambojenses vinham pedindo que acontecesse, pois vai passar a acontecer. Ou seja, a Corsan, ela é uma prestadora de serviços para qualquer cidade onde ela atue, e não para simplesmente querer impor aquilo que acha que deve. Não, é aquilo que o cidadão exige, que aquele buraco que foi aberto lá na sua rua, na frente da sua casa, o problema seja solucionado e aquele buraco seja tapado para que o leito da rua continue normal. Isso é apenas um dos tantos problemas ocasionados com as obras da Corsan. Traz desenvolvimento? Sim, traz desenvolvimento. Mas isso não significa que a empresa tem que deixar do jeito que bem entende. Pavimentação da rua Uri Rei Dornelles recebe ordens de serviço. Investir em infraestrutura urbana é investir na qualidade de vida da população. Com esse propósito, a administração municipal realizou na manhã de ontem, segunda-feira, a assinatura da ordem de serviço para a pavimentação da rua Uri Rei Dornelles, no trecho compreendido entre as avenidas Viriato Vargas e Ulisses Guimarães. A obra contempla a execução de 9.519 metros quadrados de pavimentação em concreto simples, promovendo mais segurança, conforto e melhores condições de trafegabilidade para motoristas, ciclistas e pedestres que utilizam diariamente a via. O investimento total é de R$ 2.950.000, sendo 2 milhões provenientes do governo do estado, por meio da Secretaria de Desenvolvimento Urbano e Metropolitano, através do projeto Pavimenta, e R$ 950.000 de contrapartida do município. A obra será executada pela empresa Hipertec Serviços de Concretagem Limitada. Durante o ato, o prefeito José Luiz Rodrigues Machado destacou a importância do investimento para o desenvolvimento da cidade. Segundo ele,
A obra representa mais um passo no compromisso da administração municipal em ampliar os investimentos em infraestrutura, promovendo melhorias que impactam diretamente na qualidade de vida da população. A pavimentação da rua Ori Rei Dornelles integra o conjunto de ações desenvolvidas pela Prefeitura para qualificar a malha viária do município, garantindo mais mobilidade urbana, valorização dos bairros e desenvolvimento para São Borja. A assinatura da ordem de serviço contou com a presença de autoridades municipais, vereadores, secretários e representantes da empresa responsável pela execução da obra. Fé, tradição e devoção em mais uma celebração de São Joãozinho Batista. A Secretaria de Desenvolvimento Econômico, Cultura, Turismo e Inovação, mais uma edição da procissão de São Joãozinho Batista, vai realizar no dia 23 de junho, às 19 horas, com saída da esquina das ruas Moreira César e Bonplan. E no dia 24 de junho, às 15 horas, todos estão convidados a participar da tradicional Mesa dos Inocentes, na Casa da Festeira, também na esquina da Moreira César com a Bonplan. Município avança na regularização fundiária com entrega de matrículas imobiliárias. Moradia regularizada significa mais segurança, dignidade e cidadania para as famílias. Com esse objetivo e, acima de tudo, a Prefeitura de São Borja realizou a entrega de matrículas imobiliárias a moradores contemplados pelo Programa de Regularização Fundiária Urbana. O ato ocorreu no gabinete do prefeito e foi conduzido por José Luiz Rodrigues Machado e pelo vice Jefferson Oleia Omerich. A iniciativa foi coordenada pela Secretaria Municipal de Planejamento, Orçamento e Projetos, por meio do Departamento de Regularização Fundiária, responsável pela execução de todo o processo administrativo, técnico e documental necessário para a emissão das matrículas dos imóveis. A regularização foi realizada por meio da REURB, mediante legitimação fundiária, conforme estabelece a Lei Federal nº 13.465, de 2017. Com a entrega dos documentos aos beneficiários, passam a ter a propriedade de seus imóveis devidamente registrada em cartório, garantindo segurança jurídica, valorização patrimonial e acesso a diversos direitos, conforme foram contemplados moradores do Complexo Vilambu 1 e do loteamento popular Marli Cabeleira Alvarez 1. No Complexo da Vilambu, receberam suas matrículas Douglas de Souza Carpes, Elizabeth dos Santos Guimarães, Josiane Rodrigues Figueiró, Lília Beatriz Garcia Viana, Maria Osair Lopes e Paula da Silva Teichmann. Já no loteamento popular Marli Cabeleira Alvarez 1, a beneficiária contemplada foi Graciela Ribeiro da Rosa. A entrega das matrículas representa mais um avanço do município na promoção da cidadania e no fortalecimento das políticas públicas voltadas à habitação, proporcionando às famílias a garantia legal de seus imóveis e mais tranquilidade para planejar o futuro com muito mais segurança. E uma última informação: a Secretaria de Agricultura e Infraestrutura já está recebendo encomendas de mudas. As encomendas podem ser feitas até o dia 24 de julho na Secretaria, localizada junto ao saguão da Prefeitura, no horário das 7h30 às 12h30. A entrega está prevista para o dia 30 de julho, às 9 horas da manhã, no Departamento de Máquinas, localizado lá na rua João José de Oliveira Freitas, número 479. E com essa informação estamos concluindo o Bom Dia Cidade de hoje. Uma ótima terça-feira a todos e até amanhã às 7h30.

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0: bom dia! Muito bom dia a você que está na sintonia aqui da Rádio Cultura M1260, emissora da empresa São Borgense de Comunicações Limitada. Começando mais uma edição do programa Gente é Notícia, neste 9 de junho de 2026, às 7 horas e 48 minutos. Sejam todos muito bem-vindos à nossa programação que vai até às 9 horas e 10, trazendo informação em especial da nossa São Borja, onde estamos sempre com aquele foco local no nosso município, na nossa região, mas também com informações a nível de estado, a nível de país. Estamos ao vivo, tanto pelas ondas da 1260, quanto em live, pela Rádio Cultura AM no Facebook, onde você também pode nos acompanhar, tanto em áudio quanto em vídeo, e mandar a sua mensagem. Também aqui para o nosso WhatsApp, o 996731260, que é um canal que você tem durante todo o dia para mandar mensagens para a nossa audiência, para fazer os seus questionamentos. E a gente sempre tentando trazer as informações mais atualizadas e as dúvidas mais pertinentes que você, porventura, tenha aqui na nossa São Borja. Pois muito bem, a nossa equipe já está a postos, então já me apresentando. Eu sou a Nelise Andres e aqui também comigo nosso colega Alberi Dias, desde mais cedo com vocês. Alberi, muito bom dia.
1: Bom dia, Nelise. Também bom dia nosso colega Enéas e aos ouvintes aí da programação Gente Notícia.
0: Enéas Júnior, também aqui conosco. Bom dia.
2: Muito bom dia, Alberi. Bom dia, Nelise. Bom dia você que nos acompanha. Ótima terça-feira para todo mundo. Sempre um prazer estar por aqui.
0: 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Pois muito bem, 10 minutinhos faltando para as 8 horas da manhã e a gente já começa a falar um pouco do tempo, não é? A temperatura aqui na nossa São Borja, qual foi a mínima, Alberi?
1: Pois é, a mínima foi após as 7 da manhã, Elise, de 12 graus, né? O Carlos Ferreira também nos enviou aí a mínima, 12 graus aqui na cidade. Ficou praticamente toda a madrugada entre 14 e 13 graus e a temperatura foi diminuindo a partir das 7 da manhã hoje.
0: Pois é, nós tivemos a última chuva de 21 milímetros e a gente tem a previsão de uma semana com mais instabilidade. Pelo que se percebe, algumas outras chuvas devem acontecer. Eu não sei se a gente já tem a previsão atualizada, Alberi.
1: Sim, é a Estael Cias.
0: Então vamos chegar com a Estael Cias para ela passar os detalhes do tempo, tanto para essa nossa terça-feira, quanto para os próximos dias. Então vamos acompanhar.
3: Nesta terça-feira, a previsão é de variação de nuvens, com 15 a 18 graus em São Borja e vento sul-sudoeste, vento gelado, que não deixa a temperatura passar muito dos 18 graus. Quarta-feira, de maior amplitude térmica, tem no amanhecer 8 a 10 graus. À tarde, a máxima chegou aos 22 e o final da tarde pode ser ventoso, mas vento fraco, que mais interfere na sensação térmica. De quinta para sexta, um novo episódio de chuva. Em geral, os modelos reduziram bastante a quantidade de precipitação, com acumulados na faixa de 20 a 30 milímetros. Alguma situação passageira de temporal não se descarta entre a quinta e a sexta-feira, mas, em geral, o período de chuva tende a ser mais curto do que inicialmente os modelos projetavam. Ao longo da sexta-feira, resta umidade, variação de nuvens com 10 a 18 graus. E no fim de semana, se nada mudar, aliás, a partir do sábado e pelo menos até a próxima quinta-feira, até o dia 18 de junho, uma nova janela prolongada de ar mais seco predominando na fronteira oeste. Da Metsu Meteorologia, Estael Cias.
0: Muito bem, então tá aí a previsão atualizada do tempo com a Metsu Meteorologia, trazendo detalhes tanto para hoje quanto para os próximos dias. E a gente tem, eu já vou fazer o convite, hoje a gente tem a previsão de recebermos o secretário Brito para falarmos sobre um assunto que tem gerado algum debate, alguma dúvida na nossa comunidade, que é o trabalho que vem sendo realizado do recadastramento imobiliário e alguns papéis enviados, deixados pela empresa Topocard. E eu confesso que eu também tenho dúvidas, inclusive recebi alguns. e a gente vai tentar saná-las, ou pelo menos, não é, se a gente tiver a entrevista da última vez que nós agendamos com o secretário Brito. Infelizmente ele teve um problema de saúde e não pôde comparecer aqui no programa, mas hoje, a princípio, a gente tem essa expectativa de que possamos tirar todas as dúvidas. Então, já convido você a ficar ligadinho com a gente também, da mesma forma, mandar a sua mensagem, seja agora ou seja posterior, enquanto estivermos conversando. A previsão, em torno de 8 horas e 10 minutos, mais ou menos, a gente já deve estar com o secretário aqui no nosso estúdio. E o pessoal participando aqui na nossa live, já quero mandar mensagem aqui de bom dia para a Vânia Cabral, também a Nilda Sena, o Luiz Augusto Celestino, a Donata Marílio, a Vera Maria Ferreira, também a Rosângela Corvalan, que está nos acompanhando em Uporã, o Jardel Fagundes, J. Weber, Rosane Loureiro está nos assistindo também em Uporã, a Dionete Panis em Itapema, chuva, aliás, em Itapema, e a Suzana Mello participando conosco. Bom, a gente pode aproveitar aqui esse espaço ainda antes da nossa Rede Pampa chegar e falar sobre uma assinatura de um contrato que tu participou ontem, não é, Inês? E eu estava acompanhando aqui o programa da Prefeitura Municipal, que acontece alguns minutos antes do nosso programa, em que estava sendo comentado justamente a assinatura desse contrato e que esse trecho vai da Viriato Vargas, né, esse asfalto, uhum, a pavimentação da Uriri Dornelles, vai da Viriato Vargas até Ulisses Guimarães, é isso?
4: Exatamente, Anelise. A gente tem um projeto muito grande, importante, que vai acontecer aqui na nossa cidade, que é o anel viário, né? Todo mundo, boa parte da população já ouviu falar, pelo menos nessa expressão, que é justamente ligar a cidade por perimetrais, né? Fazer uma rota onde o trânsito mais pesado possa escoar com mais tranquilidade. Esse seria o objetivo desse anel viário, e a Uriri Dornelles, ela integra essas vias, né, que receberam melhorias. Uma delas é a Tancredo Neves, que já foi melhorada, né, e ela vem até o trevo, ali o trevo da antiga Cotriçal, né. A partir do trevo da antiga Cotriçal, a gente tem a Cabo Pedroso, que entra para dentro da cidade, mas seguindo reto tem a Ulisses Guimarães, que é justamente a via que vai ligar a Uriri Dornelles com a Tancredo Neves, né, para fazer essa ligação. Mas por enquanto ainda não. O que vai ser feito agora? Justamente aquela parte que liga o Janô 1 e o Janô 2, os loteamentos, né, lá da Viriato Vargas, que é uma das avenidas principais ali do bairro Betim, até a Ulisses Guimarães, que é lá no outro lado. Isso vai ser de concreto usinado, Anelise. O que acontece? Essa Uriri Dornelles foi justamente aquela que o prefeito veio aqui uma vez e nos deu uma entrevista dizendo que não pôde ser concluído com paver, porque o projeto não estava muito bem, não foi muito bem pensado para aquela região por causa do solo.
0: É, o paver não funcionou.
4: Então, justamente lá naquela região, que tem muito problema com poeira e com barro, eles decidiram, então, dar continuidade no anel viário por lá, já que já tinha uma boa parte do serviço feita, entrar no pavimento A2 e terminar agora com o material que vai resistir à pressão daquele local, que é o concreto usinado. Então a gente vai ter todo esse trajeto, um investimento de praticamente 3 milhões de reais, 2 milhões oriundos do governo do estado e 1 milhão oriundo da prefeitura municipal, dos próprios cofres, inclusive. Então, um investimento que muda um pouco o panorama daquela região. Eu particularmente já fiz, né, já resolvi fazer, Anelise, aquele trajeto ontem, como a gente já tinha ido para lá, falei, eu vou pela Ulisses e vou ver quanto tempo que demora para sair até a Tancredo, enfim. E a gente foi ali, e é muito rápido, realmente, né? Porque como não tem muito trânsito, ele fica escoando muito mais fácil. Então, é um plano, é um projeto interessante. Ontem eu conversei, inclusive, com o Bestete, que esteve aqui, quem acompanhou o programa ontem viu, que o plano tá andando. E existe mais um espaço ainda para ser feito, para ser concluído, para justamente melhorar o trânsito aqui em São Borja. Mas tá bacana, viu, Anelise? E esse ontem vai dar um passo importante nesse objetivo deles.
0: A ida e a volta.
4: A ida e a volta.
0: Mas vai até Cabo Pedroso? Não.
4: Não. A Ulisses
0: vai até o início da Ulisses Guimarães.
4: É o início da...
0: Vai só a parte do loteamento.
4: Isso. O início da voltinha lá ele já não faz.
0: Tá.
4: Aquela ligação que vem da Cabo Pedroso até a Uriri Dornelles ainda não. Mas é um outro plano para breve, inclusive, ser realizado.
0: Certo.
4: É, ele seria... O prefeito ontem, inclusive, pediu, durante a sua manifestação lá, para os vereadores focarem, quando for trazer emenda para pavimentação, focarem naquele trajeto ali. Que seria mais alguns milhões de reais para concluir aquela parte até ali. E depois ainda teria lá pelo outro lado, pela... Ontem eu falei o nome, Annelise, agora já me fugi.
0: Euclides.
4: Euclides Dornelles.
0: Euclides.
4: Euclides Dornelles, que seria a outra que receberia o trecho final do anel viário, né? Ligando passo com paraboi aqui, né, de um jeito único, praticamente. Então seria bem interessante.
0: É, ali a origem Dornelles, ela já está iluminada, já ainda na saída do secretário Moacir, quando ainda estava na pasta, e muito bem iluminada. Aliás, foi feito um trabalho ali excelente. E realmente a pavimentação, ela vai trazer uma melhoria enorme para aquele caminho, uhum, que a gente faz, né? Ficamos aguardando esse final para que a comunidade possa utilizar, e aquela entrada ali é muito melhor, com certeza.
4: Um ponto importante é que tu vai escoar todo por exemplo, uma safra que vem de um dos lados do município, por exemplo. Vamos usar o exemplo da safra, né? Com caminhões extremamente pesados, sem ter necessidade de passar ou pelas BRs ou por dentro da cidade. Passa lá pela perimetral, que seria no perímetro urbano, né? Então, quem vai pro passo também, um caminhão grande que vai pro passo, vai poder ir por trás aqui, né? Pega lá João José de Oliveira Freitas, por exemplo, já liga direto com a Tristão de Araújo Nóbrega ali embaixo. Então, faria esse círculo que ficaria por fora da cidade, tirando o foco do trânsito no centro, melhorando a qualidade das vias, porque daí tu não tem um veículo pesado andando dentro do pavimento no centro, então ele acaba estragando menos, né, Annelise? Então, acho que é um bom plano, um bom plano.
0: Vamos à Rede Pampa e daqui a pouco a gente volta aqui no estúdio.
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6: Que reagiu a assalto à revenda de carros em Porto Alegre se apresenta à polícia e diz ter agido em legítima defesa. Agora 8 horas em ponto, temperatura de 15 graus em Porto Alegre. Este é o Pampa Notícias e vamos atualizando as principais informações do momento. Um homem se apresentou voluntariamente à polícia nesta segunda-feira e prestou depoimento sobre os disparos feitos durante um assalto a uma revenda de veículos em Porto Alegre. Segundo a defesa, ele estava no estabelecimento quando dois criminosos armados invadiram o local e anunciaram um roubo. O homem alegou ter agido em legítima defesa e afirmou que tentou proteger a própria vida durante a ação. Ele entregou à polícia a arma utilizada e também outra arma registrada em seu nome para a perícia. A Polícia Civil investiga as circunstâncias do caso e tenta confirmar se houve troca de tiros no local. A apuração inclui análise de imagens de segurança, perícias e demais provas reunidas pelos investigadores. O assalto ocorreu na semana passada e deixou um suspeito morto, além do proprietário da revenda e um pedestre feridos. De 71 anos foi encontrado morto nesta segunda-feira em uma obra abandonada em Carazinho, no noroeste do estado. A vítima usava tornozeleira eletrônica e o corpo foi localizado por populares. Segundo a Brigada Militar, o cadáver estava em avançado estado de decomposição. Os policiais informaram que não foram encontrados lesões aparentes no corpo. A principal suspeita é de que a morte tenha ocorrido por causas naturais. O corpo será submetido à necropsia para esclarecer as circunstâncias do caso. A investigação está a cargo da Polícia Civil. A Comissão de Constituição e Justiça da Câmara dos Deputados deve analisar nesta terça-feira a proposta que reduz a maioridade penal de 18 para 16 anos. O relator da matéria apresentou parecer favorável à admissibilidade do texto e defende que a mudança não fere a Constituição. A proposta passou por alterações e agora trata apenas da responsabilização penal, sem mudanças nas novas regras civis. O texto prevê a aplicação da maioridade penal para jovens de 16 e 17 anos envolvidos em crimes hediondos, homicídio doloso e lesão corporal seguida de morte. Também está prevista a separação desses jovens de presos maiores de idade e de adolescentes submetidos a medidas socioeducativas. Pelo menos 5 pessoas morreram e quase 40 ficaram feridas nesta terça-feira em novos bombardeios russos contra áreas do Nordeste e do Sul da Ucrânia. Entre as vítimas fatais estão uma mulher de 22 anos e 2 homens de 56 e 70 anos. Os ataques também deixaram dezenas de feridos, segundo autoridades.

0: fogo. Na segunda-feira, o Irã suspendeu os ataques contra Israel, mas advertiu que poderá voltar a agir caso as ofensivas israelenses no Líbano continuem. O governo israelense afirma que seguirá respondendo às ações do Hezbollah e reforçou que exercerá o seu direito de autodefesa. 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
4: Muito bem, vamos lá de volta. Agora são 8 horas e 13 minutos, 8 e 13. Estamos aqui para Piraí Alimentos, existe arroz e existe prato fino, dando sequência no programa Gente é Notícia, recebendo os nossos convidados, conforme comentamos mais cedo. Não é? A gente vai tentar sanar algumas dúvidas com relação a algumas cartinhas que a comunidade está recebendo sobre o recadastramento imobiliário. Mas antes, eu quero só mandar bom dia aqui para o pessoal que está participando da nossa live. A Ieda Pedroso, a Verônica Krasman, Marli Machado, Miro Souza, o João Hatz comentando que faltam 2 dias para a maior Copa do Mundo. Estamos atentos, João, é isso mesmo. O Luciano... Também Andréia Ramos, Marielle, Leão Rocha. Aqui o Edilson Freitas, um abraço à fronteira. Santana do Livramento, Raquel Flores aqui participando conosco. A Maria Luísa, Eduardo Carvalho. Aqui muito obrigada ao pessoal que está participando na nossa live. E agora sim, vamos saudar os nossos convidados. Vou começar a saudando o secretário municipal da Fazenda que está aqui conosco, o secretário Brito. Bom dia.
5: Bom dia, Annelise. Bom dia a todos os teus ouvintes.
4: Aqui também a Marcela Almeida, diretora do Departamento do Cadastro Imobiliário. Marcela, bom dia.
6: Bom dia, Annelise. Bom dia, ouvintes.
4: Eu só vou pedir para vocês ficarem um pouquinho mais perto do microfone, para o pessoal poder ouvi-los alto e claro. Pois muito bem, vamos falar sobre essa atualização do cadastro imobiliário. Inclusive, o pessoal está recebendo, secretário, algumas cartinhas aqui da Topocar. E eu gostaria primeiro que o senhor explicasse com relação à importância desse cadastramento. E depois a gente entra nos pormenores, vamos dizer assim.
5: Iniciando, Annelise, assim, ó, o recadastramento imobiliário, ele se faz necessário por apontamento do Tribunal de Contas do Estado do Rio Grande do Sul, pelo fato... do vigor da lei 101 de 2000, que é a lei da responsabilidade fiscal. Essa lei, ela tem uma previsão de penalidade para o município que não cobrarem o que é de sua competência, né? Então, é uma exigência que já vem há algum tempo. Em 2014, no governo do Farelo Almeida, foi contratada uma empresa que não terminou o serviço. Inclusive, está sob júdice, o município está pedindo a devolução de valores que foram pagos a ela e o serviço não foi prestado. Bom, desde o início do governo do Eduardo Bonotto, a gente vem trabalhando em cima disso. É um serviço muito caro, porque o geoprocessamento, ele envolve uma série de situações. Começando, nós não tínhamos mais nenhum marco geodésico em São Borja, com exceção do Porto, que tinha duas marquinhas lá, mas não eram marcos que pudessem dar a localização de Samboja quanto à latitude, longitude de cada ponto cardial, as curvas de níveis, a altura do terreno. Nós não tínhamos mais nada disso, inclusive os engenheiros que trabalham aqui em Samboja, a dificuldade dele conseguir para uma construção, para localizar essa construção dentro de um ambiente, era muito difícil. A prefeitura tinha um setor de levantamento nos terrenos que ajudava nisso aí. A partir de agora nós já temos toda a localização conforme esses marcos geodésicos, que foi a primeira etapa. Eles são 20 pares desses marcos, localizado em toda a cidade, inclusive e na vila de Inhuporã. Bom, nessa obrigação, agora, quando da vigência da reforma tributária, também se fez necessário. Foi criado um órgão do governo federal, que é o Sinter, que todos os municípios, até 1º de janeiro, são obrigados a mandar essa atualização imobiliária de todo o município, né? Sob pena de se o município não cumprir essa determinação, ter sanções como não repasse de FPM, não repasse de ITR. E nesse primeiro momento, a União, que ela pede? Ela pede do cadastro imobiliário urbano. Mas a partir do ano que vem nós teremos que fazer também o recadastramento do cadastro imobiliário rural. A princípio seria isso, então. Por que se criou essa situação de recadastramento? Pela falta de atualização, nós tínhamos um mapa de Samboja, onde tinham vilas e setores mais na periferia que não apareciam no mapa, por falta desse recadastramento, né? Por falta de ser lançado essas situações que nós não tínhamos nem como lançar. Bom, a partir da contratação, através de licitação da Topocart, se começou. Primeiro ponto foi os marcos geodésicos. Segundo ponto foi aquela foto aérea, que teve o avião e fotografou toda a cidade. A terceira etapa foi o veículo 360, que andou em toda a cidade, em ruelas, rua não calçada, toda a cidade está com suas fachadas das residências cadastradas. Bom, como já disse antes, atrasou esse serviço, porque a gente sofreu uma ação na justiça pelo valor da... alguém entrou contra o município por achar que estava superfaturado o valor, sem conhecer o que estava sendo feito em São Borja. Tanto é que o último recadastramento foi feito em 94, no governo do senador Reis ainda, né? Então, nós estamos quantos anos parados, tive que recuperar toda essa situação. Mais especificamente, quanto às cartas que estão recebendo, a Marcela pode dar uma orientação mais precisa sobre isso aí, ok?
4: Bom, Marcela, então assim, ó, explica pra gente essas cartinhas que o pessoal está recebendo para acessar um site e entrar aqui e fazer, não sei se atualizar algum dado por aqui, como é que funciona?
0: Bom dia, tudo bem? Essa notificação recebida pela Topocart, ela é assim, ó. A Topocart, ela foi contratada. No contrato tem uma cláusula específica dizendo que ela é obrigada a fazer 3 visitas no teu imóvel. Se ela foi uma vez, tu não estava, ela te deixa uma notificação. Foi a segunda, tu não estava, uma segunda notificação. A terceira, tu não estava, uma terceira notificação. Nessa notificação, ela tem um QR Code, tem um site e tem um número de WhatsApp. Para que que serve isso? Porque o recadastrador, ele vai na tua residência, se ele não te encontra, ele precisa atualizar os teus dados. Então, essa notificação é uma forma do contribuinte ele mesmo atualizar os dados.
4: Uhum.
0: Então, tu entrando no QR Code no site, tu vai entrar direto na página da Topocart, no GEL 360. Ali vai aparecer todos os dados do imóvel, inclusive com metragem, para te fazer a confirmação ou o ajuste. Digamos, tu, Annelise, recebeu uma notificação, entrou no site.
4: Recebi três.
0: Tá, entrou no site?
4: Não.
0: Por quê?
4: Porque eu queria tirar dúvida primeiro com vocês.
0: Pois tá, é, essa que é a questão, sabe? Por que que tá dando tanto movimento? Porque a pessoa, ela não entra no site. Ela não entra pelo QR Code. Ela não manda mensagem no WhatsApp. Então, é por isso que tá tendo essa confusão. Porque se a pessoa entrasse, pelo menos entrasse no site, ela iria ver todos os dados do imóvel dela ali.
5: Assim, ó, a gente sabe que tem pessoas que têm dificuldade, não têm acesso à internet, todas não têm celular. Então, a gente tem, estamos com uma técnica da Topocard na Prefeitura, Secretaria da Fazenda, hoje, recebendo essas pessoas para dar essa orientação mais precisa, tá? Então, assim, mas eu não tenho... Vai na Prefeitura, então, que tem uma... Ela é uma engenheira... Como é que é a formação dela? É cartográfica. Ela entende muito dessa área, ela está explicando detalhadamente para as pessoas lá, tá?
0: Então, quem não tem acesso, quem não consegue acessar, é só ir lá na prefeitura que está a Maria Eugênia lá para dar toda a assistência. Ela faz o recadastramento lá na hora. O que, que ele abre ali? Ele abre os dados do imóvel, não os teus dados, tá? É os dados do imóvel. O que ele puxa? Ele puxa os dados que a gente tem no banco de dados hoje. E é isso que a gente precisa atualizar. Seja o teu nome, se tu é o proprietário e o imóvel na prefeitura ainda não está no teu nome, ele vai puxar do nome antigo. Então, tu tem que atualizar os teus dados, atualizar CPF.
4: Quando pede os dados do proprietário do imóvel,
0: O proprietário do imóvel. Por exemplo, é uma casa de aluguel.
4: Certo.
0: Tá? Então, ou tu entra em contato com o proprietário, fazer o recadastramento, ou tu mesmo pode, se tu tem os dados dele, tu mesmo pode informar. Esse daqui é o proprietário e eu sou o inquilino.
4: Certo.
0: E aí ele vai aparecer aí a metragem da tua casa. Acho que tem ali um mapinha que ele vai aparecer, dizendo, olha, foi apontado tantos metros na tua residência. Mas na prefeitura eu tenho tantos metros. Ou tu concorda ou tu discorda. Concordou? Tá ok. Discordou? Depois, num futuro, quando a Topocart nos entregar, a prefeitura vai te notificar para te apresentar a documentação correta.
5: Tá, então assim, ó. É, tecnicamente se segue toda uma ação, é um ritual que tem que ser seguido. Por exemplo, a foto foi tirada de cima. Tu pega o quê? A metragem completa dela, né? É, segundo, quando passou o veículo, ele pegou a fachada da tua casa. Mas tu tem a tua garagem que se chama de telheiro. Não tem parede, é só aquela cobertura.
4: Sim.
5: Isso é tributado, é num valor bem menor, a base de cálculo que é menor. Então, mas a foto de cima e aquele que passou aqui, se o cadastrador não conseguiu entrar na tua casa, ou porque tu não estava em casa, ou porque o proprietário não deixou que a pessoa entrasse, vai ficar como se fosse uma área total construída.
4: É, na verdade, o que acontece? Talvez algumas pessoas não estejam querendo, né, nem acessar isso porque elas têm alguma construção que não está averbada. Só que a verdade é que vocês já têm essa metragem. Sim. É isso que vocês estão falando,
5: isso,
4: né?
5: Isso. Exatamente. Por exemplo, nós temos um... Como é que funciona? Nós recebemos... A Topocard nos entrega uma região, a gente lança num sistema auxiliar, nós vamos conferir se aquela informação que veio da Topocard é correta. Se é correta, nós lançamos no nosso sistema e cidades, tá? A gente já soubemos. Bom, o que o pessoal está reclamando é para subir IPTU, nós não estamos pensando em IPTU, nós estamos pensando unicamente em recadastramento imobiliário. Imobiliário nem se pensou. Que vai dar o IPTU, de cobrança IPTU, né? O que vai acontecer? Eu tenho área a mais, logicamente você tributar para aquela área real que eu tenho. E não para aquela pequenininha que era antes, porque eu posso ter feito um aumento, eu posso ter construído mais uma casa, se é eu no mesmo terreno, entende? Então, essas situações vão aparecer agora. Como é que funciona tributariamente isso aí? Nós vamos receber esses dados, ele vai ficar sabendo que a área dele é tanto, nós vamos comunicá-lo, isso aí é a legislação tributária que exige, nós vamos comunicá-lo de que ele tem uma área de tal e vai ser tributado por essa área e que nós estamos lançando esses valores no cadastro dele. Ele, depois disso aí, ele pode até discordar, e ele tem um prazo para contestar isso aí, um prazo para recurso, e no recurso o que acontece? Tem a primeira instância, a segunda instância administrativa, e depois a justiça, se ele achar que o município está cobrando errado. Então não vai ser nada posto, como diz o gaúcho, goela abaixo de ninguém, né? Tá? Vai seguir o rito normal de todas as situações. Tá? O que nós estamos fazendo agora e atualizando a planta genérica de valores. O que é planta genérica de valores? Ela vai dar quanto vale o teu imóvel. Vai dar o valor venal, que é o valor de venda, logicamente, né? Do teu imóvel. Hoje tu chega no município, tu pega a tua residência, tu vai ver lá valor venal 20 mil. Uma casa de padrão médio, tu vai vender por 20 mil? Não, absolutamente não. Então, o que se faz? Estamos atualizando a planta de valores. A situação de IPTU, talvez não seja nem no ano que vem que a gente vai mexer nisso aí. Mas chega um momento que vai ter que se mexer, certamente. Não vai ter aumento de IPTU. Evidente que vai quem tem área a mais, né? Então, assim, ó... O que estamos trabalhando em cima da atualização de uma planta genérica de valores?
4: Bom, com relação ao prazo para entrar em contato, quando que tem a previsão de terminar esses contatos da população até finalizar o que vocês têm?
0: Até setembro. Esse é o prazo que a empresa tem até setembro para entregar todos os setores do município. E nos entregar todo. O contrato encerra em setembro.
5: Certo. E aí nos entregar a planta de genérico valores pronta, né? E final de setembro tem que nos entregar tudo. Termina, digamos assim, no primeiro momento, o compromisso dela conosco e o nosso com ela, né?
0: Olha, a empresa. Só um detalhe, Annelise. A nossa cidade, ela é separada por setores. Não é por bairro, não é por quadra, é por setores. Então, o que foi entregue hoje já? O setor 3, que foi o setor piloto, que a gente pegou um setor, um único setor, para fazer primeiro, que daí dentro daquele setor a gente conseguiria ajustar coisinhas que tinham ficado, né, alguns detalhes, a questão da tipologia construtiva, isso a gente conseguia ajustar com um único setor. Depois, na segunda entrega, foi entregue o setor 16, o setor 7 e o setor 4.
4: São áreas mais centrais?
0: Não, posso até te dizer quais são as confrontações dela. Agora, nessa última entrega, foi entregue o setor 17, 18, 6, 5 e 2. Como tem a questão da enchente, né, que a gente não sabe se vai ter enchente,
5: sim,
0: ou se não vai ter enchente.
5: Tem uma possibilidade do efeito El Niño de novo aparecer. E segundo as previsões, ele vai ser bem violento, né? Então, a gente já encomendamos para a Topocard uma simulação de uma enchente de 20 metros, 19 metros, 18 metros, 17 metros, no mapa, para a gente saber onde a gente vai ser atingido. Por quê? Porque ali naquela região ali já tem toda a situação de curva de nível, de altura, de terreno. A água vai entrar aqui, é mais alta, ela vai cruzar por trás, vai alagar outro setor, entendeu? Para a gente ficar preparado já. A logística do município para receber essa situação, né? Caso ela aconteça.
0: Então, de primeiro momento, o acordo teria sido começar toda a parte de... ali pra, da rodoviária pro passo, vamos dizer assim. Aí, como tem a questão da enchente, a gente pediu para trocar o setor 10, o 20, o 19, o 9, que seriam mais para cá, para a parte do centro, para o setor 15, 14 e 13, que são lá perto do rio, lá no rio. Então, esses setores também já foram feitos por conta da enchente, senão o cadastrador ele não ia conseguir pegar.
4: É, isso vai facilitar na hora, inclusive, da definição por parte do Poder Público e da Defesa Civil com relação às cestas básicas, porque no momento que a enchente está lá, seus 16 metros, vocês sabem exatamente quais
5: aonde
4: residências
5: é
4: que foram
5: ser atingidas. Certamente, tá? É, sabe que numa enchente normal, uma enchente de 14 metros, ela enche, fica só aquela parte do passo aberta ali, entra pelo Itaxerê, entra lá entra na Vila Santa Rosa, então essa enchente vai vir mais para cá um pouquinho, né? É, outra coisa que era importante falar, ó.
4: Eu acho que o Alberi também tem.
7: Ah, sim. A pergunta aí para o secretário Jorge Brito, ou até mesmo para a dona Marcela, né? Um ouvinte nos ligou, aqueles que foi feito o recadastramento, ela não soube dizer o ano, é no governo do prefeito Farelo. Todo o recadastramento na Boa Vista. É necessário fazer novamente, segundo ela, entregou toda a documentação.
5: Sim, é necessário porque, como eu disse antes, a empresa que estava fazendo isso aí, ela estava fazendo um recadastramento. É, por exemplo, tu tinha a tua garagem separada da tua casa, ele considerava como duas unidades imobiliárias, não é. A unidade é por família que mora. Se eu tenho três casas e tenho três famílias, cada uma vai ser uma unidade. Ele, até a casinha do cachorro lá, ele considerava como uma unidade, né? E as unidades são familiares, elas não são...
8: É... Se eu fiz uma garagem, por exemplo, não vai contar como unidade.
5: Claro que não, vai fazer parte da tua residência. Claro. Tá? Não que ela não vai ser tributada, mas ela vai ser tributada como uma unidade, por numeração, entendeu? Sim, sim. É... Então, sim, viu, isso vai passar, sim, de novo o recadastramento lá, tá?
7: Ok. Não, e outra pergunta aí para o Jorge Brito, né? É, com relação, e se houver diferença, a prefeitura tem uma metragem, né? E agora a empresa faz outro, qual é que fica valendo ali para a escritura?
5: Nós vamos conferir o trabalho da empresa e vai ser lançado o valor, a metragem atualizada, tá? Aqui, por exemplo, o nosso gel antigo vai deixar de vigorar, porque ele está muito, muito defasado em relação, sim, à realidade. Outra situação, ó, que fique, o pessoal está confundindo. Nós não estamos fazendo ninguém registrar em cartório de registro de imóveis. Nós só estamos lançando isso aí para fins tributários, no sentido de que atualizar o nosso cadastro, tá? Ele espelhar a nossa realidade física de São Borja, né? É, onde é que São Borja termina, onde começa a Vila Tal, está no mapa, que não estava, vai aparecer tudo isso aí agora. Então, a princípio, é uma atualização. É, hoje se sabe que 90% da transferência de titularidade por venda, ou de que maneira seja, a venda geralmente agora tem 90% dos imóveis vendidos tem financiamento da Caixa Federal, né? Então, assim, ó, a Caixa Federal só financia os imóveis totalmente legalizados, que esteja com registro no cartório de imóveis e averbado na prefeitura, senão ela não libera financiamento. Então, é uma necessidade dele, do proprietário, fazer isso aí, ó. Tem outra situação, ó. É, tem muita, aconteceram e acontece ainda muita venda de gaveta, tá? Que se chama o Arras, aquele, ó. Tu faz tudo, eu vendo para ti, te pago, e para comprovar que eu te passei a titularidade da casa, eu vou num cartório qualquer e faço um compromisso de compra e venda, certo? Isso aí não legaliza e não dá propriedade para ninguém. A propriedade é unicamente lá no cartório de imóvel, quando sai a escritura do teu terreno, no teu nome. Isso que te legaliza. Então tem muitas situações assim que acho que está lá no cadastro do município, como do Jorge Brito, aquela casa, e já está no quinto dono, já vendeu, já foi vendendo, né? Então o cadastro também se presta para esse tipo de atualização. Por isso que a gente pede que diga quem é o proprietário, né? Claro. Outra situação assim, ó, nós temos muitos terrenos do município que foram dados em comodato ou em permissão de uso. Isso não é de hoje, é de muitos anos, né? a pessoa sem condição, o município dá, passa o terreno incomodato ou uma permissão de uso, o cara constrói a casa dele lá. Só que também, o que que diz na lei do comodato? Que tu não pode passar o comodato para um terceiro. Sim. Mas acontece, a gente sabe que já... Para que que vai servir o recadastramento? Para o município fazer uma legalização fundiária. A legalização fundiária, o município chegar a esse terreno é do município. Depois da legalização, ele vai passar de propriedade de quem está no uso dele naquele momento, né? Essa situação, o que que o município vai dar? Vai dar a propriedade para o cara. Quando o município fizer o registro, o município vai fazer o registro para ele, tá? Já vai fazer o registro em nome dele, proprietário. Dona Marcela Almeida, ela é proprietária daquele terreno que era do município, mas na regulação fundiária o município fez a doação para ela, né? Já está acontecendo isso aí no governo do Eduardo Bonotto, aconteceram diversas, assim, agora do Zé Luiz já está acontecendo também, tá? Até esses dias houve lá uma solenidade a passagem do título de propriedade para alguns imóveis. Então a gente quer chegar em todas, geralmente a Vila Umbua hoje, ela tem situações assim que não foram regularizadas até hoje. Se o proprietário quisesse, é um processo muito caro isso aí de fazer. Só que tem uma determinação, uma legislação do governo federal que libera o município, quando o município fizer esse tipo de transação, passar titularidade para um usuário lá, um comodatário, quem quer que seja, passar sem custo cartorial, sem nada disso aí, né? Então tem que aproveitar enquanto essa lei está em vigor e fazer todo esse tipo de situação. Até, por exemplo, assim, o que que nós cobramos hoje desse terreno do município? Unicamente a taxa de coleta de lixo, porque a definição de taxa é diferente da definição de imposto. O município, quando o terreno é dele, não pode cobrar imposto dele mesmo. Mas pelo fato daquele cara que está usando o terreno do município gerar lixo, ele é contribuinte da taxa de lixo. Assim, ó, só para... Aí o cadastro também vem, o que é mais importante, para ele fazer uma justiça fiscal. No sentido de que, ó, como é que a taxa é cobrada hoje? Só dos imóveis cadastrados no município, que são os contribuintes da taxa. Quantos imóveis nós não temos no setor 3, que foi esse setor piloto nosso? Nós temos 40% de área irregular. Imagina. Tá? Então, assim, ó, tem residências que, às vezes, está irregular, uma área que ele aumentou, mas aqui tem residências inteiras que estão irregular, não estão cadastradas.
4: E, por exemplo, se uma casa fez uma peça para guardar máquina, tipo um galpão, né? Que sim, acontece muito aqui em São Borja. Essa tributação em cima dessa área, ela vem igual como se fosse uma outra residência,
5: não,
4: ou não?
5: Aquilo que eu disse, assim, ó, é unidades. A unidade, ela é familiar. É onde mora uma família. A família tem lá fora da casa, digamos, uma lavanderia. Tem a garagem. Isso é tributado na área total de um imóvel só.
0: Só um detalhe, a área, para ela ser tributada, ela precisa ter mais do que 10 metros quadrados. Por isso que não pega cobertura de tanque, não pega galinheiro, não pega casinha de cachorro. Uhum.
4: Sim.
0: Então, ela vai ser tributada, mas conforme as especificações dela. Tem mais do que 10 metros quadrados, ela vai ser tributada como uma parte do teu imóvel. Aí ela vai ser colocada um galpão, que é bem abaixo do que uma casa de alvenaria ou uma casa de madeira. Vai ser colocado como é que está o estado dela, o ano de conservação.
5: Isso aí é a tipologia construtiva, que vai ser usada agora. Como é que era feito antes? Como é que está sendo feito? Era por pontuação. Então, tu mora lá no Jardim Primavera e eu moro lá na Vila... Leonel Brizola. A diferença é enorme de construção, né? Mas pela pontuação é a mesma coisa. Claro que não vai ser o mesmo valor, mas o cálculo da pontuação é o mesmo. Então aí já tinha uma injustiça fiscal e tributária. Pelo sistema da tipologia construtiva, tu vai ter subhabitação, que se diz, é aquela casinha que tem um quarto, dois quartos, tem uma cozinha, um banheiro e deu, né? Ela não tem área, as casas das vilas, vamos dizer assim, né? Daquelas vilinhas lá do parque, são as coisinhas pequenininhas. A subhabitação não vão ser tributadas, elas vão entrar numa área de isenção.
4: Sim.
5: Depois tem padrão, aí por padrão. Padrão regular, padrão médio, padrão alto, padrão fino, tem um montão de situações. A tributação vai ser diferente. Quanto mais sofisticada for a construção, aí tem o material que é usado, o tipo de cobertura, todas essas situações assim, ó, isso conta. Então, assim, vai chegar um momento que a gente não vai tributar. Quando nós terminarmos toda a situação em setembro, nós temos que elaborar uma lei e mandar para a Câmara, uma da nova planta de valores e outra da situação de isenções, né? Esse pessoal não vai ser cobrado. Por quê? Porque não vale a pena, o valor vai ser tão ínfimo que não vale a pena tu fazer um lançamento lá. Vão cair numa área de isenção. Então, se a pessoa não tem condições, ele não vai ser tributado pelo fato da casa dele, se a casa for, como se chama na linguagem de gel, uma subhabitação. Né? Mas essas coisas aqui, com o tempo agora, depois que conforme for avançando, a gente vai esclarecendo melhor.
4: Claro.
7: Aqui tem mais perguntas aqui surgindo, Annelise. Aqui acho que o Casimiro, né, fez a pergunta. Quando o dono do imóvel é falecido, como faço o recadastramento do imóvel?
5: Tá. Provavelmente ele esteja cadastrado no município como o espólio dessa pessoa, né? Enquanto não for feita o inventário vai continuar em nome do espólio, do falecido.
7: Sim. Outra pergunta que acho que é da dona Marina. Quero fazer uma pergunta ao secretário da prefeitura. Estiveram aqui em casa e falaram com o meu esposo e disseram que a casa do vizinho está no meu lote.
5: Já houve situações assim que o pessoal teve lá e a pessoa disse, ó, esse terreno aqui é meu. O pessoal está na rua, que são funcionários da Topocard e não do município, tá? Depois o município vai... Também tem um pessoal que vai na rua pelo município para conferir essas medidas que estão saindo agora. Aí assim, ó, aí o cara disse lá que aquele terreno era dele, porque não tem divisória, e na verdade não era. Mas essas coisas, no término do recadastramento, vão aparecer certamente, tá? Vai aparecer o proprietário deste lote e o proprietário deste lote.
4: Já certo? Aconteceu situações do vizinho cadastrar no nome dele o terreno por causa de rincha. Tá, eu tinha um brigado. Tinha um brigado. A proprietária do terreno não estava com o marido no hospital. E a vizinha disse: não, esse terreno aqui é meu. Não tinha documento, não tinha nada, não, isso aqui é meu. E aí foi cadastrado como ela, como sendo proprietária.
9: Que aí, mas o pessoal pode ir na prefeitura?
4: Pode,
5: vai aparecer, pode, isso aí, pode tranquilamente, vai lá e diz.
9: Bom, não sei se vocês, até pelo nosso tempo, não sei se gostariam de acrescentar algo mais.
8: Tinha só mais a questão de reforçar os horários da Maria Eugênia, da engenheira.
5: Maria Eugênia, das 8 às 12h30, tá?
8: 12h30.
5: Das 8 às 12h30. Eu só queria, Annelise, aproveitando a oportunidade, dizer que o sentido do município não é arrecadatório, tá? Primeiramente, praticar a justiça fiscal, tá? Não posso tratar desiguais como todos iguais. Eu tenho que ter uma medida para cada um. Segundo, nós termos a fotografia de São Borja, tá? São Borja, isso aqui, se tu for hoje lá no gel da prefeitura, tu procura um local, não está cadastrado, certo? Como eu disse para ti, aqui no setor 3, que foi o nosso setor piloto, 40% da área construída está irregular, não está registrado no município. Então, o que que nós vai fazer? Vai ter a fotografia certinha de São Borja. Não sei se tu participaste de uma reunião lá na sala do prefeito, que no mapa ele tem as bocas de lobo que existem na rua, ele tem as árvores que existem na rua, ele tem as faixas de segurança que existem, as calçadas com acessibilidade. Então ele é bem completinho. Outra situação que eu quero ressaltar, que isso aqui, ó, esse gel depois de pronto, ele vai servir para qualquer pessoa entrar lá no gel, não vai poder mexer, mas visualizar, vai poder visualizar o que ele quiser, né? Para engenheiros imobiliários, até eu quero saber da minha situação, do meu imóvel lá, como é que está, o que que eu vou entrar ali, ele vai me dar toda a situação ali, vai ter, o acesso é livre, tá? Então
4: deixa só uma pergunta, essa engenheira se encontra ali na Secretaria da Fazenda?
5: Sim, só chegar no balcão e pedir, falar do recadastramento, já passo ela direto lá.
4: Tá, zona urbana, e a previsão da zona rural também ser feita para o próximo ano?
5: Provavelmente a gente começa, porque o governo federal não estipulou data de término ainda. Sabe que a reforma tributária, ela vai caminhar para ser definitiva até 2097, certo? Não vai ser para nossos dias, certamente, né? Mas assim, ó, em 33 agora, já deixa de funcionar o ISS, que é o Imposto Municipal, e o ICMS. Já vai ter só o IBS, que é a união desses dois impostos. Tá? Então a gente não tem assim, dizer, olha, nós temos tal prazo para entregar o recadastramento rural, não. O urbano, sim, nós temos até 1º de janeiro, está com tudo pronto, já informado no Sinter já.
4: Fabiana Minhos, tem gente que me falou que vocês estão cobrando até a casa do cachorro.
5: Não é verdade.
4: Não é verdade.
5: Já esclarecemos.
4: Bom, já foi dito aqui. Obrigada, Fabiana. Tem mais mensagens aqui, pessoal, mas o nosso tempo está bem estourado, já 8h48. Secretário, obrigada.
5: Eu que agradeço a oportunidade que vocês nos deram aqui de esclarecer algumas coisas, não todas, tenho certeza disso. Mas a gente continua na prefeitura lá à disposição para quem quiser lá e pedir uma informação. A sala do secretário está sempre com a porta aberta, tá? A gente recebe todo mundo lá, pode chegar. A gente está lá, a Marcela, lá no setor de tá bem mais, que está trabalhando dia a dia nisso aí, bem mais e atualizada do que eu. Estamos lá à disposição, qualquer dúvida, a gente, até nós vamos fazer agora, junto com o DECOM, o departamento, o esclarecimento, que a gente está lá para dar, exclusivamente para dar essa informação relativamente ao recadastramento, certo?
4: Tá certo. Marcela, muito obrigada.
0: Eu que agradeço, qualquer coisa, só nos procurar na prefeitura, chegar lá no balcão, pedir para falar ou com a Maria Eugênia ou comigo, Marcela.
4: Tá certo. E nós aqui nos colocamos à disposição para qualquer coisa. Obrigada.
5: Tá certo, obrigado.
4: Pessoal, vamos ao nosso intervalinho e a gente já volta.
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4: Muito bem, 4 minutinhos faltando para as 9 horas da manhã. Recadinho do governo do estado. 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A gente tem as informações da área policial. Vamos à nossa vinhetinha, Alberim.

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1: Muito bem. Para a Rede de Açougues Popular, as ocorrências policiais. Aqui no programa A Gente é Notícia. Então, o Eduardo Belmonte não está aqui conosco, infelizmente. Eduardo Belmonte amanhã já retorna, mas já me passou as informações e nós tivemos 3 ocorrências de acidentes de trânsito ontem. Umas 2h20 da tarde na General Osório, onde a Corporação de Bombeiros foi chamada para atender um sinistro de trânsito envolvendo um automóvel e uma motocicleta e deixou como vítima um homem de 25 anos caído na via lúcido e com dores na região pélvica e membros inferiores, foi imobilizado e conduzido até o hospital. Às 17h12, tivemos um atropelamento de uma criança de 11 anos, que quando a Corporação de Bombeiros chegou, estava sendo amparada por sua mãe. Sofreu um atropelamento por um automóvel, escoriações no membro superior direito e região pélvica, foi imobilizada e encaminhada ao Hospital Iva Goulart. E último sinistro, às 23h20, onde a Corporação de Bombeiros também atendeu, foi até a Avenida Venâncio Aires, bairro do Passo. Foi um sinistro de trânsito, uma colisão envolvendo 2 veículos, deixando uma vítima, um homem de 30 anos, inconsciente, orientado, responsivo, e que também foi encaminhado ao atendimento médico. Então, 3 ocorrências de trânsito ontem, aqui na nossa São Borja. A PRF apresentou o balanço Operação Corpus Christi nas rodovias federais. Houve um crescimento no volume de abordagens, 8.023 pessoas foram abordadas, 6.451 veículos, foram 5.441 pessoas fiscalizadas com relação à embriaguez, 76 autuações. Durante o período, a PRF autuou 355 motoristas por ultrapassagens em locais proibidos, 457 pelo não uso do cinto de segurança e pelo transporte de crianças sem o dispositivo de retenção. E, além disso, 2.163 motoristas foram flagrados em excesso de velocidade. Os acidentes aumentaram, passando de 41 em 2025 para 80 em 2026. Isso significa quase que o dobro de acidentes de um ano para o outro. E os acidentes graves aumentaram de 13 para 21. Um número que acaba alterando com relação aos outros, que todos aumentaram, foi com relação ao número de óbitos, porque neste ano foram 4 pessoas, apesar do maior número de acidentes, 4 pessoas morreram nas rodovias federais do estado durante o período nesse ano e foram 8 no ano passado. Ou seja, tivemos uma redução, um grande número com relação a um ano para outro. Então, acidentes aumentaram e mortes reduziram, o que é uma boa coisa, obviamente. Também, bom, então com relação às informações policiais, até o momento são essas. No Eugênio a gente vai ter outras, quer acrescentar?
2: Eu só quero acrescentar 2, né? A gente teve nas últimas 48 horas mais 2 feminicídios no Rio Grande do Sul. A gente teve ontem uma mulher que foi assassinada pelo ex-parceiro em Alecrim, município com menos de 6 mil habitantes no noroeste do estado. A vítima foi identificada como Tatiane Kuznieski, de 39 anos, e o preso, Valdecir Inácio Barbosa, marido da vítima, foi preso em flagrante na manhã. O suspeito está sendo lavrado para a prática de crime de feminicídio. Justamente com mais esse registro, Rio Grande do Sul chegando a 38. O 37º foi em Carlos Barbosa, 2 dias atrás. Também uma mulher de 55 anos, assassinada a facadas pelo companheiro. Então, extremamente exigindo atenção a situação do feminicídio aqui no Rio Grande do Sul. São 38 mulheres.
1: As informações policiais para a Rede de Açougues Popular. 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
6: Muito bem, 9h07. 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Alberi Dias, vamos nos despedindo.
7: Isso, a gente retorna a partir das 15h30 hoje, Annelise, com a tarde a sua.
6: Enéas.
8: Forte abraço para vocês, a gente se encontra amanhã aqui no Gente Notícia.
6: Aqui também só aproveitar que o Hermes, questionando com relação ao cadastramento imobiliário, Hermes, dá um pulinho lá na prefeitura e tira a tua dúvida, que fica mais fácil, tá? Para você resolver essa situação que você está relatando aqui pra gente na live. Então dá um pulinho ali e já conversa direto com o pessoal. Aqui a Copa Trigo, só repassando aqui as cotações do agronegócio, o valor da saca da soja R$ 113.

0: O trigo, R$ 68,00. O milho, R$ 58,00. O arroz, R$ 55,00. 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Só mais uma coisinha rapidinho aqui. Ontem, então, foi divulgado na Câmara Municipal de Vereadores, pelo vereador Cardial, que o Luiz Vicente, né, ele que é neto do senador Luiz Carlos Reis, não vai concorrer esse ano a deputado federal, conforme a gente já via, já estava na expectativa. Mas a gente está tentando uma palavrinha com o próprio Luiz Vicente para a gente repassar aqui no programa, tá?
1: Justamente.
0: Mas só para concluir. Pessoal, muito obrigada pela audiência, muito obrigada a todas as mensagens. Voltamos amanhã, se Deus quiser, aqui no programa Gente a Notícia.
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1: 9:16, 9:16. Bom dia, amigos. Bom dia, amigas. Bom dia, campo, interior do nosso município. E bom dia, cidade, bairros e vilas. Estamos chegando com mais um Linha Aberta.
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1: Hoje é dia 9 de junho, é uma terça-feira. Uma terça-feira maravilhosa, né? Uma terça-feira sem o brilho do sol, mas diferente. E por ser diferente, por ser única, ela é sensacional. Que você tenha um dia maravilhoso. Que você possa atingir todos os seus objetivos. Que a paz, que o amor, que a fraternidade, que as coisas boas aconteçam a cada segundo, de cada minuto, de cada hora do dia de hoje. Hoje, 9 de junho, uma terça-feira, estamos vivendo o dia de número 166 do ano. 166 dias na graça do nosso Criador. Muito obrigado, Senhor, por nos permitir viver mais uma manhã, por acordarmos mais uma manhã e presenciarmos o nascimento de um novo dia, o dia de número 166 do ano. Estão faltando 205 dias, gente. Mais 205 dias e pronto. Se foi 2026. E o tempo passa rápido, né? Não perca o seu tempo. Não desperdice o seu tempo. Curta diariamente todos os momentos que a vida te proporciona. Porque nenhum dia volta atrás. Todos os dias são únicos. Você não vive os dias que já passaram. Eles já foram. Eles já existiram. Viva o dia de hoje, tá bom? A lua é minguante, viu, gente? Lua minguante. E hoje é o dia nacional. Hoje é o dia nacional da imunização. Hoje. Hoje também é o dia do porteiro. Alô, porteiro, bom dia. E hoje é o dia do tenista. A todos os tenistas, a nossa saudação, né? Estão faltando 3 dias para o dia dos namorados. Mais 3 dias e tem aquele abraço gostoso, aquele olhar nos olhos, aquele beijo com sabor diferente. É ou não é? 3 dias, pronto. Estão faltando também 2 dias para o início da Copa do Mundo, a maior Copa do Mundo da história. Daqui a 2 dias, tá bom? Pouco mais de 40 horas. Estão faltando 12 dias para o início do inverno. Mais 12 dias e chega a estação mais fria do ano. Como acontece diariamente, de segunda a sexta, nesse horário, nós estamos aqui trazendo o nosso abraço amigo, fraterno e leal para você. O desejo de um dia sensacional. Que você tenha a luz divina iluminando o seu caminho. Que Deus possa encaminhar os seus anjos para abrirem todas as portas que precisam ser abertas ao longo do dia de hoje. E que você faça a sua parte. Que você não fique só na dependência. Que você não fique só em pedidos. Porque nós costumamos pedir tudo.

E nós esquecemos, às vezes, de agir, de fazer aquilo que nos corresponde. Levante, olhe o horizonte, veja que dia maravilhoso. Agradeça por você estar aí, trabalhando, caminhando, respirando, ouvindo, falando. Enquanto que tantas outras pessoas, meu irmão, minha amiga, minha irmã, estão em uma cama hospitalar, há uma semana, há 10 dias, há um mês, sem ter esta liberdade que você está tendo e você não valoriza. Você não valoriza, não é? Então valorize a sua vida, valorize o seu dia. Tá bom? É o que nós desejamos para você. Não deixe os seus pés criarem raízes. Você precisa caminhar, agir, sair, viver, para que você tenha, na verdade, o que comemorar. Porque viver de tristeza, de melancolia, de desânimo, de pessimismo, isso não leva a nada, a não ser uma doença, a não ser um desânimo, a não ser uma falta de vida. E nós precisamos cada vez mais viver intensamente, tá bom? Olhe o horizonte, respire fundo, agradeça a Deus por tudo que Ele está te proporcionando. Até mesmo, às vezes, a dor, o problema serve para que a gente possa melhorar, sarar, aprender, valorizar, principalmente valorizar as pessoas que às vezes não são valorizadas. Valorizar a vida que você tem. Vamos juntos nessa terça-feira, é o nosso Linha Aberta que está chegando. Bom dia, São Borja. Olha, no departamento técnico, o colega Moisés Brites, reportagens Eduardo Belmonte, a redação com Enéas Júnior, departamento de esportes com Adilson Ribas, e a apresentação é deste amigo de vocês, Eugênio Dutra, que mais uma vez deseja bom dia, São Borja! Vamos começando o programa de hoje trazendo a nossa música da alegria, a nossa música do sorriso, gente, para que você entenda de uma vez por todas que a alegria está no convívio e o convívio precisa de um sorriso. Vamos cantar junto a nossa música das manhãs? Então, todo mundo junto, agora!

Bom dia, meus amigos. Bom dia para o pessoal do interior do município, as agroindústrias. Bom dia. Bom dia aos marceneiros. Bom dia. Bom dia ao trabalhador na área de saúde. Bom dia ao pessoal da entrega de gás, revendedores de gás, postos de combustíveis, padeiros, pintores, professores. Bom dia, gente. Bom dia ao pessoal do salão de beleza. Deixando a pessoa mais bonitinha, mais simpática, né? Bom dia aos bairros da cidade. Alô, Vila Goulart, Vila Progresso, Vila Arnel do Mater. Alô, Vila Jaguari, Vila Maria do Carmo. Bom dia. Bom dia ao pessoal do Posto da Integração que estão ouvindo a gente. Bom dia à Ponte da Integração Caminhoneiros. Tudo bem? Bom dia. Bom dia. Um grande abraço para vocês. Continue conosco. Agora são 9:26. 9:26. Olha, no programa de hoje, no esporte, estão faltando 2 dias para o início do maior campeonato de futebol do mundo. Brasil joga sábado. Hoje, a Argentina tem uma partida amistosa contra a Islândia, 22 horas, viu? A Argentina joga hoje amistosamente. Jovem Luiz Vicente, neto do senador Reis, não é mais candidato a deputado federal. Câmara dos Deputados deve votar na CCJ, matéria que reduz maioria penal de 18 para 16 anos. O prefeito José Luiz assina ordem de serviço para calçamento e melhoria na Avenida Ori Rei Dornelles. Correios fecham 11 agências no estado do Rio Grande do Sul e o anúncio que fecharão 1.000 agências em todo o Brasil. Mais um feminicídio no Rio Grande. Com este, somam-se 38 vítimas. A última em Alecrim, no Noroeste. Estas e outras estaremos trazendo para vocês durante o programa de hoje. Vamos começando trazendo a boa música, aquela música que fortalece o nosso dia, a nossa manhã. Aquela música que tem uma melodia bonita, aquela música que tem uma letra que fala em harmonia, em paz, em felicidade. Olha aí, o meu barquinho chegando. A sua vida, a minha vida, é um barquinho em alto mar. Como é que você está conduzindo o seu, hein? Bom dia!

0: muito carinho, quero chamar para cantar comigo essa linda canção, o meu irmão Moisés Cleiton.
1: É um prazer para mim.

Viva, Cami Rua.

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5: Agora são 9 horas mais 34 minutinhos. 9 mais 34. Temperatura no centro de nossa cidade nesse momento. Os modelos estão apontando para 14 graus, viu, gente? 13,5, 14 graus a temperatura em São Borja. 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Olha, a nossa enquete popular trata deste assunto que o Brasil todo, o mundo todo, está comentando. Com relação à soltura da mãe do menino Henry, de 4 anos, que foi morto através de maus tratos pelo padrasto. Ele, a justiça, deu como pena 43 anos de prisão. Ela, a mãe, que permitia a violência praticada pelo seu companheiro, foi solta semana passada. E o caso tem viravoltas. Novamente recolhida, possivelmente deva ficar na cadeia. Esta semana, novos episódios desta novela. Mas eu pergunto para você, minha amiga. Você que está me ouvindo, aí no seu bairro, aí na sua casa, aí no interior do município, como você recebeu a notícia de que a justiça havia concedido liberdade para a mãe do menino? Você, na sua opinião, a justiça, a juíza, errou ou acertou? Se você quer comentar, quer conversar conosco com relação a esse assunto, é a nossa enquete popular. Aqui no nosso programa, você fala, você tem voz, você pode opinar e desabafar. Ligue para o nosso programa, 3431-5469, se você desejar falar no ar. Se desejar mandar sua mensagem para o nosso WhatsApp, é 996-73-1260. Você pode mandar também sua mensagem de voz. Participe de nossa programação, tá bom? Agora são 9:37, 9:37. Vamos ver como se porta o tempo hoje? Tempo e temperatura.
4: Esta terça-feira, a previsão é de variação de nuvens, com 15 a 18 graus em São Borja, e vento sul-sudoeste, vento gelado, que não deixa a temperatura passar muito dos 18 graus. Quarta-feira, de maior amplitude térmica, tem no amanhecer 8 a 10 graus. À tarde, a máxima chegou aos 22 e o final da tarde pode ser ventoso, mas vento fraco, que mais interfere na sensação térmica. De quinta para sexta, um novo episódio de chuva. Em geral, os modelos reduziram bastante a quantidade de precipitação, com acumulados na faixa de 20 a 30 milímetros. Alguma situação passageira de temporal não se descarta entre a quinta e a sexta-feira, mas, em geral, o período de chuva tende a ser mais curto do que inicialmente os modelos projetavam. Ao longo da sexta-feira, resta umidade, variação de nuvens, com 10 a 18 graus. E no fim de semana, se nada mudar, aliás, a partir do sábado e pelo menos até a próxima quinta-feira, até o dia 18 de junho, uma nova janela prolongada de ar mais seco predominando na fronteira oeste. Da Metsu Meteorologia, Stael Cias.
5: Muito bem, Stael Cias, trazendo aí a previsão para hoje e para os próximos dias, né? A previsão do tempo. Olha, gente, às 11 da manhã estaremos apresentando os aniversariantes do dia. Os aniversariantes do Facebook, os aniversariantes de São Borja. Você quer parabenizar alguém da família, do colega de trabalho, da amizade, do círculo de amigos? Ligue ou deixe sua mensagem no WhatsApp. Às 11 da manhã, os aniversariantes do dia de hoje. A partir da próxima semana, possivelmente, nós tenhamos o quadro A Pergunta da Hora. Se você desejar participar da pergunta da hora, você liga e fala: eu quero participar da pergunta da hora. Nós vamos formular uma pergunta para você. Se você acertar, se você responder corretamente, você ganhará um presentão do programa, tá? Estamos buscando aí patrocínio para nos ajudar a brindar você na pergunta da hora, para testar o seu conhecimento, tá bem? Durante os próximos dias também estaremos oferecendo a você o quadro Momento Jurídico, que é o momento em que você pode ter alguns esclarecimentos com relação a alguma dúvida no campo jurídico, no campo da justiça, seja ele na área do trabalho, da saúde, do trânsito, enfim. Se você tem alguma dúvida da área jurídica e quer um esclarecimento, uma orientação, o nosso programa estará oferecendo para você essa oportunidade. Você escreve uma correspondência, não há necessidade de você se identificar, não precisa você colocar o seu nome, seu documento, nada. O que nos interessa é que você encaminhe a sua preocupação, encaminhe a sua dúvida, que nós vamos, juntamente com o nosso corpo jurídico do programa, buscar uma orientação para você, tá bem? Então, o momento jurídico do programa, possivelmente na próxima semana também, para você tirar suas dúvidas, tá certo? São os quadros e tantos outros que estaremos oferecendo para você ao longo da nossa programação. Deixa eu mandar um bom dia aqui para dona Tereza Medeiros, que está ouvindo a gente. Bom dia, amiga. Tudo de bom para a senhora, viu? Também vamos oferecer aqui um bom dia para quem? Aqui. A Marli Machado. Bom dia, Eugênio. Aqui, sua ouvinte, Marli Machado. Moro no Passo. Um abraço para você. Um abraço, Marli. Tudo de bom. Outra amiga do programa. Não colocou o nomezinho aqui. Eu gostaria que você... Ione, né? A Ione. Bom dia, Ione. Tudo de bom pra você, amiga. Muito obrigado pela companhia também, ouviu? Ah, também conosco, vamos ver aqui, Rosilene Schuquel. Bom dia, dona Rosilene. Bom dia, Eugênio. Tenha um ótimo dia. A juíza errou. Ela, sendo mãe, o dever era proteger o filho. Ela ajudou a matar. Olha aqui o que está falando a dona Rosilene com relação a esse episódio. A juíza errou. Ela, sendo mãe, o dever era proteger o filho. Ajudou a matar. Aqui é a opinião. Se você quer participar no ar, ligue 3431-5469. Vamos juntos com o nosso Linha Aberta de hoje.

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10: Bom dia, tudo bem? E vocês? Como estão meus amigos e minhas amigas do programa, hein? 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Bom dia, Eliseu Weber. Bom dia, amigo Eugênio. É, voz de ouro, uma excelente semana abençoada para todos nós. Um abraço bem apertado ao meu amigo Domingos, que está com o rádio colado no ouvido, escutando este maravilhoso programa. Eliseu Weber, muito obrigado, meu amigo, pela tua sintonia aí, e ao Domingo também. Bom dia, Eugênio, eu fiquei abismada com essa atitude da justiça. Eu não vou julgar, mas com certeza ela permitiu que o Jairinho espancasse o menino porque era conveniente estar com ele, deveria estar pagando tudo o que ela queria. Tem muitas mulheres que, quando é de interesse próprio, fazem vistas grossas. Isso foi um absurdo. Na minha opinião, ela teria que pagar a mesma pena que ele, ou até mais. Mari, Rincão de Santana. Bom dia, Mari. Olha, a opinião da Mari dá conta de que a mãe não deveria ser colocada em liberdade, né? Não deveria ter a liberdade concedida pela justiça. A pena da mãe teria que ser tanto quanto o do Jairinho, que pegou mais de 40 anos de prisão. E ela fala uma coisa interessante aqui que eu quero que vocês me ajudem a pensar. A Mari diz assim: existem mulheres que permitem maus tratos aos filhos porque dependem do companheiro. O que que você acha? Será que a Mari tem razão? Você acredita que existem algumas mulheres submissas que aceitam maus tratos aos filhos por parte do companheiro, porque precisa do companheiro? Que você acha disso? Ligue pra gente. Vamos com o nosso primeiro horóscopo do dia? Então está chegando para você que gosta dos signos, você que quer saber como será a sua terça-feira, o primeiro bloco do horóscopo de hoje.

0: Hoje é terça-feira, dia 9 de junho de 2026. Eu sou a Suzy Luz e as previsões astrais para esse dia 9 de junho chegaram. Vida longa para quem dá mais um giro em torno do sol. Quem nasce dia 9 de junho é do signo de Gêmeos, com a personalidade do signo de Peixes. São pessoas intuitivas, inteligentes, que buscam sempre se atualizar. Tudo de bom para você que faz aniversário hoje, terça-feira, 9 de junho. Áries, Touro e Gêmeos, previsões astrais para hoje. Áries, nascidos de 21 de março a 20 de abril. O Áries, o dia conta com excelentes energias para você realizar as suas esperanças e impulsionar as mudanças que almeja em sua vida. A Lua e Vênus incentivam você a começar algo que deseja e seus planos podem decolar. A cor para hoje é o cinza, números da sorte 09, 16 e 36. Touro, nascidos de 21 de abril a 20 de maio. Touro, Vênus, o seu astro regente, despeja vibrações maravilhosas e destaca os seus talentos. Esse é o sinal de que você precisa e tem tudo para o seu sucesso. Mas é melhor dobrar a atenção com as finanças. Cor para você hoje é azul, números da sorte 46, 27 e 45. Gêmeos, nascidos de 21 de maio a 20 de junho, Gêmeos, você vai ter esse dia com ótimas promessas. Pode ter boas novas que vão proporcionar grandes alegrias. Convém mostrar mais tato nas relações de trabalho. Notícias positivas devem chegar para você. Cor para hoje branco, números da sorte 50, 23 e 14. Eu já volto e falo com Câncer, Leão e Virgem, mais um bloco de previsões.
1: Muito bem, o nosso primeiro bloco do horóscopo do dia. Daqui a pouco, mais quatro signos para você, viu? 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A Ecoverde, com sua coleta seletiva, recomenda: deixe a cidade limpa. Uma cidade limpa está trazendo que as coisas na nossa cidade, no município, são de pessoas, de cidadãos, de São Borgenses, que cuidam da sua cidade. Mantenha a sua cidade limpa. Hoje, terça-feira, coleta seletiva no Florencio Guimarães, cemitério, no Paraboi, na Rodoviária, no Jardim Primavera, no Betim, na Vila Ester, na Vila Goulart, Santos Reis, Piraí. A partir da Engenheiro Manuel Isfagot, viu? Separe o lixo úmido do seco. Ajude a fazer a sua coleta seletiva no dia de hoje. Eu pergunto na nossa enquete popular da semana: a justiça, a juíza, errou ou acertou ao conceder a liberdade à mãe Monique Medeiros? Você acha que a justiça agiu corretamente? Sim. Sim, porque ela, afinal de contas, não batia, ela apenas percebia a movimentação, ela apenas via que o seu companheiro maltratava seu filho, mas não fez nada, então não precisava estar na cadeia. É esta a sua opinião? Ou a sua opinião é contrária? Não, ela não deveria permitir que ninguém encostasse a mão no seu filho, principalmente seu companheiro. Qual é a tua opinião? Liga para o programa 3431-5469. Vamos conversar. Expresse a sua opinião ou mande sua mensagem no WhatsApp. Nós, com muito prazer, vamos atender a sua mensagem, tá bom? Às 11 da manhã, os aniversariantes do dia. Quer prestar homenagem a alguém? Liga antes das 11. Bom dia, seu Eugênio. Bom dia para todos nós, Denise. Bom dia, Denise. Um abraço para você também, querida. Tudo de bom, viu? É, mais uma pessoa aqui, a dona Terezinha. Bom dia, dona Terezinha. Bom dia, Eugênio. Aqui é a Terezinha Rodrigues. Grande abraço para a senhora também. Muito obrigado pela sua companhia, viu? Bom dia, estou na escuta, Eugênio. Para falar com o Eugênio é no telefone da rádio ou no dele? Não tenho o contato dele. Pode ser aqui mesmo, viu, dona Solange? Aqui nesse telefone mesmo que a senhora está falando. Ou então ligue para 3431-5469. Tá combinado? É isso aí, é só ligar que a senhora fala com a gente. A dona Elizabeth Fernandes também está conosco. Bom dia, Eugênio. Sou ouvinte de todas as manhãs. Elizabeth de São Ramão. Alô, São Ramão. Bom dia a todos vocês aí de São Ramão que estão ouvindo a gente. O Ovídio também está comigo. Bom dia, Eugênio. Eu sou ouvinte, meu nome é Ovídio. Um abraço para você, Ovídio. Muito obrigado pela sua sintonia, viu? 3 minutinhos faltando para as 10 da manhã. Linha aberta, bom dia. É um prazer estar em sua companhia.

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0: 10:12, 10:12, gente. Uma temperatura gostosa na cidade de São Borja. Neste momento, os modelos aqui apontam para 14,5, 15 graus, né? 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Vamos trazer um assunto que interessa a todos nós. Pais, filhos, avós, família, que é educação. A educação, hoje, é preciso uma atenção muito especial, porque o meio eletrônico, professora Zoraide, a evolução, esse contexto todo que vem vindo assim, tomando espaço enorme, que é as redes sociais, que é a internet, essas coisas todas de crescimento universal, às vezes o pai ou a mãe acabam não percebendo que o filho ou a filha, claro, estão ocupando o seu tempo com o seu celular e esquecendo os livros, esquecendo o estudo, esquecendo o aprendizado, coisa do passado. Bom dia, professora.
1: Bom dia. Quanto tempo, né?
0: Pois é. Prazer novamente em tê-la.
1: Pois já foi pai de aluno, né? Já meu vizinho.
0: Conheço muito bem.
1: Dei aula para sua filha na época do SESV, né?
0: Surpreendente a evolução, viu, gente? É claro que eu sou suspeito em falar aqui, porque estou com a professora na minha frente, mas realmente testemunho a evolução que o Pumon apresenta para as crianças e aproveito para parabenizar toda a sua equipe também, viu, professora?
1: Nossa, né? Muito obrigada, né? Eu sempre digo que eu vou trazer o nome deles aqui, mas agora não vou conseguir nomeá-los, né? Porque eu acho que também é realmente a Zoraide, não é só a Zoraide, tem todo o meu claro, apoio claro, que eu tenho, claro, né? Claro. Da Adriana e de todos os outros. E eu estou aqui neste momento, eles estão lá atendendo os alunos.
0: Quantos anos o Kumon, professora?
1: 31 anos.
0: Veja só, 31 anos educando, orientando. Muitos pais hoje já foram alunos do Kumon.
1: Já estou na segunda geração, já sou avó no Kumon.
0: Veja
1: já
0: só.
1: Sou avó, né? Muito legal.
0: Professora Zoraide, como é que, se alguém que está nos ouvindo, né, um pai, a mãe... Eu falo sempre pai e mãe, mas também tem o vô, a avó, que tem interesse na formação educacional.
1: Tenho muitos avós que pagam Kumon. Agora, hoje está começando a menininha, e ele disse assim, achei que até que fosse pai, e ele disse assim, não, eu sou só o avô.
0: Veja só.
1: Estou então, levando, meu é levar e trazê-la do Kumon, né? Então...
0: Tem a participação.
1: Tem muitos avós que pagam,
0: que
1: né?
0: Que beleza. Parabéns a todos os avós que fazem, que têm esta... percepção da importância da sua da sua colaboração familiar em ajudar na formação do netinho, da netinha. Como é que funciona, professora? Alguém está nos ouvindo e diz, mas sim, mas eu quero colocar, como é que eu faço para colocar minha menina, o meu menino? Como, de que maneira que ela entra em contato? O que que a senhora oferece para essa mãe, para esse pai que estão vendo?
1: Eu geralmente, assim, agora eu estava conversando com mais de 3 mães hoje online, né? Online não, através do WhatsApp, que é um recurso, assim, que a gente tem. Então, sempre eu já coloco ali, a família me chama, eu já coloco algumas, bastante informações, vou pesquisando, aí a família vai me dizendo que ano que está a criança, que série, quais são as dificuldades. Porque o Kumon também é muito para investimento. E aí nós vamos fazendo aquela conversa. Eu chamo sempre a família para fazer uma aula experimental gratuita.
0: Olha aí.
1: E nessa aula eu vou fazer um diagnóstico. Porque sem eu conhecer profundamente aquela criança, não tem como fazer um planejamento individualizado. Então, primeiro, eu vejo. Vamos pegar um exemplo da matemática. Aí a criança está ali no 5º ou 6º ano. Até um depoimento de uma mãe ontem, que ela fez um diagnóstico assim... perfeito do filho, ele está no 8º ano, e ela disse assim, Zoraide, não adianta eu ficar investindo naquele conteúdo que ele está vendo agora na escola, porque o problema está lá atrás. Está lá, ele não sabe subtrair, ela me disse, não domina a tabuada. Então, e aí voltamos naquele quesito que eu digo, que às vezes a criança não está alfabetizada nas 4 operações, e aí não adianta tu tentar combater aquele assunto ali da escola se tu não resolve a base dele.
0: Se assemelha a um diagnóstico médico, quando você vai consultar, o médico pergunta tanta coisa que às vezes está lá atrás, né?
1: Então a gente tem que fazer esse diagnóstico. Mas aí os pais, assim, não têm condições, às vezes, de fazer o Kumon e ter mais uma aula, um reforço para o conteúdo que ele está vendo na escola. Para aquele aluno que chega assim com muita dificuldade, eu dou uma aula extra ajudando especificamente no conteúdo da escola, até eu conseguir resgatar toda aquela matemática que está defasada dos anos anteriores, né? Então eu sempre faço esse acompanhamento. E eu tenho muitas crianças também pequenas, de 2 anos, 3 anos, né? Que uma chegou lá e não sabia falar, daí a gente vai desenvolver todo o processo. Não que eu vou ser o papel da fono, não.
0: Sim, não, mas acontece.
1: É para ir estimulando. Até teve uma que foi na fono.
0: Até para deixando a criança mais à vontade, enfim.
1: E a fono disse, não tem nada o problema. Aí entra aquele quesito, né? Os pais falam muito pela criança. Então a gente vai ajudar. Eu tenho várias. Jogos de palavras, eu vou orientando como que o pai pode estimular essa criança, né? Para que ele consiga desenvolver essa parte. Eu tenho uma criança de 1 ano e 6 meses. Mas eu sempre digo para os pais que a idade ideal para entrar é em 3, 4 anos para começar a fazer Kumon, né? E eu tenho muito, que é o meu carro-chefe ultimamente, a parte da alfabetização. E eu tenho alunos que eu estou alfabetizando de Massabará, do interior... De outra cidade,
0: pessoal
1: de Santo Antônio, de São Luís. E aí eu uso uma coisa que você falou, né, muito bem, né, da questão dos celulares, mas aí também tem um lado bom dessa
0: sim,
1: modernidade,
0: claro,
1: né?
0: Que tem.
1: Que é que eu sou contra os pais darem celular muito cedo para as crianças, né? Eu acho que prejudica e muito. Mas o lado bom é que a gente agora tem, eu faço muita aula online, mas essas aulas online são individualizadas. E quando os pais que moram, por exemplo, agora que eu sei que tem um alcance muito grande, né, o pessoal do interior, eu tenho muitos alunos, daí eu tenho o Kumon Connect, que daí a gente tem uma tecnologia que eu consigo acompanhar os alunos em tempo real. O que eles estão escrevendo com letra cursiva, eles escrevem lá, só que em vez de ser um bloquinho, a folha de caderno, eles escrevem na tela do tablet, eles me enviam essas informações, eu corrijo e mando de volta, né? Tem alunos, que, inclusive,
0: beleza,
1: do Rio de Janeiro.
0: Que interessante, né? Mas que beleza.
1: Isso é uma novidade do Kumon.
0: Mas e como é que a pessoa faz, o pai e a mãe faz, para ter outras informações pessoais com a senhora, para inscrição de crianças lá no Kumon?
1: Aí ele me chama através do WhatsApp, que é só entrar ali no Google, digitar, vai ter, mas é o 55996-313149. Aí ele nos chama, nos agenda um horário. Porque eu gosto, assim, quando os pais agendam, porque deixa, ele pode dar todo aquele atendimento, né? E tem muito, assim, coisa assim, às vezes tu diz assim, vem aqui no hospital, aproveitei e já vim aqui para conhecer o Kumon, né?
0: Qual é a idade das crianças?
1: Olha, eu tenho de 1 ano e 6 meses a 80.
0: 1 ano e 6 meses a 80, que maravilha, né?
1: Agora ele já tá fazendo, fez 2 aninhos, né, para fazer o Kumon. Mas, assim, a grande demanda que eu tenho ali de 5, 6 anos... Até agora, essa semana, eu estou entregando medalhas para aqueles que eles começam a ler. Uhum. Então, daí a gente dá essa medalha, porque uma maneira de dizer assim, parabéns pela sua dedicação, pelo seu esforço, uhum. porque eu tenho crianças que chegam lá no terceiro ano que não estão lendo. Uhum. E às vezes a autoestima deles é muito baixa. Uhum. E aí a gente faz todo esse processo, né? Então, uhum. eles se
0: de
1: sentem valorizados.
0: Até mesmo o aluno, né? Mas agora nós estamos em junho, próximo às férias escolares, por exemplo. Se alguém desejar fazer sua inscrição agora, pode?
1: Pode, porque como não tem turma, né?
0: Não tem turma.
1: Não tem turma. Então pode começar em qualquer época do ano. Mas agora nós estamos com uma promoção. Por exemplo, se o aluno entrar hoje é dia 10, até eu também perdi.
0: 9.
1: Então, por exemplo, a mensalidade desse mês vai ser proporcional
0: ao mês. 20 dias, por
1: 20 exemplo. Dias, mais ou menos. E também não tem a taxa de matrícula até o dia 20. Então, isso é uma, fica uma coisa boa, né, para as famílias. Aham. Mas ele disse assim, não, Zoraide, não quero entrar esse mês, quero entrar o mês que vem. Tudo certo. Aham. Pode entrar também. Só que vai ter uma taxa de matrícula, que também não é muito alta, sim. mas tem a
0: sim, mas até o dia 20, então, você pode matricular seu filho sem a taxa de matrícula e pagando esses 20 dias que restam aí aproximadamente do mês. Que interessante. O que mais, professora?
1: Assim, eu sempre gosto de dizer que o Kumon vai muito além de só aprender matemática, ou só aprender a ler, ou só a parte do inglês também.
0: Tem a formação pessoal também.
1: A gente trabalha assim, através do material, foco, a concentração e principalmente a memorização. Uhum. Porque eu recebo muitos alunos lá no sexto ano, sétimo uhum. ano, vou dar um exemplo, não sabe uhum. a tabuada. Mas uhum. eu tenho certeza que a professora ensinou a tabuada, sim. foi trabalhada no terceiro
0: ano. Não memorizou.
1: Não consegue memorizar.
0: Não consegue memorizar.
1: E aí, por que ela não consegue?
0: E tem um método, né?
1: Tem. Aí a gente trabalha através da soma, né? E se tem uhum. uma explicação, que daí seria um tema para uhum. nós discutirmos uhum. aqui. Que eu me lembro que quando eu comecei o Kumon, eu percebia que os alunos começavam a melhorar na escola mesmo, não avançando muito, né? É. E aí eu fui num congresso e um neuro explicou para nós cientificamente, né? Que quando tu começa a memorizar aquele mais um, mais dois, mais três,
0: sim,
1: né?
0: Certo.
1: Vai aumentando a tua capacidade dos teus neurônios, né? E aquilo faz, aquele exercício mental de memorização, faz com que a criança aprenda a tabuada e não esqueça mais.
0: Uhum.
1: Inclusive na alfabetização. Os pais chegam lá e, né, muitos pais vão se identificar. Aí tu ensina um pedacinho, passou uns minutos, pergunta que pedacinho, não lembra mais. Essa criança está com baixa memorização,
0: exato.
1: Por isso que ela não aprende a ler.
0: E, né? E antigamente todos nós
1: tínhamos uma boa memorização.
0: E decorava toda a tabuada, né? Chegava no professor e o professor perguntava e a gente sabia. E naquela época também, se não soubesse, teria ali uma tarefinha para cumprir.
1: Então tá faltando, às vezes a gente tem que ser pais, né?
0: Também, né? Professora Zoraide, do Kumon, mais de 30 anos orientando, ensinando a criança, a educação do nosso município. Eu deixo para a senhora o microfone, para a senhora conversar um pouquinho mais sobre o Kumon, convidando aí a sociedade, convidando aí, convencendo os pais e mães da necessidade de, às vezes, um pequeno reforço, como a gente chama, um empurrãozinho para que a criança desperte.
1: Esse empurrãozinho, né, a minha sobrinha, a Priscila, né, ela entrou com 4 anos, que mais ou menos acho que fazia idade com a sua filha, e ela começou muito cedo, foi meus cobaias. E ela estava no primeiro ano e ela disse assim, mãe, que interessante, eu nunca aprendi a contar nos dedos, né? Porque ela começou muito cedo, né? Mas eu queria reforçar o convite que realmente o Kumon funciona se seguir as minhas orientações, tá?
0: Exato.
1: Tanto na parte da leitura, na parte do seu filho que está lendo terceiro, quarto ano, que não está lendo, nós podemos ajudar. E eu tenho muitos pais que levam ali com 4, 5 anos para já entrar no primeiro ano lendo. Porque eu acho que é uma bandeira que eu carrego, que a criança deveria ser alfabetizada na pré-escola. Que nós estamos perdendo de aproveitar esse momento aí com as crianças, que eles conseguem. Porque nos países mais evoluídos, as crianças são alfabetizadas na pré-escola. E eu posso, nesses 31 anos que eu trabalho aí com a parte da parte da educação e trabalhando através do Kumon, muitas crianças já entraram lendo no primeiro ano, lendo e escrevendo. Pessoal que mora no interior, também que eu gostaria de fazer o convite. Eu tenho muitos alunos do interior que fazem inglês conosco também, então é como se tivesse presencial. E, então fica o convite para ir lá conhecer, nos chame ali no WhatsApp. É, se não gravou o número, não tem problema, é só digitar lá no Lu, né? Vai aparecer, tem muitas informações. Então, aguardo vocês, muito obrigada por essa...
0: Apareça, eu lhe convido para voltar aqui para a gente conversar, porque entendo ser muito importante. E a senhora falava aí no aprendizado da leitura, e eu lembrava como deve ser emocionante o sentimento da criança quando ele começa a ler algumas palavras, até mesmo andando na rua com o carro, com seu pai, e ele lendo algumas propagandas de rua. Isso é emocionante.
1: É, eu fiquei emocionada, não sei se ainda tenho tempo, mas não sei se eu posso falar.
0: Estão nos cobrando ali, mas vamos
1: tá. Comigo tu não pode puxar assunto, né? Daí vai me lembrando depois.
0: Mas temos assunto assim para o dia todo. Né?
1: Mas assim, ó, eu nunca vou esquecer, teve um menino no terceiro ano, e ele entrou no final do segundo ano. Eu agora não me lembro se é no terceiro ano, mas não vem o caso. E aí, tipo, ali em abril, maio, eu chamei eles para fazer um diagnóstico, assim, não, diagnóstico não, para dar um parecer, para falar sobre a evolução. E aí eles vão juntos. Daí eu perguntei, o que tu tá achando do Kumon, né, para eles? Eu sempre pergunto também que eles vão... E eles assim, Zô, quando eu iniciei este ano, eu fazia uma prova diferente, eu não fazia a mesma prova que meus colegas. Hoje... eu consigo fazer a mesma prova, né? Porque ele tinha que fazer uma prova diferente porque ele não sabia ler. E aí eu percebi naquele depoimento como é decepcionante para uma criança, porque eles são muito inteligentes, eles perceberem que ele não consegue ler. Assim, eu fiquei sem palavras, eu não conseguia nem conseguir reproduzir assim a emoção que eu senti. Dele, ele estava realizado, sim, né? Sim. Ele podia fazer a mesma prova do colega, né?
0: Isso é... Tá bom, professora Zoraide do Kumon, gente. Se você precisa, se você quer alguma informação, ligue para o Kumon. A professora, a sua equipe estarão à disposição lá para orientá-lo e dar ao seu filho uma orientação adequada, um fortalecimento educacional. Muito obrigado e apareça sempre.
1: Obrigada. E uma ótima semana a todos.
0: A todos nós. Vamos então ao intervalo, já voltamos com a sequência do programa. Oi? Resumo de novela. Vamos lá, mais um quadro no programa.
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3: Lindezas do meu coração, seguindo por aqui o nosso resumo de novelas nesta terça-feira, dia 9 de junho, gente. Olha o que esse povo vai aprontar hoje. Na novela A Nobreza do Amor, ó. Margarete acredita na mentira inventada por Gendal e exige que Farage seja julgado nos Estados Unidos. Dânia se desespera ao entender que Farage será morto. Kênia desaprova as atitudes de Gendal. Sebastião confessa a Viriato que Virgínia lhe pediu para contratar um cangaceiro e carrapato ouve. Olha isso, vai vendo, gente. Fico por aqui, um beijo. Obrigada pela companhia. Daqui a pouquinho, coração acelerado.

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9: Bom dia, Eugênio.
10: Como está? Bom dia, faltando 25 minutos para as 11 da manhã. 25 para as 11, Cultura AM 1260 e o nosso Linha Aberta. 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Tá bom? 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Tá bom? Vamos com as ocorrências policiais. O Adilson Riba está conosco trazendo as manchetes policiais que serão transformadas em notícia para o grande jornal Cultura das 12h30. Bom dia, Adilson.
11: Bom dia, Eugênio. Bom dia, nosso colega Moisés, aí responsável pela parte técnica, os nossos ouvintes. Então, as manchetes que nós vamos trazer, elas na íntegra, às 12h30, no Jornal Cultura. Uhum. Brigada Militar apreende 6 armas de fogo durante a ação da Operação Pampa, em Bossoroca.
10: Olha aí.
11: Menina de 11 anos é atropelada e socorrida pelo Corpo de Bombeiros, isso, informação aqui em São Borja.
10: Uhum.
11: Polícia Civil prende condenado por tráfico de drogas em Itaqui.
10: Uhum.
11: Polícia Federal prende homem condenado a mais de 33 anos por estupro de vulnerável.
10: Olha aí.
11: Polícia Rodoviária Federal registra redução de morte nas rodovias federais do Rio Grande do Sul durante operação. E menina morre após sofrer descarga elétrica em Cruz Alta. Operação Boi Fantasma combate esquema milionário de lavagem de dinheiro no Rio Grande do Sul. Essas são as manchetes da área de segurança pública. Nós vamos trazer às 12h30 no Jornal Cultura informações da área de segurança pública para a Rede de Açougues Popular.
10: Ok, Adilson Ribas trazendo em nome de Rede de Açougue Popular as manchetes que serão transformadas em notícia para o grande Jornal Cultura das 12h30. 22 faltando para as 11 da manhã. 22 para as 11, vem aí o nosso horóscopo do dia.

0: Previsões astrais de volta para essa terça-feira, Câncer, Leão e Virgem, Câncer nascidos de 21 de junho. A 21 de julho, Câncer, os compromissos batem à porta, principalmente no trabalho. E você vai se sair muito bem, pode faturar uma grana extra. Só evite distrações, procure ter mais disciplina para não baixar a produtividade. A cor para você hoje é o vermelho e os números da sorte 03, 57 e 46. Leão, nascidos de 22 de julho a 22 de agosto, Leão, charme, simpatia e criatividade vão ser os seus trunfos para fazer sucesso. E tudo deve fluir do seu jeitinho, seja no trabalho, nas finanças ou na vida pessoal. Aproveite para ir atrás dos seus interesses. A cor para hoje é o branco, números da sorte 61, 38 e 24. Virgem, nascidos de 23 de agosto a 22 de setembro, Virgem, os seus dons criativos vão estar tinindo e você vai colocar a marca do seu talento em tudo que fizer, principalmente no trabalho. Convém ser mais paciente porque confusões estão previstas. A cor para hoje é o verde, números da sorte 44, 06 e 33. Eu já volto, pessoal, e falo com Libra, Escorpião e Sagitário em mais um bloco de previsões para essa terça-feira.
1: Daqui a pouquinho, mais três signos para você no nosso horóscopo do dia. 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Linha aberta, bom dia! É um prazer estar na sua companhia.

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11: Bom dia, Eugênio.
12: Como está?
11: Bom dia, 10 minutinhos para as 11 da manhã, 10 para as 11, temperatura legal, gostosa, na cidade de São Borja mesmo, com o céu encoberto em algumas vezes, né? 14,5, 15 graus a temperatura em São Borja. O Galpão Valdemar Teixeira, juntamente com a Capela Nossa Senhora de Fátima, convida todos para a festa anual. É dia 5 de julho. É no próximo mês, ao meio-dia, será servido um delicioso buffet com churrasco e, à tarde, reunião dançante. Animada pelo grupo Tranco Baileiro. Tranco Baileiro é o nome do conjunto. Reservas de mesas pelo fone 999486705. 999486705. Tá bom? Dona Yara está convidando a todos vocês para participar. Certo? A nossa enquete popular, gente, a justiça errou ou acertou ao conceder liberdade para a mãe do garoto que foi espancado até a morte pelo padrasto, o ex-vereador, que recebeu 43 anos aí de prisão. Você pode ligar para o número 3431-5469 e conversar conosco no ar. Ou então mandar sua mensagem de voz pelo nosso WhatsApp. É 996731260. Vamos ver aqui quem é que está conosco. É o Odil. Ô Odil, bom dia, Odil.
12: Bom dia, meu amigo Eugênio.
11: Bom dia.
12: Aqui é o Odil Porquim.
11: Sim.
12: De Mercedes. É, esse foi um erro. Por causa que era mãe e é culpada, bem culpada, né? Fazer isso pro seu próprio filho.
11: É.
12: E tinha que ficar preso e um longe do outro. Não, nem no mesmo presídio.
11: Separados.
12: Ela sentia a maldade que ela fez. Um abraço.
11: Outro.
12: Bom trabalho.
11: Ok. O Dilo, então, tá achando que não deveria ser solta a mãe da vítima, da criança, do menino, e que teria que estar presa longe do companheiro dela, né? Do Jairinho, né? É a opinião do Odil. Tá bom, Odil? Obrigado, viu, amigo? Vamos em frente. Resumo de novela pra você que é noveleiro e quer saber o que vai acontecer no capítulo de hoje.
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14: Por aqui, terça-feira, em Coração Acelerado, 9 de junho. Vou te contar agora que Ronei afirma a Grado e Eduarda que é sócio do Black e, portanto, é o verdadeiro empresário das duas. Alaorzinho desabafa com Malvino sobre a raiva que sente de Ronei. João Raul acredita que Agrado mentiu para ele sobre a parceria com Ronei. Zilá confronta Ronei sobre Agrado e Eduarda. Sinara ameaça Bara. Olha quanta coisa, gente. Eu fico por aqui, um beijo. Daqui a pouquinho tem mais em Quem Ama, Cuida.
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11: Muito bem, 6 minutinhos para as 11 da manhã. Bom dia, Leandro Antônio. Bom dia, Rita Machado. Bom dia, Eva Maciel. Bom dia, Kleber, professor Kleber Robalo Bonfim está com a gente. Bom dia. Bom dia, dona Marilene Cabeleira. Bom dia, dona Angelita Dornelles. Muito, muito, muito obrigado, viu? Pela companhia de vocês todos. Afinal, a justiça errou ou acertou ao conceder liberdade a Mônica Medeiros? Qual é a tua opinião? Vamos ver, o ouvinte participa. Bom dia.
15: Bom dia, Eugênio.
11: Bom dia.
15: Aqui é a dona Ana.
11: Dona Ana, bom dia, dona Ana.
15: Sobre essa enquete que você fez aí sobre mãe.
11: Manda.
15: Essa mãe tá sujando o nome das mães.
11: Ela puxa.
15: Porque a atualidade do dia de hoje... E dos dias que estamos vivendo é essa. Mães que se dizem mães, sujando o nome das mães, trocando os filhos por vagabundo, por assassinos, colocando para dentro de casa homens para assassinar seus filhos.
16: Uhum.
15: Ela é culpada sim, porque mãe veio ao mundo, mãe, que se diz mãe é para proteger os filhos, é para cuidar dos filhos. Por mais que ela trabalhe, por mais que ela esteja fora, mas ela cuida.
16: Tem que proteger.
15: Mãe que ama seus filhos, ela protege.
16: Tá bom,
15: é culpada sim, tem que pegar a mesma quantia de ano que ele pegou.
16: Credo.
15: Os dois são culpados.
16: Veja só.
15: Assassino, tirando a vida dos inocentes.
16: Ah, tá bom. É isso, dona Ana? Hein? É isso? Pode... Hein? Então a senhora acha isso? Tá bem. Dona Ana tá falando ainda comigo, né? Vamos botar... Isso, tá bom.
15: Zinha, a minha bebê mais nova tinha 2 anos quando eu comecei a cuidar só do meu filho.
16: Sim.
15: Nunca coloquei homem para dentro de casa. Tô com 68 anos e criei 4 filhos e não dependi de homem para me ajudar a criar dos meus filhos e não coloquei homem para dentro de casa para tocar no meu filho.
16: Tá bom. Veja só o depoimento da dona Ana, ela
15: essa
16: fala...
15: Essa é a minha opinião.
16: Tá gente. Bom, querida, tá bom, tá bom. Beijão pra senhora, ligue sempre, viu? Muito importante a sua participação. É interessante que as pessoas saibam, né, a opinião, o pensamento das pessoas aqui do nosso município. Tá, dona Ana? Um abração pra senhora. Faltando 5 minutinhos para as 11 da manhã, linha aberta, bom dia. É um prazer estar na sua companhia.

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8: Como está?
9: Bom dia, 11 horas mais 4 minutinhos, 11:04, tudo bem com você? Tudo certo? Que maravilha, né? Olha, deixa eu ver aqui, um avisinho aqui, um anúncio aqui. Vamos ver aqui, Flávio Martins Garcia. Bom dia, Flávio Martins Garcia. Entrar em contato com a Rádio Cultura. 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Fala com a Ritinha. Flávio Martins Garcia, entrar em contato com a Rádio Cultura pelo número 3431-2244 com a Rita, tá bom, amigo? 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

0: dona Zuleika. E o pai? O genitor dessa criança não visitava a criança? Não via a criança toda machucada? Por que este fato é antigo? Foi provado que a criança foi agredida antes. Dona Zuleika tem um pouco de razão, não é? E o pai não via que a criança estava sendo maltratada? A criança não falou nada para o pai não tinha encontros periódicos com o filho? E ela diz que a mãe deve ser punida também, pois a mãe é a principal responsável pela criança. Tá bom, dona Zuleika? Abração para a senhora aí, viu? Muito obrigado pela sintonia, tá, amiga? Participe sempre. Aqui a dona Neuza Caldeira. Bom dia, dona Neuza. Ela diz assim: bom dia. A pena dela deveria ser perpétua, porque além do filho, ele era indefeso. Assina a Neuza. Ô, dona Neuza, perpétua não tem no Brasil. Mas 43 anos seria uma boa. O que a senhora acha? Muito obrigado, dona Neuza. Tudo de bom para a senhora, viu? Bom dia. Vamos desejando um bom dia para todo mundo. Então, vamos lá. Vamos seguindo, então, com o programa. Vem aí o horóscopo do dia. Mais três signos para você.
1: Mais um bloco de previsões astrais para essa terça-feira. Agora falo com Libra, Escorpião e Sagitário. Oi, Libra, nascidos de 23 de setembro a 22 de outubro. Libra, você vai começar esse dia com boas vibrações generosas, viu, de Vênus no seu paraíso astral, com o sinal de que as coisas vão fluir às mil maravilhas. Além de brilhar em suas atividades, você pode tirar a sorte grande com o dinheiro. O amor promete ser tranquilo e acolhedor. A cor para hoje é o cereja, números da sorte 09, 36 e 10. Escorpião, nascidos de 23 de outubro a 21 de novembro. Escorpião, essa terça-feira os boletos estão acumulando. Não esquenta, porque se depender das estrelas, você vai ter ótimas chances para driblar qualquer problema. E quem se mexer tem tudo para sair no lucro. Cor para hoje, preto, números da sorte 51, 24 e 04. Sagitário, nascidos de 22 de novembro a 21 de dezembro. A lua manda todos os tipos de energia e as melhores vão garantir o seu sucesso nos contatos profissionais e pessoais. Você vai esbanjar simpatia e criatividade hoje. Cor para você, marrom, números da sorte 42, 15 e 06. Eu já volto e falo com Capricórnio, Aquário e Peixes no último bloco de previsões. Horóscopo do
0: dia. 11 horas 10 minutinhos. O horóscopo do dia pra você que gosta, né? Daqui a pouco mais um papo de novela e o último bloco do nosso horóscopo do dia. 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Hoje é terça-feira, a Ecoverde está fazendo a coleta seletiva na terça-feira, na Floresta Guimarães, Cemitério Paraboi, Rodoviária Jardim Primavera, Betim, Ester e Vila Goulart. Na Zona Sul, tá bem? O pessoal está fazendo a coleta seletiva aí. Tá combinado? A justiça errou ou acertou ao conceder a liberdade para a mãe do menino morto por espancamento pelo padrasto, hein? O que você acha? Vamos ver, tem uma mensagem aqui do Antônio. Ô, Antônio, o que que manda, Antônio, meu amigo, querido? Fala aí, Antônio.
2: Bom dia, Eugênio.
0: Bom dia.
2: Tudo bem? Eugênio, meu nome é Antônio Carlos. É o seguinte, eu tô com os exames no MAC já há mais de 2, 3 meses. Eu tenho que fazer uma consulta em Santo Ângelo para eventualmente uma cirurgia no quadril. Eu tô com desgaste no fêmur. Só certo. Que o pessoal tá demorado. Eu não tenho condições de trabalho. Não tô conseguindo me encostar, não tô conseguindo pegar nem o benefício, o Bolsa Família. Tá complicado. Tô dependendo

0: longe do outro. Esses dias eu fui lá, os documentos estavam engavetados, não sabiam nem onde estavam. Parece que esquecem da gente. Eu venho pedir uma ajuda pra ti, pra te dar uma cutucada nesse pessoal lá pra mim lá. Pra ver se consegue, ver se eu consigo esses exames, fazer esse exame o mais rápido possível em Santo Ângelo, pra mim poder conseguir algum benefício, alguma coisa. Eu tô morando no interior, numa chácara de favor. Não tenho renda, tô dependendo de um e do outro para alimento. Aí eu queria que tu me desse uma força, meu amigo. Se tu puder, eu te agradeço de coração.
1: Antônio, né? Antônio, bom, o Antônio está precisando fazer uns exames, está com a documentação toda ali no MAC. E tá demorando, né, Antônio? Que coisa, né? Você sabe que eu estive ontem ali. É um horror de gente fazendo exames, tio. Que coisa séria, né? Que coisa séria. Por isso demora um pouco, né? Mas deixa eu pedir pro pessoal do Max que está me ouvindo. Pessoal, dá uma ligadinha aí pro Antônio. Dá uma olhadinha nos documentos dele. Hein? Como é todo o nome dele? Como é todo o teu nome? Como é que é?
0: De Eugênio, tudo bem? Eugênio, meu nome é Antônio Carlos. É o seguinte...
1: Antônio Carlos, ele colocou aqui. O telefone é 9-3505-1257. Pessoal do MAC tá me ouvindo, liga para ele, Antônio Carlos, dá uma conversada, vê o que tá acontecendo, dá uma justificativa, explica direitinho, né? Vamos resolver esse probleminha para ti, tá, Antônio Carlos? Vamos tentar. Agora são 11 horas 13 minutos e meio, 11:13 e meio.

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11: Bom dia, Eugênio.
13: Como está? Bom dia, 11:25, 11:25. 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Olha, não esquecendo que se você está enfrentando problema, dificuldade para ouvir, e se você tem essa dificuldade para ouvir pessoas que falam baixo, ouvir a televisão, ouvir o rádio, então são sintomas de problemas auditivos, viu, gente? Ligue 991-974402. Tá combinado? Então tá bem. Vamos ao ouvinte. A linha está aberta para o ouvinte. Bom dia.
14: Bom dia, Eugênio Dutra.
13: Bom dia.
14: Tô aqui na escuta aqui, Eugênio.
13: Obrigado.
14: Aqui é Euclides.
13: Euclides, bom dia.
14: Aqui da Vila Santos Reis, aqui, né? Aqui na rua Salvador Allende.
13: Salvador Allende.
14: E, Eugênio, só uma pequena reclamação aí, né?
13: Uh-huh.
14: É, sobre a... Acho que queimou a luz aqui do... Não, queimou, né? Queimou a luz aqui do poste, no número 70, né? 75.
13: 75.
14: É, 75. E tá sem luz por aqui, né? Aqui na rua Salvador Allende, né? Então é isso aí, Eugênio.
13: Tá bom?
14: Tô na escuta aqui, um abraço para todos os ouvintes aí.
13: Ok, um abraço para você também. Então, queimou a lâmpada ali na Salvador Allende 75. Vamos deixando o recado então aí para o Jesus, né? O Jesus, que é o diretor da Iluminação Pública Providenciais. Salvador Allende 75, tá, gente? Salvador Allende 75 é o número que está faltando a lâmpada. Vamos procurar corrigir isso, tá bom, amigão? Vamos ver se o Jesus nos ouve e providencia. 11h29, 11h29. Papo de novela chegando, é o último papo de novela do programa de hoje.
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16: Como prometido que era rapidinho, estou de volta. 9 de junho, terça-feira, onde Adriana se sente desconfortável diante do delegado. Elisa compartilha sua preocupação com Tilde. Otoniel visita o túmulo de Arthur. Rosa alerta Helenice sobre Tom. Em conversa com Adriana e Mal-Mal sobre o depoimento, Elisa passa mal e desmaia. Olha quanta emoção, né? Um beijo, meus amores. Lembrando, amanhã eu volto com mais resumos de novelas.
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13: Muito bem, o resumo de novela. Para você que gosta de uma novelinha, né? E como tem gente que gosta de novela. Tem ou não tem? Então, a nossa enquete popular da semana. Afinal, você acha que a justiça acertou ou errou em conceder a liberdade para a mãe do menino, a Mônica Medeiros, que, de certa forma, permitiu o espancamento e a morte do seu filho? As pessoas estão respondendo de diversas maneiras, né? É isso que é interessante para o programa, é ter a opinião das pessoas. Algumas pessoas achando que a pena para a mãe teria que ser a mesma do padrasto, 43 anos de prisão. Algumas pessoas acham que o pai, teria que também ser responsável, porque a criança com certeza vinha apanhando e o pai teria que ter notado o espancamento. Ou quem sabe se a criança falou para o pai que isso vinha acontecendo e ele não deu bola, não sei. É a opinião do povo, é a opinião de São Borja, viu? Que estão dando com relação a esse assunto. Semanalmente, a nossa enquete popular traz um tema de interesse social para você, tá bom? Temos os aniversariantes do dia. Vamos procurar sempre nesse horário apresentar para vocês os nossos aniversariantes, né? Os aniversariantes do dia do nosso Facebook, tá bem? Vamos então com os aniversariantes de hoje.

dia está aniversariando um grande amigo nosso, o Lúcio Bender. Alô, Lúcio, aquele abraço. Mara Teixeira, bom dia. Feliz aniversário, Mara. Ana Lúcia Cáceres Gaúna também está aniversariando hoje. Juraci Lescano, encerrando um ciclo, começando outro, né, Juraci? Aquele abraço. Juliana Rodrigues, bom dia. Hoje, 9 de junho, Juliana Rodrigues comemorando seu aniversário. Elci Vedeia, bom dia, dona Elci. Tudo bom, feliz aniversário. Parabéns, parabéns para Graciele Reis, que hoje está aniversariando. Tudo de bom. Parabéns também, dona Terezinha Castilho. Feliz aniversário. Está também pagando prestação de vida hoje, Ana Lúcia Gaúna. Bom dia. Jorge Padão também está aniversariando hoje. Janaína Lopes. Bom dia, Janaína. Tudo de bom. Lidiane da Silva está hoje aniversariando. Andriele Melo. César Bonelli Bassetto está aniversariando hoje. E a todos vocês que hoje estão aniversariando, feliz aniversário, muita paz, muito amor, muita

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3: Bom dia, Eugênio. Como está?
4: Bom dia, bom dia. 17 para o meio-dia. 17 minutinhos para as 12. 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Anunciam Adilson Ribas e as manchetes que estarão no grande jornal Cultura das 12h30. Adilson, mais uma vez, bom dia.
5: Bom dia, Eugênio. Bom dia, nossa audiência. Eugênio, então agora meio-dia nós temos o panorama esportivo, né? E os nossos assuntos vão abordar. Primeiro, eu tenho entrevista marcada com o pessoal da Associação São Borges de Futsal, né, que conseguiu a sua primeira vitória no Campeonato Gaúcho Série Bronze. E um assunto que nós podemos falar bem rapidinho aqui. Ontem saiu a ressonância magnética, né, do Neymar, né? Uma evolução bem, bem importante no tratamento, né? Um feedback bem... bem importante em relação a possível estreia dele, né?
4: Na segunda fase.
5: Na segunda fase, né? Ele não será utilizado nesse primeiro jogo, provavelmente.
4: Não, nem deve.
5: Né? Contra o Marrocos, mas estará apto, provavelmente, para fazer a sua estreia aí contra o Haiti. O Neymar, que sem jogar, se consagrou vendo os atacantes da seleção brasileira errando uns gols, assim, inacreditáveis,
4: né? Lá em São Paulo fizeram uma rua com a foto do Neymar, né? Não sei se você viu.
5: Eu vi.
4: Uma rua inteira, gente, a maior foto feita, desenhada na rua, foi a do Neymar.
5: Sim. E também ontem, para muitos, a favorita a ganhar a Copa do Mundo, a França, ontem jogou um amistoso, ontem contra a Irlanda, ganhou por 3-1 com 3 gols do Olicê. Assisti esse jogo ontem.
4: E hoje a Argentina,
5: né? Tem amistoso também, seu último amistoso, né? Com a presença de Lionel Messi.
4: Messi vai jogar.
5: Precisa, né? Até por causa que precisa de ritmo de jogo, porque não jogou esse último jogo contra Honduras.
4: Essas e outras.
5: O panorama esportivo, meio-dia. Depois eu volto às 12h30 com o Jornal Cultura.
4: Muito bem, continuem aqui conosco. Agora o nosso horóscopo do dia para você que quer saber como será a sua terça-feira.

0: Último bloco de previsões astrais para hoje, Capricórnio, Aquário e Peixes. Capricórnio, nascidos de 22 de dezembro a 20 de janeiro, seus instintos ficam acesos e você pode farejar as oportunidades. Mantenha a discrição e evite falar sobre os seus interesses. O astral emperra, mas se você tiver calma e não procurar pelo em ovo, você vai resolver as coisas com mais facilidade. A cor para hoje, Capricórnio, é o rosa. Números da sorte 51, 31 e 14. Aquário, nascidos de 21 de janeiro a 19 de fevereiro. Aquário, sucesso te espera. O dia tá perfeito, sem nenhum defeito para você ir atrás dos seus projetos e ideais. Contatos e conversas com amigos e pessoas que você admira trazem grandes alegrias. Sem falar que o amor fica blindado. Cor para hoje, pink. Números da sorte 31, 51 e 33. E para fechar as previsões, peixes, nascidos de 20 de fevereiro a 20 de março. Peixes, você vai ter boas vibrações e vai contar com um belo incentivo das estrelas para progredir na carreira. Sua imaginação e criatividade ficam mais cristalinas. Sua produtividade vai ser maior se você puder trabalhar no seu canto. Surpresas deliciosas estão previstas para hoje. Cor para você amarelo. Números da sorte 32, 23 e 70. Amanhã tem mais previsões. Um abraço para você. Boa terça-feira.
1: Muito bem, amanhã tem mais horóscopo do dia para você que gosta de saber como será o seu signo, né? 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E conosco também o Rancho Atacadista. 13 para o meio-dia. Bom dia. É um prazer estar na sua companhia.

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5: Bom dia. 9:00. Olha, hoje, 9 de junho, terça-feira, estamos vivendo o dia de número 166 do ano, viu, gente? Estão faltando 205 dias para o final de 2026. A lua, você sabe, é minguante. E hoje é o Dia Nacional da Imunização. Hoje é o dia do porteiro. Alô, porteiro, bom dia. Hoje é o dia do tenista. Alô, tenista, aquele abraço pra você. Estão faltando 3 dias aí para o dia dos namorados, né? Já comprou o presentinho pra namorada, a namorada pro namorado? Então, estão faltando 2 dias para o início do maior mundial do planeta. Copa do Mundo, né? 48 seleções, gente. Que coisa, hein? Será disputado em 3 países. Coisa boa, hein? Coisa boa. Estão faltando 12 dias para o início do inverno. Mais 12 dias e pronto, chega o inverno. No nosso programa, nós estamos apresentando a nossa enquete popular. Semanalmente, um assunto interessante. Um tema de consumo nacional. Por exemplo, esta semana, é esse episódio do menino que foi morto com 4 anos, espancados pelo padrasto, onde a mãe, na semana que passou, foi concedida liberdade por uma juíza, e a sociedade, até o próprio poder, se manifestou e está fazendo algumas mudanças, certo? E eu estou perguntando para você, São Borgense, qual é a sua opinião? Você acha que esta mãe tem culpa alguma nesse processo todo? Sim ou não? Você acha que ela deveria mesmo ser posta em liberdade? Sim ou não? Você acha que o pai da criança, o pai biológico, tem alguma culpa no processo todo? Sim ou não? Você acha que hoje é comum as mães permitirem que os padrastos, por exemplo, humilhem, agridem os seus filhos? Sim ou não? Algumas pessoas falando aqui de que hoje em dia, veja só, eu não estou falando, eu estou reproduzindo o que foi dito, que algumas mulheres querem é o homem mais que o filho ou a filha. Será verdade? Será verdade? Será que existe abuso do padrasto para com a menina? Este é o assunto, esse é o tema que nós estamos trabalhando esta semana com você. O nosso Linha Aberta dá voz à nossa sociedade. Você aqui tem um microfone aberto, você que é ouvinte do nosso programa, para manifestar a sua opinião, tá bom? É um quadro do programa. Na próxima semana, possivelmente, nós apresente um segundo quadro, que é Pergunta da Hora. Vamos ver como vai andar o funcionamento do programa e vamos oferecer a você a oportunidade de participar do quadro A Pergunta da Hora. Você quer testar sua inteligência? Você sabe tudo? Sabe ou não sabe? Ei, você lembra do que estudou? Lembra ou não lembra? Bom, nós vamos apresentar esse quadro, oferecer a você. Se você desejar participar, você liga e diz: eu quero participar do quadro da Pergunta da Hora. E nós vamos conversar com você, vamos abrir a linha para você, você vai pro ar conosco. E eu vou fazer a pergunta. Eu vou perguntar aqui e vou dar 5 segundos para você responder. Respondeu corretamente, vai ganhar um presentinho do programa. Não sei se na ordem financeira, se dinheiro ou se brinde, não sei ainda. Mas vamos fazer isso para você. É mais uma atração para você. É mais uma descontração na sua manhã. Tá combinado? E também, futuramente, o nosso momento jurídico. Você tem uma dúvida jurídica que envolva a justiça? Tem? Mas não sabe como fazer? Quer uma orientação de um advogado? Pois então, você escreve para o programa, conta o problema, certo? Conta o problema, nós vamos encaminhar o nosso departamento jurídico, a sua carta, eles irão analisar e dar um aconselhamento, um encaminhamento para você com relação a esse assunto. Tá combinado? Para o futuro, o nosso programa está tomando corpo agora. Tá bem, gente? Muitas abrações, eu quero que você participe. O nosso Linha Aberta sempre foi participativo. Foi ou não foi? Então, conto com vocês. Faltando 3 minutinhos para o meio-dia, muito, muito, muito obrigado pela companhia. Um beijo para todo mundo, fiquem com Deus. Voltaremos amanhã às 9 da manhã com mais uma audição do seu programa popular, o nosso Linha Aberta. Beijo para todo mundo, até amanhã!

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0: 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Meio-dia, sete minutos, começando para vocês mais uma edição do Panorama Esportivo no seu rádio. Nesta terça-feira, 9 de junho de 2026, nós vamos trazer um informativo do esporte para vocês. Sempre lembrando que depois do término do Panorama Esportivo, eu sigo com vocês trazendo um informativo às 12h30 do Jornal Cultura. 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Como eu tinha falado no Linha Aberta, no programa do nosso amigo Eugênio Dutra, eu teria convidados aqui no nosso Panorama Esportivo. Estou com o pessoal aqui da Associação São Borjense Futsal, que está desfrutando do momento, muito bem colocado na tabela de classificação, conseguiu sua primeira vitória no campeonato, está com um empate na primeira rodada e uma vitória na segunda rodada, e bem mais tranquilos depois desses 3 pontos aí. Vamos fazer uma saudação especial para o Leonardo, né, que também atuou aí no final de semana. Leonardo, prazer ter a tua presença aqui no Panorama Esportivo.
1: Bom dia, Adilson, bom dia, ouvintes da rádio. É um prazer mais uma vez estar novamente aqui e representando a nossa equipe dos jogadores da associação.
0: E também o Renan, que é vice-presidente aí, né, que esteve presente, fez a viagem e tenho certeza que está com um sentimento de mais alívio depois dessa vitória importante. Renan, mais uma vez, meu amigo, um prazer ter a tua participação aqui no Panorama Esportivo.
2: Bom dia, Adilson. Prazer é todo nosso sempre estar aqui, né, passando as informações e representando a diretoria aí da associação.
0: Começando contigo então, Renan, até com um cenário assim, de um pouco mais de tranquilidade, queria que tu passasse o teu sentimento, né, da direção, o quanto é importante essa vitória para uma sequência de agora, joga em casa, né, que também pega um adversário na próxima rodada que também não pontuou e também acabou pegando um adversário que era um confronto devido à morte para eles e vocês praticamente tiraram ele da disputa, né?
2: É bem por aí, né, Adilson? O nosso sentimento hoje é o melhor possível, né, de gratidão pela equipe aí, pelo empenho. A gente vem trabalhando intensamente aí nos treinos, né? Preparação física também, professor Ian lá, gurizada tá levando a sério, né? Então, levando a sério vem o resultado, né? E como nós tinha falado para eles, o jogo para a equipe adversária era um jogo de final, né, Adilson? Porque eles vinham de 2 derrotas já, uma em casa e uma fora, então eles tinham que ganhar ou ganhar, né? Então a gente levou isso muito a sério, se preparou para isso. O ginásio deles lá era pequeno, bem diferente do nosso aqui, quadra pequena, então era um jogo mais pegado, mais corpo a corpo, né? Mas a gente confiava, né, no trabalho aí que os professores vêm fazendo com a equipe e trouxemos o resultado para casa da melhor maneira possível, né?
0: E perguntar para ti, Leonardo, até tu não esteve presente no primeiro jogo, né? Se eu não me engano, até o Belmonte te entrevistou, né? No jogo inicial da equipe, que acabou empatando com a equipe do Alegrete. Como é que tu se sentiu fisicamente depois dessa partida aí no final de semana?
1: Bom, Adilson, até eu dei entrevista, né, tendo mesmo no intervalo da partida ali, né? Isso. 100% eu não estou, né? A gente procura dia a dia trabalhar, mas a intensidade de 2 semanas para cá comecei a frequentar mais os treinos, né? Como o Renan mesmo falou, toda a equipe no sentido tanto diretoria quanto a questão dos jogadores estão tendo comprometimento, né? Então, isso só de ter essa questão disso, né? Então, fortalece muito, né, para nossa equipe e principalmente até a questão da nossa torcida também, fazer a diferença também, né? Então, para nós que a gente já jogou há mais tempo, né? É um orgulho também novamente estar voltando, né? Poder contribuir no sentido, sei que posso ajudar ainda mais a equipe, né? Mas assim, um pouquinho de cada um ali, a equipe tem muita qualidade, né? Acho que um dos grupos que com mais qualidade a gente está jogando. Então, cada um com a sua qualidade fazendo a diferença.
0: Tá com uma mescla boa,
1: uma,
0: né?
1: Uma mescla boa, né? Tanto de experiência quanto de juventude, né? Isso faz muita diferença, porque a gente precisa tanto da experiência quanto também da gurizada, né? Como, sim, a gente fala. E também vem o ciclo, né, Adilson? Isso aí fortalece para a cidade em si, que...

0: a gente vai fortalecendo, a gente também trabalha com agorizado, também com escolinha. E isso para nós é uma gratidão, né, cara? Então, é um espelho para a criançada que está vindo, né? Então, serve a cidade nesse sentido, começando aqui na cidade. E o salão, né, como vocês mesmos viram, né, eu acabei participando mais na torcida, aquele primeiro jogo. Né, por detalhe, não conseguimos a vitória, né? Mas isso serviu também de saber que o alerta tem que estar sempre ligado. Mas a gente sabe que é muito forte dentro de casa, né? A torcida compareceu bastante também no ginásio e acredito que nessa próxima partida, né, vai comparecer ainda mais, né, que é importantíssima a vitória, né, para a gente subir cada vez mais na tabela e que vai fazer a diferença dos mata também, né?
1: É uma pergunta para ambos, tá? É, pelo menos até nesse último jogo que eu trabalhei, eu tava trabalhando de repórter e de comentarista ao mesmo tempo dentro da quadra, sabe? Mas aí é uma impressão que eu tive, tá? Não sei se vocês concordam. É que apesar da viagem, né, uma viagem de mais ou menos aí quase 3 horas, né, pra vocês, eu senti que vocês engoliram o adversário também fisicamente. Eu senti o adversário assim com a gravata de fora, já babando na gravata, e mesmo vocês com todo o processo de deslocamento, eu senti que fisicamente vocês também engoliram o adversário.
2: É, esse processo da viagem, infelizmente,
1: pesa, né?
2: Infelizmente a logística para nós, até porque a gurizada trabalha, né, Adilson? Se a gente pudesse ter um pouco mais de conforto, pousar e coisa e tal, mas não tem como. Então, esse processo a gente vai sempre sofrer, né? O cansaço da logística, da viagem. Mas foi a primeira coisa que eu ressaltei no intervalo do primeiro tempo. Falei que a gurizada tava de parabéns. Tipo assim, de 0 a 10, nota 9, né, pra questão do preparamento físico ali. O time adversário, tu via na cara, os caras estavam trocando toda hora, né, eles tinham lá um jogador deles lá, o 11 lá, o cara demonstrava no rosto, né, que tava exausto, né. Então assim, pra nós, olhando de fora é muito gratificante, né, tu vê o teu elenco cansando o time adversário,
1: sim,
2: né, é isso,
1: sim,
2: aí.
0: Eu acho que, complementando o que o Renan falou, isso é trabalho, né? Como tu falou, comprometimento, principalmente dos três, né? Gurizada tá querendo, né? Isso é importantíssimo, né? Como todo mundo sabe, tá todo mundo no amor à camisa, né? Esse primeiro ano é difícil, é o mais difícil de retorno, né? Então, mas ao mesmo tempo não tá faltando nada, né, cara? E ressaltar também o trabalho da diretoria, né? Dos apoiadores aí que estão apoiando na cidade. Mas é importantíssimo o trabalho da diretoria, vocês acompanharam de perto a viagem, né? Como a gente salientou também no vestiário, isso faz muita diferença para aquele gazinho a mais sempre o cara dá, né? Porque é importante, né? Não faltou nada, a logística, a alimentação, tudo. Então, de parabéns à diretoria também, ressaltar isso. Esse trabalho é fundamental, né, para o grupo.
1: Leonardo, tu que viu de fora nesse primeiro jogo, o Renan também quiser complementar, pode dar a visão dele. O que vocês acham do processo de evolução de um jogo para o outro, né? O quanto vocês acham que evoluiu taticamente, fisicamente, questão de organização tática, o quanto vocês viram o processo de evolução de um jogo para o outro?
0: Eu acredito que até mesmo o primeiro jogo ali, claro que ritmo de jogo é diferente de treino, né? Então a gente salienta que às vezes tu tá no treino, é uma intensidade diferente do jogo, né? Cada um, às vezes, um 5 minutos já é bastante, às vezes, no jogo. Então faz muita diferença. E primeiro jogo, claro que a parte física já melhorou bastante nesse segundo jogo, né? Faz muita diferença. Também tem a afobação da gente querer fazer aquele gol quando precisa, mas ao mesmo tempo saber dosar também, né? Então acho que isso já serviu de experiência nesse segundo jogo, né? A gente abriu 2-0, né? Deu uma folgada, os caras viram 2-2 e aí abrimos um 3-2 e consequentemente a parte física fez muita diferença, né? A qualidade do grupo também, porque sai um, tem outro, né? Então tu consegue dosar, pro treinador fica mais fácil. Então acredito que faz muita diferença, mas principalmente eu acredito que seja o trabalho, né?
2: De um jogo pro outro deu uma grande diferença, né, Dilson? Posso dizer, assim, como eu tô nos bastidores, né?
1: Sim.
2: Todo dia eu acompanho os treinos, procuro não faltar nenhum treino. Falta o treinador, mas não falta eu lá, né? E daí foi falado, né? Eu sempre falei que a forma da gente corrigir algo é no diálogo, né? Então, pós-jogo, a gente conversou bastante aquele dia na estreia, e o que eles ressaltavam é que, faltou isso, faltou aquilo. Então eu pedi para que eles tomassem ciência do que faltou para que no próximo jogo não faltasse nada, né? E vem a diferença, né? O pessoal levou a sério o treino, começou a frequentar mais a academia, que vinham falhando e tal. Então isso aí, eles estão plantando, né, para depois nos jogos lá colher, né, a qualidade, né, o empenho deles.
1: E agora vocês têm dois jogos dentro do mês, né? Se eu não me engano, vocês têm o jogo dia 21 aqui, né?
2: Isso.
1: E depois dia 28 contra a equipe de São Gabriel, né?
2: Isso.
1: O que vai mudar? Aí é mais uma pergunta para a questão da diretoria. O que muda para vocês praticamente uma semana intercalada em sequência de 21 e 28?
2: Cara,
1: vocês tinham um espaçamento, né?
2: Para nós não muda nada, porque a gente está organizado, né? E para o time seria, digamos assim, um ponto positivo, né? Que daí não perde aquele ritmo de jogo. A gente Sim. ficou com um espação de um jogo para outro, né? Até ontem questionei o professor Ian e falei... Bah, é um jogo dia 21 e outro dia 28. Daí Sim. ele me ressaltou, não, mas isso é pra nós é excelente. Que a gente não perde ritmo de jogo, né? Treina ali durante a semana, mas sabendo que no domingo já tem outro desafio, né? Dia 21, então, é em São Borja o jogo, Sim. no Cleto, né? A gente já deixa o convite pro pessoal aí. Logo vamos estar liberando a venda antecipada dos ingressos para dar aquela agilizada. Contamos com a presença de todos de novo, né? Na estreia foi um sucesso, deu 650 pessoas dentro do Cleto torcendo por nós, né? E no dia 28, uma novidade aí que eu queria ressaltar, aproveitar a audiência. No jogo de São Gabriel, a gente conseguiu fretar um ônibus em parceria com o Edinho Tour lá, grande parceiro do time. Conseguiu um preço justo, bacana, vamos dizer assim...
1: Acessível,
2: mais viável do que nas Idevan. Então a gente vai estar liberando aí vagas pro torcedor, né? Para quem tem interesse em acompanhar o time nessa resenha aí, lá em São Gabriel. O dia 28, então, de junho, a gente vai estar fretando um ônibus e vai ter vaga, né? Para o torcedor que quiser ir com preço acessível. Não pensamos em ganhar, né? E sim, só pagar a viagem ali da pessoa que está indo junto ali. Então, alguém que tenha interesse pode estar entrando em contato ali pelo Instagram ou com nós mesmo no privado aí para estar garantindo a sua vaga e ir junto torcer lá conosco, né, Adilson?
1: Sim, até por causa do nosso time. Amanhã é o sorteio da rifa de vocês, né?
2: Isso. Amanhã é o sorteio da rifa do Dia dos Namorados aí. Ainda tem alguns números disponíveis, né? Um jantar para casal no Dia dos Namorados, né? E mais um kit do time ali, que é o que tá rolando na rifa.
1: Sim. Meus amigos, olha, primeiro eu falar pro Renan, assim, que, pô, Renan, baita trabalho que tu vem fazendo aí. Até vem acompanhando, assim, nos últimos anos aqui, desde a época do Serad, o próprio União, e agora com vocês aqui, a CF. Muito bacana, né? Quando o pessoal da diretoria vai nos jogos fora de casa, tu vê assim um comprometimento de vocês em relação, assim, vocês não estão num trabalho só de status, assim, bom, nós fazemos parte da diretoria da Associação São Borgês de Futsal. Realmente vocês arregaçam as mangas, fazem promoção, participam dos jogos fora de casa, dão todo o suporte. Parabéns, cara. Assim, ó, parabéns pelo teu trabalho, tá, Renan?
2: Obrigado, Adilson, e só pra ressaltar, né, eu não trabalho sozinho, né?
1: Sim.
2: Por trás de mim tem uma equipe que também tá com o mesmo empenho. Eu quero desejar esses parabéns que tu desejou pra mim, eu quero desejar pra toda a equipe, né? E quando eu digo toda a equipe, é desde o cara que tá lá nos ajudando a limpar a quadra até o cara que tá no burocrático, no jurídico, né?
1: Sim.
2: Hoje, como desde o começo a gente falou, quando a gente vem, ó, a gente vai montar, vamos montar, mas vamos escolher a dedo, né? Já pra todo mundo pegar junto e tá todo mundo no mesmo empenho.
1: Sim. Leonardo, obrigado pela tua participação aí. Tenho certeza que tu vai, como nos outros clubes que tu jogaste aqui na nossa cidade, aqui vai ser um cara muito, muito importante, né? Tecnicamente, e agora também tu tem uma visão diferente agora, que tu tem uma visão de treinador também, né? Tu é um cara que dá um suporte muito, muito interessante também nos bastidores, né?
0: Exato, eu quero agradecer também ao Adilson aí pelo espaço, né? Como o Renan salientou, a equipe, o trabalho de todo mundo. E principalmente, né, a equipe é da cidade, né, cara? Então isso é fundamental, né, para São Borja, precisava retorno, né? Então acredito que da melhor forma estava retornando, né? E eu também, né, vou poder contribuir agora tendo uma visão diferente, que a gente falou, a gente vê de forma diferente, né? Então a gente consegue também passar um pouco da experiência que a gente já teve E tá tendo cada dia, a gente vai aprendendo com essa gurizada hoje em dia, né?
1: Sim, agora tu tem aquela visão, às vezes o treinador te passava orientação, as orientações, pô, se mala aqui, cara. Não. Eu sei que eu posso resolver
0: não, do jeito,
1: e agora tu
0: tá com o treinador, né? Abrindo segunda-feira, né? Ontem a gurizada já tava me cobrando, bah, aquele passo, professor, errou, né?
1: Então, sim.
0: E agora, essa cobrança tem da gurizada hoje também.
1: A corneta pega.
0: Tem a troca também, né? Então,
1: sim. Tá, viu? E o teu filho foi no jogo, né?
0: Pé quente, né?
1: Pé quente, ele assistiu.
0: É pé quente.
1: Primeiro jogo da associação que ele foi, venceu,
3: né? Vitória, né?
1: Primeira vitória da história do clube. Ó, quiser dar um oizinho, tá ligado o microfone aí.
4: Bom dia.
1: Desenrolou. Meus amigos, obrigado pela participação de vocês. Vocês sabem que o nosso espaço está sempre à disposição dos amigos, tá?
0: Valeu.
2: Valeu, Adilson, brigadão.
0: Obrigado.

0: 12:23, mandar um abração especial aqui pro nosso queridão aqui, o Ivan Mota, boa tarde. Belo trabalho da associação. Agora com os pés no chão irá conquistar as glórias, contra tudo e contra todos. Espero que os empresários locais invistam na equipe local e valorizem eles. Invistam na cidade e não nas empresas de fora. Um abração aqui do Ivan Mota, da cidade de Marau, ele que é além de dar os seus pitacos no futebol de campo, dá para notar que é um grande apaixonado pelo futebol de salão. Um abração especial aos nossos parceiros comerciais do Panorama Esportivo. 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Abração a todos que acompanharam mais uma edição do Panorama Esportivo. Vem aí o nosso break comercial e depois eu trago o informativo de hoje do Jornal Cultura. Grande abraço a todos.
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1: Prefeitura deverá instalar telões para jogos da seleção brasileira em São Borja. A Associação São Borgense Futsal realiza nesta quarta-feira sorteio da rifa de Dia dos Namorados. Sindicato Rural e Senar abre inscrições para o curso de secagem e armazenagem de grãos. São Borgense Paulo Souto assume Secretaria de Desenvolvimento Econômico de Bento Gonçalves. Prefeitura Municipal assina ordem de serviços para pavimentação da rua Ori Rei Dornelles. Polícia Federal prende homem condenado a mais de 33 anos por estupro de vulnerável. Operação Boi Fantasma combate esquema milionário de lavagem de dinheiro no Rio Grande do Sul. Os detalhes estão nessa edição de 9 de junho do Jornal Cultura, com redação de Adilson Ribas, Anelise Andres, Enéa Júnior e Josi Saraiva, e a apresentação de Adilson Ribas.
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1: Informativo 9 de junho, terça-feira. Clima. A terça-feira começou com tempo nublado e temperatura mínima de 13 graus. No período da tarde, a máxima deverá alcançar os 17 graus. Amanhã, o sol aparece entre nuvens ao amanhecer com temperatura mínima de 11 graus. À tarde, a máxima deverá alcançar os 19 graus. Na quinta-feira, a nebulosidade chega à região trazendo chuva que deverá persistir durante boa parte do dia. O amanhecer será de 15 graus, com máxima de 17 graus à tarde. Prefeitura Municipal deverá instalar telão para transmissão dos Jogos do Brasil na Copa do Mundo de 2026. Os Jogos da Seleção Brasileira na Copa do Mundo de 2026 deverão ser transmitidos em telões instalados em espaços públicos de São Borja. A iniciativa foi proposta pelo vereador Edson Damião Ribas e, segundo ele, já recebeu sinalização positiva do Poder Executivo para ser colocada em prática. A indicação apresentada na Câmara de Vereadores sugere que a Prefeitura, por meio da Secretaria Municipal de Desenvolvimento Econômico, Cultura, Turismo e Inovação, promova a transmissão das partidas em locais como o Parcão, o Cais do Porto e outros espaços com capacidade para receber público. Durante a sessão desta segunda, Edson Damião Ribas afirmou que manteve contato com integrantes da administração municipal e confirmou que o projeto será realizado. Conforme o vereador, a proposta busca incentivar a convivência comunitária, o esporte e a integração social, além de movimentar a economia local durante os dias de jogos. A indicação prevê acesso gratuito ao público e sem cobrança de taxas aos comerciantes participantes. Inicialmente, as transmissões deverão contemplar os 3 jogos do Brasil na fase de grupos da Copa, marcados para os dias 13, 19 e 24 de junho. Os locais e horários deverão ser divulgados pela Prefeitura a partir dos próximos dias. Associação São Borgense promove rifa especial de Dia dos Namorados para custear participação no Estadual de Futsal. Associação São Borgense de Futsal realiza amanhã o sorteio da rifa especial de Dia dos Namorados, promovida para auxiliar nos custos de participação da equipe no Campeonato Gaúcho de Futsal Série Bronze. A ação faz parte das iniciativas desenvolvidas pelo clube para fortalecer o projeto esportivo e garantir a continuidade da equipe na competição estadual. Os números estão sendo comercializados ao valor de R$10 e a premiação inclui duas camisetas oficiais da equipe, uma cesta temática de Dia dos Namorados e um jantar especial alusivo à data. Os interessados ainda podem buscar informações e acompanhar o sorteio por meio do Instagram oficial da equipe, onde também são divulgados campanhas e novidades do clube.
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1: Vagas de emprego. A agência FGTS Cine de São Borja divulgou nesta terça-feira novas oportunidades de emprego para trabalhadores que buscam colocação no mercado de trabalho. As vagas disponíveis são para os cargos de servente de limpeza e jardineiro, ambas reabertas, além de auxiliar de escritório contábil, auxiliar de manutenção, mecânico, auxiliar de manutenção predial, trabalhador agropecuário em geral e empregada doméstica. Os interessados podem obter mais informações e encaminhar currículo diretamente na agência, localizada na rua Cândido Falcão, 1077, ao lado do Banco do Brasil. Telefone para contato 55 981 31 0010. Curso de secagem e armazenagem de grãos está com inscrições abertas. O Sindicato Rural de São Borja, em parceria com o Senar, está com inscrições abertas para o curso de secagem e armazenagem de grãos, que será realizado de 22 a 25 de junho, no Parque de Exposições Serafim Dornelles Vargas. A capacitação é voltada para produtores rurais, trabalhadores do setor agrícola e demais interessados em aprimorar conhecimento sobre técnicas de secagem, conservação e armazenagem de grãos, etapas fundamentais para a manutenção da qualidade da produção e redução de perdas. As inscrições podem ser realizadas pelo telefone 55 99699 4743. O curso integra as ações de qualificação profissional promovidas pelo Senar em parceria com o Sindicato Rural, contribuindo para o fortalecimento da atividade agropecuária no município e na região.
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1: Triciclo mecânico. O vereador Júnior do PDT apresentou indicação ao Poder Executivo Municipal solicitando a retomada do projeto Triciclo Mecânico, iniciativa voltada à disponibilização de triciclos e carretas para trabalhadores da coleta de materiais recicláveis em São Borja. A proposta busca atender especialmente os recicladores que tiveram suas atividades impactadas após o encerramento das operações do antigo lixão, proporcionando melhores condições para a continuidade do trabalho e para a geração de renda. Conforme destacou o parlamentar, a retomada do projeto representa uma importante ação social e ambiental, ao oferecer mais segurança e eficiência aos profissionais da reciclagem. Além disso, a medida contribui para o fortalecimento da coleta seletiva, amplia a destinação adequada dos resíduos e incentiva práticas sustentáveis do município. A iniciativa também reforça a importância de políticas públicas voltadas à inclusão social e à valorização dos trabalhadores que desempenham um papel fundamental na preservação ambiental. Samborgense assume secretaria em Bento Gonçalves. O empresário samborgense Paulo Souto assumiu nesta segunda-feira o cargo de secretário municipal de desenvolvimento econômico de Bento Gonçalves. Ele substitui Jumir de Carvalho, que ocupava a função de forma interina. Souto foi eleito suplente nas eleições municipais de 2024 e exerceu mandato na Câmara de Vereadores de Bento Gonçalves desde fevereiro do ano passado. Agora passa a comandar a pasta responsável por ações e políticas voltadas ao desenvolvimento econômico do município na Serra Gaúcha. Ao assumir o cargo, o novo secretário destacou o compromisso com o crescimento da cidade, defendendo o diálogo, a inovação e a tecnologia como ferramentas para impulsionar o desenvolvimento e fortalecer a comunidade local. A nomeação faz parte do processo de reestruturação administrativa promovido pelo Executivo Municipal de Bento Gonçalves. Luiz Vicente Reise não será candidato nas eleições de 2026. Durante o pequeno expediente da sessão da Câmara de Vereadores ontem, O vereador Paulo César Cardial, do PP, informou que Luiz Vicente Reis, e também do PP, neto do senador Luiz Carlos Reis, não disputará as eleições deste ano. Luiz Vicente havia sido um dos primeiros nomes de Samborja a colocar-se como pré-candidato a deputado federal. Segundo Cardial, a decisão foi motivada pelo estado de saúde de sua avó, Sandra Reis, situação que impossibilitaria a realização de uma campanha eleitoral. O vereador destacou que recebeu a informação diretamente de Luiz Vicente, que optou por comunicar antecipadamente sua desistência, permitindo que seus apoiadores busquem outras alternativas para a próxima eleição. Cardial, que já havia anunciado o apoio ao pré-candidato, ressaltou o gesto de Luiz Vicente, abre aspas, a saúde da avó certamente é muito mais importante e para cuidar dela, ele decidiu não concorrer, fecha aspas, afirmou o parlamentar. Prefeitura Municipal assina ordem de serviço para a pavimentação da rua Ori Redornelles. A Prefeitura de Samborja assinou ontem a ordem de serviço para a pavimentação da rua Ori Redornelles, no trecho entre as avenidas Viriato Vargas e Ulisse Guimarães. A obra prevê a execução de mais de 9,5 metros quadrados de pavimentação em concreto, com investimento de R$ 2.950.000. Do total, R$ 2 milhões são oriundos do governo do estado, por meio do projeto Pavimenta, e mais R$ 950.000 correspondem à contrapartida do município. A execução ficará a cargo da empresa Hipertex Serviços de Concretagem LTDA. Segundo a administração municipal, a obra tem como objetivo melhorar a mobilidade urbana, a segurança e as condições de trafegabilidade, integrando o conjunto de investimentos voltados à qualificação da infraestrutura viária de Samborja.
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1: Brigada Militar apreende 6 armas de fogo durante a ação da Operação Pampa em Bossoroca. A Brigada Militar prendeu um homem e apreendeu 6 armas de fogo na tarde de ontem, durante ações da Operação Pampa, no município de Bossoroca. Conforme informações da corporação, a equipe de serviço recebeu denúncias envolvendo desentendimentos entre o suspeito e vizinhos, além da informação de que ele estaria portando armas de fogo. Durante a averiguação, os policiais localizaram e apreenderam 2 armas de fogo, do tipo revólver, e 4 espingardas. Diante da situação, o homem recebeu voz de prisão e foi encaminhado à delegacia de polícia para o registro da ocorrência e demais procedimentos legais. Menina de 11 anos é atropelada e socorrida pelos bombeiros. O corpo de bombeiros atendeu na tarde desta segunda-feira, por volta das 17 horas e 12 minutos, uma ocorrência de atropelamento envolvendo uma adolescente de 11 anos na rua Frei Caneca. A guarnição foi acionada por meio do telefone de emergência 193 e, ao chegarem ao local, encontrou a vítima caída em via pública, sendo aparada pela mãe após ter sido atingida por um automóvel. Segundo os bombeiros, a adolescente apresentava escoriações no braço direito e na região pélvica. Ela recebeu os primeiros atendimentos no local, sendo imobilizada em maca rígida e com colar cervical. A vítima foi encaminhada com sinais vitais estáveis ao Hospital Ivan Goulart, onde ficou sob os cuidados da equipe médica de plantão. Polícia Civil prende condenado por tráfico de drogas em Itaqui. A Polícia Civil prendeu ontem um homem de 37 anos condenado por tráfico ilícito de drogas no município de Itaqui. A ação foi realizada pela Delegacia de Polícia de Itaqui com o apoio da equipe da Operação Brasil contra o Crime Organizado Fronteira. Durante o cumprimento de mandado de prisão expedido pela Justiça Local, conforme a Polícia Civil, a condenação é referente a um crime de tráfico de drogas ocorrido no ano de 2021. O homem foi condenado a 8 anos de prisão. Após procedimentos legais, o preso foi encaminhado ao presídio estadual de Itaqui, onde permanecerá à disposição da Justiça. Polícia Federal prende homem condenado a mais de 33 anos por estupro de vulnerável. A Polícia Federal prendeu no último domingo, em Alegrete, um homem de 38 anos condenado por estupro de vulnerável. Ele estava foragido da justiça há cerca de 1 ano e 4 meses. A captura foi resultado de ação integrada entre delegacias da Polícia Federal do Rio Grande do Sul e cumpriu mandado expedido pela 6ª Vara Criminal de Porto Alegre. Conforme a decisão judicial, os crimes ocorreram durante vários anos contra a vítima menor de 14 anos. A pena foi fixada em 33 anos e 4 meses de prisão em regime fechado. Após a prisão, o homem foi encaminhado ao sistema prisional, onde permanece à disposição da justiça. Polícia Rodoviária Federal registra redução de mortes nas rodovias federais do Rio Grande do Sul durante operação. A Polícia Rodoviária Federal divulgou nesta segunda-feira o balanço da operação nas rodovias federais do Rio Grande do Sul. O número de mortes caiu de 8 em 2025 para 4 neste ano. Durante a ação foram abordados mais de 8 mil pessoas e fiscalizados 6,4 mil veículos. A Polícia Rodoviária Federal também realizou 76 atuações por embriaguez ao volante. Ao todo, foram registrados 80 acidentes, sendo 21 graves. Além disso, a operação resultou na prisão de 38 pessoas por diferentes crimes. Menina morre após sofrer descarga elétrica em Cruz Alta. Uma criança de 1 ano e 5 meses morreu após sofrer uma descarga elétrica na tarde do último sábado em Cruz Alta, no noroeste do estado. Segundo informações repassadas pela BM, a menina foi encontrada caída na garagem da residência próxima a uma extensão elétrica com fios sem isolamento adequado. A criança foi socorrida e encaminhada à unidade de pronto atendimento, mas não resistiu. O caso foi registrado como acidente com morte e será investigado pela Polícia Civil. Operação Boi Fantasma combate esquema milionário de lavagem de dinheiro no Rio Grande do Sul. O Ministério Público do Rio Grande do Sul deflagrou, nesta terça-feira, a Operação Boi Fantasma, que investiga um esquema de lavagem de dinheiro ligado ao tráfico de drogas na fronteira oeste. Segundo o Ministério Público do Rio Grande do Sul, o grupo criminoso movimentou cerca de 100 milhões de reais com negociações fictícias de gado, utilizando propriedades rurais arrendadas em Alegrete. A investigação também envolve ações na cidade de Itaqui e Uruguaiana. Ao todo, foram cumpridos 35 mandados de busca e apreensão e 8 de prisão preventiva no Rio Grande do Sul e em Santa Catarina, com apoio da Brigada Militar e Polícia Penal. As apurações apontam que o esquema era comandado por um traficante conhecido como Rei do Gado, que atuava de dentro do sistema prisional. Conforme a investigação, notas fiscais e guias de trânsito animal eram emitidas sem a existência real do rebanho.
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Muito bem, olá amigos, olá amigas. Muito boa tarde para você. Boa tarde, amigos ligados aqui na Rádio Cultura, amigos que nos acompanham pelo rádio ou pela internet. Você que está sempre sintonizado com a nossa programação. A partir de agora está no ar a edição desta terça-feira do programa Momento de Fé. Programa que é levado ao ar sempre neste horário da 1 da tarde, por conta da Nova Vida Church em São Borja, a igreja que está em 2 endereços. Está lá na Piraí, na Tancredo Neves, número 1915. Também está ali no bairro do Passo, na Francisco Miranda, número 722. 2 endereços para melhor servir a nossa comunidade. E é uma alegria muito grande poder chegar aqui nesse espaço mais uma vez, comunicando contigo sempre, todo dia, seu amigo do rádio, pastor Alex Dias. Eu vou com você até a 1h30, comunicando uma mensagem de Deus, de fé e de esperança ao seu coração. Também cumprimentando quem nos escuta, quem nos acompanha aqui em São Borja, também em Santo Tomé. Temos uma audiência fortíssima, fiel. Obrigado, amigos de Santo Tomé, amigos do interior, do campo, da área rural, que nos escutam. Muito obrigado a você que nos acompanha no interior do município, quem está também nos acompanhando nessa hora, naquela pausa do almoço. Pessoal que sai meio-dia, volta 1h30, volta às 2 daqui a pouco. Nosso muito obrigado. Assim também aqueles que estão dando uma carona para os seus filhos, para o trabalho, para a escola, para a faculdade, enfim. Você que está aí em trânsito nesse momento, muito obrigado. Obrigado quem nos acompanha no comércio, quem nos acompanha nas lojas, nas empresas em geral. Nosso carinho todo especial, e a gente quer que durante esse breve espaço algo de Deus aconteça para você na sua vida. Queremos que durante esse programa você tenha um verdadeiro momento de fé, e isso possa contribuir para a sua vida de uma forma especial. Também queremos destacar que hoje, na terça-feira, temos células pela cidade. Tivemos célula ontem, tem células hoje, mesmo amanhã também tem células. Nós temos células quase todos os dias em algum lugar da cidade. E também amanhã, na quarta-feira, nós estamos lá no bairro do Passo, onde uma reunião muito linda nos aguarda. Uma reunião muito poderosa nos espera nessa quarta-feira lá no bairro do Passo. A reunião começa a partir das 20 horas, das 8 da noite. E a campanha Águas que Saram, que está sendo um verdadeiro sucesso. Queria muito convidar você para estar conosco, você que está participando lá no Passo, você que mora nas imediações.

corações, você que está em algum outro lugar próximo, ou você que mora não no bairro do Passo, mas por alguma razão gostaria de estar, válido, muito válido estar lá no Passo. É tremendo demais. E já eu explico a dinâmica dessa campanha, por que você leva água, qual é a razão. Já eu falo disso para você. E também quero destacar a programação da semana. Na sexta-feira nós temos a Rosa de Saron, que está sendo simplesmente um sucesso. E nessa sexta-feira, olha só, nós continuamos ali com a ministração das unções. Nessa sexta, a pastora Patrícia vai trazer a ministração com o óleo de rosa, um óleo próprio, um óleo chamado Rosa de Saron. Qual a função desse óleo? Esse óleo é usado na oração em prol da vida pessoal e sentimental das pessoas. Então será feita uma oração geral. Mesmo quem está vivendo super bem com a família, alguém que vai dizer: pastor, eu e meu marido, minha esposa, ou minha noiva, minha namorada ou namorado, nós nos damos muito bem, precisamos disso. Com certeza. Porque eu vou te contar algo. Um dos principais ataques que existem, que a gente atende, é justamente contra a vida sentimental das pessoas. Você sabia disso? Pastor Alex, como assim a vida sentimental? Por que a vida sentimental? Porque, entenda, a vida sentimental, ela é uma das principais áreas da nossa existência. O ser humano foi feito para... Deus é tão maravilhoso que nos deu o dom de amar também. Nós precisamos amar as pessoas. Amar faz parte, a gente faz bem ser amado. O amor é algo, a própria Bíblia diz que Deus é amor. Então quando você conhece uma pessoa e decide ter uma vida com ela, construir uma vida com aquela pessoa, isso é algo muito lindo. Isso nos completa, nos realiza e também traz inveja. Muita gente tem inveja justamente da sua vida com alguém que você gosta. E isso é uma área que muita gente não percebe, mas é uma área de muito ataque. Nós costumamos atender muitas pessoas vítimas de maldade na vida pessoal, conjugal, sentimental, na vida amorosa. É muito comum esse tipo de ataque, é mais comum que as pessoas pensam. E é um tipo de ataque que ele age de todas as formas. Ele age afastando casal, colocando briga, colocando uma certa repulsa, sabe? De não querer estar perto, não querer estar junto. E isso é estranho, é algo incomum. Porque eu sempre digo, todas as áreas da vida da gente, tudo que envolve família, filho, eu não escolho, você também não escolhe, não é verdade? Você não escolheu o seu filho, ele veio, ele é menino, é menina, você não escolheu seu pai, você não escolheu a sua mãe. Mas a pessoa que você ama, você escolheu, você amou essa pessoa. Como é que de repente isso, em que lugar, em que ponto esse amor virou repulsa, virou apenas suportar uns aos outros? Em que momento o amor virou um sentimento ruim? Em que momento o amor virou briga? Pense, é uma coisa muito incomum, muito incomum. E em muitos casos tem algo por trás atrapalhando de verdade. Então por isso que essa unção de sexta-feira vai ser muito boa, e ela coincide justamente com o dia 12 de junho, que é o dia dos namorados. Então vai ser muito importante você estar conosco. E também tem Santa Ceia. Então quem não pôde estar domingo, tem ceia quarta no Passo também. Tem ceia domingo, dois horários. Se ainda assim não puder cear, terá em outros dias. Mas venha estar com a gente. E domingo é aquela ativação sobrenatural. A terceira ativação de junho, poderoso. A primeira foi 31 de maio. Semana passada, domingo passado, foi aquela coisa linda, maravilhosa. Dia 7 foi realmente fortíssimo. E a
agora dia 14, meu amigo, vai ser céu na terra. Eu não quero perder de jeito nenhum. Que nada te impeça de estar conosco neste domingo. Às 9 é lá no passe e às 20 horas a nossa reunião maior lá na Piraí, onde uma multidão enche a igreja, encheu o domingo com chuva, gente. Dá para acreditar nisso? A igreja lotou com chuva. Coisas que só Deus, nosso Deus, explica. Então você é nosso convidado e nossa convidada. Vamos ao nosso momento de reflexão agora? Vamos ouvir uma palavra amiga? Aproxime do rádio, é momento de reflexão. Meu amigo, minha amiga do rádio, ouça bem. Amanhã, lá no bairro do Passo, nós vamos consagrar aquela água que você vai levar. Na garrafinha, nós vamos gotejar, pingar a gota do milagre, consagrando a água. E por meio desse gesto, nós queremos que aonde esta água chegar, chegue cura, que elas possam sarar, como aconteceu na Bíblia em vários momentos. E por que eu quero que isso aconteça? Porque eu percebo que muitas pessoas, elas estão sofrendo justamente porque algo na sua vida está doente. Permita falar algo aqui que muitas vezes não é dito. Quando falamos em doença, nós geralmente pensamos na doença no sentido do corpo físico, não é verdade? Ou ainda na questão mental ou emocional. Ok? Mas nós identificamos que a doença, ela é uma palavra muito mais ampla do que simplesmente o corpo físico. Para você entender bem, a Bíblia fala no segundo livro dos Reis acerca de um general sírio famoso chamado Naamã. Um homem valoroso, um homem respeitado em seu país, era um herói. Guerreava as guerras de seu país, ele era um herói, tomava café com o rei todo dia. Um homem de alto respeito, muita honra. Mas um dia ele ficou doente. E a doença dele era uma doença terrível, era lepra. A lepra era terrível porque era uma doença que atacava o corpo, mas ela derrubava as emoções da pessoa. Porque ela começava nas áreas periféricas, dedos, orelhas, nariz. O corpo ia sendo tomado aos poucos. E era uma doença que aparecia do lado externo, quem olhava via. Tinha que fechar as mãos, tinha que isolar, e em muitos lugares tinha que ser retirado do convívio familiar. Era uma desgraça. E quando olhamos para a vida desse homem, percebemos que ele estava doente. E ele tentou esconder isso da comunidade por um tempo. Não queria que isso fosse de conhecimento público, porque se sentia envergonhado também. Estava doente. Mas percebe-se que ele não estava doente só no físico. Suas emoções estavam doentes. Sua mente estava também doente. Ele não estava doente só no físico, ele estava doente nas emoções, doente na sua mente, no seu pensamento. E estava doente também em todas as demais áreas da sua vida, inclusive na sua fé. Sua fé estava adoecida. E aí que a história de Naamã se mistura, se identifica com a de muitos de nós. Quem olha para uma pessoa, às vezes não imagina que ela esteja doente. E ela não está doente fisicamente, porém, seu trabalho está doente. Sua empresa está doente. Como assim? A empresa não vai bem. A empresa não está indo bem.
aquela empresa está doente, não está funcionando como deveria estar, está doente. Algumas pessoas, o casamento, namoro, noivado, está doente. Aquele lar não é mais como ele era no início ou deveria ser. Ele está doente. Aquele casamento não funciona bem. A companhia um do outro não é mais tão especial como era no começo. Conversar parece uma verdadeira guerra. Não tem como. Aquele casal não consegue conversar mais. E a verdade seja dita, em muitos casos, o casal só não se separou ainda por causa dos filhos e também por causa do patrimônio, para não ter que dissolver o patrimônio. Nenhum dos dois quer, então, a solução, aspas, mais barata parece ser um suportar o outro. O casamento está doente. Repito, ninguém foi obrigado a estar com o outro. Esse tempo já passou em que as pessoas eram obrigadas, pelo menos no Brasil, creio que em Argentina também, das pessoas serem obrigadas a casar com uma outra pessoa. Isso não tem mais. Pode ser que alguns países do mundo ainda existam, mas são exceções. Alguém que você escolheu, hoje você não quer mais. Pensa. Esse casamento, esse relacionamento adoeceu. Algumas pessoas, não é exatamente o casamento que está doente, mas as finanças. Não consegue nunca sair das dívidas. Daqui a pouco, se passaram muitos anos e a pessoa continua endividada todo este tempo. 10 anos assim. 15 anos assim, 5 anos assim, precisando do nome dos outros para tudo, tendo que se humilhar para as pessoas quando precisa de comprar alguma coisa no crédito, porque não tem o nome, não tem o crédito há muito tempo. Pessoas que estão com as finanças doentes. Você vê a pessoa sorrindo, ela está alegre, ela tenta, mas a finança está doente. Em casa as brigas são todas por falta disso, de uma finança saudável. Não estão saudáveis as finanças. Para outros não está saudável o trabalho. A pessoa sai do trabalho, já tem que tomar um medicamento, sai estressada, com dor de cabeça, às vezes procurando até auxílio psicológico, porque a pressão é muito grande. Você consegue, minha amiga, meu amigo, entender quanto as pessoas podem estar doentes? Era o caso de Naamã. Se sentia enfermo no físico, mas estava se sentindo mal, como homem, como pessoa, como ser humano. Sabe onde as coisas mudaram? O dia que a sua funcionária de casa disse: ó, tem um homem de Deus lá em Samaria. Ah, mas eu vou ter que ir lá em Samaria? O senhor que sabe. E ele foi até o homem de Deus em Samaria. E aqui eu aprendo algo. Quando nós queremos algo de Deus e nós encontramos, a distância é só um detalhe. Temos experimentado isso em nossa igreja. Irmãos que vêm lá de Itaqui. São 80 quilômetros, 90 quilômetros. Eles vêm de lá de Itaqui assistir um culto aqui na igreja. Por quê? Porque o que eles têm encontrado de Deus tem feito bem a eles. Aqui em Santo Tomé, temos irmãos que atravessam a ponte. Para eles, tem toda a questão de documentação na ponte, todo o processo de imigração, que às vezes é feito, embora tenhamos o trânsito aqui vicinal, ainda assim, você sabe, tem todo um procedimento, afinal de contas, são os funcionamentos de cada país.
E nós sabemos que às vezes na ponte o movimento está calmo, às vezes está bastante cheio. Nada disso tem sido impedimento para eles. Eles disseram: nós precisamos de Jesus. Onde Jesus está operando, nós vamos. E eles têm vindo. E ontem tivemos a oportunidade de visitá-los aqui em Santo Tomé. Foi tão lindo, um tempo tão glorioso. Quero, inclusive, se estiverem acompanhando, transmitir meu abraço a todos. Foi muito bom estarmos juntos. E assim foi o Namã. Ele sentiu que algo não estava indo bem, sabe? Sentiu que algo não estava funcionando bem. Sentiu que estava doente. A fé dele estava doente. E ele buscou a cura de Deus. Quando ele chegou lá, a instrução de Eliseu, o profeta, foi que ele se atirasse na água 7 vezes, 7 banhos no rio Jordão. Ele não queria, porque o rio Jordão não era limpo igual os rios da Síria. Aí um funcionário, companheiro dele, servidor, disse: o senhor já está aqui, meu rei, meu senhor. O senhor vai embora agora, o senhor viajou, o senhor chegou até aqui, não foi fácil. O senhor está aqui, faça o que o homem de Deus está lhe ensinando. Não vai perder nada em fazer. O senhor vai perder em não fazer. E ele fez. A 7ª vez, quando ele sai da água, o milagre acontece. Aprendemos aqui muitos conceitos, muitos. Fé, busca a Deus. Aquela humildade de aceitar a instrução, ainda que ele não concordasse. Ele aceita aquela palavra. E ele mergulha nas águas. Deus queria que ele provasse de seu espírito. Então eu quero hoje fazer um convite especial para essa quarta-feira. Especialmente para quem... para quem está com a fé doente. Como assim, pastor? O que é uma fé doente? Como é que eu sei, pastor Alex, que a minha fé está doente? A sua fé está doente quando ela crê mais no que é ruim do que crê no que é bom. Sua fé está doente quando ela duvida mais do que ela confia. Você entende isso? Sua fé está doente quando você não consegue cultuar mais a Deus. Sua fé está doente quando a Santa Ceia é só mais um dia e não tem nenhuma importância para ti. Sua fé está doente quando você vem lutando há muitos anos com o mesmo problema e não consegue vencê-lo. Então eu vou te contar. Toda restauração começa por sua fé. Sabe por quê? Porque a Bíblia diz: o justo viverá pela fé. Se ele recuar, a minha alma não tem prazer nele. Você vive pela sua fé. Sua fé está diretamente, veja bem, sua fé é o grande motor da sua vida. Sua vida está diretamente ligada à sua fé. Se a sua fé é uma fé doente, o resto adoece junto. Tudo adoece. Então, Naamã começou pela fé e viu o milagre na vida dele. A fé dele estava adoecida. E ali começou um novo tempo. Eu quero que isso aconteça com você também. Pastor Alex, eu preciso de um novo tempo. Por onde eu começo? Pela fé. Pastor, eu sou católico, eu sou espírita, eu sou evangélico. Não estou falando da religião. Estou falando de algo ainda mais profundo, que é a fé. Essa fé em Jesus. Essa fé em Deus. Essa fé que vai fazer você viver tudo de melhor que você precisa. E nós vamos estar te esperando. Vamos cuidar de você lá na Nova Vida Church. Para nós isso é muito, muito sério. Vamos cuidar da sua vida, da sua... Quando falo cuidar da sua vida, por favor, não vamos invadir a sua privacidade. Não é nada disso.
mas vamos cuidar da sua fé. Vamos cuidar para que você não fique sozinho. Você tenha apoio. Seja cuidado. Aprenda a desenvolver uma fé poderosa. E tenha uma vida plena na presença de Deus. Tá certo? Espero que essas breves palavras de hoje possam ter sido úteis para você. E espero também te ver em uma das nossas próximas reuniões. Seja na quarta-feira no bairro do Passo, na sexta lá no bairro da Piraí, onde é a nossa sede, o Templo Maior. E no domingo, uma reunião em cada lugar. 9 da manhã, culto do Passo. 8 da noite, culto na Piraí. Tá certo? Vamos ao nosso momento de oração? Aproxime do rádio, nós vamos falar com Deus. Meu Deus e meu Pai, quantas são as pessoas hoje que ao ouvirem essa reflexão de alguma forma se identificaram? Porque às vezes estamos enfermos no corpo e achamos que é só isso. Mas quantas vezes a enfermidade começou muito antes? Começou na frustração, começou na depressão, na ansiedade. A alma estava doente, ó Deus. Quantas pessoas que o seu pensamento está adoecido, suas finanças estão doentes. Quantas pessoas, meu Deus, que o seu trabalho, o seu negócio é que está doente, as coisas não estavam dando certo até aqui. Quantos que a sua fé está doente, a pessoa não consegue mais crer como a Bíblia ensina. Quantos outros, ó meu Deus, que o seu lar, o seu casamento, a vida sentimental está doente. Mas hoje nós aprendemos que tudo começa por ti e que um novo tempo venha sobre a vida de cada um dos teus filhos, é a nossa oração. Assim oramos e abençoamos a todos, em nome de Jesus. Amém e amém. Meus amigos, estamos chegando ao final do nosso programa de hoje, agradecendo sua audiência e seu carinho, e também registrando aqui as participações que chegam para a gente, aqueles que gentilmente nos escrevem. Deixa eu ver quem é que mandou uma mensagem. Minha amiga Sabre Rodrigues. Shalom, pastor, na escuta com a família. Ô, gente, que alegria. Ontem pudemos ter um tempo de qualidade com os nossos irmãos ali em Santo Tomé. Foi tão maravilhoso, foi tão lindo estar juntos com todos. Foi maravilhoso, né? Poder ouvir um pouco o Júlio, a Carla, poder ouvir também a Sabre, poder ouvir, talvez não lembre o nome de todos, poder conhecer o bebê. Ah, foi tão lindo. Também um abraço a Francisco, que não estava, mas recebeu a oração também. Toda a família, né? Todos que lá estavam. Se eu esqueci algum nome, perdoe, eu vou gravando os nomes aos poucos. Eu vou lembrando. Amiga Suzana está deixando um abraço para a gente aqui. Deus abençoe, obrigado. Quem mais? Meu amigo Alexandre Bisolinha Transporte está em São Bernardo do Campo, estado de São Paulo. Opa! Longe, mas perto, meu amigo, meu irmão. Deus abençoe, obrigado. Quem mais conosco? Aqui, Francisco, aqui desde Santo Tomé, também está nos mandando uma saudação. Obrigado, meus amigos. Amiga Lisete, amigo Cláudio Miro, lá na Parada do Pão, ali. 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Um abraço para os meus amigos. Deus abençoe a família, gente. Pessoal, estou indo embora hoje, mas eu volto amanhã. Amanhã, a partir da 1 hora, estamos aqui com você, falando um pouco do trabalho do bairro do Passo.
Tá certo? Um abraço aqui do seu amigo, pastor Alex Dias, e eu volto amanhã. Até lá. Deus te abençoe. Tchau.

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monte de gente que acha que vaca dá leite. E ela não dá. Pra ter leite, você tem que levantar 3:30 da manhã, entrar num curral, amarrar a vaca, amarrar as pernas da vaca, entrar no meio daquela bosta toda, sentar num banquinho, senão não tem leite. Às vezes, ao terminar uma reflexão como essa, a pessoa chega pra mim, e a pretexto até de me elogiar, ela acaba me ofendendo sem querer. Ela diz: Cortella, você tem o dom da palavra. Me dá uma raiva nessa hora. Porque dizer que eu tenho o dom da palavra significa o quê? Que eu não tenho mérito nenhum. Que eu não fiz esforço algum. Que Deus me chamou e falou: vem aqui, menino, você vai falar em público. Claro que não. Faz 62 anos que eu estou na escola, como aluno e professor. Para eu escrever 42 livros, eu já li mais de 10 mil livros na minha vida. Cada dia eu estou numa cidade ouvindo, aprendendo, conversando, refletindo, errando, voltando. E o resultado, você vê um pedaço aqui, a pessoa que só vê o resultado às vezes diz: no Cortella, você tem o dom. Como dom? Claro que eu fui abençoado de várias maneiras, mas uma boa parte disso resulta de uma dedicação, de um esforço, que não é só meu, mas também não deixei de fazê-lo. Isso vale para mim, vale para você. Cautela. Hoje, uma parte das pessoas esquece dessa reflexão. Outro dia, o Marcelo Tassi, com quem eu tenho um livro chamado Basta de Cidadania Obscena, ele retomou numa palestra uma fala minha, que algumas pessoas aqui talvez já tenham visto eu mencionar esta ideia, a noção de esforço. Esforço. E eu conto isso sempre que eu posso. Meus filhos cresceram, os três, com uma ideia que pode até parecer meio perversa, mas ela tem uma natureza pedagógica. Desde que eles eram pequenininhos, eu dizia para eles o seguinte: no dia que você fizer 12 anos de idade, eu vou contar para você qual é o segredo da vida. No dia que você fizer 12 anos, eu vou contar o segredo da vida. E todos eles aprenderam. Tanto que todos têm sucesso, são decentes, todos têm capacidade de se dedicar e esforçar. E eu dizia: vocês vão ter aos 12 anos isso. E quando eu contar para você, não conte para os teus irmãos. Espere chegar a tua hora e a deles. O André, que é o meu filho que tem mais idade, que tem 42 anos, ele faz aniversário em dezembro. No dia do aniversário dele, às 4 horas da manhã, ele foi lá me acordar. Falou: pai. Falou: oi, filho. Hoje é meu aniversário. Falei: que bom, filho. Parabéns, que ótimo. Falei: então, pai, hoje eu estou fazendo 12 anos. Falei: que bom, fico feliz. Então, pai, hoje é o dia que você vai me contar o segredo da vida. Falei: verdade, filho. E eu contei. E como contei para os outros. E eles aprenderam. Quem é caipira aqui vai entender bem isso de uma maneira mais intensa. Eu falei: vem aqui com o papai na sala. Ele veio. Falei: senta aqui comigo. Ele sentou. Eu falei: sabe qual que é o segredo da vida? Ele falou: não. Eu falei: o segredo da vida é vaca não dá leite. Ele falou: hã? Eu falei: vaca não dá leite. Você tem que tirar. Esse é o segredo da vida. Vaca não dá leite, você tem que tirar. Se você não tirar, não tem leite. Cuidado, tem um monte de gente que acha que vaca dá leite. E ela não dá. Para ter leite, você tem que levantar 3:30 da manhã, entrar num curral, amarrar a vaca, amarrar as pernas da vaca, entrar no meio daquela bosta toda, sentar num banquinho, amarrar o rabo da vaca, senão eu te embostei inteiro, segurar na teta dela e psh, psh, psh. Senão não tem leite. Aliás, só por curiosidade, quantas tetas tem uma vaca? 4. Vaca não é luva. Vaca não dá leite. Se nós criarmos a nós e as novas gerações com a ideia de que vaca dá leite, eles poderão ser medíocres, porque aguardarão que as coisas venham. O estudo, a profissão, a competência exige dedicação, esforço, habilidade. Claro, hoje fica até mais fácil. Às vezes você tem, eu escrevi isso num livro chamado Educação, Escola e Docência. Às vezes você tem teu filho de 14 anos, chega para você e fala: pai, eu não vou fazer faculdade. Pai, ué, por que não vai? Bill Gates não terminou faculdade. Steve Jobs não terminou faculdade. Mark Zuckerberg não terminou faculdade. Por que eu vou terminar a faculdade? Porque não vai nem fazer. Nessa hora você tem que chamar teu filho num canto e dizer: filho, vem aqui com o papai. De fato, Mark Zuckerberg não terminou a faculdade e inventou junto com um brasileiro uma coisa estupenda, que é o Facebook.
Ele não terminou, ele largou. Mas sabe o que que ele largou? Qual faculdade ele largou? Aí você tem que falar bem alto no ouvido dele. Harvard! Ele largou Harvard, que é a melhor universidade do mundo. Um ano em Harvard equivale a 30 numa unisquina qualquer. Então papai concorda com você. Você quer fazer como Bill Gates, como Zuckerberg, faço com você um trato sem volta, tá bom? Concordo com você, parabéns. Primeiro você entra em Harvard, depois você larga. Porque você vai fazer como eles, faça como eles. Essa perspectiva é exatamente para impedir que as novas gerações e nós, que temos mais idade, caiamos exatamente nessa armadilha que é, tudo bem, dá pro gasto. Cautela. A mediocridade na vida, no afeto, na relação, ela é muito redutora. Faço eu aqui uma pergunta pra você pensar durante a semana. Não é pra você responder, só pra você pensar. Na tua atividade, dentro da empresa, você tá fazendo o melhor ou o possível? Não responda. Pensa. Não tô falando o melhor do mundo, tô falando o teu melhor. Não é o melhor do mundo, é o teu melhor. Tá fazendo o melhor ou o possível? Qual é o grande risco, ó? Quando a gente se conforma com o possível, em vez de eu fazer o meu melhor. Mas Cortella, tá difícil, não oferece as condições. Cautela, circula muito na internet uma fala minha que eu digo, você tem que fazer o teu melhor nas condições que você tem, enquanto você não tem condições melhores para fazer melhor ainda. Na família, no afeto, na empresa, no negócio, eu tenho que fazer o meu melhor nas condições que eu tenho, enquanto eu não tenho condições melhores para fazer melhor ainda. Por isso, nessa semana da carreira, tá fazendo o melhor ou o possível? Cautela, se você tiver só, e eu também, me acomodando dentro do possível, eu faço o que eu posso. Resvala-se com velocidade para a mediocridade. E nessa hora, de novo, o especial Barão de Itararé. A única coisa que você leva da vida é a vida que você leva. E uma coisa que eu quero desta vida levar é a capacidade minha e tua, sem dúvida, de não me acomodar em relação àquilo que me acalma, que até me sossega, que é ficar no possível, mas que pode me tornar, e a você também, medíocre naquilo que preciso fazer. Eu insisto, eu não estou dizendo que você é medíocre, estou dizendo que você e eu podemos ficar medíocres. Quando? Quando a gente deixa de procurar o melhor na condição que a gente tem e fica se habituando com o possível. E quando a gente se habitua com o possível, a única coisa que a gente faz é sair por aí resmungando. O que, que eu posso fazer? Isso não dá certo. A vida é assim. O impossível não é um fato. Ele é apenas uma opinião. E como também diziam os latinos, a sorte segue a coragem. Por isso, qual é a tua obra? Qual é o teu legado? É aquele em que você e eu somos capazes de levantar, sacudir a poeira e dar volta por cima, aquele que diz, a vida é assim, deixa a vida me levar, vida leva eu. Por isso agora eu queria agradecer, acima de qualquer coisa, a capacidade que tiveram e têm, e prestar atenção em alguém que não trabalha.

0: de junho de 2026. Com isso, decorridos 160 dias desse ano, 205 dias pela frente, para você não se perder no tempo. Chegando nesta tarde de tempo nublado, hoje aqui na fronteira oeste gaúcha, o sol não deu o ar da graça. A mínima 14 graus de madrugada e agora 18, é o que temos. O dia com a amplitude térmica bem reduzida, apenas 4 graus de diferença. Aquele dia fechado e a previsão do tempo até marca uma nova mudança. Aliás, esta semana nós teremos duas mudanças no clima na região. A primeira nas próximas horas, segundo a Estelcias, e depois teremos chuvas retornando antes do final de semana, Estelcias.
1: Nesta terça-feira, a previsão é de variação de nuvens, com 15 a 18 graus em São Borja e vento sul-sudoeste, vento gelado, que não deixa a temperatura passar muito dos 18 graus. Quarta-feira, de maior amplitude térmica, tem no amanhecer 8 a 10 graus. À tarde, a máxima chegou aos 22 e o final da tarde pode ser ventoso, mas vento fraco, que mais interfere na sensação térmica. De quinta para sexta, um novo episódio de chuva. Em geral, os modelos reduziram bastante a quantidade de precipitação, com acumulados na faixa de 20 a 30 milímetros. Alguma situação passageira de temporal não se descarta entre a quinta e a sexta-feira, mas, em geral, o período de chuva tende a ser mais curto do que inicialmente os modelos projetavam. Ao longo da sexta-feira, resta umidade, variação de nuvens com 10 a 18 graus. E no fim de semana, se nada mudar, aliás, a partir do sábado e pelo menos até a próxima quinta-feira, até o dia 18 de junho, uma nova janela prolongada de ar mais seco predominando na fronteira oeste. Da Metsu Meteorologia, Estelcias.
0: Previsão do tempo na tarde de quarta-feira, aliás, terça-feira, quarta manhã, sim, tem essa mudança, então, um pouco mais fria as horas que é a madrugada e depois se padroniza mais ou menos como hoje, entre 18 e 20 graus. Então é isso que temos por enquanto com relação ao tempo nas próximas horas na Terra dos Presidentes. Estamos sob efeito da lua minguante e nível do Rio Uruguai, 1,87 m. Aí a informação para os pescadores de plantão, 1,87 m. É a medição atualizada, parado, estacionado desde as primeiras horas do dia de hoje. Aí a leitura automática do sistema SACI monitoramento com relação ao nível da bacia do Rio Uruguai. Medição e informação automática, equipamento instalado na ponte internacional. Quem for comprar o peso argentino, quem vai precisar de pesos argentinos, agora você compra 275 pesos com um real. Nesse momento, 275 pesos com um real. 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

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E também é o seguinte, disponível motores de popa da marca Ideia, aqui em São Borja, na Tactical Andradas, quase na esquina da General Osório. Ali mesmo onde hoje de manhã se enroscaram alguns carros, né? Deu um envolvimento ali de dois ou três carros, alguém avançou a preferencial, alguém não respeitou o sinal de trânsito, e assim é que surgem os principais problemas dentro do trânsito. É porque alguém não prestou atenção, é porque alguém não respeitou uma preferencial, e aí está feito o serviço, né? Em uma área movimentada como aquela, esquina do IG, alguém errou, alguém deu uma rateada, dificilmente vai escapar ileso, sempre dá um problema. Agora há pouco também um ciclista foi atropelado aqui no centro da cidade, ali na esquina do posto Ipiranga, se não estou enganado, ali descendo a Aparício Mariense com a Rua dos Andradas, na mesma rua, né? Andradas também, só que aí na esquina da Aparício, a rua que desce em direção a Piraí. Ali, um ciclista simplesmente vinha na contramão, pedalando tranquilão na contramão, e o carro, né, certamente o motorista olhou para o lado que tem que olhar para cuidar, né, a via da mão, não cuidou para o outro lado, e até, sinceramente, eu não sei se é claro, aquilo que se chama de direção defensiva sugere que se olhe para os dois lados, mas eu acredito que a imprudência aí é de quem estava andando e pedalando na contramão. Aqui em São Borja tem sido muito grande o número de envolvimento com essas pessoas que andam de bicicleta, os ciclistas, as motos, essas scooters. É um problema que vem crescendo e, olha, está bem complicado mesmo. Até porque somos uma cidade plana, onde fica mais fácil de você andar de bicicleta, onde fica mais fácil de você ter uma scooter, né, com qualquer voltagem para andar. E só que falta é o quê? Falta é a iniciativa de quem tem obrigação de controlar o sistema de trânsito da cidade, no caso a prefeitura e seu departamento de trânsito, organizar e se conscientizar que estamos em uma época diferente. Aumentou consideravelmente o número dessas motos elétricas. As bicicletas não param de aumentar na cidade também. Eu até entendo, porque são veículos
que servem como alternativa de custos, né? Você tem um absurdo preço cobrado aqui por um aplicativo, por exemplo, é caríssimo. Parece uma barbada, mas não é. É coisa cara que você paga para fazer um transporte. O táxi não é diferente. O ônibus é lá de vez em quando. Então as pessoas vão buscando alternativas. E no mercado atual, as motos elétricas, as scooters, como são chamadas, é uma alternativa. E é de um custo relativamente barato e para andar é energia elétrica. Então, o que falta realmente, não dá para a gente colocar a culpa no sofá, né? Não, não é nem questão de culpar ou não culpar alguém. A questão é que é preciso administrar um setor de acordo com as suas necessidades. O que servia há 5 anos atrás, que está, tá bom, tá legal, não serve mais. Tem que se atualizar. Olha, vamos ter que regularizar isso aí. Qual é a saída? Fiscalização? Fiscalização, controle, penalidade para quem não se enquadrar, quem não começar a respeitar as vias e torná-las mais, aceitáveis no que vem acontecendo hoje, as atitudes de todos. Faixa de pedestre em São Borja é meia dúzia que se visualiza, o resto está apagada, né? Já faz tempo que não se visualiza mais. E outra, é 2 ou 3 aqui em São Borja, aqui as do centro, aqui na esquina aqui do Magazine Bandeirante, na esquina lá do Colégio das Irmãs, onde mais? Olha, mais aqui na esquina da loja Pira, né, ali no Cássio, é onde os motoristas acham que ali sim tem que dar a preferência para os pedestres que estão sobre a faixa de pedestres para atravessar. Agora nos outros é como se não existisse. Parece que pintaram aqueles quadriculados, aqueles retângulos ali para bonito, para enfeitar a cidade. Só que não. Então é uma situação que não é de agora. Muitos já tentaram avançar em algum sentido, mas não foram muito longe. Aí tem, eu sei, a pressão política, começa a haver a infração, a atuação de veículos, recolher o que está errado em termos de veículos, né, mediante a fiscalização, de habilitação, de condições de trafegabilidade, canos de descarga, motos elétricas na contramão, sem capacete, menores pilotando. É realmente uma situação que está muito, mas muito desassistida por aqui, em São Borja. Eu acho que está na hora de balançar esse setor, hein? Balançar. Ou se enquadra e avança, senão... Olha, estamos diante, só hoje, 2 acidentes. Só hoje de manhã, 2. Aí tu me diz, tá, mas por que que houveram os acidentes? Porque alguém não respeitou o sinal de dar preferência. Bom, aí então, erro por desatenção de quem avançou o sinal. E o outro, 2 quadras do mesmo local, por quê? Ah, porque vinha um ciclista tranquilão, pedalando na contramão. Pois é, e aí? Como é que fica? Quem perdeu, primeiro lugar, quem perdeu foi o ciclista, né? Ferimentos, caiu ali, depois de ser atropelado, voou por sobre o carro, infelizmente. O motorista se complicou sem ter nada que ver com o processo. Arrumou um problema. Dificilmente o carro que foi danificado, provavelmente com a pancada, será ressarcido. Prejuízo para todos. Então, acho que o sistema é bom quando é bom para todos. Então, para resolver essa situação,
Quem tem a caneta administrativa, vamos balançar esse setor, departamento de trânsito. Aí não é questão, como eu digo, não precisa de esperar uma emenda parlamentar, uma verba de... Cara, isso é questão de iniciativa, é gestão, é fazer. Já tem gente, já tem servidor público. Então vamos botar esse pessoal a trabalhar, controlar o trânsito, orientar. O que que custa colocar alguém aí desses da Guarda Municipal, por exemplo? É, meia dúzia de dias nas ciclovias, nas principais da cidade, orientando. Olha, ó, tá errado aqui, não é assim, tem mão, vamos controlar, pegar essas motinhas que estão aí fazendo horrores na cidade e dar um jeito. Duas horas e vinte e quatro minutos, 18 graus, programa Tarde Notícia, que está no ar. (99) 9673-1260, aqui o nosso contato 99673-1260. Tem coisas que eu só ouço falar, mas nunca vi, nem comi.

0: Ele mesmo, Zeca Pagodinho, entre as informações, na tarde nublada, na tarde sem o sol brilhando na fronteira oeste, nos encontramos com 18 graus a temperatura e a escolha pelo Zeca Pagodinho, aí porque foi sugerida através do WhatsApp 996731260, é onde você também pode sugerir aí a sua banda, sua cantora ou cantor preferido, que a gente vai incluindo aqui na lista e aos poucos vamos atendendo aí na medida do possível. Gessé Gomes da Silva Filho, Zeca Pagodinho, nascido no Rio de Janeiro em 4 de fevereiro de 1959. Atuante desde o final da década de 80. Atualmente, a crítica especializada como um dos mais exponenciais nomes do samba. Eu não tenho a menor dúvida quanto a isso, né? Pagodinho começou sua carreira em rodas de samba, bairro de Irajá, Del Castilho, subúrbio do Rio de Janeiro. Tornou-se tão popular que seus shows chegaram a ser contratados por cachês generosos, sendo realizados nas mais badaladas casas de espetáculo do país e no exterior, sempre fiel às suas características de irreverência, jocosidade. Pagodinho recebe também reconhecimento da crítica e de artistas e compositores consagrados. Filho de Irineia e José, Zeca nasceu no Irajá. Desde pequeno, frequentou esse ambiente de samba, influência da sua própria família. Durante a juventude, o Pagodinho foi office boy, apontador de jogo do bicho. Morou em diversos bairros do Rio de Janeiro, mas sempre demonstrou apreço especial pelo Xerém, distrito do município de Duque de Caxias. Possui um sítio naquele local e uma escola de música para crianças carentes da região. Sua primeira gravação foi em 1983 com o samba Camarão que Dorme a Onda Leva, de sua autoria, Arlindo Cruz e Bete Sem Braço. A partir do convite de sua madrinha do samba, nada menos que a Bete Carvalho. 2 anos depois, figurou entre os nomes escolhidos pelo produtor musical Milton Maranhães, da gravadora RGE, para participar do álbum colaborativo Raça Brasileira, junto de Elaine Machado, Jovelina Pérola Negra, Mauro Diniz e Pedrinho da Flor. Disco que revelou toda uma geração de sambistas, contava com cinco composições do Zeca Pagodinho. Então, aí parte apenas do histórico deste grande artista, e além de ser um grande artista, considerado pela própria crítica mesmo musical como sendo o maior sambista que existe no Brasil, a história é muito longa, sua biografia é extensa. O Zeca Pagodinho, além de um grande artista, também é um grande ser humano. E é o que importa mesmo. Não adianta a pessoa ganhar o mundo se a pessoa não tiver a alma. E o Zeca Pagodinho tem alma. É um ser humano que transparece, né, ao aparecer em qualquer apresentação que a gente possa acompanhar. Assim, transparece uma simplicidade, uma pessoa generosa, uma pessoa, um ser humano. Na verdade, né? Gessé Gomes da Silva Filho, 67 anos, brasileiro. E a carreira musical que teve início no ano de 1980. 2:32, 14:32.
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0: Estamos de volta, 14 horas e 33 minutos, 2 horas e 33 minutos. Tem as notícias. As notícias, a redação, né, está chamando aí para o bloco de notícias. E tem informações aqui sobre vacinas disponíveis aqui em São Borja, vacinas contra a gripe. E aí é bom você saber que a maioria dos ESFs disponibilizam ainda as doses da vacina. A última orientação que recebemos da Secretaria da Saúde foi essa. Então, a procura, quando foi liberada a vacinação para a população em geral, foi muito grande. Né? As pessoas entenderam a importância de se imunizar. Não é você receber a dose da vacina e tá ok, livre de resfriados ou gripes mais fortes imediatamente. Não, ela demora, segundo os médicos, em torno de 10 dias para imunizar a pessoa na sua totalidade. Isso faz com que você seja protegido e não contraia esses resfriados agora, mais graves, mais agudos. No Rio Grande do Sul, estamos diante de um quadro em que temos um outono muito frio, já tivemos uma meia dúzia de geadas registradas, e essas trocas de temperaturas, elas causam, só você olhar e ver, ouvir, né, quem fala e quem publica artigos relacionados. Ele fica pensando, puxa vida, por que tantos óbitos ocorrendo agora? Sim, de uma hora para outra, toda hora, né, pessoas que estavam bem, daqui a pouco morreu. Bom, acontece que dizem os médicos que essas trocas bruscas de temperatura é quando oscila muito, né, a pressão arterial. Então, quem já tem alguma tendência, quem já tem algum problema de pressão, de arritmia ou bradicardia, essas coisas, então elas estão mais sujeitas a terem problemas. É um dos casos. Outros são as doenças respiratórias ocasionadas exatamente pela gripe, pelo resfriado, frio, umidade, essas coisas. Então, está disponível nos ESF, ou estão disponíveis doses de vacina, e são esses os ESFs. Olha só, ESF 2, 3, 5, 6, 7, 8, 10, 11, 15, 16, 17, 18 e 19. Ainda temos doses de vacina contra a gripe liberadas para toda a população. ESF 2, 3, 5, 6, 7, 8, 10, 11, 15, 16, 17, 18 e 19. Não deixe passar essa oportunidade. É de graça, não dói. E você vai estar protegido, pelo menos, se pegar um resfriado aí, não é que você não vai pegar um resfriado se tomou a vacina, se recebeu a vacina, mas pelo menos os efeitos serão menos graves, né? É o que dizem os médicos, é o que diz a medicina. Vai lá e te imuniza. Não deixe passar essa oportunidade. De graça, viva o SUS, Sistema Único de Saúde Brasileiro, que disponibiliza de graça esses imunizantes, essas vacinas, os remédios, as consultas, as internações. Ou será que você imagina assim lá que em todos os lugares do mundo é assim? Não, não é assim. Há muitos países e aqueles que estão classificados ou colocados, determinados como sendo países do primeiro mundo, que não tem saúde gratuita. Você adoece, você sente uma dor, ou você paga, ou você morre, ou fica com dor. É isso mesmo. Viva o Brasil e viva o Sistema Único de Saúde. Falar em Brasil, estreia sábado, 19 horas, a seleção brasileira de futebol enfrentando o Marrocos. Não pensa que é uma barbada, porque não é, hein? Marrocos é um adversário que vai nos dar a clareza do que realmente nós temos em termos de seleção brasileira. Não tem a menor dúvida. Sábado, 19 horas, em New Jersey, Estados Unidos.

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4: A agência FGTS Cine de Samborja divulgou nesta terça-feira novas oportunidades de emprego para trabalhadores que buscam colocação no mercado de trabalho. As vagas disponíveis são para os cargos de servente de limpeza e jardineiro. Ambas reabertas, além de auxiliar de escritório contábil, auxiliar de manutenção, mecânico, auxiliar de mecânico, auxiliar de manutenção predial, trabalhador agropecuário em geral e empregada doméstica. Os interessados podem obter mais informações e encaminhar currículo diretamente na agência, localizada na rua Cândido Falcão, 1077, ao lado do Banco do Brasil. Telefone para contato 55 981 31 0010.
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Estamos de volta, são 14 horas e 47 minutos, 2h47. Abraço ao amigo Euclides, nosso prezado colega, homem das tradições gaúchas dos programas e auditório, assim também como o Aládio, essa área do nativismo, aliás, do tradicionalismo, são pessoas que se dedicam e que movimentam e mobilizam pessoas com suas transmissões, as suas apresentações ao vivo, com oportunidade de artistas que às vezes não tem uma outra porta de entrada para poder apresentar a sua arte, seu trabalho, tocar sua gaita, seu violão, cantar, declamar uma poesia. E esses cidadãos, esses gaúchos de fato, são que dão essa oportunidade, entre eles o seu Euclides, né? O seu Aládio Fiorin é outro que trabalha nesse mesmo sistema. E então eu valorizo muito o trabalho de pessoas, né, que se dedicam ao que fazem, gostam e preservam as tradições mais sagradas da nossa cultura, as raízes da tradição. É isso. Abraço para os senhores. Sobre o que falei lá no início do programa, sobre a questão do trânsito, eu só quero deixar claro o seguinte: absolutamente nada contra ciclistas, até porque eu também sou ciclista. Olha, muito menos quem anda com as motinhas elétricas. Até outro dia eu falei no meu programa da Fronteira FM, fui bastante contestado também, porque eu achei injusto um procedimento. Antes do surgimento dessas scooters como forma de avanço da mobilidade, elas estão há muitos anos sendo utilizadas em outras regiões, mas que chegou aqui na fronteira, chegou na nossa cidade aqui, é questão de meia dúzia de anos. Mas isso aí em outras regiões já há muito tempo, mas como lazer, né? Cidades do litoral, por exemplo, faz 10 anos que tem ou mais as motinhas que estão lá. E então ela foi introduzida no trânsito, agora não como lazer, e sim como veículo de transporte. Nada contra. Eu falei que achava injusto pelo seguinte: quando os proprietários de bicicletas, as bicicletas essas a pedal, elas começaram a entrar no quê? Em um sistema em que o mercado ciclista passou a vender um pequeno motor, né? A combustão, um motorzinho, aí instalavam ali no varão da bicicleta com uma correia e não precisava pedalar. Pronto. Só que isso foi determinado ou qualificado como sendo ilegal. Ilegal. E foram recolhidas. Você não vê lá uma que outra que anda meio se escondendo por aí. Então foi tirada de circulação porque com a justificativa de que não tinha placa, não tinha sinal, a sinalização, não usava capacete e não tinha uma legislação vigente que pudesse enquadrá-las. Aí tiraram de circulação, proibiram. Aí entram as scooters. E qual é a diferença, só me explica aqui qual é a diferença. Só porque não faz barulho? Só porque não faz barulho? Só porque é silenciosa? É para se pensar. Então, só para deixar claro que eu não tenho nada, absolutamente nada contra os ciclistas. E até procuro respeitá-los o máximo que posso enquanto motorista no trânsito. Sei que são pessoas que estão usando a bicicleta para trabalho, no vai e vem, na batalha do dia a dia de quem sai para trabalhar mesmo, para buscar o pão de cada dia, para se virar. A vida aqui embaixo é diferente.
A vida aqui é diferente, né? Tem que correr atrás. Então, nada contra. Só o que eu contesto são aqueles que abusam do direito de não serem autuados. E aí, pô, é para todos que serve isso. Se puder evitar agora, como um cidadão aí foi atropelado porque vinha na contramão de bicicleta, olha só, é uma pena, uma lástima isso, é a dor, é machucado, a lesão. Então, não tenho nada contra ninguém que usa esses meios de transporte. O que eu estou pedindo é que sejam pouco mais conscientes, que sejam educados, que saibam que seu direito termina. Quem vai levar a pior é quem anda de bicicleta. Sempre é assim. Para o dono de um carro, sobra o prejuízo de lata. Mas para quem anda de bicicleta, sobra o prejuízo, a lesão física, grave às vezes. Só isso. Também para deixar claro que não me refiro aos ciclistas, a quem anda de bicicleta, de forma desrespeitosa, de jeito nenhum. Até os admiro pela coragem que tem aí de andar no meio desse trânsito, maioria por precisão mesmo, né? Para poder cumprir a sua jornada diária, que não está nada fácil, mas nem um pouquinho fácil mesmo. Seguimos com a programação da Rádio Cultura. E hoje teve uma operação, incluindo o nosso vizinho município de Itaqui. Uma coisa impressionante, né? O que vem acontecendo de casos envolvendo crimes absurdos aí no vizinho município de Itaqui. Então tem hoje o acontecimento que foi registrado com a prisão de alguns integrantes de quadrilha relacionada ao sistema de abigeato, né? Então, o Ministério Público do Estado do Rio Grande do Sul desarticulou hoje esse esquema criminoso de gado de papel que movimentou 100 milhões de reais na fronteira oeste. Ordens judiciais cumpridas em Itaqui, Alegrete, Quaraí, entre outras cidades aqui do estado e também Santa Catarina. Hoje, o Ministério Público, por meio do 9º Núcleo Regional da Campanha do Grupo de Atuação Especial de Combate ao Crime Organizado, GAECO, junto com a Brigada Militar e Polícia Penal, deflagrou esta operação Boi Fantasma, terceira etapa da Operação Convergência Nacional. O objetivo é desarticular um esquema criminoso de lavagem de dinheiro do tráfico de drogas, baseado na simulação de comércio de bovinos inexistentes, com base em Alegrete. A investigação identificou uma organização criminosa, então movimentou essa organização, segundo o Ministério Público gaúcho, 100 milhões, com uso de propriedades rurais arrendadas e transações fictícias, resultando no cumprimento de 35 mandados de busca e apreensão e 8 de prisão preventiva, além de ações no estado vizinho de Santa Catarina. As ordens judiciais ocorreram em Alegrete, Quaraí, Pelotas, Capão do Leão, Itaqui, Canoas, São Leopoldo, além de ações em presídios de São Gabriel, Uruguaiana e Cachoeira do Sul, bem como em Palhoça e Joinville, no estado catarinense. A ação, que desta vez também contou com a parceria da Promotoria de Justiça de Defesa do Consumidor de Porto Alegre e da Secretaria da Agricultura, Pecuária, Produção Sustentável e Irrigação, integra a iniciativa do Grupo Nacional de Combate às Organizações Criminosas. A operação é mais uma iniciativa estratégica no combate às organizações criminosas, atacando diretamente as facções. O Boi Fantasma, como é que se formou esse tipo de golpe aqui na região, na nossa região, né?
A apuração iniciada a partir de relatórios técnicos da Brigada Militar foi desenvolvida ao longo de 10 meses. O trabalho revelou um esquema estruturado de lavagem de dinheiro, no qual o grupo de até 30 pessoas simulava atividade agropecuária para ocultar recursos ilícitos. Para isso, arrendou duas propriedades rurais em Alegrete e utilizou laranjas para emissão de notas fiscais e guias de trânsito animal, as GTAs, sem qualquer movimentação real de rebanho. Então, é isso, né? A polícia monitorou, inclusive, essas áreas com drones, mapeou e eram áreas inexistentes mesmo. O esquema era comandado por um traficante conhecido como Rei do Gado, que atuava de dentro de um presídio, sempre com divisão organizada de tarefas entre familiares e terceiros, responsáveis pela movimentação financeira, ocultação patrimonial e emissão de documentos. Somente 5 integrantes do núcleo principal movimentaram cerca de 24 milhões e 800 mil, especialmente nos últimos 2 anos. Parte dos valores foi direcionada a plataformas de apostas, inclusive fora do estado, como etapa final de dissimulação dos recursos ilícitos. O líder da facção será transferido para o módulo de segurança máxima da penitenciária de alta segurança de Charqueadas, aqui no estado do Rio Grande do Sul. Pois é, então está aí, né? 8 prisões preventivas, 35 mandados de busca e apreensão, 30 investigados, bloqueio de 100 milhões e 700 mil, sequestro e apreensão de 15 veículos e de um imóvel, 10 cidades do estado envolvidas, ações em 3 presídios. Então esse é o resultado, né? E tá aqui uma das prisões, 2 em Alegrete, Quaraí e outras cidades do estado do Rio Grande do Sul. O Boi Fantasma.

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volta, 3:06, 3:06, aqui Rádio Cultura de São Borja, tarde de terça-feira, 9 de junho de 2026. Decorremos 160 dias já desse ano, pela frente 205. 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

0: e determina para evitar o incômodo. São agora 13:09, tem a sala de redação chamando.
1: Carta de Porto Alegre reforça combate ao HIV no Rio Grande do Sul. Porto Alegre, capital com a maior taxa de mortalidade por AIDS do Brasil em 2025, lançou nesta semana a Carta de Porto Alegre, documento voltado ao fortalecimento das ações de enfrentamento ao HIV. A iniciativa foi apresentada durante o 7º InfectoCHE e reúne entidades médicas, gestores públicos e organizações ligadas à prevenção e tratamento da doença. Segundo o Ministério da Saúde, a capital registrou 12 mortes por AIDS a cada 100 mil habitantes em 2025, cenário considerado preocupante pelas entidades envolvidas. Da redação do Grupo SBC para a Tarde a Notícia, Gelci Saraiva.

Preço dos principais produtos agrícolas, preço dos principais produtos agrícolas, os preços publicados no Jornal do Comércio, hoje como sendo preços médios, né, desses produtos. O arroz, R$58,10. O boi para o abate, R$11,93. O cordeiro, R$13,38. O feijão, a R$182,78, 60 quilos. Leite sem cotação, milho, R$59,27. Soja, R$116,37. Suíno tipo carne, R$6,38. Trigo, R$65,50. E vaca para o abate, R$10,64. Então aí, no produto, na nossa maior área plantada aqui, o arroz, aí final de colheita, e o preço é R$58,10 como média. Como média, porque aqui em São Borja, segundo o IRGA, é menos ainda a oferta que estão fazendo aí, a indústria está oferecendo um preço menor aqui em São Borja, pelo que o IRGA nos informa. Nada é tão ruim que não possa piorar, né? Então é impressionante a facilidade como a gente observa que quem produz está sempre na pua, né? Impressionante. Se tem alguém que é penalizado nessa cadeia toda produtiva, é o produtor, é lá na ponta inicial. E aí vai aumentando, né, o faturamento de quem vem na sequência. E aí estão as razões pela qual a gente... Puxa vida, mas R$58 uma saca de arroz é mais do que já comprovado que é um valor que mal paga o custo de produção. Aliás, tem técnicos do setor que diz que não é que mal paga, não paga o custo da produção. Então é uma coisa que a gente fica, de certa forma, se perguntando como pode, né? Se quem produz, quem menos recebe pelo fruto do seu trabalho, daqui a pouco, se os produtores de arroz resolvessem, se no estado do Rio Grande do Sul os arrozeiros resolvessem, olha, nós não vamos plantar arroz esse ano. Não vamos plantar arroz esse ano. Se houvesse uma organização capaz de realizar uma ação, eu sei que isso não é fácil, não é uma conta simples, mas qual seria a reação do mercado? Será esse que determina o preço que tem que pagar para o produtor?

Será que não mudaria esse quadro? Será que o conceito não seria outro? Uma dúvida e uma curiosidade que eu tenho. Pô, se bom oferecem tão pouco pelo produto, porque, porque tem um monte de arroz aí, tá tudo cheio de arroz. E se eles não plantarem um ano? Resolverem plantar outra, sei lá, partir para outra cultura lá mesmo, mas não vão plantar arroz. Não vai ter produção de arroz. No estado do Rio Grande do Sul, que é responsável por 70% de tudo aquilo que se produz de arroz no Brasil, sai daqui do estado do Rio Grande do Sul. E aí? Pois aqui a safra 2025-2026, segundo o IRGA, foi concluída. Os dados preliminares apontam produtividade média superior a 9.200 quilos por hectare. Não sei fazer essa conversão aqui dessa conta, isso dá em média quantas sacas por quadra de arroz. Quando fala em hectare de arroz, aí complica assim, a gente não sei, geralmente o produtor de arroz fala em quadras de arroz, né, e não em hectares. Bom, embora os números oficiais ainda estejam em fase de consolidação e devam ser divulgados nos próximos dias. De acordo com o técnico orizícola, o Marconi Severo, a safra apresentou desempenho entre regular e muito bom, sem registros de perdas significativas causadas por enchentes, estiagens ou excesso de chuvas. Houve apenas ocorrências pontuais, consideradas normais para a atividade, mantendo a produtividade dentro das expectativas dos produtores. Apesar do resultado positivo nas lavouras, a principal preocupação do setor está na questão econômica. Os custos de produção seguem elevados, enquanto o preço pago ao produtor continua em queda. Segundo o levantamento do IRGA, a saca de arroz passou de 60 aqui em São Borja, olha, estou falando de São Borja, para 57,90 nas últimas semanas, com previsão de novos recuos. Viu só? Se o Jornal do Comércio está dando como média no estado do Rio Grande do Sul 58,10 para cada saca de arroz, aqui em São Borja, segundo o IRGA, 57,90. Ainda tem quanto? 20 centavos de diferença das outras partes do estado do Rio Grande do Sul, com tendência a diminuir de valor, né, ofertado para o produtor. 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

Muito, muito, muito obrigado pela sua sintonia. Graças, graças pela preferência aqui pela 1260. Foi mais uma vez um privilégio ter estado com os senhores. Vem aí o colega Alberi Dias, cheio de informações e música bonita até o final da tarde. Salud e suerte! Voltamos amanhã, às 2 da

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6: Tarde de terça-feira, estamos chegando aqui na programação da Tarde da Cultura. Da Tarde é Sua, logo após a Tarde Notícias, né? A tarde começa desde a 1h30 e vai aí toda tarde, como se diz, né? Falando sobre a tarde é sua, o ouvinte também está convidado a participar, como em toda a programação da emissora, durante a manhã, a tarde, a noite, o ouvinte aí pode interagir com a gente, ligar para o 3431-2244, 3431-2244, também tem o 3431-2843 e o WhatsApp aqui da Rádio da Comunidade São Borgense.

996731260. 3:33, 18 graus, né? O tempo aí ficou nublado, com um pouco de estabilidade pela manhã, né? Não chegou a ser uma garoa, uma neblina, um pouco de cerração durante a madrugada, e não, o sol, e por enquanto não teve aí a abertura do sol aqui na cidade de São Borja. Você sabe, no interior, quem sabe mais agora pro... Estamos quase no meio da tarde, né? Por volta das 5 da tarde, 5 e meia, já pende pro final da tarde. Ontem foi o contrário, ontem durante a tarde abriu um sol bonito, sol e nuvens, por enquanto nada. Para amanhã, interessante que hoje e amanhã nos aplicativos tem abertura de sol, né? Para amanhã tem uma máxima de 19 graus, mínima de entre 11 e 12 graus, para quinta e sexta para ter instabilidade, segundo o boletim aí da Metsu Meteorologia, através da meteorologista Estael Cias. 13:35, faltando 25 minutos para as 4, 18 graus, portanto, temperatura. 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Então vamos ao destaque musical nesta tarde, começando a tarde é sua, com Alemão do Forró.

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Participação aí da Regina aqui na programação aí da Júlio Trois, né, Regina? Nosso muito obrigado pela audiência e sintonia na programação. E chega a Paula Fernandes, lembrando que estamos trabalhando aí para a Ótica Líder, Mercado da Casa, Doutora Dara de Meira, JLA Energia Solar, Casa das Cores e as Notícias. 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Faltando 20 para as 4, temperatura 18 graus.

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5: Aqui a tarde é sua, faltam 15 minutos para as 4 da tarde, 18 graus a temperatura no centro da cidade. 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Fale ali com a equipe aí de segunda a sexta, nesse horário. 15 horas 48 minutos, 15h48, 996731260, WhatsApp aqui da emissora, o pessoal pode participar e enviar seu recado na programação. Nosso boa tarde para dona Nélida, né? Que deseja também tudo de bom, dona Nélida, para a senhora, para os seus amigos, vizinhos, familiares. Não podemos esquecer também os amigos lá de Samburá, né, dona Nélida? Da Pedro, a Cristiane, a gente agradece aí pela audiência e sintonia na programação da Cultura. O Ayrton, alusão pro Ayrton Huck, né, lá em Iporã, nosso obrigado pela audiência, pessoal que fica sempre com o radinho ligado aqui na programação da Cultura. O nível do Rio Uruguai, alusão pros pescadores, né, o pessoal aí, os acampamentos, sei lá, ó, nosso boa tarde é o Beto Machado, seu Cláudio Cruz, né, o Pedro Machado também, pessoal lá do Acampamento Encantado, nosso muito obrigado sempre pela audiência e sintonia aqui nos 1260 da Cultura. Que traz a música e a informação no seu rádio. Falando em pessoal dos acampamentos, no Rio Uruguai, Butuí, Biqui, também lá no Itaqui, né? O nível do Rio Uruguai aqui em São Borja, em Porto Mauá, 1,75m, está baixando, medição das 2h30 da tarde. Hoje não baixou tanto, né? Os 3 centímetros da madrugada até agora. Estava 1,78, agora 1,75. Garrucho também continua baixando, cerca de 7 centímetros, né? Da madrugada até agora. Durante a madrugada, 65 centímetros, agora 58 centímetros em Garruchas. São Borja também continua baixando, 1,86m, apesar de não estar tão baixo, né? Mesmo assim, ele continua baixando aqui em São Borja, cerca de 3 centímetros, né? Da manhã até agora. Medição aqui em São Borja, de 15 para as 3 da tarde, 1,86m. É a programação da tarde aqui nos 1260 da Cultura, trazendo a música e também interagindo aí com os ouvintes na tarde desta terça-feira, dia 9 de junho. Tempo nublado, temperatura 18 graus, sensação de frio, umidade, né? E a dona Ramona Araújo pede para recordar aí Amado Batista. Chega aí na tarde, faltando 10 para as 4.

de brilhante, Céu e Canto, a banda Céu e Canto chegando aqui na programação, faltando 7 minutos para as 4 da tarde. Daqui a pouco tem notícias, né, pela Rede Pampa. E a temperatura aqui na Riachuelo, centro de São Borja, 18 graus.

banda Céu e Cantos aqui na programação da Tarde da Cultura. Daqui a pouquinho tem informações e depois a gente vai falar mais sobre a Ótica Líder. Também vamos destacar sobre Casa das Cores, Nicola Veículos com as notícias, né? Quanto isso, pessoal, os motoristas que estão na audiência da programação da Cultura, os caminhoneiros, né? Obrigado pela carona. Chegando aí o Grupo ABA com Fernando, 3 minutos faltando para as 4.

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1: O governo propõe gasolina com 32% de etanol para reduzir dependência externa. Agora 16 horas, 18 graus de temperatura em Porto Alegre. Esse é o Pampa Notícias e vamos atualizando as principais informações do momento. Ministro de Minas e Energia, Alexandre Silveira, anunciou nesta terça-feira que o governo pretende aumentar a mistura obrigatória de etanol anidro na gasolina de 30 para 32%. A proposta será encaminhada ao Conselho Nacional de Política Energética nas próximas semanas. A medida busca reduzir a dependência de gasolina importada e minimizar os impactos da guerra no Oriente Médio sobre os preços dos combustíveis no Brasil. A expectativa é de que o aumento da mistura diminua a importação da gasolina em até 500 milhões de litros por mês. A frente parlamentar da agropecuária informou nesta terça-feira que o Ministério da Agricultura enviou à União Europeia os documentos exigidos para tentar reverter a suspensão das exportações brasileiras de produtos de origem animal. Segundo o deputado Pedro Lupion, o objetivo é comprovar o cumprimento das exigências sanitárias e garantir a retomada das vendas ao bloco europeu. Uma missão técnica europeia deve visitar o Brasil ainda em agosto para avaliar as condições de habilitação das exportações. A quinta turma do Superior Tribunal de Justiça negou por unanimidade o pedido de liberdade da defesa da advogada Deolane Bezerra. Ao final do julgamento, nesta terça-feira, a ministra Maria Marluce Caldas manteve a decisão anterior ao negar o agravo regimental e pediu mais agilidade ao Tribunal de Justiça na condução do caso. A influenciadora foi presa por suspeita de envolvimento em um esquema de lavagem de dinheiro do primeiro comando da capital, o PCC. Cerca de 15 mil profissionais da saúde do Rio Grande do Sul receberam a vacina da dengue, que foi suspensa no país, produzida pelo Instituto Butantan. O dado é da Secretaria Estadual da Saúde, que informa ter recebido mais de 45 mil doses do imunizante. A suspensão em todo o território nacional foi determinada pelo Ministério da Saúde na segunda-feira. A medida foi necessária após registros de reações adversas de pessoas que tomaram a vacina recentemente. Duas mortes estão em investigação. O presidente dos Estados Unidos, Donald Trump, advertiu que o país irá responder ao ataque iraniano que derrubou um helicóptero norte-americano no Estreito de Hormuz. O anúncio foi feito nesta terça-feira através das redes sociais. Trump informou ainda que o ataque aconteceu na última noite e que não houve vítimas fatais. E agora as informações do mercado financeiro. O dólar comercial opera em baixa de 0,8%, cotado a R$ 5,17. O euro comercial opera em alta de 0,11%, cotado a R$ 5,97. O principal índice da Bolsa de Valores brasileira, B3, opera em alta de 0,53%, aos 169.564 pontos. 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

0: Agora 4:06, 18 graus a temperatura nesta terça-feira, de um pouco umidade, né? Tivemos aí um pouco de cerração pela manhã, aí a umidade continuou e o tempo ficou nublado, não quis ter mais aberturas de sol por enquanto, dia 9 de junho. Estamos recebendo aqui no estúdio nosso colega Aladio Fiorin, que tem as suas programações aos domingos, a partir da 1 da tarde, no Voltando à Querência. Desse domingo também tem a transmissão externa, né, Aladio? Boa tarde.
1: Boa tarde, Aldiri, boa tarde aos ouvintes. Mais uma vez, obrigado pelo espaço, até aguentar. Sempre gentil abrir com a gente, né, como a direção da rádio. Abrir, além do programa lá do seu João Mendes, o Piquet do Ateiro, vai estar lá conosco o mensageiro, tem uma novidade. Estará conosco em cadeia a Rádio Itapevirima Sambará.
0: Ah, que bom, né?
1: É, o pessoal já tem uma parceria com a gente e não, a vez passada eu não pude até Massambará, tu lembra, né? E aí o pessoal citou de lá no, os trabalhos aqui da Rádio Cultura, né? O colega Leno Lopes, quero agradecer ele pela confiança no nosso trabalho, a direção da emissora, a Aline também, a Anelisa, né? É, por aceitar a parceria. E a vez passada eu não pude ir até lá, eu estava com tratamento de saúde e nos representou aqui a professora Giane, teve até lá, mandou um abraço para ela, para dona Eva, e está acompanhando também. Enfim, foi uma programação muito bonita, teve em conta as gaitas, só que eu não participei, aí a emissora entrou em cadeia e essa vez deu o contrário. A Itapa entra em cadeia conosco aqui. Mas vai ser um grande evento no seu João Mendes, o Piqueto Aterro, né, eu voltando à querência, o Prós de Galpão do Leno Lopes em cadeia. E o grupo Os Mensageiros. Então todo mundo está convidado, a gente já está retornando com as externas, né? E me resta algumas vagas ainda esse mês que vem, praticamente está quase cheio, mas se alguém estiver interessado, a gente vai agendando as datas aí. Um abraço ao Benito e aos ouvintes, obrigado pela parceria e mais uma vez obrigado, agradecer a direção da Rádio Cultura, as empresas que me acompanham e os amigos que com certeza vão aparecer por lá no Piquete do Aterro, domingo, dia 14.
0: Certo. Já teve um sucesso, acho que foi domingo passado, no Walter Batista, né?
1: Alberi, muito bem lembrado. Sim. Domingo passado não tinha lugar para a gente encaminhar o seu Walter Batista. Né? É outra entidade que já vinha de tempo já crescendo e ele aumentou o espaço e encheu igual. Então, uma estrutura que ele fez lá, organizado, igual os demais... Eventos é bom, né, Alberi?
0: Isso, porque claro.
1: Os piquetes se mobilizando, fazendo eventos.
0: Mais opções,
1: né? A loja vende, o posto de gasolina vende, calçado se vende, né? Então, hoje São Borja, eu sou suspeito a falar, é lindo, bonito e lindo, né? Quando sai esses eventos, mexe com o comércio da cidade, isso é bom demais. Os conjuntos também ganham para trabalhar, né? É, nós também ganhamos dobrado, né, Alberi? Brincadeira.
0: Mais serviço pro Salvador, né?
1: Um abraço para ele. O Salvador já, que deve estar trabalhando já na terra por lá. Um abraço, é um grande colega, grande parceiro, a equipe da cultura aqui, tá bom? Muito obrigado, Alberi.
0: Ok, tá certo, obrigado, Aladio, aí pelas informações. Então, lá do Piquete do Aterro, no próximo domingo, a partir da 1 da tarde, juntamente com a Rádio Itapevi, lá de Massambará. Esta terça-feira, 9 de junho, é mais.

Alemanha, nessa data, tinha início aí a Copa do Mundo da FIFA, né, na Alemanha. Copa do Mundo que depois de amanhã começa aqui no Brasil, aliás, a Copa do Mundo nos Estados Unidos, Alemanha, Estados Unidos, Canadá e México. Três países, portanto, vai ter aí a maior número também de seleções desta vez, 48 seleções. E o Brasil joga sábado, né, contra Marrocos, 19h. Jogos do Brasil serão à noite. Segundo jogo do Brasil contra Haiti, às 21h. E terceiro jogo aí, marcando às 19h contra a seleção da Suécia. Luiz Marenco, vamos trazer aqui na programação da Cultura 4h10. 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

0: 4h17, 16 horas, 17 minutos. Daqui a pouquinho tem a participação da Geucidez, da redação da Folha de São Borja, e mais um destaque musical na 1260. Tem aqui uma utilidade pública, né? Foi perdido documentos de Vera Luci da Silva Fernandes, que encontrou entrar em contato com a Rádio Cultura. Então você que encontrou aqui o documento, né, da dona Vera Luci da Silva Fernandes, pode deixar aqui na Rádio Cultura ou contatar aqui com a nossa colega Rita, né? Pelo 3431-2244, durante o horário de expediente de segunda a sexta. Boa tarde, seu Alberi. Estamos aqui na Paris Sampaio escutando o programa e tomando um café quente porque está muito frio. Uma ótima tarde para o senhor. Isso mesmo, né, dona Maurília? Aproveitar aí. Sabe, um chimarrão, um cafezinho, tá muito bom, né? Com aquele bolinho frito, uma pipoca ou um bolinho. Agora há pouco a gente também tomou um cafezinho aqui na emissora. O clima hoje está de outono e inverno, realmente, né? Apesar da temperatura não estar tão baixa, 18 graus, mas a sensação é de frio, umidade, né? Devido à nebulosidade aqui em São Borja. 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E nosso boa tarde também para ali no Mato Grande, no Ivaí, nosso obrigado pela audiência e sintonia na programação aqui da Cultura. Os ouvintes também de São Pedro do Butuí, nosso obrigado aí, Delvan, a Priscila, né? Filhos aí, dona Onete, também do seu Hélio, lá em Uporã. Obrigado, Priscila, e também pela audiência São Pedro Botuí, dona Adelaine, também sempre com o radinho ligado na programação da Cultura. Sou o Sérgio Toller, dona Rosa, o Serginho também, né? São Ramão, sou o Luiz Antônio Godoy, dona Alcenira, ao Nico Machado. Obrigado, a gente agradece sempre o carinho desses ouvintes. 4h19 da tarde desta terça-feira, dia 9 de junho, 18 graus de temperatura, chegando, participação da Geuci.
1: Da redação da Folha de São Borja para a Rádio Cultura, Geuci Saraiva.
2: Porto Alegre, capital com a maior taxa de mortalidade por AIDS do Brasil, lançou nesta semana a Carta de Porto Alegre, documento voltado ao fortalecimento das ações de enfrentamento ao HIV. A iniciativa foi apresentada durante o 7º Infecto Tchê e reúne entidades médicas, gestores públicos e organizações ligadas à prevenção e tratamento da doença. Segundo o Ministério da Saúde, a capital registrou 12 mortes por AIDS a cada 100 mil habitantes em 2025, cenário considerado preocupante pelas entidades envolvidas. Uma ação integrada entre a Polícia Civil e a Polícia Rodoviária Federal resultou na prisão de 3 paraguaios e na apreensão de mais de 230 quilos de maconha nesta segunda-feira em Santa Maria. Uma adolescente, também paraguaia, foi apreendida na operação. O grupo estrangeiro é suspeito de tráfico de drogas internacional. O Centro de Atendimento Socioeducativo Regional de Santo Ângelo retomou o projeto da Horta, desenvolvido com adolescentes que cumprem medidas socioeducativas. A iniciativa, interrompida após um temporal destruir a estrutura do espaço, voltou a funcionar no fim de maio com o cultivo de verduras e temperos. Atualmente, cerca de 10 jovens participam das atividades, acompanhando todas as etapas do plantio até a colheita. Parte da produção também pode ser levada para as famílias dos adolescentes autorizados a realizar atividades externas. Da redação, Geuci Saraiva.

tarde, 16h24. Você ouviu então o pagode? Eu te escolheri aqui na programação A Tarde é Sua. E tem mais participação do ouvinte aqui de São Borja, também da região e de outros estados, como por exemplo Santa Catarina, lá, a bela Santa Catarina, né, na capital, lá em São José, em Florianópolis. Boa tarde, amigo Abeli, ligadinho na Tarde é Sua. Dia que começou com chuva hoje, depois o sol apareceu, agora no Glow. Manda um grande abraço para a dona Naná no Passo, a todos os familiares e amigos, em especial dos maiores chapeadores da fronteira, que é o Mauá, né? Manda a música do Tia Barbaridade, a gaita do Bilizário. Abraço ao Beri. Obrigado, Sandro Goulart, aí de São José, na Grande Florianópolis. Obrigado ao Sandro, também ao Eric, também à família aí, né, Sandro? Também é, nosso muito obrigado pela audiência. Boa tarde, Alberina. Escuta, bom final de tarde. Obrigado na Rosinha também, seu João, da Vila São Francisco. Dona Tereza Hatz também, possivelmente deve estar nos ouvindo, tomando chimarrão, tudo bom? A dona Tereza Hatz, o Sérgio, né? A Selma, enfim, os filhos aí, nosso agradecimento por estarem ligados na cultura. A Rosane também, que está na Júlio Troyes, né? Juntamente aí com o Pedro. Tudo bom, Rosane? Frente aí os quartéis, os cabeleireiros. A gente deseja também tudo de bom para Rosane. É, e também um bom trabalho, né, para a equipe, também o Nico Cabeleiro, o engenheiro Maravilhoso Fagundes, o Jorginho, a Marli, mais de 40 anos de experiência, né, os profissionais aí da Tesouro, Toca Cabeleireiro também na aí na João Palmeiro. Obrigado a esses ouvintes que estão trabalhando, mas com o som nos prestigiando aí na programação da cultura, batendo aquele papo com os fregueses, né, mas na audiência aí da 1260. Traz a música, a informação na tarde. Daqui a pouquinho tem o Sertanejão Clássico. Já tem um pedido aí da Maristela aqui no Sertanejão, né? Na programação da Cultura AM 1260. Dona Fátima, seu Vadir, obrigado, dona Fátima, aí no bairro do Passo, né? A gente agradece esse pessoal pelo carinho, pela audiência da programação. Chegando a Paula Fernandes, mais um destaque na tarde aqui da Cultura de São Borja. A tarde é sua. Temperatura agora 17 graus.

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3: Curso de secagem e armazenagem de grãos está com inscrições abertas. O Sindicato Rural de Samborja, em parceria com o Senar, está com inscrições abertas para o curso de secagem e armazenagem de grãos, que será realizado de 22 a 25 de junho, no Parque de Exposições Serafim Dornelles Vargas. A capacitação é voltada para produtores rurais, trabalhadores do setor agrícola e demais interessados em aprimorar conhecimento sobre técnicas de secagem, conservação e armazenagem de grãos, etapas fundamentais para a manutenção da qualidade da produção e redução de perdas. As inscrições podem ser realizadas pelo telefone 55 99699 4743. O curso integra as ações de qualificação profissional promovidas pelo Senar em parceria com o Sindicato Rural, contribuindo para o fortalecimento da atividade agropecuária no município e na região.
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pessoal que está tomando seu chimarrão, tomando aquele cafezinho nessa tarde de tempo nublado em São Borja, né? O sol não quis aí aparecer por enquanto, e a temperatura na marca aí dos 17 graus no centro aqui de São Borja, na Riachuelo.

17 graus, portanto, a temperatura, 4h35. O Jornal Correio do Povo, né, edição desta terça-feira, pela manhã e também pela edição agora da tarde, também na parte digital, né, veja o que se sabe sobre a suspensão temporária da vacina contra a dengue do Butantan. O Ministério da Saúde suspendeu preventivamente o uso do imunizante, foi ontem à tarde, né, após o registro de reações adversas associadas temporalmente à aplicação do imunizante. Também outro destaque, na área rural, produção de alho está em crise no Rio Grande do Sul. Fora de energias renováveis, painel homenageia entidades que contribuem para a agenda energética do Rio Grande do Sul. Na área política, Ministério Público do Rio Grande do Sul, né, desarticula a esquema criminoso de gado de papel que movimentou 100 milhões de reais na fronteira oeste. Foi no Itaqui, inclusive, tem reportagens aqui no site das emissoras aqui de Itaqui, né? Copa do Mundo, acompanha a cobertura da Copa do Mundo aí pelo Jornal Correio do Povo. Trump diz que Irã derrubou o helicóptero americano e que os Estados Unidos devem responder na área mundial, né? Copa do Mundo, torcedor inglês reúne 48 cervejas, uma de cada país que vai disputar a Copa do Mundo. Que é técnico da Espanha, prega humildade, mas diz ter os 6 melhores jogadores do mundo. Também as demais informações aqui, com relação à dupla Grenal, né? 3 jogadores antecipam o retorno no Grêmio. Inter pode perder até 6 titulares no fim da temporada. Temporada ainda acho que possivelmente no final do ano, né? Aliás, o Inter anunciou 2 amistosos agora para o início de julho contra o Curitiba e o Mirassol, mas será de portões fechados. Amistosos aí no Beira-Rio. Também lideranças painelistas avaliam caminhos para avanço das energias renováveis no Rio Grande do Sul. Também sobre a Copa do Mundo, Shakira ensaia no México para a abertura da Copa do Mundo 2026. Cantora pop compartilha registro dos ensaios para sua apresentação no Campeonato Mundial, que começa no mês de junho. Daí, portanto, as informações na programação da Cultura 4h37. Nosso boa tarde também aqui na programação da Cultura, o Jango, né? Obrigado, Jango, tudo bom? Obrigado pela audiência. Desejo uma boa programação pra gente. Chega aí a Roberta Miranda, 4h37, temperatura 17 graus.

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1: 18 minutos faltando para 5 da tarde. Sugestão do ouvinte, né? Boa tarde, Maricela. Boa tarde, dona Ramona Araújo. Chega a Espinheira do Duque Dalvan. 17 graus aqui no centro de São Borja. Aqui a tarde é sua e o espaço do Sertanejão.

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6h46, aqui a programação A Tarde é Sua, e o ouvinte participando, interagindo com a gente, enviando seu recado também fazendo a sugestão musical, né? O Jango também destaca aqui, trio Parada Dura, daqui a pouquinho vamos trazer então no Sertanejão ao ouvinte que está trabalhando, aqueles que estão em casa, né, curtindo a programação da cultura, no interior do município principalmente também, aquele ouvinte que participa. Por exemplo, a dona Tereza, a gente mandou um alô meia hora atrás ou antes um pouco, né? E agora está nos respondendo. Boa tarde, Alberi. Obrigado de lembrar de mim. Tô tomando chimarrão com minha nora. Tá certo. Obrigado, dona Tereza Ratz, aí na Vila Jaguari, Vila São Francisco, ligadinhos na 1260. Vamos anotar aqui a gaita do Belisário, Tchê Barbaridade. A partir assim, vamos trazer aí para o Sandro Goulart, lá em São José, Santa Catarina, né? Está na audiência aí da programação da 1260. E chega mais uma aí no Sertanejão Clássico. Já vamos trazer então o trio Parada Dura na programação. 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Fazendo umas rosquinhas em boa companhia, Alberi. Tá certo, olha só a foto, né? Dá vontade de a gente tomar com um cafezinho preto, enfim, com qualquer acompanhamento, um chimarrão, né, dona Noite? Lindas rosquinhas aqui nos enviou. Claro que é uma foto, né? Uma foto, mas tá valendo, obrigado e bom proveito aí, dona Nete, junto aos amigos aí da comunidade em Uporã. Também o seu Hélio, né, nosso boa tarde. A gente mandou mais cedo um alô lá também para os familiares, lá o Idelvan, a Priscila, né, em São Pedro do Butuí. Viu Parada Dura, faltando 11 minutos para 5 da tarde. Aqui a Tarde é Sua, na Cultura de São Borja, no espaço do Sertanejão.

aí do Sertanejão, essa também para você recordar Chora Peito, na voz do Christian Ralph, aqui na programação A Tarde é Sua e o Espaço do Sertanejão.

5 minutos faltando para 5, Chora Peito na voz do Christian e Ralph. Você recordou aqui na programação A Tarde é Sua. 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É, com a gente na programação da 1260. 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Foi perdido documentos de Maria Olga Santos, do Espírito Santo. Foi perdido um laudo médico, receita médica, cartão do SUS. Informações, você que encontrou, em contato pelo 99906-8960. 99906-8960. E foi perdido próximo à Praça 15 documentos de celular, cartão da Caixa, identidade, cartão de Sicredi, em nome de Vera Luci da Silva Fernandes. E além disso, foi encontrada uma sacola de remédios próximo à Rede Vivo. Quem perdeu, entrar em contato na Rua Tamarindo 642, pelo 99693-7226. Corrigindo, era 99693-7226. É, foi encontrada, então, uma sacola de remédios próximo à Rede Vivo, né? A pessoa tem esse celular e ela reside aí na Tamarindo 642, a pessoa que encontrou. Faltando 2 minutos aí para 5, já já então tem informações, notícias aí pela Rede Pampa e logo a gente vai continuar na programação A Tarde é Sua e no Espaço Tertúlia. Pessoal também que está nos acompanhando aí na localidade de Mercedes, Sarandi, Samburá, Rincão de São Miguel, né? Vai nosso obrigado aí pela audiência e sintonia na programação aqui da Cultura.

0: Vanda Notícias, com Júlio Rafael. Entidades pedem por aprovação de PEC alternativa ao fim da escala 6x1. Agora 17 horas, 17 graus de temperatura em Porto Alegre. Esse é o Pampa Notícias e vamos atualizando as principais informações do momento. Entidades de diversos setores publicaram nesta terça-feira uma carta aberta a senadores e senadoras pela aprovação da proposta de emenda à Constituição 12 de 2026, a do trabalho flexível, como foi apelidada. De autoria de 36 senadores, esta proposição é uma alternativa chamada PEC pelo fim da escala 6x1, aprovada pela Câmara dos Deputados em 27 de maio deste ano. Agora, em tramitação no Senado, a PEC do fim da escala 6x1 prevê uma redução na jornada de trabalho de 44 horas semanais para 40 horas em um período de 14 meses de transição, além de duas folgas remuneradas a cada 5 dias trabalhados e limitação de 8 horas por dia de trabalho. Final de maio e o início de junho, 11 agências dos Correios foram fechadas no Rio Grande do Sul. Foram fechadas 4 unidades em Porto Alegre, 2 em Caxias do Sul e 1 unidade em cada um dos seguintes municípios: Gramado, Rio Grande, Triunfo, São Leopoldo e Derrubadas. As medidas são parte do plano de reestruturação da estatal diante de recentes prejuízos operacionais bilionários. Em nota, os Correios afirmam que o atendimento segue normalmente, pois há outras unidades dos Correios nos municípios. O ministro dos Transportes, Jorge Santoro, afirmou nesta terça-feira que eventuais ajustes para caminhoneiros decorrentes da revisão das regras de jornada e escala de trabalho poderão ser tratados por meio de regulamentação específica e acordos coletivos com a categoria. Segundo ele, o transporte rodoviário de cargas possui legislação própria e, por isso, os motoristas profissionais não devem ser diretamente afetados pelas mudanças em discussão. Santoro afirmou que eventuais impactos das alterações recaem principalmente sobre embarcadores e operadores logísticos e não sobre os caminhoneiros. O ex-governador de Minas Gerais e pré-candidato à presidência da República, Romeu Zema, criticou nesta terça-feira a condução da política externa brasileira e associou o avanço do tarifaço imposto pelo presidente americano Donald Trump ao distanciamento do Brasil em relação ao Ocidente e à aproximação com a China. Segundo ele, a relação comercial com Pequim é importante, mas a concentração das exportações brasileiras no mercado chinês criou uma vulnerabilidade para o país. Autoridades de segurança afegãs dispersaram um protesto pelos direitos das mulheres na província ocidental de Herat, nesta terça-feira, que teve início depois que a polícia da moralidade do Talibã deteve mulheres acusadas de violar regras obrigatórias de vestuário. Testemunhas afirmaram que uma pessoa morreu, várias outras ficaram feridas e dezenas de pessoas, incluindo mulheres e meninas, foram presas. Desde que tomou poder em Cabul, em 2021, o Talibã impôs restrições generalizadas a mulheres e meninas no país devastado pela guerra, incluindo limites ao acesso à educação, ao emprego e ao esporte, o que gerou críticas internacionais generalizadas. Agora as informações do mercado financeiro. Dólar comercial opera em alta de 0,03%, cotado a R$ 5,18. O euro comercial opera em baixa de 0,03%, cotado a R$ 5,97. O principal índice da Bolsa de Valores Brasileira, B3, opera em alta de 0,43%, aos 169.402 pontos. 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
2: Convite para a missa de sétimo dia de falecimento. Familiares e amigos de Marisa Nazareth Quevedo, convido para a missa de sétimo dia de falecimento a ser realizada na próxima quinta-feira às 17 horas na Igreja Matriz São Francisco de Borja. Familiares antecipam agradecimentos. 17 horas 5 minutos, temperatura 17 graus.
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2: E o Espaço Tertúlia chegando, né? Tivemos agora há pouco na voz do seu Ivan Coelho, né? Lá da Rádio Jornal da Manhã de Juiz. Ele que nos deixou gravar essa vinheta aqui, da chamada do programa aí, da programação Espaço Tertúlia, né? 17 horas agora, 17 minutos, temperatura, a gente teve na abertura do programa aqui, às 3h30 da tarde, 18 graus, né, mas depois ela diminuiu um pouco, e o sol não quis aparecer por enquanto, talvez não apareça, já estamos quase no finalzinho da tarde, 17 graus, sensação aí de uns 15 graus, né, foi uma terça-feira úmida, com frio pela manhã, e também sensação de frio durante o dia desta terça-feira. Ouvintes ligados na programação, aqueles tomando seu chimarrão, tomando seu cafezinho, trabalhando, né? Mas com a programação da Cultura no site, no aplicativo nosso, muito obrigado, desejando também uma excelente terça-feira. 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Chegando aí, sugestão do Sandro, né, Goulart, lá de São José, Santa Catarina, mandando todos os seus familiares no bairro do Passo. Ligados na programação, né, Sandro? Tudo bom? Obrigado pela audiência. Chega aí, Tchê Barbaridade. 17 horas e 8 minutos.

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3: Né? Apenas uma correção aqui na chamada. Próximo jogo aí da Associação São Borjense Futsal. Não vai assim, ser pulando esse domingo, podemos dizer assim, né? Na linguagem popular. Não, dia 21, será no dia 21, no domingo, contra a equipe do Capão do Cipó. Equipe de Capão do Cipó, dia 21, domingo, portanto, às 18 horas, o próximo jogo aí da Associação São Borjense aí de Futsal. 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Fone WhatsApp 3431-5949. 17 horas agora, 18 minutos, 5 e 18, temperatura 17 graus. Vamos trazer informações com relação ao nível do Uruguai, né? Em Garruchos ele reagiu um pouquinho. Garruchos 59 centímetros, sábado 58 centímetros, agora 59 na cidade de Garruchos. Em São Borja, né? Continua 1,86m, ele está abaixando, mas quase estabilizando. 1,86m aqui em São Borja, 17 horas 19 minutos. Gordilho Negro aí na voz do saudoso Vitor Matheus Teixeira, o Teixeirinho.

chegando aí, Festança, na voz do Rui Biri. Vamos lá para o Everaldo, né? Obrigado, Everaldo. Está na audiência, juntamente com o seu José Barbosa. A gente agradece pela audiência e sintonia na programação da Cultura, 17 horas 23 minutos. Daqui a pouquinho tem informações, notícias, Nicola Veículos, né? Edição aí das 17h30.

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1: O vereador Júnior do PDT apresentou indicação ao Poder Executivo Municipal solicitando a retomada do projeto Triciclo Mecânico, iniciativa voltada à disponibilização de triciclos e carretas para trabalhadores da coleta de materiais recicláveis em São Borja. A proposta busca atender especialmente os recicladores que tiveram suas atividades impactadas após o encerramento das operações do antigo lixão, proporcionando melhores condições para a continuidade do trabalho e para a geração de renda. Conforme destacou o parlamentar, a retomada do projeto representa uma importante ação social e ambiental, ao oferecer mais segurança e eficiência aos profissionais da reciclagem. Além disso, a medida contribui para o fortalecimento da coleta seletiva, amplia a destinação adequada dos resíduos e incentiva práticas sustentáveis do município. A iniciativa também reforça a importância de políticas públicas voltadas à inclusão social e à valorização dos trabalhadores que desempenham um papel fundamental na preservação ambiental.
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28, 17 graus a temperatura aqui no centro de São Borja, Rio Uruguai. 1,86m, né? Está baixando ainda lentamente, 1,86m na programação da tarde aqui da Cultura, 1,260. 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Pune o WhatsApp repetindo 992-37-7090. 17 horas e 31 minutos, 5h31, tarde desta terça-feira, dia 9 de junho, hoje dia do porteiro, né? O pessoal trabalha nas portarias aí dos prédios, dos condomínios. A gente deseja também tudo de bom, um bom trabalho, uma excelente terça-feira. Na estância chega aí João Marcos.

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7h38, chegando já na parte final da programação A Tarde é Sua. A gente trouxe informações, notícias, interagiu também com ouvintes da tarde de hoje e também nesta última hora no Espaço Tertúlia. O ouvinte também nos enviou o seu recado pelo 99673-1260. Ah, dona Ione, boa tarde, dona Ione. Nosso muito obrigado pela audiência e sintonia aqui da programação. Também o Everaldo, mais o Marlon, né? O Marlon lá na Cotelaria Quevedo, lá na Timbaúva. Ele nos manda seus exemplares aqui de trabalhos, cutelaria. Lindos trabalhos aí, parabéns Marlon e também as familiares. A gente agradece pela audiência e sintonia na programação. 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A gente retorna amanhã, na tarde, né, a partir das 15 horas e 30 minutos, e na madrugada, um novo encontro a partir das 5 horas. Até lá!

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Boa tarde a todos os ouvintes da Rádio Cultura. Estamos começando agora o programa Escola de Jesus e a Oração da Ave Maria, programa organizado pela paróquia São Francisco de Borja, da qual traz alguns avisos paroquiais sobre a catequese eucarística e crisma. As inscrições serão em junho e julho. Apresentação de certidão de nascimento e batismo na secretaria da paróquia. Também sob o seminário paroquial de liturgia. Informamos que no final de semana, dia 13 e 14 de junho, acontecerá o nosso seminário de liturgia no salão paroquial. As inscrições acontecerão até o dia 11, quinta-feira, na secretaria. O valor é de R$ 30 e pode ser pago na hora. Hoje, nesta terça-feira, dia 9 de junho, parabenizamos os aniversariantes dizimistas da paróquia: Senhora Fada Regina Leiria Floriano e Neuza Saviano. Que Deus vos abençoe neste dia de ação de graça, que é o dia dos seus aniversários. Hoje que comemoramos também, neste dia 9 de junho, o dia de São José de Anchieta, presbítero, nesta terça-feira, trazemos ao povo que escuta o programa Escola de Jesus o Evangelho diário. O Evangelho de hoje, que é de Mateus, capítulo 5, versículos do 13 ao 16. Posteriormente, faremos uma breve reflexão sobre o mesmo. Naquele tempo, disse Jesus a seus discípulos: Vós sois o sal da terra. Ora, se o sal se tornar insosso, com que salgaremos? Ele não servirá para mais nada, senão para ser jogado fora e ser pisado pelos homens. Vós sois a luz do mundo. Não pode ficar escondida uma cidade construída sobre um monte. Ninguém acende uma lâmpada e a coloca debaixo de uma vasilha, mas sim num candeeiro, onde brilha para todos que estão na casa. Assim também brilhe a vossa luz diante dos homens, para que vejam as vossas boas obras e louve o vosso Pai que está nos céus. Esta é a palavra da salvação. Glória a vós, Senhor. O Evangelho de hoje, caros ouvintes da Rádio Cultura e do programa Escola de Jesus, situa-se logo após as bem-aventuranças que temos no Evangelho de ontem, dessa segunda-feira. Então, depois de mostrar o caminho da santidade, Jesus mostra aos seus discípulos, no Evangelho de hoje, qual deve ser o efeito desta vida no mundo: ser sal e ser luz. O efeito prático da santidade. O efeito da santidade é provocar testemunho através dessas duas alegorias, sal e luz. No tempo de Jesus, o sal tinha três funções principais, e para o mundo de hoje também: dar sabor, conservar e purificar. Quando Jesus diz no Evangelho de hoje aos seus discípulos que eles são o sal da terra, ele está dizendo que a presença cristã no mundo não pode ser neutra. Eu não posso estar neste mundo como cristão, mas com a minha vida, com o meu testemunho, nada mudar à minha volta. Ou seja, você não precisa falar nada, você não precisa pregar,
Você não precisa ser alguém que pode ser notado por seus talentos, como, por exemplo, cantar, ministrar pregações, palestras, mas você não precisa nada disso, pois ser sal e ser luz neste mundo é dar testemunho de Jesus Cristo. Dar testemunho é gerar sabor no próximo. Muitas vezes nós queremos falar, queremos mostrar, queremos que as pessoas vejam aquilo que nós ou você apresentou, mas não. Nós, você, não precisa de nada disso. Nós, você, precisa ser somente sal e luz, ou seja, testemunhar. Quando Jesus diz que nós não podemos ser neutros neste mundo, ele está nos dizendo que nós precisamos dar o sabor, como o sal, dar sabor. O sal dá sabor ao alimento. Assim também o cristão, quando vive o evangelho, dá sentido e sabor àqueles que estão ao seu lado. No mundo, muitas vezes, marcado pela indiferença, pela mentira, pelo egoísmo, o discípulo de Cristo é chamado a testemunhar valores diferentes: a caridade, a justiça, o perdão e a verdade. Que o Senhor nos conserve como sal e como luz para testemunharmos a verdade do Evangelho e assim o coração do homem ser mudado pela graça de Deus. Assim, diante do Evangelho de hoje de Mateus e sua breve reflexão, pedimos a intercessão de Maria, nossa mãe, que possamos também encontrar o caminho sendo sal e luz no mundo, pedindo por vossa poderosa intercessão, Nossa Senhora, por três Ave Marias.

três Aves Marias para a Santíssima Trindade. Ave Maria, cheia de graça, o Senhor é convosco. Bendita sois vós entre as mulheres, e bendito é o fruto do vosso ventre, Jesus. Santa Maria, Mãe de Deus, rogai por nós, pecadores, agora e na hora de nossa morte. Amém. Ave Maria, cheia de graça, o Senhor é convosco. Bendita sois vós entre as mulheres, e bendito é o fruto do vosso ventre, Jesus. Santa Maria, Mãe de Deus, rogai por nós, pecadores, agora e na hora de nossa morte. Amém. Ave Maria, cheia de graça, o Senhor é convosco, bendita sois vós entre as mulheres, e bendito é o fruto do vosso ventre, Jesus. Santa Maria, Mãe de Deus, rogai por nós, pecadores, agora e na hora de nossa morte. Amém. Aproveitamos o ensejo e também rezamos a Nossa Senhora Conquistadora, padroeira da Diocese de Uruguaiana, nossa padroeira aqui em São Borja, mas Nossa Senhora Conquistadora, nossa mãe. Maria, Mãe de Jesus e nossa mãe, por terdes acompanhado a primeira evangelização em nossas terras, recebestes o título de Nossa Senhora Conquistadora. Aceitai nosso louvor e nossa prece. Pedimos por vossa poderosa intercessão, junto a Jesus, que sejamos sempre protegidos de todos os males e perigos, e que nossas comunidades de igreja permaneçam fiéis na fé, zelosas na caridade e alegres na esperança. Intercedei por nós as graças de que precisamos para a saúde de nosso corpo e principalmente de nossa alma. Amém. E ao término do programa Escola de Jesus e a oração da Ave Maria, ouvimos com atenção o canto do Padre Zezinho, que muito contempla também o Evangelho de hoje. Que tenhamos uma feliz e abençoada noite nesta terça, e a paróquia São Francisco de Borja deseja uma feliz e boa terça-feira a todos. Boa noite.

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4: Bueno, bueno, bueno, meu amigo Moisés Brito, 18 horas no Cavaco. Amigos que estavam na companhia do colega Alberi Dias, e o Felipe Zilli Queiroz, o Felipe, o convite é continuar com a gente até às 20, até às 8 da noite, com o programa Entardecer na Querência. Hoje, dia 9 de junho, já vamos aí com 160 dias do ano, faltando 206, em seguida emparelha as pontas, né? Em seguidinho emparelha as pontas aí. 23 semanas já do ano. 23 semanas do ano. Passa muito rápido. Hoje foi... Joaquim... Não, agenda gaúcha não tem muita importância para nosso estado aqui, vamos deixar quieto. Vamos chegando então agradecendo a Deus pelo privilégio e a honra de me encontrar com os milhares de amigos que já estavam ouvindo e outros que chegam em casa, aqueles que já estão nos galpões, aqueles que já estão fogoneando, frente ao fogão à lenha, lá no galpão, no fogo de chão, na sua lareira. Então é o nosso muito obrigado. Hoje um dia que está se tornando de certo ponto frio, né? Um motivo aí que praticamente não teve abertura de sol. Praticamente pouca abertura de sol hoje. Então vamos chegando e dando onda de casa aos amigos da estância, lá da fazenda, da granja, da agropecuária, lá do sítio e aqui do povo, né? Pessoal que já está com chimarrão bem cevado aí com a erva mate tomeleiro. A temperatura mínima hoje foi 11, a máxima 20 e agora está com 17 graus a temperatura agora. Amanhã promete amanhecer um pouco mais frio aí, até pela... pelo não aquecimento hoje em função da ausência do sol, né? Mas vamos chegar então, quem fala melhor aí sobre tempo e temperatura é os profissionais da área, né? Que é a Metso Meteorologia.
5: Nesta terça-feira, previsão de variação de nuvens, com 15 a 18 graus em São Borja e vento sul-sudoeste, vento gelado, que não deixa a temperatura passar muito dos 18 graus. Quarta-feira, de maior amplitude térmica, tem no amanhecer 8 a 10 graus. À tarde, a máxima chegou aos 22 e o final da tarde pode ser ventoso, mas vento fraco, que mais interfere na sensação térmica. De quinta para sexta, um novo episódio de chuva. Em geral, os modelos reduziram bastante a quantidade de precipitação, com acumulados na faixa de 20 a 30 milímetros. Alguma situação passageira de temporal não se descarta entre a quinta e a sexta-feira, mas em geral o período de chuva tende a ser mais curto do que inicialmente os modelos projetavam. Ao longo da sexta-feira resta umidade, variação de nuvens com 10 a 18 graus. E no fim de semana, se nada mudar, aliás, a partir do sábado e pelo menos até a próxima quinta-feira, até o dia 18 de junho, uma nova janela prolongada de ar mais seco predominando na fronteira oeste. Da Metsu Meteorologia, Estel Cias.
4: Muito obrigado, Estel Cias, aí que nos trouxe uma previsão deste tempo. 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Bueno, vamos chegar com a primeira de hoje. A primeira de hoje chega mais ou menos assim com João Luiz Correia cantando para nós.

Muito, muito, muito bem, meu amigo Moisés Brites. Estamos chegando aí com o programa Entardecer na Querência. Programa de final de tarde, na boca da noite. E a comadre Inês aqui já me mandou uma foto. Chimarrão velho, tupetudo aí com a erva mate tomeleira. Que erva, né, chefe? Que erva, né, Maristela? Alô, Maristela, Aldomira, Marisa, Margarete. Todo mundo lá na Tristão de Araújo Nobre. Um abraço aí, muito obrigado pela audiência aí, tá, Maristela? Toda a família. Como diz a Maristela, mas que mate, hein, Laudeli? Mas que erva. Que erva, hein? E a comadre Inês tá mateando aí com a erva mate tomeleira. Tá? Só meu velho na estrada. O nosso compadre Mochecho. O padre Mochecho aí tá na estrada, lá em direção ao Chile. É, direcionou ao Chile aí, só volta aí pra o final de semana aí, né? Vem pro final de semana e começa pra essa grande programação. Aliás, vamos falar aqui que nós ouvimos o João Luiz, Vaneira de Rancho e Os Serranos Cambichos. E essa grande programação que cada vez tá crescendo mais, né? Tomando uma dimensão imensa. Tomando uma dimensão imensa esta programação lá do nosso CTG, revivendo a tradição, domingo que vem, viu, Lebrão? Meu amigo Lebrão vai estar por lá com a família, né? Pai do meu grande amigo Leandro, Leandro de Deus. E muita gente está se programando aí para largar pro Sarandi, pro almoço, né? Pra missa. É, e hoje estivemos, né, Padrinho Valdemar, visitando o casal de patrões e levando, né, umas, ontem até comentei, deixei na, em off aí, a patroa ficou curiosa, mas quem será que ia lá hoje cedo visitar a patroa e o patrão Rodinei, lá do Revivendo? E o Luciele Fortes, o capataz geral, né, que tava lidando com a cozinha lá do Sabor Missioneiro, né, as viandas aí do Sabor Missioneiro. Então a gente teve o privilégio de 8 horas da manhã, tava mateando lá. O meu amigo Adelar Ortiz, representando os Cavaleiros da Fronteira, né? Então levamos duas novidades. Padrinho Valdemar fazendo uma doação de algo que ele tem um carinho muito grande, né? Que era os produtos aí, livros do saudoso padre Paulo Aripe, um toca-disco perfeito, Moisés, tu que é da área, um toca-disco perfeito para doação lá para a biblioteca do CTG, revivendo a tradição e para ser guardado para a eternidade, esse toca-disco, né? Patrão Ginei, patroa Luri, companheiros de patronagem. Discos e também os livros, né? Então foi uma doação de coração, uma doação em que foi emocionante, né? Emocionante. Patrão e patroa recebendo, padrinho Valdemar passando. Isto que para ele é de gratidão, né, por ter pessoas que vão levar e guardar aí para os que vão nos suceder no tradicionalismo, né? Então ele tinha com muito apreço aí o padrinho Valdemar, e tenho certeza que deu de coração aberto aí para esta grande entidade que é o CTG, revivendo a tradição, este material que ele tinha guardado há anos. Ele que juntamente com a madrinha Sônia participavam aí nas celebrações aí junto ao saudoso padre Paulo Aripe, que deixou um grande legado, um exemplo aí da ideia, né, junto com tradicionalistas lá do CTG, revivendo lá daquela região do Sarandi na época, né, da criação de um CTG, que hoje este CTG foi filiado ao MTG e também faz parte aí da terceira região tradicionalista. Então, celebração da missa, é a outra novidade que levamos lá com o patrão Rodinei, a patroa Loura, e o capataz geral do Célio, foi a participação aí dos Cavaleiros da Fronteira, né? Os Cavaleiros da Fronteira também estarão participando mais adiante, né? A gente traz maiores informações, né, patrão e patroa e companheiros de Cavaleiros da Fronteira, mas vão estar por lá, e mais adiante a gente leva na íntegra o que vai

vai estar acontecendo aí com os Cavaleiros da Fronteira, tá bom? É, missa crioula, às 10h30, almoço ao meio-dia, churrasco e acompanhamentos, e o baile de fronteira, o grupo Baile de Fronteira, João Vicente aí, a partir das 14h, com um matiné velho graúdo, lá no Revivendo. Matiné velho, é uma domingueira flor de especial, tenho certeza que vai lotar o CTG Revivendo a Tradição domingo que vem. Todo mundo vai estar por lá. Mesa, fale com a patroa Loura e reserve já a tua mesa, o ingresso individual pro tanto para domingueira, para dançar e para almoço é 50 pila. R$50, churrasco à vontade. Criança até 8 anos não paga e de 9 a 12 anos paga R$25, tá bom? Então, todo mundo já se preparando e convidados aí para esta grande festa aí do final de semana lá no Revivendo a Tradição, que é a semana toda, né? Faz umas duas semanas aí que a patronagem trabalha, organiza lá para receber as comunidades do interior e CTGs da cidade, piquetes, amigos para esta grande missa e fiéis, né, para esta grande missa crioula lá no Revivendo a Tradição. Então já todo mundo já sintam-se convidados. Mas eu também vou convidar aqui, fazer uns convites, a domingueira, né? Tá, então convidar o pessoal de São Marcos para participar lá em Sarandi e depois no dia 12 de julho, né? Uma domingueira ali na comunidade de São Marcos. A Letícia, né? Uma das pessoas que está à frente dessa domingueira aí, juntamente com a sua coordenação. É o Jonathan, né? O Jonathan Marques, o Jonathan do teclado, tá? No dia 12 de julho, lá em São Marcos. Então, chame os amigos, chame a família para aproveitar esta grande domingueira. Não fique de fora desta domingueira. Venha curtir uma tarde especial com muita música e animação com Jonathan Marques, tá bom, pessoal? Então, sintam-se convidados. Outro evento é o bingo. Um bingo do Piquete Taurus do Laço, próximo dia 20 de junho. 20 de junho, às 8 da noite, na Associação Florencio, aqui no Guimarães. Então, venha participar e concorrer a ótimos prêmios, que logo, logo, o Gia estará me passando aí a premiação no dia 20 de junho, às 8 da noite, na Associação de Moradores Florencio, aqui no Guimarães. Tá aqui o convite, então, né? A patroa, mais informações com a patroa Ana Beatriz Ritter. Tá, pelo telefone 99706-3083. Desejar já o Taula do Laço agradecendo pelo convite. É, eu vou falar em CTG, Revivendo a Tradição, vou trazer o que em nome do patrão Rudinei, a convocação de Assembleia Geral Ordinária. Convocação de Assembleia Geral Ordinária. Então vamos lá. O patrão do Centro de Tradições Gaúchas, Revivendo a Tradição, no uso das suas atribuições, que lhe confere o artigo 62, letra A, combinado com artigo 64, 66, 68, 69, 78, letra B, do Estatuto Social, convoca os senhores associados para a Assembleia Geral Ordinária a realizar-se às 19 horas do dia 19 de junho, em sua sede 2026, em sua sede social, com a presença da metade mais um, e em segunda convocação, meia hora após a primeira, com qualquer número de associados. Temos como ordem do dia discutir e julgar o relatório e as contas da patronagem e o parecer do Conselho de Vaquianos. B, eleger e dar posse ao patrão, capataz geral, primeiro e segundo capataz, primeiro e segundo agregado das pilchas e ao Conselho de Vaquianos e seus respectivos suplentes. O registro da chapa se fará até o dia 18... até às 18 horas, ou melhor, até às 18 horas do dia 14 de junho. Sarandi, 9 de junho de 2026. Rodinei Roberto de Lima Caetano, patrão. Convocando então para a Assembleia Geral Ordinária. Bueno, vamos chegando. Deixa eu ver, tem um chasque aqui. Não esqueça que estamos aqui por conta do Piquete à Moda Véia. Em seguida, eu vou trazer o convite do Piquete Moda Véia para grande domingueira. Todo mundo vai ao Piquete Moda Véia domingo no final da tarde, na boca da noite, né? Chimitão, dona Isa. Ou a erva mate do Meleiro, o Super 1, a Sete Povos Tchê, o Mercado Giloé Boscardim, a Finkler e Mater Odontologia. Também agradecemos a Braga Pneus, a Casa do Pintor, Mecânica e Transporte Frison, Alemão Máquinas, Marta Ferragem e Vidrosul Vidraçaria. Em seguida, a gente traz mais um chasque aí, mais um
um recado aí dos nossos patrocinadores. Amigo Dino! Oi, meu amigo Dino! Boa tarde, Laudelino! Estou aqui em Saara, Saara, Santa Catarina. Saara, Santa Catarina, fazendo um carregamento e escutando o teu programa que está dando cambicho agora. Ah, bem na hora que ele mandou, eu estava ouvindo cambicho. Nesse momento, roda uma para nós. É o cambicho nesse momento, então roda um aí para nós. Se for possível, o doutor e o domador com os serranos. O doutor e o domador, o Moisés Brito já está vasculhando ali, é, já está vasculhando e buscando a música para ti, tá bem? Meu grande amigo Dino Caminhoneiro, tá? Muito obrigado, boa viagem, Deus acompanhe sempre aí na estrada. Olha o Padrinho Valdemar, não damos o de casa em Itapera, um grande abraço aí, muito obrigado aí, Padrinho Valdemar, pela audiência, né? E pela doação, né? Dessas memórias aí, né? Dessas memórias aí do saudoso Paulo Ari, que o senhor guardava há quantos anos, é, com muito carinho, fez a doação ao nosso CTG, revivendo a tradição e com certeza para eternidade. Tem doutor, domador? Tem, tá na mão? Então vamos ouvir aí pro meu amigo Dino, que tá ouvindo o programa. O doutor e o domador.

0: Prefeito Moisés Brites, atendido o pedido. Atendemos o pedido do meu amigo Dino, tá lá em Santa Catarina. Deixa eu ver a cidade lá. Saara, Santa Catarina. Baita abraço aí pra ti, os colegas aí, caminhoneiros que estão com certeza aí contigo, viu? Muito obrigado aí sempre pela companhia, pela audiência. Seguidinha, tô de olho aqui. Seguidinha chega a loteria. Tô dando uma espiada aqui pra não esquecer aí da nossa loteria das 18 horas. Tá? Pra mim é que eu tenho das 16. Mas em seguidinha chega. Eu vou chegando já falando aí das empresas, empresários aí que patrocinam o nosso programa. Colocando à disposição, né? Colocando à disposição aí para vender o seu peixe, né? Vender o seu produto, venda aqui, né? O seu Abadir. O seu Abadir tá ajeitando uns patrocínios para nós aí. A gente fica muito feliz aí pela sugestão, né? Apesar de nós não nos conhecer, né? Mas ele é um admirador aí do nosso programa. Ele é da Finkler e Mater Odontologia, nosso protético lá da Finkler, né, seu Abadir? Tá? Até tem que alinhar uma visita aí nos amigos aí que o senhor nos indicou aí para também se ajojar como parceiro aqui da nossa programação, do nosso programa, né? Obrigado aí, seu Abadir. 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Chegamos também por conta do Chimitão Fandangueiro. Deixa eu achar aqui o amigo Rodir. O amigo Rodir Schmidt, para nós trazer o áudio aqui, né? O áudio aqui para fazer o convite para este final de semana que vem. Sabe quem vai estar aí? Diogo René e Brasil Fontoura, lá da cidade de Porto Xavier. Às vezes que vem, lotou lá no Chimitão. Então faz um convite aí, o Diogo René e Brasil Fontoura.
1: Assim começa o surungo, mesclando fumaça e fuera, gaiteiro velho. Alô, meus amigos de São Borja e amigos de toda a nossa região, queremos fazer um grande convite para a grande domingueira, neste domingo, dia 14 de junho, no piquete Moda Velha, do nosso amigo Chimitão Tchê. Vai ter música buena pro pessoal dançar e se divertir. René, Diogo e Brasil Fontoura na animação. Se aproximam pro piquete Moda Velha, uma grande domingueira, neste domingo, dia 14 de junho, mais ou menos deste jeito, gaiteiro velho. Valeu, gurizada!
0: René, Diogo. Tá, então o convite, né? Bom, o Diogo e Brasil Fontoura, lá de Porto Xavier, pra Super Domingueira, lá no piquete A Moda Véia. Tá, deixa eu ver aqui. Eu vou trazer uma utilidade pública aqui, por gentileza, meu amigo Moisés. Vou fazer uma utilidade pública. Convite para a missa de sétimo dia do falecimento. Familiares de Euclides Alfonso Dornelles. Familiares de Euclides Alfonso Dornelles convidam para a missa de sétimo dia. Com profunda fé e saudade, convidamos familiares e amigos para a missa de sétimo dia em intenção da alma daquele que tanto amamos. Então, amanhã, dia 9, às 19 horas, na paróquia São Francisco de Borja. Sua presença será um gesto de fé, amor e solidariedade. Desde já, nossa gratidão. Tá? Então, portanto, missa de sétimo dia, hoje, dia 9, hoje, então, a missa de sétimo dia. Tá? A família aí, o desejo aí de uma ótima missa, onde os amigos e os familiares estejam juntos, né? E o nosso sentimento aí pela perca deste familiar aí já há 7 dias, tá bom? Ao Euclides, familiares do Euclides Alfonso Dornelles. Bueno, vamos dando continuidade ao programa. Vamos lá com a loteria, então? Chegou a loteria do dia 9 das 18 horas. Vamos lá, meu amigo Robson. Anota aí, Robson. O quinto prêmio, 2393, 2393, deu viado. Quarto prêmio, 3869, 3869, deu porco. Terceiro prêmio, 9864, 9864, deu leão. Segundo prêmio, 3604, 3604, meu amigo Teco e a Rita lá no Itaxerê. Gilberto Sodré, a professora Vera, deu o número que vocês jogam aí, ó. Deu o número que vocês jogam, 3.604, deu a única ave que não tem pena, Gilberto Sodré, avestruz. E o primeiro prêmio, 6095, 6.095, deu mais um viadinho, viu? Deu mais um viadinho aqui, então deu no quinto e deu no primeiro prêmio o viado. Repetindo as centenas, quinto, 393, quarto prêmio, 869, terceiro prêmio, 864, segundo prêmio, 604, e o viado deu 0,95. Opa, Gilberto Sodré, não deu, né, que a gente tá perto, tá escutando, né? Tá escutando o programa, um baita abraço. Tio Mária, tia Jora, lá no Sarandi, tio Círio Gaúna, lá no Sarandi. Um grande abraço, tio Mário hoje tava, chegou cedo na cidade, chegou cedo no povo, né, tio Mário? Chegou cedo e nós estávamos lá mateando com a erva mate tomereiro, né, patroa Lúcia? Tio Mário estava junto, nesta surpresa aí que foi levada pelo padrinho Valdemar e o Adelar Ortiz dos Cavaleiros da Fronteira, né? É uma grande participação e dos Cavaleiros da Fronteira também estarão lá no Sarandi no próximo domingo aí na Missa Crioula, né? Um grande abraço aí, tio Mário, a tia Jura e tio Círio Gaúna, Lendo Sarandi, muito obrigado aí pela audiência. Nós temos um chasque da rádio, né, Moisés? Vamos chegar com o chasque da Rádio Cultura e nós já voltamos com mais músicas no programa. Fique aí.
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0: Vamos lá então, vamos seguindo com o programa e agora vamos trazer mais música. Vamos convidar o Carlinhos. Opa, Carlinhos, um abraço aí pro Carlinhos Gonçalves. E o sucesso do Carlinhos que todo mundo toca e pra todo mundo dançar também. Nos

0: Falei 18h43, 18h43, Rádio Cultura e programa O Entardecer na Querência, o Carlinhos Gonçalves, o Estradeiro e o Grupo Matizes, Costume Gaúcho, o Matizes, então, que vai estar agora no próximo dia 11 de julho, lá no Boitatá, por ocasião aí de mais uma edição do Jantar Fandango do Borrego. Meu amigo Aládio Fiorim, nosso colega, colega Aládio Fiorim, voltando à Querência, vai trazer um chasque aí, em nome da companheirada aí, das pessoas que estão sempre junto aí com o programa Voltando à Querência, né? Vamos lá então.
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0: Tá, então todo mundo já convidado, né? Ladilando, meu amigo João Mendes... Um abraço aí pro João Mendes, que não perde o nosso programa. Escutando a nossa programação. Joicemar Rocha Goulart, olha aqui, mandou um vídeo pra nós, ó. E a lareira abaixo de lenha boa, né, Joicemar? Fala aí, meu amigo Joicemar, lá de Garruchos, ó.
2: Buenas, bagulho, velho. Cheguei agora, tava na lida. Encostei a cambona no fogo, bati os tições, encostei a cambona no fogo pra fazer um mate. Tem um na escuta aqui no Garrucho Grande. Uhum. Acho que é belo presente, né? Padre Paulo, meu grande professor, que eu aprendi muita coisa da cultura com ele. Mas eu também tenho 4 livros do Padre Paulo aqui com umas relíquias, né, bagual velho? Acho que é belo presente, hein? Pra esse CTG que conserve, né? Um abraço.
0: É verdade, esse é uma relíquia, né? A coleção de livros do Paulo Padre ali, Aripos, 2 discos gravados, né? Disco de vinil e mais o toca-disco, né? Que era tocado nas missas, né? Na época era pouco som, era só no sonzinho do toca-disco, né? Então tudo isso foi doado lá pro nosso CTG Revivendo a Tradição, viu? O grande amigo aí, Joicemar Rocha Goulart, o homem das cavalgadas, algum quilômetro de cavalgada... No lombo das mulas, né, Joicemar? No lombo dos pingos. Tá, então, um grande abraço, Joicemar, lá em Garruchos. Muito obrigado aí pela audiência de vocês. Seu Leomar Milbrant, abraço aí pro seu Leomar aqui na, aqui no Paraboi. Obrigado, o seu Leomar Milbrant, no Paraboi. Quem mais tá aqui comigo? O amigo uruguaiano e a Tereza. Boa noite, Lauderino. Estamos na escuta e tomando um amargo com a erva mate tomeleiro. Opa! Erva mate tomeleiro. Uruguaiano e a Tereza estão mateando. Né? E o... Ou... Buenas, pode usar... Ok. Tranquilo, tranquilo. Vamos usar o mesmo de ontem, tá bem? 7 povos, tchê! Alcides Machado aí nos mandando o chasque. Vou fazer o seguinte. Eu vou te mandar aqui, meu irmão. Vou te mandar aqui para a rádio. Deixa eu ver aqui. Te mandei aí o chasque da emissora, abre para nós o chasque da Sete Povos T. E já vou te mandar aqui de veredita a erva mate tomeleiro. Vou te mandar aqui, meu amigo Moisés Brito. Já vamos trazer de veredita os nossos parceiros anunciantes Sete Povos T. Sete Povos de Erva Mate Tomeleiro e o César Tati lá do Super 1. Vamos lá então.
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1: 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Olá, Sebastião Andrade, irmão do meu amigo Chipa. Boa noite, meu amigo Laudelino. Sempre tomando um chimarrão com a erva mate Tomeleiro. E escutando o entardecer na querência, roda pra nós uma música do Tio Novo Araújo, tá bem, Sebastião? Sebastião Andrade, aquele abraço, muito obrigado pela audiência. Vamos ver. Que tá bagual, que tal bagual velho? Tô aqui na escuta do melhor e mais chucro programa de rádio da Fronteira Oeste. Oh, cada dia escuto em uma dessas relíquias, mas meu amigo Márcio Bordinho, lá de Garruchos, um grande abraço aí pro meu amigo alemão Bespalco. Obrigado, meu amigo alemão Bespalco ali da Oasis Lancheria. Amigo alemão Bespalco ali da Oasis Lancheria, ligadinho com a gente, né, alemão? Muito obrigado sempre pela audiência. O tio Tonha, tia Joessi, lá na Santa Mariana, no abençoado Rincão de Santana. Alô, tia Joessi, tio Tonha. E aí toda a família lá no Rincão de Santana, ouvindo a nossa programação. Mil graças aí pela companhia. O Charola, né? O nosso amigo gremista Charola, olha aqui, ó. Agora ele mandou umas fotos aqui, preparando uma boia, chimarrão com a erva mate Tomeleiro, fogão a lenha. É, pessoal, todo mundo nos recebendo aí no final da tarde, na boca da noite, o nosso, o seu entardecer na querência. Muita honra a gente ficar ouvindo, né? E lendo esses comentários das pessoas que nos recebem no nosso programa, né? Muito obrigado a cada um, cada amigo, cada amiga aí que nos dá o privilégio aí, a honra da audiência. E o Rio Grande Velho, Moisés Brits, o Rio Grande Velho me criou deste jeito. Machado e Marcelo do Tchê.

0: Vamos convidar o Pedro Ivo? Vou convidar o Pedro Ivo. Alô, Dona Lira e o seu Pedro, casal de os pais aí do meu amigo Pedro Ivo e Vento Minuano. Vamos ouvir.
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0: E gaitaço aí do meu amigo Pedro Ivo e o grupo Vento Minuan e o bailão da Tia Ramon do Vantuir Cáceres, né? Primeiro a cantoria e o Jorge Dornelles e o Vantuir Cáceres regravado aí pelo Pedro Ivo e Vento Minuan, o bailão da Tia Ramon. E ontem ouvimos o Machado e Marcelo Dutche, participação aí do grupo Rodeio, o Rio Grande me criou. Mano, vamos dando continuidade ao programa. Vamos ver quem tá aqui comigo. Boa noite, meu amigo Lauderino. Gilmar Bochinha, na tua escuta. Música muito boa. Abraços, excelente programa. Obrigado, Bochinha. Bochinha que retornou da Serra Gaúcha, agora morando na sua terra natal, né, Bochinha? Um grande abraço aí, Bochinha. Muito obrigado por prestigiar o nosso programa. Aquela gurizada bueno lá da PAI, né? O Luiz Maguarino. Não perde o programa, né? Chegou o final da tarde e já vão se ajeitando pro lado do rancho aí pra escutar o Lauderino. Um grande abraço aí, Luiz. Falei.
1: E aí, meu amigo Lauderino? Tá bem, meu amigo Lauderino? Aí, meu amigo Lauderino, tá bem? Programa música gaúcha,
0: hein? Luiz Maguarino. Queridos amigos da PAI. Entre eles, o meu irmão Lúcio Mota. Meu irmão Lúcio Mota aí ouvindo o nosso programa e fica tapado desse filme aí que ele não pode vir no programa. Mais um amigo, Thiago Martins, ó. Thiago Martins ouvindo a gente também. Vamos ver botar o Thiago Martins no ar também, lá da APAI, ó.
2: Ah, o Gêngela e a Curinho aqui, o Romário, o Luiz, é. Não, escutando o programa aqui. É, vontade ali, não. E aí, meu amigo Alino, bem? Escutando o programa aqui. Vai pro meu pai lá no Botê lá, no Ivai lá.
0: Aham, no Ivai lá. No Ivai, Botuí, São Pedro Botuí.
2: Foi Ivai lá. Pro Somário. E depois, tão bem aí? Tão tudo bem? E aí? E os curios, peão, e eu. As famílias aqui, estão todos bem, hein? Ah, e aí os peão, tudo com feu.
0: Os peão não vieram. É, a gente fica aqui incluso também, né? A gente inclui essas crianças, estes anjinhos da PAI, né? Que eu tenho um apreço, um carinho muito grande por esses anjos da PAI, né? Um grande abraço aí pra vocês, né? Perguntando aí dos peão, o Lúcio Mota e o Gabriel, desses peão tão jogado, né? Não querem mais saber, né? Tão com frio esses peão. Bota a cortina pra nós aí, meu irmão Moisés. É, os peão andam logo de frio, né? Os peão andam muito frio, não tem vindo no trabalho, né? Um abraço aí pra todas as crianças da APAI, que vocês fazem parte do nosso programa também, viu? Bueno, eu chego aqui por conta, eu quero admirar o mate, o chimarrão com a erva mate tomeleira lá do tio Tonho. As que mate, ele me mandou a foto aqui, né, tio? Botou o chimarrão, a chaleira preta aí no costado do borranho, na lareira. E mandou a foto aqui no capricho, né, tio Tonho? Que é chimarrão aí com a erva mate tomeleira. Pai, tá mate, dá vontade de estar aí contigo mateando aí, tio Toy. Tio Jussi, não vai faltar oportunidade, vamos matear junto aí, viu? Lá na Fazenda Santa Mariana, ali no Rincão Abençoado de Santana. 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Tem um chasquezinho da rádio, né? Tem um chasque da rádio Moisés e nós já voltamos com mais música no programa. Fique aí.
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3: 7:13, 7:13. Então vamos ouvir mais música no entardecer na querência. Portal Gaúcho e o Trancão Velho de Baile.

4, meu vale 4. Bueno, vimos o Machado, ou melhor, Trancão de Baile, o Portal Gaúcho. Portal Gaúcho, Trancão de Baile. E os Mateadores, meu vale 4, Magarino. Opa, Magarino. Obrigado pela audiência, amigo Magarino, ligadinho na programação também. Bueno, vamos chegando aí com o nosso programa. Quero mandar um abraço para a patroa Nídia Rocha Bogo. E cumprimentar aí a patroa Nídia, o departamento, o artístico e cultural do Tropilha Crioula aí que estiveram no CIMIARTE em Santo Ângelo, na capital missioneira. Mais uma etapa aí do CIMIARTE, levando com muito orgulho o nome e a tradição do Tropilha Crioula. Né? Parabéns, então, à Invernada Mirim, que são gigantes, trouxeram o troféu de primeiro lugar em danças tradicionais e primeiro lugar em coreografia. Então, parabéns à Invernada Mirim do CTG Tropilha Crioula. Parabéns aí, nosso aplauso. A Invernada Juvenil ficou em 11º lugar, danças tradicionais, 10º em coreografia. Alice, 2º lugar no solista vocal feminino. O Arthur, 2º lugar na chula, né, Arthur? Na chula Mirim. A Beatriz, 8º lugar, declamação feminino. E garantiu a vaga aí para a Interregional do Enarte, a Beatriz. Então, parabéns. O Eduardo Morgental, pelo 8º lugar, né, o neto do meu amigo, ex-patrão Valmor Morgental, o Eduardo, e do 8º lugar, colocação em declamação. E o João André, pelo 4º lugar, solista vocal, juvenil. O Robson Ribeiro, pelo 6º lugar, solista adulto. A Ana Luísa, 16º lugar, declamação juvenil. A Ana Carolina também participou. A Maitê, deixa eu ver aqui, a Maria Paula, declamação Mirim. E aqui tem as colocações, né? Então, parabéns, independente da colocação, estes artistas do Tropilha Crioula aí que estiveram aí em mais uma etapa aí, foi o maior até o momento com 1.700 inscritos e nossa entidade estava muito bem representada. 1.700 inscritos, então parabéns a patroa Nídia, a patroa toda a patronagem lá do CTG Tropilha Crioula pela excelente participação na 2ª edição aí do rodeio artístico da 3ª região tradicional. E Tropilha que vai ter esta grande semana Farroupilha e já está vendo os pacotes aí, né? O dia 12 inicia a semana Farroupilha com Raoni e Grupo Alma Chucra, com churrasco e acompanhamentos. O dia 13, Grupo Marca Fandangueira, né, com comida campeira. É um dos fortes do Tropilha, comida campeira. 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O dia 16, Bate Coxa, grupo Bate Coxa, comida campeira. O dia 18, Daniel Hack, gaúchos lá de fora, com comida campeira, o jantar. O Márcio Corrêa vai estar dia 19, com galeta e acompanhamentos. E o 20, o 19, vai ser o dia do gaúcho aí, o Vaneirão, grupo Vaneirão, um churrasco e acompanhamento. Então, entre em contato aí com a patronagem do Tropilha Crioula e participe deste grande evento aí que é a nossa Semana Farroupilha, a Semana do Gaúcho. E hoje fui convidado em nome do programa para estar no lançamento aí do acampamento Farroupilha ali na Prefeitura Municipal de São Borja, tá? E ali estava todas as representações aí das entidades. Então, parabenizar eu a comissão organizadora dos festejos Farroupilha, né, do acampamento Farroupilha na capital gaúcha do Fandango. Parabenizar aí o secretário Enedir, né, o Jefferson, né, o meu amigo Jefferson ali do Piquete Piaquaranda aí, que faz parte aí da comissão organizadora, aqui na terra dos presidentes, capital do Fandango, primeira dos sete povos das missões. Então aí o acampamento Farroupilha, parabéns prefeito Boca, tá fazendo aí do dia 4 a 9 de agosto, pessoal, ó. De 4 a 9 de agosto no Parque de Exposições Serafim Dornelles Vargas, acampamento Farroupilha. E confirmado aí vai estar o Tibúrcio da Estância, rapaz, o homem aquele que toca e bate a bota, né?
É, o Tibúrcio da Estância, já tivemos, quando eu fazia parte aí da comissão organizadora, há 3 anos atrás, tentamos trazer o Tibúrcio da Estância, mas não teve agenda do homem para as datas, né? No acampamento da... no dia de campo ainda, né? Na época ainda dia de campo, agora se tornou o acampamento Farroupilha, onde todos os piquetes, todos os CTGs, os feirantes, né? Lojas estarão, e grandes shows, né? Vários grupos da nossa cidade estarão também participando. Vai estar também o Sandro Coelho, ex-integrante do Tchê Garotos, e o Desidério Souza, da Missioneira São Luís Gonzaga, né? Então, os grupos de São Borja vão estar fazendo seus shows, o Desidério Souza, né, um dos contratados de fora, os grupos de São Borja, o Tibúrcio da Estância e o Sandro Coelho. Era uma pedida aí, em especial aí da juventude, para trazer o Sandro Coelho. Então, parabéns à comissão organizadora, com a escolha dos casais fandangueiro, o encontro de tropilha, vai ter gineteada também, o entreveiro artístico e cultural. É um evento multicultural com cavalgada, atividades cultural artística, programação especial para visitação das escolas, exposição de empresas e instituições parceiras do evento, prova campeira, atividades e provas campeiras feminina, festival de música missioneira também. Então, vão se preparando. Entrada gratuita, todos os shows gratuitos, os CTGs vendendo o que comer e o que beber do acampamento Farroupilha na capital gaúcha do Fandango, de 4 a 9 de agosto, lá no Parque de Exposições Sindicato Rural Serafim Dornelis Vargas. Então, vão se preparando aí os CTGs, os piquetes aí, os nossos cavaleiros da fronteira, né? Nosso acampamento com certeza vai estar brilhando também mais uma vez lá no acampamento Farroupilha da capital do Fandango. Parabéns aí à comissão organizadora, prefeito Boca e toda a sua comissão aí que prepararam com muito carinho aí a segunda edição do acampamento Farroupilha. Lembro que nós iniciamos o dia de campo no parque, ali no Parcão, com duas tendas. Duas ou três tendas aí pro pessoal, a comissão avaliadora avaliar os casais fandangueiros, que, né, era o nosso intuito na época, escolher os casais fandangueiros, né, na época era só mirim, juvenil e adulto, e se tornou esta grandiosidade aí que é este grande evento aqui na capital do Fandango. Lembro que nós iniciamos pequenininho, buscando os CTGs da cidade. Na época tinha o PTG João Manuel, o CTG Tropilha Crioula, o Centro Nativista Boitatá e o Tropilha Crioula, o Revivendo nas primeiras vezes não participou, depois começou agora a grandiosidade aí que está o Revivendo a Tradição, participando de tudo que é evento e se tornando sempre um dos destaques aí do evento, né? Então, parabéns aí a todos que estão se preparando aí para participar aí do acampamento Farroupilha, que se tornou maior ainda após o dia de campo, que eu tive a honra de ser e fazer parte aí da comissão organizadora aí do primeiro evento, que nasceu pequenininho, sem muita confiança, aquela coisa, e se tornou este grande evento aqui, se tornou agora a capital, o acampamento Farroupilha. Bueno, vamos convidar mais músicas que tá chegando aí, o grupo Marcação. Não é por nada que eu moro e tô na capital do Fandango.

Macaé, a gaúcha, né, che? Grupo Marcação não é por nada. Tinha barbaridade, setembro em Livramento. Ah, mas setembro é na capital do fandango, né, tchê? Setembro é na capital do fandango. 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Bueno, vamos chegando. Ah, eu quero lembrar pra vocês aí que tem, vai ter telão, viu? Vai ter telão no Parcão. Vai ter telão no Parcão pro pessoal assistir o jogo. É, vai estar os expositores aí, pessoal, que é do comércio aí, colocando seus produtos aí, né? Pessoal dos artesanatos, né? Botar sua barraquinha. Então, todo mundo no Parcão para assistir os jogos da seleção, porque vai ter telão para todo mundo assistir. 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
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Aldelino traz mais música, traz a gaivota que canta triste, Moisés Brites, saudoso Sidney Lima. Eu adoro.

0: Cantares de um Chamamé, Grupos Monarcas. Também, saudoso Sidney Lima, matando a saudade aqui no programa, né? Gaivota, que canta triste. Mas nós vamos chegando aí por conta das empresas, dos amigos empresários que patrocinam o nosso programa. 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
0: 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Vamos chegando então aqui por conta de todos os nossos patrocinadores, citando um por um, a Vidrosul Vidraçaria, a Marta Ferragem, o Alemão Máquinas, Mecânica e Transporte Frison, Braga Pneus, Finkler 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Bom, vamos ouvir mais música no programa, porque como diz o Gaúcho do Ivaí, alô Gaúcho do Ivaí, é de música que o povo quer, então chega Pedro Missioneiro pra cantar pra nós.

Candongueira, Vanília Candongueira, Pedro Missioneiro e o Marcelinho. Marcelinho é gaiteiro do grupo Minuano, né? Vários grupos tocou e toca. O Marcelinho, grande gaiteiro, canta pra nós.

Marcelinho, Marcelinho, né? Seu trabalho solo, Alma Fandangueira e antes o Pedro Missioneiro Vaneira Candongueira. Meu amigo seu José e a dona Amália, o José e a Amália, ali em São Ramão, estão fogoneando e ouvindo o nosso programa. Um abraço, seu José e a dona Amália, o Dedê, tá? Muito obrigado pela audiência. Bueno, eu quero agradecer a Deus pelo maravilhoso e a honra de me encontrar com vocês, amigos que nos recebem tanto na cidade quanto no interior e nesse mundão de Deus aí através do aplicativo, através da internet. Então, desejar uma excelente noite de descanso, mas fique com o pastor José de Moraes e Palavras Amiga. Bueno, vamos com Deus e desejar a vocês um bom descanso. Meu colega Moisés Brito, muito obrigado pelo seu trabalho na mesa de som e áudio. Grupo Cordiona encerra o nosso programa Pelo Duro. Pelo Duro e Bombachudo.

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amigos, olá você que está ligado com a gente na sua Rádio Cultura. Muito boa noite. Boa noite a você, católico, espírita, evangélico, livre pensador, você que está ligadinho conosco nesta noite de terça-feira, que a bênção do Pai, do Filho e do amado e querido Espírito Santo repouse sobre o teu lar, sobre a tua família, sobre todos quantos estão ligadinhos conosco nesta noite. Depois aí do meu amigo Laudelino, que esteve aí com vocês até o presente momento, agora, como sempre, aquele momento de reflexão, aquele momento de gratidão ao Deus Todo-Poderoso. E eu já quero lembrá-los, não esqueçam que neste próximo domingo é dia, é noite de Santa Ceia do Senhor. É exatamente isto, em dois horários, 8 da manhã e também às 19h30 na Joyce Marcarpes, número 65, o endereço local da tua felicidade. Você é o meu convidado para participar, receber a bênção de Deus na tua vida. Então você que está ligado comigo nesta noite, domingo, hein? Domingo, 8 da manhã e também às 19h30, a celebração da Santa Ceia do Senhor. E o tema é este, o convite do rei para sentar-se à mesa. É forte, hein? Já pensou? O rei dos reis, o senhor dos senhores, nos convidando para estar na mesa com ele. Isto é fantástico, hein? E a palavra conta de um homem que estava numa situação de medo, de pavor, mas o rei convidou ele para sentar-se à mesa. E não foi somente para uma vez só. Ele disse ao homem, a partir de hoje, sentar-se-á à minha mesa diariamente, para sempre. Isto é fantástico. Então que a gente possa parar, refletir sobre isso, e vamos fazer isso, é claro, domingo, 8 da manhã e também às 19h30 na Joyce Marcarpes, número 65, o endereço, o local da tua felicidade. Você não pode ficar de fora, venha participar com a sua família, e Deus tem bênçãos para todos nós em nome daquele que vive. DDD 54, número 99925627. Eu disse DDD 54, número 99925627. Este é o meu WhatsApp para você mandar aí o teu recado. E é claro, a gente vai incluí-los, todos vocês, no final do programa, na poderosa corrente do pensamento positivo. Vamos ouvir uma música, vamos ouvir um louvor. Daqui a pouco eu volto com mais palavras amigas para o seu coração.

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Muito bem, já estamos de volta com o seu programa Palavras Amigas aqui através da sua Rádio Cultura. E eu já quero lembrá-los que no final do programa vamos juntos formarmos toda aquele... Vamos formar junto, na verdade, a corrente do pensamento positivo. Estava olhando aqui a mensagem, acabei me confundindo. Todos, é claro, que vão estar inclusos. Mas vamos formar juntos a poderosa corrente do pensamento positivo no final do programa, e eu tenho certeza que portas se abrirão, bênçãos descerão, e a tua vida, sem dúvida, será abençoada, será agraciada através do poder e da graça do Cristo, Filho de Deus. Vai mandando as suas mensagens, DDD 54, número 999925627. Este é o meu WhatsApp para você mandar a tua mensagem, o teu recado, e a gente, é claro, vai estar incluindo todos vocês no grande momento de fé e devoção através do rádio. Aquele momento aguardado, esperado por católicos, por espíritas, por evangélicos, por livres pensadores, pessoas de todas as religiões que se ligam com a gente para esse momento especial de devoção. E mais uma vez eu lembro, então não me esqueçam, domingo, 8 da manhã, e também às 19h30, a nossa Santa Ceia do Senhor, a celebração especial com o tema o rei está convidando para sentar-se à mesa. É forte esse tema, hein? Nós vamos estar falando sobre isso no próximo domingo, em 2 horários, 8 da manhã e também às 19h30. É claro, você não pode ficar de fora. Venham com a sua família, com seus amigos. Deus tem bênção, sim, para cada um de nós. Vamos ouvir mais uma canção e daqui a pouco eu volto já para a formação da poderosa corrente do pensamento positivo. Vamos de música!

Muito bem, já estamos de volta agora na reta final do nosso programa e eu quero deixar uma palavra de fé para todos vocês que estão ligados conosco. Lembrando que hoje eu não vou ler o nome de ninguém, mas vou depois segurar o telefone em mãos aqui no final do programa para nós juntos formarmos a poderosa corrente do pensamento positivo. Uma certa vez, Mestre Jesus, ele se pronunciou a uma pessoa que estava numa situação difícil, porque há muitos e muitos anos estava esperando pelo suposto milagre, pela suposta saída, a solução para o seu problema. E Jesus aproxima-se deste homem e faz-lhe uma pergunta: você quer ser curado? E o homem, então, a Bíblia não dá esses detalhes, mas eu acredito que ele fixou os olhos para Jesus, que estava ali fazendo esta pergunta, e ele disse: olha, não tem ninguém que me conduza até o local onde a água é agitada. E o primeiro que ali mergulhar é sarado de qualquer enfermidade. Quando a gente para analisar, pensar na história deste homem, fazermos uma comparação com as batalhas, com as lutas que as pessoas enfrentam nos dias atuais em que vivemos, nos damos conta de que hoje, em plena chamada era da evolução, dezenas e centenas de pessoas estão aguardando, esperando pelo suposto milagre, pela suposta solução dos problemas, das batalhas as quais estão enfrentando e não consegue ver uma saída, não consegue ver uma solução. Muitas delas não é apenas um ano, são dois, são três e outras muito mais. Este homem que relata a história dele, isto é, o homem que Jesus relata a história dele, ele estava ali, não era apenas 2 anos, era muito mais. E cada vez que a água era agitada, o primeiro que mergulhasse, que tocasse sobre aquelas águas, era curado. O homem não percebeu, o homem não sabia que aquele ao qual estava fazendo esta pergunta a ele era nada mais, nada menos do que o Senhor Jesus Cristo, Filho de Deus, o dono da vida, aquele que pode fazer o chamado impossível aos nossos olhos acontecer. E ele, respondendo à pergunta do mestre, ele simplesmente proferiu estas palavras: não tem ninguém que me leve até onde a bênção de Deus vai acontecer. Quantas e quantas pessoas que, na verdade, estão ouvindo este programa e elas têm possibilidade de saírem das suas casas e virem até a igreja para juntos ali clamarmos em prol da sua vitória, da sua cura, da sua libertação. Mas elas estão simplesmente paralisadas, amarradas, aprisionadas e, por que não dizer, desanimadas. E, portanto, não conseguem saírem das suas casas, não porque tenham algum tipo de empecilho. Hoje a facilidade é tremenda. Hoje temos muitos e muitos métodos, meios para podermos sairmos das nossas casas para vir até a casa de Deus. Mas o ser humano está desanimado. O ser humano não consegue se desvencilhar dos empecilhos, dos embaraços. E continua então sofrendo, continua então padecendo, continua então sendo derrotado, fracassado diante dos problemas, diante das batalhas espirituais. Eu quero que você que está me ouvindo agora,
tome uma atitude. Tome uma atitude, eu diria uma atitude radical. Saia da tua casa e venha em busca da bênção de Deus. Nesta próxima sexta-feira, a sexta-feira da superação, já está dizendo, para você superar as adversidades, para você superar os problemas que te cercam, os problemas que te amarram, saia da tua casa. Quando? Sexta-feira agora, eu aguardo você. Joyce Marcarpes, número 65, o endereço local da tua felicidade. Está chegando o momento de nós formarmos a corrente, mas eu quero lembrá-los ainda, não esqueçam que amanhã, lá na Associação da Vila Umbu, um grande encontro de fé, onde o pastor João Gori vai estar realizando esta bênção às 19h30, e você, é claro, é o meu convidado especial para vir participar, e eu tenho certeza que a bênção de Deus vai estar sendo derramada sobre a sua vida de uma maneira especial. Quarta-feira, amanhã, portanto, lá na Associação da Vila Umbu. Chegou o momento de nós formarmos a corrente. Desliguem-se completamente de todo negativismo. Pense positivamente em Deus. Está formada a corrente do pensamento positivo. Pai Santo, Pai Eterno, Pai Bendito, eu te apresento cada uma dessas pessoas que estão ligadas comigo neste momento. Eu te apresento os cansados, eu te apresento os necessitados, eu te apresento essas pessoas que estão desanimadas e não conseguem tomar uma atitude para vir participar de um dos nossos encontros de fé. Repreenda todo o mal, quebra toda maldição e destrói todas as potestades do mal. No teu nome, da saúde e da proteção, abençoe aqueles que mandaram mensagem pedindo orações, envolva-os no teu manto sagrado, e que todos sejam agraciados com a bênção do Pai, do Filho e do amado e querido Espírito Santo, que assim seja, e graças a Deus. Muito bem, estamos colocando aqui um ponto final do nosso programa, a gente volta amanhã, às 20 horas, com mais palavras amigas para todos vocês. Grande abraço, beijo no teu coração e até lá, querendo Deus. Tchau, tchau.

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0: Está no ar a Voz do Brasil. As notícias do governo federal que movimentaram o país no dia de hoje.
1: Olá, boa noite.
2: Boa noite para você que nos acompanha em todo o país.
1: Terça-feira, 9 de junho de 2026.
2: Vamos ao destaque do dia, Estatuto da Segurança Privada.
1: Presidente Lula regulamenta a lei que traz mais controle das autoridades sobre esse tipo de serviço.
2: Segurança jurídica também deve estimular a abertura de mais empresas no setor.
1: O presidente também destacou a legitimidade para trabalhadores que fazem serviços de vigília e segurança.
3: Da cidadania para vocês, né? Vocês andarem de cabeça erguida, não sendo tratado como clandestino e não recebendo calote.
2: E ainda, Conselho de Política Energética vai avaliar aumento da mistura de etanol na gasolina.
1: Proposta do governo e de empresários é que composição passe a ter 32% de álcool combustível. Márcia Fernandes.
4: Se a medida for acatada, 450 milhões de litros de gasolina deixarão de ser importados.
2: E a gente vai falar também da prevenção aos incêndios florestais esse ano.
1: Com a possibilidade de termos El Niño no segundo semestre, o governo do Brasil já vem se preparando com contratação de profissionais e equipamentos.
2: A gente conversa sobre isso em entrevista ao vivo com o ministro do Meio Ambiente e Mudança do Clima, João Paulo Capobianco.
1: Hoje, na apresentação da Voz do Brasil, Mariana Jungmann e Luciano Seixas.
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1: O governo pretende aumentar novamente o percentual de etanol presente na gasolina, agora para 32%.
2: A proposta, que é defendida também por empresários do setor, será avaliada nas próximas semanas pelo Conselho Nacional de Política Energética.
1: E se aprovada, deve contribuir para aumentar a autonomia do país no setor de combustíveis e diminuir os preços para o consumidor.
4: Empresários e representantes do setor de etanol levaram ao governo federal a proposta de um aumento no percentual de etanol na gasolina para 32%. Hoje, esse percentual é de 30%. De acordo com o ministro de Minas e Energia, Alexandre Silveira, a medida pode ajudar a reduzir o preço do combustível e acelerar o processo de descarbonização.
5: Tema fundamental para a segurança energética, para aumentar ainda mais a mistura do etanol. Etanol anidro na gasolina, deixando de ser necessária a importação de gasolina e com isso minimizando os impactos também da guerra, como temos conseguido, tanto com as subvenções quanto com as desonerações, a gente possa chegar na bomba com o menor preço de combustível no Brasil.
4: Se a medida for acatada, de acordo com o ministro, 450 milhões de litros de gasolina deixarão de ser importados. O anúncio foi feito nesta terça-feira, após uma reunião entre representantes do setor, ministros e o presidente Lula. Um dos participantes, Evandro Gussi, presidente da União da Indústria de Cana-de-Açúcar e Bioenergia, destacou a viabilidade desse aumento do percentual do etanol.
6: A mistura de 32% ela já foi testada com sucesso quando a mistura foi elevada para 30%. Então nós estamos aqui muito animados. Para se ter uma ideia, desde que a guerra começou, essa diferença de preço entre etanol e gasolina já fez com que o consumidor brasileiro economizasse cerca de 2 bilhões de reais.
4: O aumento no percentual de etanol na gasolina deve ser avaliado pelo Conselho Nacional de Política Energética em até 15 dias. Reportagem Márcia Fernandes.
2: Mais legitimidade para os profissionais e empresas do setor de segurança privada.
1: O presidente Lula regulamentou hoje, por meio de decreto, o Estatuto da Segurança Privada.
2: O documento traz regras e obrigações para o funcionamento das empresas, facilitando a fiscalização e o combate a serviços clandestinos.
7: Maior controle das autoridades e mais segurança para os profissionais da área. A lei que criou o Estatuto da Segurança Privada, de 2024, ganhou agora regulamentação. O decreto, assinado pelo presidente Lula, define, por exemplo, o número mínimo de vigilantes por atividade e a quantidade mínima de veículos, além de trazer regras sobre a circulação de carros fortes, a obrigação de comunicar crimes em prazo definido e quais disciplinas devem constar nos cursos de formação. O presidente Lula destacou que a medida traz dignidade aos profissionais da segurança privada.
3: Da cidadania para vocês, né? Vocês andarem de cabeça erguida, não sendo tratado como clandestino e não recebendo calote. É reconhecimento de que vocês não são um estorvo na segurança pública. Vocês fazem um processo de complementariedade à questão da segurança pública nesse país.
7: Com as novas regras, a expectativa é que o controle da Polícia Federal sobre o setor seja mais efetivo, impedindo o funcionamento de grupos clandestinos. A ideia é evitar que empresas que operam na informalidade continuem sendo um risco à população, principalmente quando há uso de armas de fogo e outros equipamentos de uso controlado ou restrito. De acordo com o diretor-geral da Polícia Federal, Andrei Rodrigues, há no país 7 mil empresas de segurança privada. Com a regulamentação, a expectativa é que o número de empresas aumente.
8: Serão mais de 17 mil empresas no setor, que empregarão cerca de 1 milhão de pessoas. Mais do que ampliar o escopo, o normativo organiza o setor, confere previsibilidade, reduz litígios e cria um ambiente mais seguro para as empresas, trabalhadores e, sobretudo, para a sociedade brasileira.
7: Entre as inovações da lei está a ampliação dos serviços compreendidos como de segurança privada, incluindo nesse entendimento o serviço de segurança pessoal e o monitoramento de sistemas eletrônicos de segurança. As empresas têm até o segundo semestre de 2027 para se adaptarem às novas regras. Reportagem Luana Karen.
1: Desde o início desse ano, o governo do Brasil vem fazendo ações preparatórias para um fenômeno climático que deve ocorrer no segundo semestre, o El Niño.
2: A previsão é que ele torne a estação seca mais severa, o que pode ocasionar mais incêndios florestais.
1: A prevenção e redução dos danos causados pelo El Niño é um dos temas que estão sendo apresentados esta semana em Brasília, durante a Semana do Meio Ambiente.
2: E hoje nós temos aqui no estúdio o ministro do Meio Ambiente e Mudança do Clima, João Paulo Capobianco, que vai nos falar mais sobre a contratação de brigadistas, a compra de equipamentos e outras ações já efetivadas. Boa noite, ministro.
9: Boa noite, é um prazer estar com vocês e falando para todo o Brasil.
2: Ministro, o Dia do Meio Ambiente foi comemorado agora há pouco, no dia 5, ontem foi Dia dos Oceanos. O Ministério do Meio Ambiente está fazendo uma série de eventos ao longo dessa semana, né? O que são esses eventos? Quais as ações que o senhor destacaria nessas datas?
9: Bom, primeiro, uma exposição inédita, aberta a todo o público, toda a sociedade, mostrando não apenas a riqueza do meio ambiente brasileiro, com exposições fotográficas, a exposição Afluentes, que nós temos junto com o BNDES e o Fundo Amazônia, que mostra todos os investimentos do Brasil na promoção do desenvolvimento sustentável da Amazônia, dos demais biomas, mas também algo muito bacana, que é apresentar à sociedade os equipamentos que hoje o governo federal dispõe para fazer o enfrentamento a incêndios e melhorar a fiscalização ambiental. Então temos uma vila operacional do IBAMA e ICMBio montados ali na Biblioteca Nacional, no pátio, aberto a toda a sociedade, para conhecer esses equipamentos, interagir com os profissionais do IBAMA e do ICMBio, entender como funciona as ações preventivas e de combate a incêndios. E também temos ali um veículo que está fazendo o chamado manejo ético de animais domésticos, né? A castração, a colocação da microchipagem, aberto ao público gratuito, para que as pessoas também vejam uma ação importante, que é o tratamento adequado dos animais domésticos, cães e gatos, né, no nosso país.
1: Ministro, esse ano há a previsão daquele fenômeno climático que a gente sempre ouve falar, né, o tal El Niño. Por que que ano de El Niño preocupa mais do ponto de vista ambiental e o que que o Ministério vem fazendo de maneira preventiva em relação a isso?
9: O El Niño é um fenômeno natural, né, que sempre ocorreu, mas com o agravamento da situação climática, o aquecimento global, ele vem ocorrendo com mais intensidade e reduzindo os seus períodos de ocorrência. Por exemplo, tivemos El Niño em 2024, muito forte. Todos se lembram do esforço feito pelo governo brasileiro, juntamente com os estados, municípios e sociedade, para reduzir os incêndios, mas que assim mesmo, com todo esforço, foram bastante significativos. Nós temos monitorado, desde o final do ano passado, os cenários de El Niño. Temos aí os maiores especialistas, os grandes meteorologistas brasileiros trabalhando em parceria com o governo federal, monitorando reuniões mensais, e estamos verificando, infelizmente, que os indícios de que será um El Niño forte estão crescendo. E o que significa um El Niño forte? Significa secas mais intensas e prolongadas na região norte, nordeste e centro-oeste, que inclui aí a Amazônia, a Caatinga, o Cerrado e o Pantanal, e chuvas intensas na região sul, Rio Grande do Sul, Paraná e Santa Catarina, com chances de novas enchentes importantes. Então, o que nós estamos fazendo? Atuando de forma preventiva em várias frentes. Primeira frente importante é o aumento da capacidade do governo federal de fazer frente aos incêndios florestais. Nós teremos esse ano o maior número de brigadistas atuando no enfrentamento. São mais de 4.630 profissionais do governo federal que vão estar monitorando e atuando nas frentes de incêndio. Também fizemos, já o ano passado, um desembolso, que na realidade começou em 2024, se intensificou em 2025, de repasses de recursos para os corpos de bombeiro dos estados mais críticos, principalmente em toda a Amazônia. Foram mais de R$430 milhões que nós transferimos para os corpos de bombeiros nos estados da Amazônia, recursos do Fundo Amazônia. E agora, este ano, fizemos repasse para vários estados da região do Cerrado brasileiro e Pantanal. Então, nós temos esse ano, somando para a Amazônia com o Cerrado e Pantanal, nós temos aí mais de R$500 milhões, quase R$600 milhões, que foram investidos nos corpos de bombeiros. Então, nós temos mais preparação dos estados, mais preparação do governo federal, mas, evidentemente, o elo fundamental aqui é a sociedade, e aí a importância desse programa nosso para poder se comunicar diretamente com o cidadão e com a cidadã que estão na linha de frente. E aí eu gostaria de aproveitar essa oportunidade para fazer um apelo a todos que estão nos ouvindo. Não use fogo. O fogo muitas vezes é usado no Brasil para queima de lixo, para limpar um pasto, para abrir um terreno. O problema é que, na situação que nós vamos enfrentar, isso se torna incontrolável. Uma pequena ignição que a gente faça...
10: As pessoas subestimam, né, ministro?
9: As pessoas subestimam.
10: O poder do fogo durante o período de seca, né?
9: Exatamente, porque o fogo, quando você evita ele, é o ideal. Agora, quando você combate ele no início, é o segundo passo importante. Se você não faz isso, ele pode adquirir a potência de um grande incêndio, às vezes de quilômetros de extensão, tornando o trabalho dos brigadistas, dos bombeiros, extremamente difícil. Portanto, é importantíssimo que a sociedade esteja atenta. Não use fogo a partir agora de junho. Evite ao máximo, porque a situação climática vai ser muito desfavorável. Além disso, é importante também lembrar um fato novo. O Brasil aprovou no Congresso Nacional, em 2024, a nova lei, a Lei do Manejo Integrado do Fogo. E a responsabilidade em prevenir, combater incêndios, hoje é de toda a sociedade. Não é apenas do governo federal. O governo federal tem capacidade de atuação? Tem. Está se preparando? Está. Aumentou a sua capacidade de intervenção com equipamentos e recursos humanos? Sim. Mas o mais importante aqui é compartilhar essa responsabilidade com os estados, municípios e com os proprietários rurais, que hoje, pela nova lei, passam a ter responsabilidade de montar brigadas, ter equipamentos e atuar na prevenção de incêndios.
10: Pois é, falando nos equipamentos, o Ministério do Meio Ambiente, o IBAMA, o Instituto Chico Mendes, foi feito também um investimento na compra de equipamentos, aeronaves, veículos, né? Que equipamentos são esses e que investimento foi esse?
9: Olha, juntando o IBAMA e ICMBio, nós temos aí 19 helicópteros e 19 aviões. Então, é o maior investimento já feito. Nós temos também, sob a coordenação da Casa Civil da Presidência da República, a Sala de Situação, que já começou a se reunir. Ela reúne 19 ministérios e em autarquias e órgãos vinculados, que se reúnem e planejam ação. Então, Forças Armadas, Aeronáutica, Exército, Marinha, oferecendo apoio logístico e de equipamentos também. Nós temos ali os estados envolvidos, que aportam com seus corpos de bombeiros. Temos uma mobilização de equipamentos que são destinados às brigadas locais, então, abafadores, sopradores, EPIs, isso é muito importante. Hoje o IBAMA e o ICMBio distribuem milhares de equipamentos para pessoas lá na ponta, mesmo que não sejam profissionais do governo federal, mas que sejam brigadas voluntárias, por exemplo, ou brigadas municipais, são muitas no Brasil.
10: As brigadas indígenas também.
9: As brigadas indígenas, as brigadas quilombolas, né, de pessoas da comunidade, que recebem equipamentos, orientação para fazer frente a isso rapidamente. Então, há um investimento muito grande, alguns equipamentos de grande porte, inclusive, retroescavadeiras que abrem valetas para fazer aceros, ou seja, um conjunto grande de equipamentos. Mas, repito, tudo isso é importante. O governo está fazendo um grande investimento, apoiando todos os envolvidos, mas, repito, o cidadão e a cidadã ali na ponta é que podem fazer a diferença. Por isso, a importância de nós termos no Brasil a consciência de que a mudança do clima criou um problema novo. Nós não estávamos acostumados. O Brasil não era um país de grandes incêndios florestais. E, infelizmente, se tornou um país com muito risco. E a cidadã e o cidadão na ponta podem fazer toda a diferença.
1: Muito bem, nós conversamos com o ministro do Meio Ambiente e Mudança do Clima, João Paulo Capobianco. Muito obrigado pela entrevista aqui à Voz do Brasil, ministro.
9: Foi um prazer, obrigado pela oportunidade.

0: oportunidade que nós podemos falar com todo o Brasil de um assunto tão importante que todos podem ajudar a resolver.
1: E lembrando sempre que a prevenção é melhor do que o remédio, é melhor do que correr atrás do fogo depois, né, ministro?
0: Exatamente, a prevenção é tudo.
1: Gestores públicos, representantes de órgãos de controle e organizações da sociedade civil.
2: Mais de 7 mil integrantes da rede de parcerias, coordenada pelo governo federal, estão em Brasília para discutir melhorias na gestão dos recursos públicos.
1: A ideia é propor soluções para que a aplicação do dinheiro e a gestão desses recursos seja mais eficiente, melhorando a vida do cidadão nas cidades brasileiras.
3: O dinheiro que chega às escolas e postos de saúde, a aplicação de recursos em obras, compras públicas e convênios. Para garantir que tudo isso seja aplicado com eficiência e transparência, existe uma rede criada pelo governo federal há mais de 10 anos. É a rede de parcerias, formada por órgãos públicos, estados, municípios, instituições de controle, organizações e sociedade civil. E para discutir esses temas, nos próximos 3 dias, mais de 7 mil representantes dessa rede estarão reunidos em Brasília, no Fórum Nacional da Rede de Parcerias, Transferências e Compras Públicas. Na abertura do evento, a ministra da Gestão e da Inovação em Serviços Públicos, Esther Dweck, lembrou que o objetivo é fortalecer a cooperação e melhorar a gestão das políticas públicas.
4: A gente tem realidades administrativas, fiscais e institucionais muito distintas entre cada uma das experiências que a gente tem aqui juntos. A gente tem trabalhado para entender essas diferenças e para construir, com diálogo, soluções que respeitem essa diversidade brasileira. A cooperação federativa, que é um eixo prioritário do nosso governo, é o mote grande desse nosso fórum.
3: Realizado todos os anos no mês de junho, o fórum é um espaço de troca de experiências, capacitação e construção de soluções para a gestão pública brasileira. Nesta edição, são mais de 200 atividades entre painéis, palestras e oficinas. Em salas temáticas, os gestores podem consultar especialistas de cada ministério sobre os temas do seu município. Para o analista de planejamento e orçamento do Rio Grande do Sul, Sérgio Carlos dos Santos, o evento é importante para que o resultado das políticas públicas chegue até o cidadão.
5: O Fórum Nacional, ele tangibiliza, né, a rede, né, porque a rede está espalhada. Ele tá conversando com os municípios, com os estados, com o governo federal, porque a gente se conversa, mas estar presente no evento é bastante importante e todo estruturado, né, para poder compartilhar as informações, participar de palestras, isso é muito interessante.
3: Durante o encontro, os gestores também poderão tirar dúvidas sobre o Contrata Mais Brasil. A plataforma aproxima órgãos públicos de pequenos negócios, como os microempreendedores individuais, fortalecendo economias locais e promovendo inclusão produtiva. Mais informações sobre a plataforma estão no site gov.br/Contrata Mais Brasil. Reportagem Gabriela Noronha.
2: O governo do Brasil vai divulgar os processos já concluídos relacionados à autorização de empresas de apostas de cota fixa, conhecidas como BETs.
1: O anúncio foi feito essa semana pelo ministro da Fazenda, Dario Durigão.
2: Ele garantiu que serão preservados os dados pessoais dos proprietários e dirigentes das empresas, sem comprometer o compromisso do governo com a transparência.
6: Nós estamos falando de 25 mil documentos, mais ou menos, que foram exigidos pelo Ministério da Fazenda para que a gente pudesse fazer uma avaliação de origem de capital, do imposto de renda das pessoas que se dizem dirigentes das BETs. Nós vamos fazer transparência das empresas, de todos os processos que já foram concluídos, processos que seguem em tramitação, nós vamos aguardar a conclusão. Claro que a gente vai precisar fazer isso com uma força-tarefa para tarjar os nomes, não implicando em responsabilidade para os servidores públicos.
1: Pois é, a força-tarefa mencionada pelo ministro será conduzida em parceria com a Controladoria Geral da União, com o objetivo de acelerar a disponibilização dos documentos.
2: As informações serão publicadas no portal oficial do Ministério da Fazenda e ficarão disponíveis para consulta.
1: A Secretaria de Prêmios e Apostas também informou que está reforçando as ações de monitoramento e fiscalização sobre os jogos online, em razão da realização da Copa do Mundo de Clubes.
2: No Brasil. Brasil, estima-se que cerca de 8 milhões de mulheres convivem com a endometriose, sendo 2 milhões delas adolescentes.
1: A doença, que afeta o útero, é crônica e causa dores intensas na região pélvica, cólicas menstruais fora do normal e pode levar à infertilidade.
2: Para estimular pesquisas que ajudem a descobrir novas formas de prevenção, diagnóstico e tratamento para a doença, o Ministério da Ciência e Tecnologia e Inovação anunciou um investimento de 50 milhões de reais.
1: O valor vai se somar a mais 10 milhões do Instituto Alana, organização voltada para os direitos das crianças.
2: É o maior já investido pelo governo em ciência sobre a saúde feminina.
7: 60 milhões de reais vão ser investidos em pesquisas sobre endometriose, dor pélvica e saúde menstrual no Brasil. Os recursos são de uma parceria entre o Ministério de Ciência, Tecnologia e Inovação e o Instituto Alana, anunciada nesta terça-feira. Desses 60 milhões de reais, 50 milhões de reais serão do Ministério da Ciência, Tecnologia e Inovação via Conselho Nacional de Desenvolvimento Científico e Tecnológico, o CNPq, para criar soluções que possam ser aplicadas no Sistema Único de Saúde, o SUS. Esse é o maior investimento já feito pelo MCTI em pesquisas sobre saúde da mulher. As propostas vão ser selecionadas por chamada pública do CNPq e devem abordar temas como causa e prevenção, diagnóstico, tratamento e impacto social. Segundo o Ministério da Ciência, Tecnologia e Inovação, as pesquisas vão reduzir lacunas de conhecimento sobre a endometriose, uma doença crônica que afeta cerca de uma em cada 10 meninas e mulheres e que pode levar anos para ser diagnosticada. A estimativa é que 8 milhões de brasileiras em idade reprodutiva convivam com endometriose, sendo 2 milhões de adolescentes. Priscila Machado, para a Voz do Brasil.
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1: Antes de encerrar a Voz do Brasil de hoje, a gente passa para dar um recado para os estudantes que ainda não fizeram a inscrição do Exame Nacional do Ensino Médio.
2: O prazo vai até sexta-feira, dia 12.
1: Alunos de escolas públicas e beneficiários do PEDMEIA têm a inscrição pré-preenchida esse ano, mas eles precisam entrar na página do participante e confirmar a participação.
2: O pedido de isenção da taxa também não elimina a necessidade de fazer a inscrição.
1: Por isso, se a sua ainda estiver pendente, confira lá na página do participante e conclua o processo para fazer as provas que estão marcadas para os dias 8 e 15 de novembro.
2: Para os candidatos não isentos, a taxa de inscrição é de R$ 85,00 e agora pode ser paga até 17 de junho.
1: E essas foram as notícias do Governo do Brasil.
2: Uma realização da Secretaria de Comunicação Social da Presidência da República.
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2: Fique agora com as notícias do Poder Judiciário e do Congresso Nacional. Boa noite.
1: Boa noite para você e até amanhã.
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11: O Supremo Tribunal Federal impõe multa diária a estados e municípios que não prestaram contas sobre emendas PIC.
12: Presidente do TSE assina acordo de cooperação com defensorias públicas.
11: TST fará audiência pública sobre o controle do uso de banheiro durante jornada de trabalho.
12: Boa noite, eu sou Marcela Luiza.
11: E eu sou Walter Lima.
12: Supremo Tribunal Federal determina novas medidas sobre a execução e fiscalização das emendas parlamentares, sobretudo as chamadas emendas PIX, direcionadas ao setor de eventos.
11: A decisão é do ministro Flávio Dino, relator do caso no STF. Pablo Lemos.
13: A medida mira estados e municípios que receberam repasses entre 2020 e 2024 e ainda não esclareceram a destinação dos recursos. O relator, ministro Flávio Dino, impôs multa diária de 1% do valor da emenda recebida aos que continuarem omissos ou em falta na apresentação de planos de trabalho ou em relatórios de gestão online. Flávio Dino também deu 10 dias para o Ministério do Turismo identificar e notificar os entes federados e determinou à Controladoria Geral da União a auditoria profunda nos dados já enviados. A CGU terá 5 dias úteis para apresentar um cronograma de trabalho.
12: Presidente, do TSE assina acordo de cooperação com as defensorias públicas.
11: A ideia é garantir assistência jurídica gratuita a eleitores e candidatos. Estevão Furtado.
14: Segundo o presidente do Tribunal Superior Eleitoral, ministro Cássio Nunes Marques, a iniciativa ajuda a remover barreiras e garantir uma participação mais igualitária no processo democrático.
15: Nosso compromisso é assegurar que nenhuma cidadã e nenhum cidadão deixe de exercer plenamente seus direitos políticos por ausência de orientação ou assistência jurídica. Como tenho dito, ninguém será deixado para trás em nossa jornada democrática. A Justiça Eleitoral brasileira continuará trabalhando para garantir eleições íntegras, transparentes, acessíveis e confiáveis, com especial atenção à proteção das pessoas historicamente minorizadas e daquelas em maior situação de vulnerabilidade.
14: A parceria busca ampliar o acesso à Justiça Eleitoral e prevê atuação prioritária em casos de fraude à cota de gênero, violência política, assédio político e assédio eleitoral no ambiente de trabalho.
12: Tribunal Superior do Trabalho fará audiência pública sobre controle do uso de banheiro durante jornada de trabalho.
11: O debate vai auxiliar o julgamento sobre os limites do poder do empregador e eventual configuração de dano moral. Marla Lacerda.
16: Você pode dar a sua opinião. A audiência pública vai tratar de situações bem específicas, como no caso das linhas de produção, por exemplo, em que o posto não pode ficar desocupado em momento algum. E se a empresa pode ser punida por dano moral, caso tente controlar ou limitar o número de vezes que o trabalhador ou trabalhadora vai ao banheiro, considerando inclusive as condições de saúde do empregado. A audiência vai ser em agosto, mas o formulário para participar já está no site do TST.
12: São nulos os contratos de empréstimo bancário feitos por pessoa analfabeta em terminais de autoatendimento como caixas eletrônicos.
11: Essa conclusão é do Superior Tribunal de Justiça, Fátima Uchoa.
17: A terceira turma do STJ declarou a nulidade de empréstimos contratados por um homem analfabeto e determinou a devolução dos valores descontados da conta dele em razão de contratos e outras despesas, mas compensando com quantias que o banco já havia disponibilizado. Segundo o relator ministro Ricardo Vilas Boas Cueva, a pessoa analfabeta tem plena capacidade para praticar atos da vida civil, mas para a validade de contratos escritos, a lei exige formalidades como a assinatura a rogo, ou seja, com a assinatura de outra pessoa a pedido do analfabeto e na presença de duas testemunhas, a fim de garantir a compreensão e a manifestação da própria vontade do contratante.
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12: Uma boa noite.
11: E até amanhã.
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18: Eu sou Paula Groba.
19: E eu sou Humberto Pinheiro.
18: E estes são os destaques de hoje do Jornal do Senado, que começa agora.
19: Senado aprova projeto que amplia apoio a vítimas de trabalho escravo.
18: Avança projeto que permite internação de adolescentes por até 10 anos.
19: Presidente do BRB presta esclarecimentos no Senado sobre acordo com Banco Master.
20: Boa noite.
21: Boa noite.
20: Senadores da Comissão de Assuntos Econômicos ouviram hoje o presidente do Banco de Brasília, BRB, Nelson Antônio de Souza, e pediram esclarecimentos sobre a negociação com o Banco Master, fechada sem que o balanço de 2025 da instituição adquirida tivesse sido apresentado.
21: Aos senadores, Nelson de Souza defendeu que o BRB tem condições de recuperação. A repórter Marcela Cunha tem mais detalhes.
22: O presidente do BRB, Nelson Antônio de Souza, disse à Comissão de Assuntos Econômicos que o banco precisa de um aporte de 8 bilhões e 800 milhões de reais para enfrentar os efeitos das operações com o Banco Master. O plano prevê um empréstimo do Fundo Garantidor de Créditos ao governo do Distrito Federal e securitização de dívida do GDF. Mas o presidente da CAI, Renan Calheiros, do MDB de Alagoas, questionou a homologação do acordo